Deus abençoe, faça sua oração silenciosa enquanto eu chego na porta aqui ao lado. Não deixe de visitar nossa sociabilidade. Tenha uma boa semana em nome de Jesus.

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1: 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Hora certa.
2: 21:03.
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2: Atenção, senhoras e senhores, está entrando no ar mais um The Music Coffee Time. A partir de agora tem grandes emoções da sua vida de volta pra você aqui de presente. Eu sou o Diego Ferrari, sou com você a partir de agora no The Music Coffee Time. Apertem os cintos, sejam bem-vindos. Você está no The Music Coffee Time.

0: Copos, Fedemils, Coffee Time, e as grandes emoções da sua vida estão aqui. A gente volta já.
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0: Eita, coisa boa, de volta com o nosso The Music Coffee Time. Então aumenta aí o volume, estamos chegando de volta com os grandes clássicos pra você.
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0: sintonia perfeita dos grandes sucessos do passado, aqui no The Mills Coffee Time. A gente volta já depois do intervalo.
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4: As grandes emoções do passado estão de volta aqui no The Music Coffee Time. Aumente o volume.
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0: As grandes emoções da sua vida estão aqui. A gente volta já.
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0: Ei, você aí, estamos de volta pra você ouvir o The Music Coffee Time. Aqui você aumenta o volume e a gente toca melhores dos anos 70, 80, 90 aqui no The Music Coffee Time.
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0: Você está na melhor sintonia com o nosso The Mills Coffee Time. A gente vai para um break, daqui a pouco tem mais, não sai daí.
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0: Atenção, senhores passageiros, estamos de volta com The Music Coffee Time.
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0: bacana! The Music of Time, as grandes emoções da sua vida. A gente volta já, não sai daí.
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0: Eita, coisa boa, de volta com o nosso The Music of Time. Então aumenta aí o volume, estamos chegando de volta com os grandes clássicos pra você.
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0: Muito bem, gente, essas são as últimas de hoje do nosso The Music Coffee Time. Obrigado aí pela tua sintonia. Se encontramos na próxima edição com mais The Music. Se cuida, juízo, e até a próxima edição.
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2: Taperoá FM informa. Hora certa. 2:40.
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temos em Cristo Jesus, que a graça, que a paz do nosso Senhor, do nosso Salvador Jesus Cristo, que as consolações do Santo Espírito estejam nesse momento sobre sua vida, sobre todo o povo de Deus, espalhado pela face da terra. Está no ar o programa Palavra da Verdade, conhecereis a verdade e a verdade vos libertará. O programa do povo de Deus, o programa da família cristã, a realização da Igreja Congregacional aqui em Paperoá, um lugar para amar e servir. Estamos localizados na Rua Rita de Assis Melo, número 98, no bairro São José. Temos cultos todas as quintas-feiras, às 19 horas, também aos domingos, 9 da manhã, escola bíblica, e às 18, aliás, e às 19 horas, culto de louvor e adoração ao Senhor. Você, amado ouvinte, você é o nosso convidado. Esteja conosco, e o poder do Altíssimo, do Deus da Glória, te envolverá. Altíssimo Deus, aquele que é digno de receber a honra, a glória, o louvor, ele é digno de toda a nossa adoração. Estamos ao vivo, né, simultaneamente pela rádio Shalom FM 87.9 para toda a cidade de Campina Grande nesse momento. Estamos ao vivo aqui também hoje, aqui nos estúdios da Taperoa FM 87.9. Estamos ao vivo também pela rádio Interação Web, também aqui da cidade de Taperoá. Sejam opções para você nos ouvir, para você nos acompanhar neste dia glorioso, onde o Espírito Santo falará ao nosso coração. Vamos orar, queridos, que o Espírito Santo nos direcione nessa manhã. Senhor Deus, Pai querido, ó Deus, nós te damos graças, ó Deus, pela tua misericórdia. Deus, te damos graças pelo teu amor, por tua bondade, por tua fidelidade, Senhor Deus. Ó Deus, nossas vidas estão no controle das tuas mãos. Sem ti, Senhor Deus, nada somos. Sem ti, ó Pai, nada nós podemos fazer. Nesse momento, Senhor Deus, nós te pedimos por aqueles que sofrem, por aqueles que encontram-se enfermos, que o poder do Espírito Santo, Deus, possa, Deus, confortá-los nesse momento. Aqueles que choram, aqueles que sofrem a perca, ó Deus, de um ente querido, que o Espírito Santo nessa manhã, ó Pai, opere eficazmente nos corações, ó Deus, para a glória do nome do Senhor, em nome de Jesus. Amém. Glória a Jesus, louvado seja o nosso Deus. Você pode participar conosco, né? Telefone liberado, WhatsApp liberado. Se tem algum pedido de oração, se quer pedir algo, quer compartilhar algo de Deus, fica à vontade, tá bom? 988-55-5288. A gente já abre essa linda canção, né? Logo de manhã. Quero te buscar, tua voz ouvir, o teu amor sentir, como é bom sentir a presença do Deus Altíssimo.

0: Sabe por que não tem essa paz? Porque o mundo ele busca paz em um lugar diferente. Aliás, o mundo busca a paz onde ele não pode encontrar. Porque a paz está em Cristo Jesus. Quando nós olhamos, o próprio Jesus disse isso, eu estava observando aqui, lendo aqui, Filipenses, capítulo 1, na introdução da carta, Paulo diz assim: Paulo e Timóteo, servos de Cristo Jesus, a todos os santos em Cristo Jesus, inclusive bispos, diáconos que vivem em Filipos. Aí o verso 2 ele diz assim: graça e paz a vós outros, da parte de Deus, nosso Pai, e do Senhor Jesus Cristo. A graça e a paz, ou a paz do Senhor, se tornou um jargão, né? Se tornou uma linguagem, digamos assim, evangélica, mas na verdade ela tem um peso bem maior do que uma simples linguagem. Quando Paulo diz aqui, graça e paz a vós outros, por parte de Deus, do nosso Pai e do Senhor Jesus Cristo, ele não está apenas saudando verbalmente a igreja. Quando ele fala de graça, quando ele fala de paz, a graça, ele está falando do favor de Deus na vida daqueles pelo qual ele está se dirigindo. Ele está mostrando a graça de Deus na vida daquele com quem nós nos comunicamos. Porque se não fosse essa graça, eles estariam perdidos. E quando ele fala de paz, graça e paz, né, ele está falando daquela paz que hoje nós temos com Deus. Sabe que os nossos pecados, eu já falei sobre isso aqui, os nossos pecados, as nossas transgressões, as nossas iniquidades, elas fazem guerra, né? Elas nos guerreiam contra Deus. Então nós não temos paz distante sem Cristo. E aí, através de Cristo, né, como ele diz aqui, graça e paz a vós outros, saudando a igreja, da parte de Deus e do nosso Senhor Jesus Cristo. Ou seja, é o próprio Deus que nos proporciona desfrutarmos dessa graça e desfrutarmos dessa paz. Então, muita gente diz que vive no inferno, que não tem paz, às vezes pelos filhos, né, trabalhosos, às vezes por situações difíceis, e dizem, mas não tenho paz, eu queria paz. Porque o mundo ele acha que paz, por exemplo, é você estar numa ilha deserta, sem ninguém por perto, você sozinho, naquela tranquilidade. E eles entendem que isso é paz. Isso não é paz. Outros entendem que paz é, digamos assim, não ter problemas. É viver uma vida bonança, com tranquilidade, sem conflitos, sabe, sem problemas, sem dificuldades. E eu vou dizer para você, também não é. Isso também não é paz. Porque que queira que não, queridos, quando a gente vê, por exemplo, tem um filme que retrata bem essa realidade, um filme de chamado Náufrago, né? E as pessoas dizem assim, mas se eu estiver numa ilha deserta, sozinho, sem ninguém, eu terei paz. Não, você vê, eu assisti aquele filme, você vai ver que ele não tinha paz, que ele não tinha tranquilidade, né? Que o desejo dele era sair daquele lugar, era voltar para o convívio de outras pessoas, né? Então não é isso que é a paz. Mas o que é a paz, então? Né? Paz não é a ausência de problemas. Paz não é estar numa ilha deserta, isolado de tudo, vivendo na tranquilidade, não, nada disso. Mas o que é essa paz que Paulo fala, que o próprio Cristo disse, deixo-vos a paz, a minha paz vos dou, não vou lá dou como a dá o mundo. O que seria essa paz? Né? Essa paz é exatamente a comunhão com Deus. Isso é paz. Sabe quando Cristo, por isso que ele coloca da parte de Deus, nosso Pai, e do nosso Senhor Jesus Cristo. Quando Cristo, ele se entrega e ali o véu, ele é rasgado de cima a baixo. E aí nós temos acesso, hoje nós temos acesso à presença do Pai. Hoje nós temos a paz. Sabe por quê? Porque, como Paulo fala aqui em Romanos, a ira de Deus se revela dos céus contra toda impiedade e perversão dos homens, são as nossas perversões, os nossos pecados. Eles provocam a ira de Deus, uma guerra entre Deus e nós, porque Deus não tolera o pecado. Há muitos que dizem assim: Deus ama o pecado, Deus ama o pecador, mas odeia o pecado. Não. Deus não ama o pecador. Deus, ele ama o pecador arrependido, convertido, santificado. Esse sim. Porque uma vez que nós estamos em Cristo, nós não estamos isentos de pecar. Mas aquele que vive na prática, constantemente, deliberadamente do pecado, ele está em guerra contra Deus. E só mesmo a ação do alto é que pode fazer com que ele desfrute da graça e da paz que Cristo, que o Pai tem para oferecer. Se você quer desfrutar dessa graça, se você quer ter essa paz, vou repetir, não é fugir para um local sozinho, isolado, não é viver sozinho. Tem gente que diz assim, por exemplo, vamos ir para a ilha, não. Tem gente que diz assim, ah, às vezes mora com os pais, aí diz, não, não sei o quê, eu quero ir. Os pais, né, já de idade, às vezes tem dificuldades, enfermidade, e diz assim, eu quero morar sozinho para ter a minha paz. Você não vai ter paz. Você pode morar sozinho, mas sem Cristo você não vai ter paz nunca. Né? Não vai ter nunca. Ah, mas eu quero ter paz. Se os filhos dizem, ah, vou, né, não quero morar com meu pai, com minha mãe, quero morar sozinho para eu ter minha paz, minha independência. Você não vai ter. Sem Cristo você não tem. Essa é a verdade. A paz, e essa paz que Paulo salda em todas as suas cartas, não é apenas um jargão, como virou nos nossos dias. É realmente, ele tinha convicção que ele estava saudando, né, ali, como ele diz no verso anterior, ele, Timóteo, saudando ali os bispos, né, os pastores, os diáconos, aqueles que estavam lá em Filipe, toda a igreja. Ele estava saudando não apenas com um jargão, mas essa graça e essa paz que a igreja em Filipe vivia, que os irmãos lá viviam. Então, ele está falando aquilo que eles viviam. Às vezes a gente cita só da boca para fora, a graça e a paz. Até o ímpio hoje ele fala, a paz do Senhor, graça e paz, né? Se tornou como muitos jargões evangélicos. Infelizmente essa é a realidade. Mas deixa eu ver aqui se tem uns ouvintes aqui para participar conosco. Amém, glória a Deus. Louvado seja o nosso Deus, tem a nossa irmã aqui, Daniela.
1: Bom dia, Deus, minha paz.
0: Bom dia, minha irmã, tudo bem?
1: Passar aqui, pedindo oração para a minha família, agradecer pelas orações que eu quero fazer.
0: Manda no sítio, olha o barulhinho do vento.
1: Personal, do pastor também da igreja, personal, e você para nós tentar ouvir Deus.
0: Glória a Jesus.
1: E peço um louvor também, Luciano. E que primeiro dá para o Senhor, Luciano, oferecendo
0: para o Senhor. Tá bom,
1: irmão. Eu estou aqui,
0: tá certo, meu irmão. Que Deus abençoe, né, a sua vida. Também mandar um alô aqui para o nosso ouvinte Chicão, né? Ele está lá na cidade de Arial. Cidade de Arial. Inclusive, mandando nossa solidariedade para toda a família, né? Ontem perdemos duas pessoas, né, da nossa família. Minha tia e meu primo morreram ao mesmo tempo, né? O velório será hoje, logo mais. A gente manda para toda a família, né, que é uma perca realmente irreparável. Eu estava até lembrando, né, que a real onde a gente viveu, né? A gente viveu boa parte da nossa infância, da nossa juventude, né? No tempo do nosso pai, a gente sempre no final de semana a gente ia, né? A gente lembra, traz muitas lembranças boas, e essas lembranças que a gente guarda, né? Lembranças boas, lembranças positivas que a gente viveu para toda a família, né? Que perdeu fatalidade, né? Duas pessoas de uma vez só, né? A mãe e o filho, né? Morreram de uma vez só, minha tia, meu primo. Mas que Deus conforte, né, o coração de toda a família, né, aí na cidade de Arial, uma zona rural, bem pertinho da cidade mesmo, né, não dá nem um quilômetro, eu acho, da cidade mesmo de Arial. Mas que Deus abençoe, que Deus conforte a toda a família, né? tá certo? Ouvinte pergunta aqui, cadê aqui, como eu faço para acompanhar a Rádio Taperó FM daqui da minha cidade? Vou mandar o link para você acompanhar. Tem muitas formas, né? Acho que o ouvinte estava nos assistindo, que ele mandou um recado, tem muitas formas de você nos acompanhar. Temos o nosso aplicativo, você digita aí no Google, pode digitar assim, Rádio Taperó FM, que vai aparecer o Rádio Snap, temos o nosso site, temos o nosso app também, você pode baixar o nosso aplicativo, né? Temos o canal no YouTube, né? A programação inteira realmente ela fica, né, disponível ao vivo, do jeito que está aqui no rádio, no Rádio Snap, e também lá no nosso aplicativo, ou no nosso site, www.radiotaperofm.com.br. Você ouve toda a programação, ininterrupto também. Então, as lives, né, são alguns programas que a gente retransmite, que vão ao ar, tá bom? Vamos com mais louvores? Mais louvores?

0: você que nos ouve através das ondas da Rádio Shalom FM 87.9, né? Que Deus abençoe, né, a todos nossos familiares, que Deus derrame, né, da sua graça e da sua misericórdia. Que Deus seja louvado, né? Nós vamos a um momento de reflexão, nós vamos a palavra de Deus ao nosso coração.
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2: É uma grande alegria podermos estar reunidos em mais um dia do Senhor para juntos agradecermos o seu nome, bendizermos a sua majestade e sermos edificados pela sua santa e bendita palavra. Como é bom podermos encontrar os irmãos na casa do nosso Deus para celebrarmos a sua presença. Vamos abrir as escrituras. Eu convido você a abrir a sua Bíblia na epístola escrita aos Romanos. Nós vamos fazer a leitura no capítulo de número 5. Iremos ler apenas os dois primeiros versículos. Romanos, capítulo 5, versos 1 e 2. Nós estamos em uma série de exposições na carta aos Romanos. Se você quiser conferir as ministrações anteriores, é só você acessar as plataformas digitais da nossa igreja. Conforme você achar o texto, se você tiver possibilidade, eu convido a se colocar de pé para a leitura da palavra do Senhor. Romanos capítulo 5, verso 1 e 2. Assim nos diz a palavra do Senhor. Justificado, pois, mediante a fé, temos paz com Deus por meio de nosso Senhor Jesus Cristo, por intermédio de quem obtivemos igualmente acesso, pela fé, a esta graça na qual estamos firmes e gloriamo-nos na esperança da glória de Deus. Que o Senhor nos abençoe com a sua palavra. Curve sua fronte, feche seus olhos, vamos buscar a iluminação do Espírito Santo. Querido Deus, nossos corações estão encharcados de alegria pelo privilégio que o Senhor nos concede de estarmos em Tua casa, reunidos em Tua presença, para celebrarmos o Seu nome, engrandecermos o Senhor por todos os atos deste culto que já nos trouxeram até aqui. Nesse momento nós temos ao nosso alcance a Sua Palavra. E nós cremos que o Senhor fala através dela. E nós cremos que o Senhor manifesta a sua vontade por meio dela. E é por isso que nesse momento, Espírito Santo, Tu que sonda nossas mentes e os nossos corações, Tu que esquadrinha os nossos passos, o Senhor que nos trouxe até aqui, fale conosco nesta noite mais uma vez. Edifica nossos corações. Conforta, consola as nossas almas. Se preciso, nos confronte, nos corrija. Mas não permita que deixemos este lugar da mesma maneira como nós chegamos até aqui nesta noite. Se aqui entre nós, ou a nos acompanhar à distância, houver alguém, Senhor, que ainda não conhece a Teu Filho como o único e suficiente Salvador de sua vida, que nesta noite cadeias possam ser rompidas e pecadores libertos do domínio da morte, para o louvor do Teu Santo Nome. Fala conosco, Espírito Santo. Nós queremos ouvir a Tua voz. É isso que nós te pedimos, em nome de Jesus Cristo. Amém. Poder sentar, meus irmãos. Absolvidos da ira e destinados à glória. Chegamos à primeira curva da epístola escrita aos Romanos. Do primeiro até o terceiro e quarto capítulo, o apóstolo Paulo mostrou-nos a necessidade de uma restauração. As coisas criadas por Deus, incluindo os seres humanos, distanciaram-se do Senhor de uma forma implacável, sendo consumidos e denegridos pelos seus próprios atos de pecado diante do nosso Criador. Os homens tentaram de muitas formas e de muitas maneiras buscar caminhos que os levassem de volta a uma comunhão com o Eterno. Em todas as suas tentativas fracassaram. E Paulo mostrou-nos não apenas a necessidade de uma justificação diante de Deus, mas a verdade de que por nosso próprio esforço e com base nas nossas próprias obras, simplesmente jamais alcançaríamos esse objetivo. No quarto capítulo que antecedeu este, sobre o qual nós iniciamos uma reflexão hoje, o apóstolo Paulo evoca a figura do famoso patriarca Abraão, personagem central na história do povo de Israel e do qual todo israelita se orgulhava de ser descendente, filhos de Abraão. Mas Paulo vai mostrar que nem mesmo o grande patriarca Abraão, conhecido e eternizado nos anais da história bíblica como o pai da fé, nem mesmo ele obteve justiça mediante as obras, ou foi justificado por meio dos preceitos estabelecidos na lei. A sua justiça estava firmada em Cristo, e por meio de seu filho ele consegue ver o Senhor, e diz a Escritura que ele viu o Senhor e alegrou-se em ver o Senhor, ainda que por uma sombra, sem um discernimento claro, e a maravilhosa acessibilidade que hoje está à nossa disposição. Mas agora, nesses dois primeiros versos, o apóstolo Paulo irá nos introduzir na doutrina mais substanciosa e central de toda a Escritura. A verdade máxima que sustenta o pilar desta igreja e que tem sido afirmada ao longo de mais de 500 anos, desde o dia em que um monge agostiniano olhou para a Bíblia e viu uma verdade gloriosa, que a justificação é única e exclusivamente por meio da fé. Paulo vai nos apresentar essa doutrina, irá mostrar que essa justificação altera o nosso passado, determina uma mudança no nosso presente e nos estabelece um futuro glorioso, do qual aguardamos ansiosos no cumprimento cabal de todas as promessas de Deus. Ele irá nos apresentar essa maravilhosa verdade, que fomos absolvidos da ira que pairava sobre nossas cabeças e agora estamos destinados a viver eternamente ao lado do nosso Deus. Eu gostaria que você deixasse a sua Bíblia aberta nesse capítulo 5 de Romanos, nesses dois versos apenas, e percorrer esse texto com você nessa noite, a fim de compreendermos como fomos absolvidos da ira e agora somos destinados à glória celestial. Mas no primeiro verso existem informações que são dignas de meditação. A primeira coisa que eu quero destacar é o caráter jurídico que o apóstolo Paulo dá ao trazer essa doutrina. Ele começa o texto dizendo: justificados mediante a fé, temos paz com Deus por meio de nosso Senhor Jesus Cristo. A expressão chave desse primeiro verso é exatamente o termo justificado. O apóstolo Paulo vai, a partir desse instante, criar uma linguagem preenchida de uma certa narrativa jurídica. Os seus argumentos têm um caráter forense. E Paulo é como se estivesse imaginando um tribunal, um juízo, e agora a sentença é emitida por Deus, e Deus decretou que essas pessoas somente creram por meio de Jesus Cristo, agora são justificadas. Mas quando nós falamos de justificação, nós estamos falando de um ato. Um ato soberano de Deus, executado por Deus, e não de um simples processo. Quando nós pensamos em santificação, aí nós entendemos que isso se trata de um processo. Afinal, o Senhor vai nos lapidando e nos moldando com o passar dos dias e com o passar do tempo, conforme crescemos na graça e no conhecimento da sua palavra. Mas a nossa salvação, ela não foi alcançada por meio de um processo. A nossa salvação também não foi obtida por meio de um esforço próprio, como o capítulo 4 já nos mostrou. A nossa salvação, ela foi decretada, ela foi estabelecida e ela simplesmente não pode ser revogada ou inutilizada, porque ela foi decretada pelo juiz de toda a terra. E ele afirmou que nós agora somos justos. E essa justificação, este ato estabelecido por Deus, é algo glorioso nas Escrituras. Porque a justificação não é algo que Deus faz em nós, mas Deus faz por nós. Não acontece dentro de nós, mas fora de nós. Não foi em nosso próprio coração que brotou essa justificação, mas ela nos foi imputada numa ação monérgica do Espírito Santo, por meio de um preço que foi pago e foi pago por Cristo,
3: para que eu e você possamos ser reconhecidos como justos diante de Deus. Somos pecadores, temos falhas, existem em nós tantas avarias, tantas coisas que precisam ser ajustadas, mas ainda assim a Bíblia afirma de uma maneira categórica: Deus nos justificou. E essa justificação, ela não é em grau. Não existe graus de justificação. Pessoas mais justas, pessoas menos justas. Não! Essa justificação, ela é instantânea, ela é completa, é cabal. Um homem é justificado por inteiro, ou ele simplesmente não é justificado. Não existe meio crente, não existe quase crente, não existe meio cristão, quase cristão. Ou nós somos filhos de Deus, ou nós somos filhos do diabo, ou nós somos luz, ou nós somos trevas, ou nós pertencemos a Cristo, ou desconhecemos Cristo, ou viveremos no céu, ou habitaremos para sempre na destruição. Não existem meio termos, não existem alternativas paralelas, não existem caminhos que possamos trilhar longe dessa estabelecida verdade da Escritura. O Senhor nos justificou, e se Ele nos justificou, então nós pertencemos a Ele. A justificação, irmãos, ela traz sobre nós essa maravilhosa certeza. E Paulo vai falar de algo aqui que alterou o nosso passado, que muda o nosso presente e que transforma nosso futuro. Pois pelo simples fato de que já somos perdoados. A justiça que sustenta esta verdade não está em nós, mas está em Cristo. E ela foi creditada em nós por Deus. E é por isso que em 2 Coríntios capítulo 5, verso 21, o apóstolo Paulo vai dizer: aquele que não conheceu o pecado, ele o fez... Esse é o diabo, deixa eu falar. Ele o fez pecado por nós, para que nele fôssemos feitos a justiça de Deus. Ele está falando de Jesus Cristo. E ele está dizendo algo muito claro. Olha, Cristo não tinha pecado, mas ele toma sobre si os nossos pecados. Ele toma sobre si as nossas transgressões. Ele toma sobre si a nossa culpa, para que nós fôssemos justos diante do Senhor. A justiça de Deus, então, ela é aplicada, mas ela é aplicada sobre Cristo. A ira de Deus foi derramada, mas ela foi derramada sobre Cristo. O castigo de Deus foi cumprido, porque o salário do pecado é a morte de Cristo. A consequência da nossa transgressão, do nosso erro, do nosso equívoco, abateu-se sobre Cristo. E é por isso que nessa noite nós temos que vibrar de alegria e de entusiasmo, porque Cristo morreu a nossa morte para que nós vivêssemos a sua vida. Entende? E ele vai dizer ainda em Filipenses capítulo 3, o verso 9, e ele vai afirmar: e ser achado nele, não tendo justiça própria que procede de lei, senão a que é mediante a fé em Cristo, a justiça que procede de Deus. Você compreende? Que está baseada em Cristo, que se sustenta em Cristo, que está firmada em Cristo. A primeira coisa que Paulo vai nos ensinar é que a nossa justificação, ela foi um ato, ela não é um processo. Você não está caminhando para ser salvo, você já é salvo e remido no sangue do Cordeiro de Deus. Você não está fazendo boas obras para ganhar o céu. Você vai para o céu por causa das obras de Jesus Cristo. Entende? Essa maravilhosa doutrina, ela sustenta a nossa vida. Porque ela está nos mostrando que a justificação é um ato declarado por Deus. E que Deus é esse? Paulo está descrevendo Deus como um juiz. Os juízes da terra mudam seus decretos de acordo com as suas conveniências. Mas esse decreto foi ecoado na eternidade. Passarão os céus e a terra, e esse decreto permanecerá para sempre. E ele simplesmente não pode ser mudado. Essa justificação, ela é recebida pela fé. Mas a fé não é a causa instrumental. Ela não é meritória. A fé não remove a culpa, nem tampouco remove o castigo. Talvez você me diga: mas eu sou uma pessoa que tenho fé. Mas isso não justifica você. Mas isso não remove a culpa de você. A fé é apenas um instrumento de apropriação dos benefícios da redenção. Eu tenho fé em Jesus, mas não é essa fé que me libertou. Eu tenho fé em Jesus, e por meio da fé eu me aproprio de tudo o que Cristo fez. E Cristo é suficiente para mim. E é por isso que Paulo vai dizer: justificados, pois, mediante a fé. A justificação, ela é unicamente por intermédio de Jesus Cristo. Não existe outro Salvador. Não existe outro caminho. Não existe outra alternativa. Não há outra rota. Não tem outro nome pelo qual importa que sejamos salvos. O único que pode te salvar se chama Jesus Cristo. E mais ninguém. E absolutamente mais ninguém. A Escritura não atribui a nenhum outro personagem bíblico. E quantos personagens fantásticos nós temos descritos nas Escrituras, mas nenhum deles tem o poder de se colocar diante de Deus e justificar você. Apenas Jesus Cristo. Unicamente Jesus Cristo. E é por isso que João Calvino certa vez afirmou nas Institutas: nós somos aceitos por Deus não porque somos justos, mas porque Cristo é a nossa justiça. A salvação é um ato, mas isso não significa Institutas. Nós somos aceitos por Deus não porque somos justos, mas porque Cristo é a nossa justiça. A salvação

Porque essa justiça não foi imputada a você com base naquilo que você faz ou fez. Essa injustiça foi imputada a você com base daquilo que Cristo realizou. E é por isso que nós afirmamos de forma categórica, inequívoca e sem qualquer receio: aquele que foi salvo por Cristo simplesmente não pode perder a sua salvação. Não pode. Certa vez alguém me perguntou em uma aula de seminário: pastor, eu posso perder a minha salvação? Eu disse: depende de quem salvou você. Se quem salvou você foi Jesus Cristo, nem poderes, nem alturas, nem profundidades ou qualquer outra criatura poderá separar você do amor de Deus que está em Cristo Jesus. Se foi Cristo que salvou você, não importa o quão débil seja a sua vida, o quão deficiente seja a sua história, não importa o quanto pecador você possa ser, se Cristo salvou você, a justiça de Cristo está imputada sobre você e nele você tem segurança eterna. Agora, isso não é um passaporte para você viver uma vida torta, para viver uma vida desregrada, para viver uma vida entregue às suas próprias paixões e dizer: já que eu sou salvo e não vou perder a salvação, então agora eu vou pintar o 7 e vou desenhar o 8. Vou pular o carnaval e depois eu volto no domingo seguinte, está tudo certo. Não é assim que funciona. Porque um salvo, ele vive como salvo. Deus diz que ele preparou boas obras. Para quê? Para que nós andássemos nelas, para que nós vivêssemos elas, para que nós exercêssemos elas, para que nós aplicássemos ela à nossa vida. Então o salvo, ele não pensa desse jeito. O justificado, ele não tem essa postura. O justificado, ele olha para as suas fragilidades e os seus pecados e ele se quebranta diante de Deus, ele se entristece pela sua transgressão e ele busca a misericórdia do Senhor a todo momento. O verdadeiro justificado, ele compreende a sua debilidade e ele exalta ao Senhor, porque mesmo sendo quem somos, apesar do que somos, Cristo nos salvou. Compreende? Você precisa parar de viver tentando compensar os pecados que já foram perdoados. Você precisa entender que nós lutamos contra um pecado não para sermos aceitos, mas porque nós já fomos aceitos por Deus. Nós lutamos contra o pecado não é para alcançarmos a benevolência do Senhor. Nós lutamos contra o pecado porque já provamos a benevolência do Senhor. Então existe em nós uma necessidade, uma busca contínua de sufocar os impulsos de nossa natureza caída, de submeter, subjugar as inclinações pecaminosas do nosso coração. E isso muda completamente a nossa perspectiva. A primeira coisa que Paulo então vai nos mostrar é que nós fomos justificados em um ato solene de Deus. Jesus salvou você e ninguém pode apagar esse decreto. Ninguém. E é por isso que nós afirmamos que vamos morar no céu. Mesmo sendo quem somos, mesmo tendo os problemas que temos, mesmo possuindo as deficiências que possuímos, nós vamos morar no céu. Porque eu não vou para o céu baseado no que eu faço. Se nós formos para o céu baseado naquilo que nós fazemos, a gente não sobe o primeiro degrau da escada. A gente não passa nem do primeiro batente. Quem é que já pecou hoje? Só eu? Eu pequei hoje. E você também. Então, se o céu depender daquilo que nós fazemos, nós estamos perdidos. E é isso que o mundo não entende. E eles vão dizer que nós somos arrogantes, presunçosos, soberbos, porque nós dizemos que somos salvos e vamos morar no céu. E na mentalidade deles, isso é arrogância, porque eles estão lutando para alcançar a justificação, eles estão lutando para alcançar a aprovação. Eles não entendem que Jesus já fez tudo, realizou tudo, e o que ele fez é suficiente para que eu seja declarado justo e possa viver no céu. A justificação então altera o meu passado, o meu presente e o meu futuro. Olha o que ele vai dizer no verso 1 ainda. Justificados, pois, mediante a fé, nós temos paz com Deus. Para aí. Nós temos paz com Deus. Paulo agora vai discutir a natureza do nosso relacionamento com o Senhor. Não tem a ver com emoções. Não tem a ver com sentimentos. Aqui ele não está falando das

0: saudação cristã, graça e paz, paz do Senhor, paz de Deus, paz de Cristo. Só não pode dar paz de Maria. Mas o resto pode. Entende? Ele não está discutindo esse tipo de saudação. Ele não está falando da paz que excede todo o entendimento, que tem a ver com o nosso estado emocional diante dele. Não é disso que Paulo está falando. Paulo está falando de uma tragédia que finalmente foi interrompida. Paulo está falando do maior problema que a humanidade precisou conviver com ele e que agora já não nos afeta. Paulo está falando da inimizade que se estabeleceu entre os homens e o Criador desde o dia que o homem deu as costas para o Criador. Paulo está dizendo que esta inimizade, ela agora foi suprimida. E quando Deus nos declarou justos, Ele agora reabilitou o nosso relacionamento com Ele. Então com Ele agora nós temos paz. O que é que Paulo então está dizendo? Que Deus deixou de ser o meu inimigo. E a inimizade que havia entre mim e o Senhor, ela simplesmente foi extinta. E aí uma verdade dura, mas difícil surge no texto. Deus não é amigo de todas as pessoas. E o Tiago vai dizer que a amizade do mundo se constitui numa inimizade contra quem? Deus. Mas aí a imensa maioria das pessoas gosta de um versículo muito famoso, colam na traseira dos seus carros, colam na porta das suas geladeiras, aquele texto que diz: se Deus é por nós, quem? Que coisa fantástica. Mas se Deus for contra você? E se Deus for contra você? Quem livrará você? Sim, Deus é contra o adultério. Deus é contra a prostituição. Deus é contra a mentira. Deus é contra o roubo. Deus é contra a corrupção. Deus é contra a infidelidade. Deus é contra a fornicação. Deus é contra as práticas ilícitas. Deus é contra toda a prática de injustiça. Deus é contra o assassinato. Deus é contra os pecados que estão enraigados nessa sociedade. Deus é inimigo deste mundo, porque este mundo tornou-se inimigo de Deus quando o abandonou. E nós estávamos nessa tragédia. Nessa terrível tragédia, éramos inimigos de Deus. Mas aí Paulo diz uma coisa maravilhosa. Deus deixou de ser o nosso inimigo, porque quando fomos justificados, nós agora temos paz com Deus. Ô irmão, você entende isso? Eu acho que você não entendeu isso. Deus é teu amigo. Deus é teu amigo. Você tem um relacionamento com Deus. Deus, Ele tem um relacionamento com você. A inimizade foi rompida. A inimizade agora foi vencida. Foi restabelecido o estado primário. Nós agora temos acesso a Ele. Nós agora temos comunhão com Ele. Nós agora podemos dizer: o Senhor é nosso amigo e anda conosco. A maior bênção, meu irmão, não é o alívio psicológico das pressões dessa vida que você tem que suportar. A maior bênção é você saber que você agora tem uma reconciliação objetiva. Você pode falar com Deus e Deus ouve a sua oração. A cruz não mudou o humor de Deus. A cruz satisfez a justiça que a lei exigia. Entende? Compreende? Deus não deixou de ser justo. Existe um engodo na cabeça de muitas pessoas. Eu me lembro de um crente que certa vez disse para mim: pastor, eu não gosto de ler o Velho Testamento não, só gosto do Novo. Mas por quê? Porque no Velho Testamento Deus é muito brabo, é muito sangue, é muita morte, é muita fogueira, é muita estaca, é muita pedra. E no Novo Testamento Deus é mais bonzinho, é mais light, é mais tranquilo. Eu disse: você já leu a história de Ananias e Safira? Deus fez com Ananias e Safira? Matou. Deus mata? É, cuidado. Deus matou Ananias e Safira, por quê? Porque pecaram contra Deus. É a mesma coisa. O Deus do Novo Testamento é o mesmo Deus do Antigo Testamento. A ira de Deus contra o pecado no Antigo Testamento continua no Novo Testamento. A questão é que a cruz satisfez essa ira e atendeu toda a lei. E mediante aquilo que foi feito na cruz, nós temos paz com Deus. crede. Paulo vai dizer em Colossenses capítulo 1, verso 20 até o verso 22. Residisse toda a plenitude, e que havendo feito a paz pelo sangue da sua cruz, por meio dele reconciliasse consigo mesmo todas as coisas, quer sobre a terra, quer nos céus, e a vós outros também que outrora erais estranhos e inimigos no entendimento, por causa das vossas obras malignas, agora porém vos reconciliou no corpo da sua carne, mediante a sua morte, para apresentar-vos perante ele como santos. Porque nós temos amizade com Deus, porque nós podemos entrar na presença de Deus, porque Deus não nos fulmina aqui agora, porque ele está nesse lugar, porque quando ele olha para nós, primeiro ele vê o ato declarado da nossa justificação, ele vê a marca do sangue do Cordeiro em nossa fronte, e ele então compreende que nós somos o seu povo, e ainda que tenhamos pecados e falhas, somos um povo santo, lavado e remido no sangue do Cordeiro da nova aliança. É por isso que a graça dele está sobre nós, e é por isso que o amor dele paira sobre as nossas cabeças, porque antes nós éramos estranhos para Deus. Jesus disse uma coisa muito séria. Ele disse que haverá um dia em que as pessoas se aproximarão dele e dirão: Senhor, no teu nome eu preguei, Senhor, eu expulsei demônios, Senhor, eu fiz milagres, Senhor, eu levei multidões a encontrar-se contigo, Senhor, eu fiz coisas extraordinárias, Senhor, eu realizei tantas obras grandiosas no teu nome. E elas ouvirão de Jesus algo que é avassalador. Elas ouvirão Jesus dizer: eu não sei quem você é, eu não te conheço, eu não sou teu amigo. Que privilégio! Deus é nosso amigo. Nós temos amizade com Deus. Em Efésios capítulo 2, verso 13 e 14, o apóstolo Paulo disse: mas agora, em Cristo Jesus, vós que antes estavam longe, fostes aproximados pelo sangue de Cristo, porque ele é a nossa paz. A expressão é a mesma de Romanos: nós temos paz com ele, o qual de ambos fez um, e tendo derribado a parede da separação que estava no meio, a inimizade. Essa inimizade agora foi desfeita. Essa inimizade agora foi suprimida. Deus não está mais contra nós, por causa do que Cristo fez em nosso favor. Isso deve encher meu coração de satisfação. Isso deve invadir a minha alma de uma profunda comoção e de uma consciência. O Senhor não estava a meu favor, mas agora ele está, por causa da obra de Jesus. J.I. Parker certa vez afirmou: ser cristão é saber que Deus não é mais contra você. Isso é ser cristão. A sua consciência pode te acusar. Satanás, ele é perito em ser acusador. E quantas vezes ele vai se aproximar de você para tentar confundir seus pensamentos, para tentar confundir as suas emoções, para tentar deixar a sua compreensão turva das coisas. E vai dizer que você é fraco, que você é falho, que você é medíocre, que você é hipócrita. E ele vai dizer que você não é crente, ele vai dizer que você não tem justiça, ele vai dizer que você peca o tempo inteiro, que você cai no mesmo pecado várias vezes. É isso que ele vai fazer, é sempre isso que ele vai fazer. Mas não importa o que o diabo diga, não importa o que as circunstâncias esfreguem na nossa cara, não importa absolutamente nada disso, porque Deus é Deus que está dizendo: eu sou o teu amigo. É Deus. Mas às vezes o inimigo vem tentar confundir nossa cabeça, às vezes ele cruza nosso caminho e emite mentiras a nosso respeito. Jesus passou 40 dias e 40 noites orando e jejuando, e no final daquele período de consagração, quem é que apareceu para ele? O diabo. Cuidado, você jejuar 40 dias, de repente é o cão que aparece. Aparece o cão. Não é Deus. Eu queria ver Deus, mas quem aparece? O demônio. E o que o diabo vem fazer? Vem distorcer as coisas. Você não está com fome? Então por que você não come? Pega essas pedras, transforma em pão. Nem só de pão viverá o homem, mas de toda a palavra que procede da boca de Deus. Está vendo tudo isso aqui? Se você se prostrar e me adorar, eu dou tudo isso a você. Olha que ousadia. Olha como o infeliz é mentiroso. Leva ele para o alto do pináculo do templo. Se joga daqui. Está escrito. Ele dará a ordem acompanhar os anjos a teu respeito e eles vão te livrar. Mas também está escrito: não tentarás o Senhor teu Deus. É isso que o diabo faz. Ele é especialista em tirar o nosso juízo. E o diabo usa de tudo. Olha, não tem nada que o cão não use. Usa até crente. É. Ele é danado, infeliz. Usa situações. Eu tenho dito sempre, o povo não acredita, acha que eu estou brincando. O dia que o inimigo mais trabalha é o domingo. É no domingo que o cão atua 100%, com toda a sua força. É no domingo que o pneu baixa. É no domingo que o menino faz raiva. É no domingo que o computador pifou, da minha mulher pifou hoje. Aí eu disse: isso é o cão. O problema é que lá para casa parece que manda o comandante pro inferno, porque só é coisa grande. É no domingo. Quando ele chega para você numa conversa, às vezes com um sorriso no rosto, tentando confundir a sua cabeça, tentando confundir as suas percepções. Quando o inimigo te acusar, deixe claro para ele: tudo o que você diz é verdade. Eu sou pobre, miserável, pecador, mas também é verdade. O sangue de Jesus me lavou e eu vou morar no céu. Entende, querido irmão? Mas não apenas paz com Deus. Isso muda nosso estado passado. Éramos inimigos, agora somos amigos. Isso muda o meu presente. Porque o texto, o verso 2 diz assim: por intermédio de quem obtivemos igualmente o quê? Acesso. Qual é essa palavra? Acesso. Nós agora temos acesso. A expressão grega é prosagoge. E existe pelo menos 3 significados para essa palavra na língua grega. Quando Paulo diz que nós agora temos paz com Deus, somos amigos de Deus, nós agora temos acesso a Deus. Nós agora temos acesso à presença de Deus. E essa palavra é central. Porque essa palavra se associa, se condiciona a um outro termo importantíssimo: a graça. Então é como se Paulo dissesse: nós agora temos acesso à graça. E as 3 possibilidades de aplicação dessa única palavra: primeiro, nós temos acesso à presença da realeza. Ou seja, nós antes não podíamos adentrar a sala do trono, éramos impedidos, indignos, simplesmente não podíamos acessar a presença do rei. Você se lembra da rainha Esther, quando ela resolve encontrar com o seu esposo, mas ela não podia entrar na sala do trono. Ela ora, ela jejuma, ela se consagra, finalmente ela se levanta e vai e diz: se eu morrer, eu morri, mas em tudo Deus será glorificado. E quando ela entra na sala, a expectativa era que ela perdesse a sua vida por desobedecer era uma ordem real, mas o rei estende o cetro, e isso era um sinal que ela podia se aproximar. Nós temos acesso à sala do trono. Antes não podíamos, por causa dos nossos pecados, das nossas transgressões, da nossa culpa. Mas quando nós entramos na sala do trono, o rei que se assenta no trono estendeu o cetro da misericórdia, e nós podemos chegar à sua presença e contemplar a sua face. A segunda possibilidade desse termo é acesso do adorador. Nós não podíamos adorá-lo com liberdade, nós não podíamos adorá-lo como gostaríamos. Os judeus eram impedidos por um véu que impedia o acesso ao lugar santíssimo. Os gentios não podiam sequer passar dos muros do templo. Nós não podíamos acessar a sua presença para adorar, mas hoje nós podemos acessar a sua presença em espírito e em verdade e adorá-lo com liberdade, porque não existe mais muro, não existe mais véu, o Santíssimo está ao nosso alcance e podemos sentir sua presença. A terceira perspectiva dessa palavra é acesso ao porto seguro. Nós que vivíamos na instabilidade do pecado, nós que vivíamos nas ondas revoltas da transgressão, nós que vivíamos na iminência de naufragar em nossa terrível desgraça, nós agora temos acesso a um porto seguro. O nosso barco tem um porto seguro. Nós temos segurança na presença de Deus. Nós temos acesso. Irmãos, nós não visitamos a graça, nós habitamos na graça para sempre. A graça preciosa da presença de Jesus. O que Paulo está dizendo, que outrora eles queriam entrar e não podiam, porque o véu impedia, porque o muro limitava. entrava. O sumo sacerdote visitava a presença uma vez por ano. Nós podemos habitar nessa graça todos os dias de nossa vida, e quando aqui encerrarmos a nossa jornada, contemplaremos a face do Senhor como ela é. Nós não visitamos a presença de Deus, nós vivemos na presença de Deus. Efésios 3, capítulo 3, verso 11 e verso 12. Segundo o eterno propósito que estabeleceu em Cristo Jesus, nosso Senhor, pelo qual temos ousadia e acesso com confiança mediante a fé. Assim como Esther teve ousadia para entrar na sala do trono, nós podemos entrar na sala do trono do Altíssimo. Tem gente que gasta horas, dias, meses esperando pela audiência de uma autoridade dessa terra. Basta você dobrar seu joelho e os céus se abrem e você está diante da maior autoridade do universo. Jesus Cristo. Nós podemos acessá-lo para adorá-lo. Hebreus 4,16. Acheguemo-nos, portanto, confiadamente junto ao trono da graça, a fim de recebermos misericórdia e acharmos graça para socorro em ocasião oportuna. Nós podemos acessá-lo para adorá-lo. Nós acessamos um porto seguro. Romanos 8, capítulo 8, verso 38 e verso 39. O apóstolo Paulo disse: daquele que nos amou, porque estou bem certo. Aleluia, eu estou bem certo de que nem a morte, nem a vida, nem os anjos, nem os principados, nem as coisas do presente, nem as coisas do porvir, nem os poderes, nem a altura, nem a profundidade, nem qualquer outra criatura poderá me separar do amor de Deus que está em Cristo Jesus. Eu tenho acesso a um porto seguro. Eu estou seguro nas mãos de Jesus Cristo. Nada pode nos roubar das mãos de Jesus. Nada pode nos tirar das mãos de Jesus. Ainda que o demônio use toda a sua força e todo o inferno tente, ele não pode nos arrancar das mãos de Jesus. Não pode. Estamos seguros. Portanto, meu irmão, ore com confiança, não é com medo religioso. Você não está batendo na porta, a porta já foi aberta, você já entrou, você já senta na mesa, você come como filho. Eu sou a porta, aquele que entrar por mim sairá e encontrará pastagem. Eu sou a fonte da vida eterna, quem beber dessa água nunca mais terá sede. Eu sou o pão da vida que mata a fome do teu coração. Eu sou a luz do mundo que ilumina a tua escuridão. Eu sou aquele que te leva para o céu e ninguém pode te arrancar das minhas mãos. É isso que ele está dizendo aqui hoje. Entende? Nós temos acesso. Acesso à graça. Nós habitamos na graça. Estamos seguros na graça. Nós adoramos na graça. Nós temos liberdade com Deus. Mas ainda há um segundo aspecto. Olha o verso 2 ainda. Por intermédio de que obtivemos igualmente acesso, pela fé, a esta graça, na qual estamos o quê? Firmes. A expressão grega também é importante. O sentido é inabaláveis. Os que confiam no Senhor são como os montes de Sião, que não se abalam, mas permanecem para sempre. O vento sopra, é como aquele que construiu a casa sobre a rocha. A chuva vem, o vento intempestivo, a tormenta se abate, mas a casa está firmada na rocha e ela simplesmente não cairá. Paulo está nos mostrando que nós temos um estado permanente. E qual é o estado permanente? Não entramos e saímos da graça conforme o nosso desempenho espiritual. Você não perde a sua salvação. Há por aí quem pense que é assim. Mas é uma tormenta viver desse jeito. É uma agonia danada viver dessa forma. Tem lugar por aí que é mais ou menos assim: você aceitou Jesus? Escreve o nome no livro da vida. Eita, se desviou, apaga ligeiro, apaga ligeiro. Voltou para a igreja, escreve de novo. Ih, cortou o cabelo, aqui não pode, apaga, apaga, apaga ligeiro. Eita, cresceu o cabelo, escreve. Mas botou uma calça, não pode, irmã, apaga, apaga, apaga, apaga. E tem que ser ligeiro, os anjos ficam tudo doidos de um lado para o outro. Dando entrada e dando baixa, dando entrada e dando baixa. Não, meu irmão, o nosso nome está escrito no livro da vida. Ele foi escrito com tinta de sangue, o sangue do Cordeiro de Deus. E não tem nada no mundo que possa apagar. Não tem como. Paulo está dizendo que nós temos estabilidade, inabaláveis. Jesus disse em João capítulo 10, verso 28 e 29. Ele disse: eu lhes dou. A expressão original: eu estou entregando a você. Eu lhe dou a vida eterna. Jamais perecerão. E ninguém as arrebatará da minha mão. Aquilo que meu Pai me deu é maior do que tudo. E da mão do Pai ninguém pode arrebatar. Nós não estamos seguros nas mãos de João, de Pedro, de Joaquim, José, ou seja lá quem for. Nós estamos seguros nas mãos de Jesus. E Jesus é maior do que tudo. E da mão dele ninguém toma. É maravilhoso isso. Nós temos segurança, estamos firmes. É o que na teologia puritana nós chamamos de perseverança dos santos. É, estamos seguros nas mãos do Senhor. Meu irmão, o seu tropeço, a sua queda, não anula a sua salvação. Você fracassa, você falha. Mas enquanto o inimigo te condena, Jesus te chama ao arrependimento. Enquanto o diabo te acusa, estende a mão contra você e quer ver você cair de uma vez por todas na lama do pecado, Jesus estende a mão. Porque ele é o bom pastor e ele vai atrás da ovelha que se afasta do aprisco. Porque ele é diligente como uma mulher que perdeu a dracma e ele não descansa até encontrá-la. Porque ele é amoroso como o pai que espera ansiosamente o filho que cai em si retornar para os seus braços, côncio do seu pecado, para encontrar o seu favor e a sua benevolência. A felicidade é comprar tudo que o dinheiro pode dar. Felicidade é realizar todos os sonhos que alguém pode ter. Mas não é. No seu caixão não tem gaveta. No seu féretro, ninguém dá a mínima para quantas viagens você já fez. No seu esquife, ninguém se importa a soma das suas conquistas. Será você e Deus. E quando você estiver diante dele, nós, quando estivermos diante dele, ouviremos: vinde benditos do meu Pai, vocês são justos por causa do sangue de Cristo, vocês habitam na graça pela bondade de Cristo, e vocês vão viver no céu pela fidelidade de Cristo. Portanto, meus irmãos, Romanos 5, verso 1 e 2, mostra cinco realidades simultâneas. Só nesses dois versos: fomos declarados justos, estamos reconciliados com Deus, vivemos na presença dEle, permanecemos seguros na sua graça e caminhamos para a glória celestial. As coisas do mundo, elas irão passar. A sua salvação não é frágil, progressivamente incerta ou dependente da estabilidade que você tem. Ela é uma obra completa, iniciada no tribunal de Deus e consumada na eternidade. Essa maravilhosa certeza. No tribunal da cruz, grave isso no seu coração. a ira foi silenciada. Na graça, fomos acolhidos como filhos e agora caminhamos pela história, rumo à glória que já nos pertence por herança, porque somos justificados por Deus. Você vai morar no céu, cristão. E você não pode esquecer disso. No mundo você vai perder muitas coisas. No mundo você vai sofrer muitos danos. Mas nós viveremos para sempre com o Senhor. Em uma certeza bendita. Da linda pátria nós estamos longe. Às vezes cansados, fadigados, entristecidos. Coisas nesse mundo querem nos iludir. Preocupações querem nos abater. Mas nós temos uma promessa. Jesus Cristo vem nos buscar. Quando o adversário disser que você está perdido, lembre-se, você foi achado por Cristo e está seguro nas mãos deles por toda a eternidade. Que Deus nos abençoe em nome de Jesus.
1: Amém, né? Louvado, agradecido seja o nome do nosso Deus. Seu eu aí, ouviu e assistiu, né? Esse aí é o nosso pastor, pastor Luiz, pastor presidente da Igreja Congregacional, na cidade de Campina Grande. Uma palavra abençoada, né? Que você reflita, que você pense o que foi dito neste dia. O Senhor, Ele fala ao seu coração. Amém? Vamos orar. Pai querido e santo, Senhor Deus, nós te damos graças. Nós te louvamos, ó Senhor. E que essa certeza, Senhor Deus, esteja presente, ó Pai, nos corações. Que a Tua palavra, Senhor Deus, opere, Deus, em cada vida que nos acompanha neste momento, Senhor Deus. Glória do nome do Senhor. Em nome de Jesus, ó Pai. É isso que nós oramos, é isso que nós te agradecemos. Amém. Louvado seja o Senhor, queridos, nós estamos chegando aos momentos finais, mas nós temos aqui duas ouvintes, né? Não podia deixar de colocá-las, irmã Miriam.
2: Pai do Senhor, irmã Luciana, amém. Pai do Senhor, todos que estão nas coisas da Pelo FM, escutando a palavra da verdade, né? Nada mais que a verdade. Deus abençoe cada um de vocês. Amém. Com paz, com saúde, com felicidade, com tudo de bom. Próximo ano que se tiver, não estou oferecendo para todos que estão na escuta da Itapero FM, essa rádio maravilhosa de comunicação, de bênção, de tudo de bom, tá bom, irmão Luciano? Fique na paz, estou na escuta.
1: Amém. Dona Maria da Júlia, está bem?
3: Bom dia, meu amigo. Amigo e irmão, Luciano Silva.
1: Amém.
3: Que se me fala é Maria da Júlia Pereira.
1: Isto.
3: Ouvindo aqui a palavra da verdade. Falar para os bonitos, glórias a Deus. Glórias a Deus.
1: Amém. Olha, tá ouvindo mesmo, viu? Essa prova que tá ouvindo, viu? Programa Palavra da Verdade, né? Deixa eu mandar um alô também aqui, né? Não posso esquecer, né? Que tá sempre ligado aqui com a gente também. Deixa eu ver aqui. A irmã Luzia, né? A irmã Luzia lá no Centro Quixaba sempre nos acompanha. Que Deus abençoe, né? Em nome de Jesus. Que Deus derrame, né? Chuvas de bênçãos sobre a sua vida. Também a dona Maria Lúcia, a irmã Maria Lúcia, lá em Campina Grande, no bairro Alto Branco, tá certo? Fica no Alto Branco, ela tá ligada com a gente através da rádio Shalom FM, sempre nos acompanha. Que Deus abençoe, viu, minha irmã? Que Deus abençoe. Todos os dias ela tá aqui com a gente, né? No jornal e nos sábados, né? E acompanha a gente aqui também, o programa Palavra da Verdade, né? Que Deus abençoe a dona Lúcia, a dona Lúcia. Também a nossa irmã aqui, a irmã Edna, a Edna Gomes, né? Que Deus abençoe. A irmã Edna, né? Também lá da nossa igreja, que Deus abençoe o seu esposo, o irmão Paulo, a todos os amados irmãos em Cristo, né? Que sempre nos acompanham. Todos os sábados estamos aqui, né? Todos os sábados estamos aqui juntinho com você, trazendo o programa Palavra da Verdade, Verdade Bíblica. de Canoá. Lembrando, né, que amanhã, 9 da manhã, nós teremos Escola Bíblica Dominical e à noite, né, 19 horas, teremos culto de louvor e adoração ao nosso Deus. No próximo domingo, não este, no próximo, né, dia 29, o pastor que você ouviu aí, né, ele estará conosco aqui, tá certo? Estará conosco, ele que estará trazendo a mensagem aqui na nossa igreja, estará junto com o corpo de oficiais, né, para juntos adorarmos, né, celebrarmos assim o nosso grande e eterno Deus, né? Então, que Deus abençoe a todos, que a graça e a paz de Cristo Jesus estejam com todos. Próximo sábado tem muito mais, né? Tem muito mais programa, Palavra da Verdade, Verdade Bíblica no ar. E desejando, né, cada dia que o Deus eterno, Deus de toda a glória, Deus que opera milagres, né, que faz maravilhas, que esse Deus possa trazer o refrigério a você que está nos ouvindo, você que enfrenta lutas, problemas, que você busque ao Senhor cada dia. Que Deus abençoe a todos. Deixo para você essa linda canção.

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2: Taperoá FM informa. Hora certa. 12:14.
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0: Bem-vindo ao programa Palavras de Louvor. Esse programa é baseado nos estudos do Dr. Donald Hubbard, pastor e professor da Bíblia. Nós agradecemos a Deus pelo privilégio de, nos próximos minutos, apresentar a você verdades contidas na Palavra de Deus e suas aplicações para os nossos dias. 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
1: Chegamos agora a uma sessão muito interessante do Evangelho de Marcos. Gosto de chamar essa sessão de o ponto crítico. E ela envolve os versos de 27 a 33. Vou ler esse texto para você. Esses versos são tremendamente importantes. E saiu Jesus e os seus discípulos para as aldeias de Cesareia de Filipe. E no caminho perguntou aos seus discípulos, dizendo: quem dizem os homens que eu sou? E eles responderam: João o Batista, e outros Elias, mas outros um dos profetas. E ele lhes disse: mas vós, quem dizeis que eu sou? E respondendo, Pedro lhe disse: tu és o Cristo. E admoestou-os para que a ninguém dissessem aquilo dele. E começou a ensinar-lhes que importava que o Filho do Homem padecesse muito e que fosse rejeitado pelos anciãos e príncipes dos sacerdotes e pelos escribas, e que fosse morto, mas que depois de 3 dias ressuscitaria. E dizia abertamente essas palavras. E Pedro o tomou à parte e começou a repreendê-lo. Mas ele, virando-se e olhando para os seus discípulos, repreendeu a Pedro, dizendo: retira-te de diante de mim, Satanás, porque não compreendes as coisas que são de Deus, mas as que são dos homens. Já sugeri a você anteriormente que essa é uma passagem chave no Evangelho de Marcos. De fato, o verso 31 contém uma expressão que inaugura uma nova divisão no Evangelho de Marcos, muito importante em nosso estudo. Na primeira parte do verso 31, do capítulo 8, podemos ler: e começou a ensinar-lhes que... Marque bem essa passagem em seu Novo Testamento. Essa expressão, e começou a ensinar-lhes, em Marcos 8:31, delimita uma fronteira nos ensinos de Jesus. Na estrutura do Evangelho de Marcos, fica óbvio que este episódio e todos os seus eventos foi escrito enfatizando o caminho da cruz. A narrativa da transfiguração no capítulo 9 é também parte desse divisor de águas. Com isso em mente, veja como o Evangelho de Marcos foi organizado. A primeira metade do Evangelho de Marcos nos leva ao Monte Hermon. A metade do Evangelho tem a ver com os eventos em torno do Monte Hermon. A propósito, esse era nosso assunto de hoje. A última metade do Evangelho de Marcos aborda os eventos que ocorreram no Monte Hermon, direcionando-os à cruz. Há algumas coisas que um estudante da Bíblia deve ter em mente quando começa a estudar essa passagem das Escrituras. Devido à sua importância, devemos investir um pouco mais de tempo no estudo do pano de fundo. Há algumas coisas que um estudante da Bíblia deve ter em mente quando começa a estudar essa passagem das Escrituras. Devido à sua importância,

repreensão de Jesus desafiam o caminho da cruz. O lugar em que tudo aconteceu são as cercanias de Cesareia de Filipos, não tão longe das proximidades do Monte Hermon. Alguns anos atrás, minha esposa e eu fomos àquela região em Israel e nosso coração bateu forte diante daquele grande monte, o Monte Hermon. Veja a importância do significado dos eventos registrados no Evangelho de Marcos que aconteceram naquela localidade. Foi absolutamente maravilhoso estar naquele lugar, sabendo que a linha do horizonte e a topografia se misturam, assim como era nos dias em que Jesus andava sobre a terra. E o propósito de Jesus? Bem, naquela região, Jesus estava relativamente livre da oposição e intervenção hostil contra ele e a seu ministério. Por isso, ele estava mais livre para ensinar a seus discípulos verdades que eles precisavam ouvir desesperadamente. Já vimos que no ministério de Jesus há alguns momentos cruciais. Este, narrado em Marcos 8:27, com certeza deve ser considerado um deles. Três elementos compõem esse momento crucial e vamos agora dar uma olhada no primeiro deles. Nos próximos programas, vamos olhar os elementos chaves, investindo o tempo que for necessário para que possamos entender o mais claro e completamente possível a mente de Deus conforme apresentada em sua própria palavra. Note que em Marcos capítulo 8, versos 27 e 28, surge o primeiro elemento. É o que chamo de confusão com relação à identidade de Jesus. E saiu Jesus e os seus discípulos para as aldeias de Cesareia de Filipe, e no caminho perguntou aos seus discípulos, dizendo: quem dizem os homens que eu sou? E eles responderam: João o Batista, e outros Elias, mas outros um dos profetas. A primeira pergunta de Jesus foi com relação à opinião das pessoas em geral sobre ele. Ele prepararia os corações dos discípulos com respostas tiradas da população. A propósito, somente as opiniões favoráveis, pois os discípulos não diriam coisas como Jesus ser um filho ilegítimo e coisas assim. Lembre-se de que no Evangelho de João, essa acusação foi levantada contra Jesus. Nós não nascemos como fruto do pecado, que era uma alusão ao nascimento de nosso Senhor Jesus Cristo. Fica claro que, embora Jesus e seus discípulos já estivessem naquela região do Monte Hermon e Cesareia por cerca de 8 meses, a atitude do povo com relação a Jesus não mudou. Essa atitude considerava Jesus como bom homem, mas nada mais que isso. Era um bom homem, mas não era Deus. É interessante notar que essas mesmas atitudes com relação a Jesus são expressas em Marcos capítulo 6, versos 14 e 15. Lá nós lemos o seguinte: e ouviu isto o rei Herodes, porque o nome de Jesus se tornara notório, e disse: João, o que batizava, ressuscitou dentre os mortos, e por isso estas maravilhas operam nele. Outros diziam: é Elias. E diziam outros: é um profeta, ou como um dos profetas. Sim, de fato era a mesma atitude que as pessoas tinham expressado em Marcos capítulo 6, versos 14 e 15. Jesus foi comparado a João Batista, Elias ou a um dos profetas. Exatamente a mesma atitude relatada pelos discípulos em Marcos capítulo 8. De repente, uma questão interessante passa pela nossa mente. Qual foi a característica que ligava essas pessoas a Jesus? Ou, para falarmos de outra forma, por que as pessoas associavam Jesus com Elias ou os profetas? Bem, vamos pausar nosso estudo e falar um pouco sobre isso. Parece-me que os propósitos de Jesus se assemelhavam aos de João Batista. Lembre-se de que em Marcos capítulo 6, verso 14, Herodes pensou que Jesus era o próprio João Batista, que ele acreditava ter ressuscitado.

ressuscitado dos mortos. O ministério de Jesus o levou a um conflito aberto com as autoridades religiosas, algo que apenas o ministério de João Batista tinha alcançado. Os propósitos de Jesus eram intensamente espirituais, com as realidades da vida influenciadas por princípios espirituais. Enquanto João Batista pregava ao povo, Jesus também o fazia. Ambos apresentavam um ministério de simplicidade e, juntamente com um discurso direto, motivado por um propósito santo, Jesus lembrou as pessoas sobre João Batista. Em poder, Jesus foi comparado a Elias. Havia indicações claras nas Escrituras que Elias voltaria antes do grande e terrível dia do Senhor. Alguns criam que o tempo já havia chegado e estavam procurando por Elias. De fato, no judaísmo ortodoxo moderno, há uma cadeira separada para Elias na festa da Páscoa. Jesus realizou tremendas obras de poder espiritual, assim como Elias. E assim, eles fizeram essa comparação. Lembre-se de que Elias, cujo ministério está no livro de 1 Reis, no Velho Testamento, era um homem que demonstrava claramente a autoridade que tinha e o poder de Deus. Um homem que não tinha medo algum. Ele desafiaria tanto ao rei quanto às autoridades religiosas de seu tempo, assim como as próprias pessoas comuns. Tudo isso ele fazia em nome de Deus. Assim, o ministério de Jesus era cheio de um tremendo poder que ele apresentava, testificando do fato de sua divindade. Os milagres que Jesus realizava e os tremendos ensinos de vida que ele ministrava faziam com que o povo o associasse a Elias e sua provável volta. Em terceiro lugar, os princípios de Jesus eram comparáveis aos dos profetas. A voz profética havia ficado calada por algum tempo, mas agora surge Jesus, ensinando as verdades através de um ensino dinâmico, chamando as pessoas a um retorno às intenções originais do Velho Testamento. Ele desafiou os acréscimos que haviam sido feitos à lei de Deus. Ele redespertou em alguns o desejo de seguir as Escrituras. Ficou registrado que ele falava com autoridade, de um jeito diferente dos escribas e fariseus. Isso é demonstrado pelo número de pessoas que amavam ouvir a Jesus, e a razão disso era que Jesus fazia a verdade algo muito claro e compreensível, algo fácil de se aplicar na vida. Jesus pegava a verdade divina e a levava diretamente até o ponto em que o povo podia perceber a relevância da palavra de Deus. Precisamos em nossos dias dos mesmos ensinos da Bíblia. Precisamos desse tipo de discernimento que o Espírito Santo pode dar sobre a palavra de Deus, não apenas teologicamente, mas com aplicações práticas na vida. Assim, o propósito de Jesus, de seu poder e de seus princípios se assemelhava com João Batista e depois com Elias e os profetas. O fato verdadeiro era que as pessoas não sabiam onde colocarem Jesus. Uma coisa, porém, é certa. Eles ainda não haviam compreendido a messianidade de Jesus, apesar das maravilhosas obras realizadas no meio do povo. Por isso, concluíram que Jesus era um bom homem, mas não era Deus. Esse foi um resumo do relatório que os discípulos deram a Jesus sobre o que o povo pensava dele. O que você pensa sobre Jesus, meu amigo? Você crê que ele foi um bom homem, mas não era Deus? Ou você crê em seu coração que ele é o Filho de Deus? Saiba com certeza que ele é o Filho de Deus encarnado. Vamos nos ajoelhar diante dele e adorá-lo em espírito e em verdade. Pai, eu oro para que tu tomes esse estudo de hoje e o torne um instrumento de bênção para cada coração. Que possamos nos apoiar em Jesus e aprender com ele. Oramos em nome de Jesus.

Fica por aqui mais um Palavras de Louvor, um programa baseado nos estudos do Dr. Donald Hubbard e apresentado por Lincoln Oliveira. Esperamos que o estudo de hoje tenha servido para fazê-lo crescer em seu relacionamento com Deus. Esperamos contar com a sua audiência em nossa próxima edição.

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1: Do rumen ao tanque, como a cultura de levedura pode aumentar a eficiência de vacas leiteiras. Cansaço emocional, o esgotamento da vida pós-moderna. Gatos se reconhecem por meio de substâncias únicas presentes na urina. Manter a alta produção de leite vai muito além de apenas oferecer quantidade. O grande segredo está em garantir que a vaca consiga aproveitar ao máximo cada nutriente. E essa transformação começa diretamente no rumen do animal. Para sustentar dietas ricas em energia sem prejudicar a saúde do gado, o uso de culturas de levedura tem se tornado um aliado indispensável nos rebanhos. Essa tecnologia atua estabilizando o ambiente ruminal, reduzindo a acidez e favorecendo a digestão das fibras e o aproveitamento do amido. Como resultado prático, pesquisas e testes de campo mostram um aumento médio de mais de 1 quilo de leite por vaca ao dia, além de elevação na produção total de sólidos, como gordura e proteína. Apesar de todas as tecnologias criadas para facilitar o dia a dia e economizar tempo, a população nunca esteve tão exausta. O constante estado de alerta, somado às notificações incessantes e à cultura da hiperprodutividade, transformou o descanso num artigo raro, gerando o chamado cansaço emocional. Esse esgotamento psicológico vai muito além da fadiga física e traz sintomas como falta de energia ao acordar, irritabilidade, perda do prazer em atividades rotineiras e até impactos no corpo, como baixa imunidade e alterações no sono. A comparação constante alimentada pelas redes sociais e a cobrança contínua por resultados aumentam a ansiedade e sobrecarregam a mente humana, que não foi feita para operar em alta performance sem parar. Para combater esse quadro e recuperar a qualidade de vida, a psicóloga Elaine Ribeiro destaca a urgência de impor limites, saber dizer não, priorizar noites de sono reparadoras e entender o descanso não como um luxo ou preguiça, mas como uma necessidade vital para o equilíbrio mental. Um novo estudo liderado pela Universidade de Iwate, lá no Japão, revelou que os gatos se reconhecem por meio de uma assinatura química individual presente na urina. Os pesquisadores descobriram que cada felino possui uma mistura única de compostos chamados ácidos graxos de cadeia ramificada, produzidos em gotículas lipídicas nos rins. Essa composição funciona como uma verdadeira carteira de identidade olfativa, mantendo o odor do animal estável, mesmo com mudanças na saúde ou na dieta. Durante os experimentos, os cientistas observaram que os felinos ativavam um comportamento característico de análise de feromônios com muito mais intensidade ao entrarem em contato com a urina de um gato desconhecido. A descoberta, publicada na revista Current Biology, ajuda a explicar como esses animais processam informações sociais e abre caminhos para compreender melhor o funcionamento do organismo e do comportamento dos gatos.
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2: As novas de Deus para você memorizar esta semana encontram-se em Efésios 2, 8 e 9. Porque pela graça sois salvos por meio da fé, e isto não vem de vós, é dom de Deus, não vem das obras, para que ninguém se glorie. Vamos ler novamente, Efésios 2, 8 e 9. Porque pela graça sois salvos por meio da fé, e isso não vem de vós, é dom de Deus, não vem das obras, para que ninguém se glorie. Estas são as boas novas de Deus para você memorizar aqui.

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1: Bom que você está aí para acompanhar a nossa mensagem de esperança e encorajamento Pão Diário. Hoje eu vou ler o texto de Patrícia Rainbow com o título Caminhar como Novo, baseado no livro de 1 Pedro capítulo 2, entre os versículos 9 e 12. Ouviram-se os aplausos quando os alunos receberam certificados de excelência pelo desempenho escolar. A celebração continuou e o prêmio seguinte celebrou os alunos que mais melhoraram durante o semestre. Eles se esforçaram para melhorar suas notas, corrigir maus comportamentos ou comprometeram-se a faltar menos. Os pais aplaudiram, reconhecendo que eles trilhavam o melhor caminho, não vendo o passado, mas o futuro deles. Essa cena comovente demonstra como nosso Pai nos vê, não nosso passado, mas como seus filhos em Cristo. João escreveu: "Mas a todos que creram nele e o aceitaram, ele deu o direito de se tornarem filhos de Deus." João capítulo 1, versículo 12. Que perspectiva amorosa! Desse modo, Paulo lembrou aos novos cristãos, antes mortos por causa de sua desobediência e de seus muitos pecados, que de fato somos obra-prima de Deus, criados em Cristo Jesus, a fim de realizar as boas obras que ele de antemão planejou para nós. Efésios capítulo 2, versículo 1. Pois somos povo escolhido, reino de sacerdotes, nação santa, propriedade exclusiva de Deus. Assim, mostremos às pessoas como é admirável aquele que nos chamou das trevas para a sua maravilhosa luz e fez-nos povo de Deus. Conforme 1 Pedro capítulo 2, versículos 9 e 10. Aos olhos do Pai, nosso passado não tem direito sobre nós, que nos vejamos como Deus nos vê e andemos em novidade de vida. No Senhor, qual o novo caminho que você deve trilhar? Pense nisso. Eu sou Clarice Fogaça e essa foi a nossa mensagem do dia.
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Diferente do que normalmente se pensa, a história humana é marcada não pelas pessoas que se prepararam para fazer algo, mas por aquelas que tomaram a atitude de fazer alguma coisa, nos ajudando a afirmar o valor da atitude na vida cristã. 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

Deus nos criou para viver em relacionamento com Ele, refletindo o amor e a graça da Trindade. 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A Bíblia diz, porque Deus amou o mundo de tal maneira que deu seu Filho unigênito para que todo aquele que nele crê não pereça, mas tenha vida eterna. Hoje você pode responder a esse amor, confiando em Cristo como seu Senhor e Salvador. Ele perdoa os nossos pecados, transforma as nossas vidas e nos ensina a viver como filhos amados de Deus. 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

0: são características que tornam uma pessoa difícil de conviver. Traços indesejáveis que afastam as pessoas. Viver como vítima e não como vencedor. Hoje, no Razão para Viver, vamos ouvir o pastor Fernando Bóquio dar continuidade à mensagem baseada na carta aos Filipenses, capítulos 2 e 4, em que Paulo diz: tudo que for verdadeiro, tudo que for nobre, tudo o que for correto, tudo que for puro, tudo que for amável, tudo que for de boa fama, se houver algo de excelente ou digno de louvor, pensem nessas coisas, firmando o valor da atitude.
1: Estamos estudando sobre a importância da atitude perante as circunstâncias em nossa caminhada. Vamos direto para o capítulo 4 de Filipenses, onde Paulo nos orienta sobre isso, dos versículos 4 a 8. Alegre-se sempre no Senhor. Novamente direi, alegrem-se. Seja a amabilidade de vocês conhecida por todos. Perto está o Senhor. Não andem ansiosos por coisa alguma, mas em tudo, pela oração e súplicas, e com ação de graças, apresentem seus pedidos a Deus. E a paz de Deus, que excede todo entendimento, guardará os seus corações e suas mentes em Cristo Jesus. Finalmente, irmãos, tudo que for verdadeiro, tudo que for nobre, tudo que for correto, tudo que for puro, tudo que for amável, tudo que for de boa fama, se houver algo de excelente ou digno de louvor, pensem nessas coisas. Francamente, em minha opinião, a maior perda de energia é a de tentar lutar contra as coisas inevitáveis da vida. Me perdoe se isso parece muito duro, mas se alguém morreu, sua contínua autocomiseração não vai trazer a pessoa de volta. Se alguém te deixou e não vai mais voltar, você pode escolher viver debaixo do poder da perda, ou você pode escolher continuar a caminhar. Essa é uma questão de atitude. Se você é solteiro e sente que é plano de Deus deixar você nessa condição, você pode continuar a viver uma vida completa como uma pessoa solteira que é, ou pode ir se acabando aos poucos e envelhecer cedo na vida. É uma questão de atitude. Certo dia, em uma conferência, uma mulher incrível veio falar comigo. Depois de conversarmos por alguns minutos, ela me deixou esse bilhete. Eu amo seu senso de humor. O humor me ajudou muito em minha vida espiritual. Como poderia ter criado 12 filhos, começando aos 32 anos de idade, e não ter senso de humor? Depois de sua pregação ontem à noite, quando eu estava conversando com alguns amigos que fiz aqui na conferência, eu contei a eles que tinha me casado com 31 anos. Eu não me preocupei com o casamento. Eu deixei meu futuro na vontade de Deus, mas todas as noites eu fazia algo. Eu colocava uma calça masculina na cama, bem no lugar onde eu me ajoelhava para orar, assim, e dizia: Pai Celestial, ouça minha oração e me atenda se for a sua vontade. Eu coloquei uma calça masculina aqui, por favor, preencha com o homem. Certo, irmã? Essa é uma das formas de se viver. Apenas coloque nas mãos de Deus. Leia o capítulo 4 comigo. Isso foi o que ela fez. Você não encontrará uma oração como a dela na Bíblia, mas você vai encontrar algo similar a isso. Leia o versículo 4 do capítulo 4. Agora, você pode escolher viver de outra forma. Deus diz: a forma que eu quero que você viva é uma vida de alegria. Alegrem-se no Senhor. Ele diz no versículo 4: novamente direi, alegrem-se. Você diz, ah, isso foi escrito em um tempo quando as coisas eram mais fáceis. Então você não conhece a história. Sabe, o mundo tinha ficado de cabeça para baixo. Muitas vidas ficaram Você diz, ah, isso foi escrito em um tempo quando as coisas eram mais fáceis. Então você não conhece a história. Sabe, o mundo tinha ficado

lentes e veja a vida por meio da palavra de Deus. Se não fizer assim, você estará destinado a viver uma vida de culpa e autocomiseração. Isso eu te garanto, a atitude certamente depende de você. Ele ordena: alegrem-se. E ele diz: não esconda isso. Veja versículo 5. Seja a amabilidade de vocês conhecida por todos. Perto está o Senhor. Coloque o foco nele, escolha o tipo de vida dele, seja qual for a sua sorte, não esconda, deixe fluir. Se você não viver debaixo das circunstâncias, vai perceber que se tornou uma pessoa contagiosamente incrível. Versículo 6. Não andem ansiosos por coisa alguma. Agora, não pare de ler, continue até chegar no final do versículo. Não é engraçado ler a Bíblia como se o alvo estivesse no final do versículo? Espere só um minuto, qual a ansiedade que está te colocando para baixo? É seu casamento, sua falta de um casamento, seus filhos, seus pais, seu trabalho, seu desemprego, seu sentimento de insatisfação com a vida? Alguma experiência trágica? Ele diz: isso é uma ansiedade. Pare de viver debaixo dela. Você tem uma alternativa. Mas em tudo, pela oração e súplicas e com ação de graças, apresentem seus pedidos a Deus. Eu entendo que agradecemos a Deus por Ele estar lá, por Ele levar o jugo, por tirar o peso de nossos ombros e colocá-lo sobre si. Salmo 55:22. Entregue suas preocupações ao Senhor e Ele o susterá. Jamais permitirá que o justo venha cair. Filipenses 4:6. Com ação de graças, apresentem seus pedidos a Deus. E vejo que preenche os espaços vazios onde a ansiedade estava. A paz de Deus, que excede todo entendimento. É muito bom, sabe? Ninguém poderia nem mesmo explicar isso. Ninguém pode entender. Excede todo entendimento. Versículo 7. E a paz de Deus, que excede todo entendimento, guardará os seus corações e suas mentes em Cristo Jesus. Você tem uma escolha à disposição. Ninguém poderia decretar a Viktor Frankl como ele viria sua vida no campo de concentração. Ninguém poderia ordenar Joy Nama como ele jogaria futebol. E ninguém dita a você, pelas manhãs, qual será sua atitude naquele dia. Você faz a escolha. Vou mostrar a alternativa. Volte uma página, capítulo 2, versículo 14. Quando você se entrega às suas emoções e permite que as circunstâncias ditem sua atitude, veja o que acontece. Ele diz: façam tudo sem queixas e sem discussões. Conversas mesquinhas que levam depois à discussão, seja consigo mesmo, com Deus ou com os outros. Eu não sei, mas todas as vezes que eu leio o versículo 14, eu me lembro das palavras do meu professor de grego no seminário. A palavra grega para queixa é gogusmos. Ele disse a nós jovens teólogos: enquanto estudava o Novo Testamento, eu nunca me lembrava dessa palavra. Então, finalmente, decidi que ela soava como queixa. Eu nunca me esqueci disso. Não tem nada a ver com meus irmão, mas tem tudo a ver com a palavra. Gogusmos, gogus, você ouve nos escritórios. Gogusmos, gogusmos, você ouve nas casas. Gogusmos, gogusmos, você pode ouvir entre alguns obreiros da igreja. Veja, você só vive assim se escolher viver dessa forma e andar com pessoas que só se queixam. Encontramos muitas pessoas nesse mundo que querem gogusmos durante toda a sua vida. Você sempre terá companhia de pessoas assim. Mas o problema

mais gloriosas de minha vida são os dias gastos cercados pela paz de Deus. E ela não é irreal, não é uma fantasia, um tipo de ideologia positivista que adotei para minha vida. Não, é um mundo bem real que estou vivendo. O verdadeiro viver no limite da vida é um ministério, disso eu te asseguro, mesmo que seja uma surpresa para alguns que não estão engajados no serviço vocacional cristão. Nós estamos no olho do furacão, nasce uma criança, mas ela nasce com defeitos. As pessoas se casam, mas os casamentos se desfazem. Desapontamento, depressão, suicídio, morte, essa é nossa porção.

Pular aqui. Devia falar nós, é nosso. Aprendi muito isso com alguns amigos que o exemplificam tão belamente. Finalmente, versículo 8. Agora esse é o finalmente de um pregador que não necessariamente significa que estamos no final, apenas significa que estamos caminhando na mensagem. Finalmente, versículo 8, seja o que for. E ele lista 6 coisas específicas que devem ocorrer em uma atitude quando a paz de Deus vem ao coração. Ele diz, pense nessas coisas. Antes de eu discorrer por alguns minutos sobre essas coisas, eu quero dar uma pausa e falar um pouco mais sobre a culpa e a autocomiseração. Quando nos culpamos em nossas atitudes, aceite você ou não, culpamos primeiramente a Deus. Ele permite essas circunstâncias em nossas vidas. Permaneça um tempo suficiente na culpa e você se verá diante de Deus gritando em sua face, ou se não, culpamos os outros ou culpamos a nós mesmos. Um ato agressivo que constrói ressentimento e, finalmente, ódio e amargura das outras pessoas. Humanamente falando, frequentemente culpamos outras pessoas. Nós nos focamos nisso. Agora, alguns que escolhem o lado passivo prefeririam a autocomiseração. E isso acontece quando nos tornamos um tipo de pântano de descontentamento e cantamos a canção de Elias, ai de mim, ai de mim. A culpa nunca cura, ela machuca. A culpa nunca faz as pessoas completas, mas fragmenta. Ela nunca afirma, mas ataca. Nunca constrói, mas destrói. Ela nunca soluciona, mas complica. Nunca une, mas divide. O Dr. Suindo nos conta que quando morou no sul da Califórnia, acompanhava de perto o time de basquete da Universidade de Los Angeles. Ele se lembra bem do ano de 1974, quando eles estavam a 88 jogos sem perder. Eles iriam jogar contra Notre Dame e Notre Dame venceu o jogo pelo placar de 71-70. Os alunos estavam provavelmente, sabe, jogando a toalha. Então, John Wooden, um homem brilhante, acabou sendo destaque da capa do jornal esportivo, onde dizia: culpe-me. Com 11 pontos à frente, parecia inconcebível para mim que poderíamos perder o jogo. Nosso time geralmente não é criticado pela falta de atitude, mas se perdemos a postura, podem me culpar por isso. Aprendemos muito e o que aprendemos vamos usar sábado que vem. Com certeza aprenderam e no sábado seguinte eles venceram Notre Dame com uma vantagem de 20 pontos. Foi demais, mas não é em si.

falido, está cercado de pessoas falidas, você fracassou. Bem-vindo ao clube, temos bastante lugar para fracassados aqui. Você pecou? Eu também. Pequei muito mais do que posso lembrar e Deus geralmente perdoa. Ele assim me diz. Na verdade, ele sempre perdoa quando eu confesso meus pecados. E essa autocomiseração perde toda a sua raiz em minha vida. Veja o versículo 8. Pense sobre isso. Não na culpa, não na autocomiseração, mas nessas 6 coisas. Agora, elas respondem a 6 criticismos cínicos para esse tipo de mensagem. O primeiro crítico diz: "Ah, pastor, esse tipo de vida é irreal. É um mundo de sonhos filosóficos." Veja o versículo 8. Tudo que é verdadeiro. A palavra significa confiável, válido, honesto, não enganoso ou ilusório. Não é um mundo de sonhos. Cristo não introduz minha vida em um mundo de sonhos. Ele introduz minha vida em um mundo real, onde Ele está no controle. Esse mundo físico é que está cercado pelo mundo dos sonhos, onde o homem é

0: gaste seu tempo naquilo que é amável. Cativante é a melhor tradução de acordo com a Bíblia Barclay. O quanto você é cativante, melhore nisso, sabe? A pessoa tem que realmente, realmente querer o que estamos falando para aguentar todo esse tempo ouvindo isso. Charles Riggs nos ensinou a testemunhar quando estávamos na cruzada de Billy Graham. Ele disse: uma das primeiras coisas que eu quero que você faça é chupar uma bala de hortelã. Agora, nós esperávamos ouvir alguma verdade profunda e bíblica tirada de Ezequiel. Mas ele dizia: a primeira coisa que eu quero que vocês façam é pegar a bala de hortelã e coloquem na boca. Alguém com mau hálito já te evangelizou? Você gostaria de conhecer a Jesus? Bom, agora não. E melhore em sua forma de ser cativante. Melhore em ser mais atraente. Melhore em ser mais amável. O que há de errado nisso? Ó, isso é ser liberal. Não é ser liberal. Os liberais roubaram isso de nós. Isso é coisa nossa, é bíblico. Amabilidade, ser amável. Coloque seu foco naquilo que é bom e belo e agradável e atrativo. Recentemente eu saí do prédio da minha igreja com um amigo íntimo meu que já viajou por todo o mundo. Quando estava indo para o ônibus, ele disse: pastor, que lugar bonito vocês têm, que belo testemunho para a causa de Cristo. Ele estava falando de nosso prédio, louvado seja o Senhor. Eu te digo que podemos ir longe ao sermos amáveis cativantes. E em sexto lugar, boa fama. Tudo que for de boa fama. Existem pessoas que dizem: bem, minha visão da vida é correta, deixe tudo como está, seja apenas você mesmo, as pessoas têm que aceitar ou sair. Não é isso que o texto diz. Ele diz: não, pense no que é de boa fama. Isso significa gracioso, admirável, ser uma pessoa atrativa. Isso é um jeito maravilhoso de se viver. É incrível. Isso faz toda a diferença do mundo diante das pessoas com quem você vive. O seu jeito de encarar seu trabalho, sua situação no lar com seu cônjuge, ou, se você está separado, a situação em casa com seus filhos ou com seu amigo de quarto, seu professor da escola, seus amigos de classe.
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1: O relatório Focus, divulgado pelo Banco Central nesta semana, manteve a estabilidade nas projeções econômicas para 2026, projetando a inflação de 5,02, crescimento do PIB em 1,98, Selic em 13,75 e dólar cotado a 5,20. A empresa Discord atendeu a determinação da Agência Nacional de Proteção de Dados e suspendeu preventivamente a funcionalidade de transmissões de vídeo ao vivo no Brasil por tempo indeterminado. A medida foi imposta pelo órgão regulador após a identificação de falhas graves na proteção de menores de idade. A Agência Nacional de Vigilância Sanitária aprovou o registro de dois novos medicamentos injetáveis à base de semaglutida sintética, princípio ativo famoso em tratamentos para diabetes tipo 2 e obesidade, como Ozempic e Wegovy. Entre as novidades autorizadas pela agência está a primeira versão genérica do remédio Ozivy, produzida pela farmacêutica EMS. A atriz Laura Cardoso faleceu aos 98 anos em São Paulo, na última terça-feira. A artista acumulou uma carreira histórica com mais de 60 personagens marcantes na televisão. Considerada uma das damas da teledramaturgia brasileira, a atriz Glória Menezes faleceu aos 91 anos, também na terça-feira passada, em sua residência no Rio de Janeiro. Nascida em Pelotas, Rio Grande do Sul, como Nilce de Soares de Magalhães, iniciou sua trajetória no teleteatro da TV Tupi e acumulou mais de 6 décadas de carreira no teatro, cinema e TV. O Ministério da Saúde promove neste sábado o dia D da campanha nacional de multivacinação, voltado para crianças e adolescentes menores de 15 anos. A mobilização, que prossegue até 1º de setembro nas unidades básicas de saúde de todo o país, disponibiliza 20 imunizantes do calendário nacional. Os ministros do Supremo Tribunal Federal defenderam a reavaliação da decisão da própria Corte de 2009, que derrubou a obrigatoriedade do diploma para o exercício do jornalismo. Durante sessão da primeira turma, os magistrados argumentaram que a falta de regulamentação dificulta o combate à desinformação e permite que a liberdade de imprensa seja usada indevidamente por produtores de conteúdo para cometer crimes contra a honra. A Justiça do Trabalho determinou a suspensão das demissões em massa promovidas pelas Casas Bahia, acolhendo um pedido apresentado pela Confederação Nacional dos Trabalhadores do Comércio. A decisão liminar, proferida pela 11ª Vara do Trabalho do DF, apontou a ilegalidade do desligamento de cerca de 2 mil funcionários e do fechamento de quase 300 lojas, sem a devida negociação e intervenção do sindicato da categoria. A mineradora Samarco anunciou que quase 20 novos municípios, sendo 15 em Minas Gerais e os outros no Espírito Santo, aderiram ao novo acordo do Rio Doce para reparar os danos causados pelo rompimento da barragem do Fundão em 2015. Com essa atualização, 45 das quase 50 cidades elegíveis passam a integrar formalmente o pacto.
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2: As boas novas de Deus para você memorizar esta semana encontram-se em Efésios 2, 8 e 9. Porque pela graça sois salvos por meio da fé, e isto não vem de vós, é dom de Deus, não vem das obras, para que ninguém se glorie. Vamos ler novamente, Efésios 2, 8 e 9, porque pela graça sois salvos por meio da fé, e isso não vem de vós, é dom de Deus, não vem das obras, para que ninguém se glorie. Estas são as boas novas de Deus para você memorizar aqui.

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coração alegre é como o bom remédio. Primeira parte de Provérbios, capítulo 17, versículo 22. E você sabe onde foi que eu acabei de ler essa edificante passagem? 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

0: 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Vivemos em um mundo de mudanças constantes, de questionamentos desenfreados, questões sobre a vida, o sofrimento humano, o caráter dos homens e até mesmo sobre a morte. 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Contudo, Jesus Cristo, por ocasião da sua oração sacerdotal, disse: Pai, santifica-os na verdade. 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
1: Dwight Michael Evans, nascido em 1951. Foi um importante jogador de beisebol, talvez um dos mais bem-sucedidos. Jogou no famoso Red Sox. Ganhava uma fortuna de salário por suas grandes performances. Ganhou muitos prêmios e reconhecimentos. E nós poderíamos chegar à conclusão que ele não tinha motivos para se preocupar. Mas isso não é verdade. Ele tinha muitas razões para se preocupar. Seus dois filhos sofriam de neurofibrose, uma enfermidade genética que causa tumores na pele. Os filhos tinham que passar por várias sessões de tratamento radioativo e cirurgias. A doença, considerada incurável, deixava o futuro incerto e inseguro. É muito fácil sentir pena de nós mesmos, foi o que disse Evans. Mas o que guardava este homem, a sua esposa e sua família, dominados por essa situação difícil, não era o dinheiro que eles tinham, nem a fama, nem o seu sucesso ou a sua carreira meteórica. Aqui o que ele disse: eu não posso afirmar a vocês o número de vezes que nos ajoelhamos e oramos. Nós temos fé em Deus para nos ajudar nas horas difíceis. Sabe, de modo semelhante à família de Evans, os primeiros cristãos precisavam da graça de Deus não apenas para livrá-los dos problemas, mas para ajudá-los enquanto enfrentavam os seus problemas. Não é essa a nossa realidade também? A primeira carta de Pedro trata exatamente desse assunto. A perseguição muitas vezes pode nos levar não apenas a um sofrimento, mas há um crescimento. Depende da resposta que oferecemos. Se você está diante de um problema e de uma grande dificuldade, você pode olhar para si mesmo e começar a sentir dó de você, pena de você. Ou você pode murmurar contra a vida, contra Deus e contra tudo. Mas por outro lado, você pode responder de maneira diferente. E as pressões da vida podem ser um grande incentivo para o seu crescimento. Por isso, Pedro escreve a judeus que tinham se convertido, um grupo chamado de dispersão, porque eles estavam espalhados por várias regiões. Eles enfrentavam uma grande dificuldade, mas naquele contexto, Pedro quer ajudar aquelas pessoas a lembrarem de suas raízes. Eles renasceram para uma vida de esperança. E por isso, tanto o seu caráter quanto a sua conduta deveriam estar acima das censuras e dos desafios dessa vida. Porque aquele que os chamou é soberano sobre todas as coisas e é o doador da verdadeira graça. Como nós sabemos, graça significa um favor que Deus nos faz, um favor que recebemos sem qualquer mérito. E sofrer em nome de Cristo é uma graça também, porque Deus não nos abandona, Deus nos fortalece. Essa é a mensagem central dessa carta. O fruto do caráter cristão provado seria aprovado por ações baseadas na submissão a Deus. Eles seriam, de fato, reconhecidos como cidadãos firmes na lei, como funcionários, empregados, servos, obedientes, esposas submissas, esposos amorosos, e vivendo assim, eles demonstrariam na prática a sua fé. O tema básico dessa carta é a resposta correta que cada cristão deve oferecer ao sofrimento, às lutas e às perseguições. Sabendo que esses leitores estariam enfrentando mais perseguições do que antes, Pedro escreve essa carta com o objetivo de apresentar a eles uma outra perspectiva sobre as lutas, sobre as dores, sobre o sofrimento, sobre as provações, a fim de que eles pudessem suportar a pressão sem vacilar na fé. Eles não deveriam se surpreender quando a provação viesse ao seu encontro. Porquanto aquele que eles seguiam, Jesus, ele sabia o que era sofrer. Ele morreu nessa terra, mas ele ressuscitou. E portanto, ao contrário, os cristãos deveriam entender que sofrer ou participar dos sofrimentos de Cristo, na verdade, é um privilégio. E que o sofrimento não deveria ser algo surpreendente. Algumas vezes nós passamos boa parte de nossas vidas sem o sofrimento. Tranquilidade. E quando o sofrimento nos bate à porta, nós agimos com surpresa. Por que isso está acontecendo comigo? Por que tanto problema na minha vida? Por que tanto sofrimento? Mas se lembrarmos das palavras de Jesus, ele disse que neste mundo nós teríamos aflições. O apóstolo Pedro diz nessa carta que nós não deveríamos nos surpreender.

de Cristo, para que também, na revelação de sua glória, vos regozijeis e exulteis. Note, não estranheis a ardente provação, e na parte B do versículo diz, como se coisa estranha vos acontecesse. Sofrimento, perseguição, luta e dor faz parte da experiência do cristão. Na verdade, nós deveríamos responder com estranheza quando não estamos enfrentando sofrimento. Deveríamos dizer, puxa, estou 24 horas sem nenhum sofrimento, uma semana inteira, um mês, um ano sem sofrimento. O que está acontecendo? Nós deveríamos entender que a ausência de sofrimento, a ausência de luta, a ausência de embate, é que é estranho na fé cristã. E não a luta, não a provação, não a perseguição. Pedro, então, apresenta nessa carta que eles deveriam entender o privilégio de sofrer. Se sofressem como cristãos, deveriam glorificar a Deus assim. Até porque ele fala da solidariedade do sofrimento. No capítulo 5, no versículo 9, ele diz que eu, você, nós não somos os únicos que sofremos, que todos os irmãos estão sofrendo ao redor do mundo. E que, portanto, nós deveríamos reconhecer que Deus traz estas coisas à vida dos seus filhos, não como uma punição, não como um castigo, mas como um estímulo, a fim de que nós possamos continuar crescendo à estatura da plenitude de Cristo. Pedro, ele queria destruir essa atitude de amargura e de ansiedade diante do sofrimento. Pedro desejava ver que no coração de cada cristão fosse substituído a amargura, o desapontamento, pela dependência de Deus e pela confiança em Deus. Outro tema que ele aborda nessa carta, e nós encontramos no capítulo 5, versículo 12, é um texto em que ele afirma, com todas as letras, escrevo abreviadamente, exortando e testificando que esta é a verdadeira graça de Deus. Nela permaneceis firmes. Nessa carta, Pedro, dentre vários assuntos, ele fala da posição que os cristãos têm, a esperança que eles têm no futuro. E assim, ele passa essa informação com o objetivo de lembrar os seus leitores que essa terra é uma terra de peregrinação. Nós não estamos aqui para sempre e, portanto, o sofrimento não será para sempre, as angústias não serão para sempre, e que nós temos que suportar este tempo de peregrinação. Porque a graça de Deus em salvação nos dá essa atitude de submissão a Deus. E no contexto do sofrimento pelo nome de Cristo, nós encontraremos a saída. Afinal de contas, o que seria 30 anos de sofrimento comparados com a eternidade? O que seria 100 anos de sofrimento comparado com aquilo que é eterno, que não se pode esgotar? Nesta carta nós encontramos Cristo como o exemplo e como a esperança daqueles que creem. Em tempos de sofrimento, num mundo espiritualmente hostil, Jesus é a nossa base para uma viva esperança. Jesus é a herança de todos os que creem. E é no relacionamento que temos com Ele que desenvolvemos ainda mais fé e alegria indizível. O sofrimento de Jesus e sua morte proporcionou o que nós precisamos, a redenção. Todos os que nele confiam podem desfrutar do que diz a palavra de Deus, levando ele mesmo sobre nós, levando ele mesmo nossos pecados em seu corpo sobre o madeiro, para que, mortos para o pecado, pudéssemos viver para a justiça e por suas feridas fosse sarados. Cristo nessa carta é o supremo pastor, é o guardião dos crentes, e quando ele se manifestar, aqueles que o conhecem serão glorificados. A palavra de Deus diz assim: desta salvação inquiriram e indagaram diligentemente os profetas que profetizaram da graça que para vós era destinada, indagando qual o tempo ou qual a ocasião que o Espírito de Cristo, que estava neles, indicava ao predizer os sofrimentos que a Cristo haviam de vir e a glória se lhes havia de seguir, aos quais foi revelado que não para si mesmos, mas para vós outros, eles ministravam estas coisas, que agora vos foram anunciadas por aqueles que, pelo Espírito Santo, enviado do céu, vos pregaram o Evangelho, para as quais coisas os anjos bem desejam atentar. O Evangelho é uma mensagem tão extraordinária. Lembrando, a palavra Evangelho é uma boa notícia. É uma notícia tão extraordinária que Pedro, nesse recurso de retórica, afirma que até os anjos desejam
considerar

pensar, analisar o Evangelho, essa mensagem de que em Jesus encontramos redenção, perdão dos nossos pecados, mas ainda que em Jesus temos uma viva esperança. Não importa o que você esteja sofrendo hoje, talvez você esteja sofrendo com uma enfermidade, talvez você esteja sofrendo com uma crise familiar, talvez você esteja sofrendo com problemas financeiros, lembre-se, a esperança que você tem em Cristo é a garantia de que amanhã será melhor que hoje. E se não agora, se não nesse tempo, se não nesse momento da história, aqueles que creem em Cristo desfrutarão de toda a eternidade. Nenhum sofrimento é tão extenso e tão grande que possa se contrapor às alegrias da eternidade. E nisso nós deveríamos celebrar, uma vez que essa carta fala de nossa salvação, fala de como a obra de salvação passa por essa divindade, essa deidade triuna, em que Deus o Pai nos apresenta as riquezas da salvação, em que o Filho de Deus suporta todo o sofrimento, em que o Espírito de Cristo transmite essa mensagem do Evangelho da Graça. Por isso, se precisamos viver em submissão para a glória de Deus, que façamos isso. Se devemos sofrer, que soframos para a glória de Cristo, na certeza de que a nossa esperança não se confunde, porque quem se humilha sob a poderosa mão de Deus, um dia há de ser exaltado.

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1: Esposa de Lito Souza diz que influenciador tem Creutzfeldt-Jakob, doença rara que causa perda de movimentos e demência. Provas do Enseja 2026 serão aplicadas no domingo em todo o Brasil. Libertadores pode ter semifinais 100% brasileiras pela primeira vez na história. O influenciador e especialista em aviação Lito Souza, do canal Aviões e Músicas no YouTube, foi diagnosticado com a doença de Creutzfeldt-Jakob, uma enfermidade neurodegenerativa rara e sem cura. A informação foi confirmada por sua esposa, Mila, que explicou que a condição causa perda progressiva dos movimentos e demência, embora o influenciador permaneça lúcido no momento. Lito, que já tratava um câncer de próstata, começou a apresentar sintomas neurológicos que evoluíram rapidamente após uma viagem, necessitando agora de cuidados intensivos em regime de home care. A doença de Creutzfeldt-Jakob é provocada por proteínas mutantes chamadas prions, que destroem progressivamente as células cerebrais. A enfermidade é extremamente rara, com apenas 547 casos confirmados aqui no Brasil, ao longo de quase 20 anos de monitoramento do Ministério da Saúde. As provas do Exame Nacional para Certificação de Competências de Jovens e Adultos, o Enseja 2026, acontecem neste domingo em todo o Brasil. Os inscritos devem consultar o local do exame antecipadamente na página do participante, acessando com a conta gov.br ou pela central telefônica do INEP 0800-616-161. No dia da aplicação, é obrigatório apresentar um documento oficial de identificação original com foto e utilizar apenas caneta preta, fabricada em material transparente. Pela manhã, os portões abrem às 8 horas e fecham às 8h45, com início das provas às 9. No período da tarde, os portões fecham às 15h15, com início do exame às 15h30. Voltado para quem não concluiu os estudos na idade regular, o exame é gratuito e exige idade mínima de 15 anos para o ensino fundamental e 18 para o ensino médio. A edição de 2026 da Taça Libertadores da América pode registrar um feito inédito na história do futebol sul-americano. 4 clubes de um mesmo país nas semifinais. Com a vaga garantida pelo Corinthians após vencer o Rosário Central por 1-0, o Brasil passou a contar com 4 representantes nas quartas de final, ao lado de Flamengo, Palmeiras e Fluminense. Se todos avançarem em seus confrontos contra adversários internacionais, o país ocupará 100% das vagas nas semifinais. No entanto, o cenário na Copa Sul-Americana seguiu um rumo diferente. Apesar de vencer o Cienciano no Rio de Janeiro por 1-0, o Botafogo acabou eliminado da competição devido ao placar do jogo de ida. Com isso, o futebol brasileiro mantém 4 equipes na Sul-Americana, mas já com um duelo direto entre Atlético Mineiro e Santos nas quartas.
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2: As boas novas de Deus para você memorizar esta semana encontram-se em Efésios 2, 8 e 9. Porque pela graça sois salvos por meio da fé, e isto não vem de vós, é dom de Deus. Não vem das obras, para que ninguém se glorie. Vamos ler novamente, Efésios 2, 8 e 9, porque pela graça sois salvos por meio da fé, e isso não vem de vós, é dom de Deus, não vem das obras, para que ninguém se glorie. 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
1: A leitura bíblica diária de hoje será em Jeremias, do capítulo 14 ao 17.
2: Capítulo 14. A palavra do Senhor que veio a Jeremias a respeito da grande seca. Anda chorando Judá, e as suas portas estão enfraquecidas. Andam de luto até ao chão, e o clamor de Jerusalém vai subindo. E os seus mais ilustres enviam os seus pequenos a buscar água. Vão às cisternas e não acham água. Voltam com seus cântaros vazios. Envergonham-se e confundem-se e cobrem as suas cabeças. Por causa da terra que se fendeu, porque não há chuva sobre a terra, os lavradores se envergonham e cobrem as suas cabeças. Porque até as servas no campo têm as suas crias e abandonam seus filhos, porquanto não há erva. E os jumentos monteses se põem nos lugares altos, sorvem o vento como os chacais. Desfalecem os seus olhos, porquanto não há erva. Posto que as nossas maldades testificam contra nós, ó Senhor, age por amor do teu nome, porque as nossas rebeldias se multiplicaram, contra ti pecamos. Ó esperança de Israel e redentor seu no tempo da angústia, por que serias como um estrangeiro na terra e como o viandante que se retira a passar a noite? Por que serias como o homem surpreendido, como poderoso que não pode livrar? Mas tu estás no meio de nós, ó Senhor, e nós somos chamados pelo teu nome. Não nos desampares. Assim diz o Senhor acerca deste povo. Pois que tanto gostaram de andar errantes e não retiveram os seus pés, por isso o Senhor não se agrada deles, mas agora se lembrará da iniquidade deles e visitará os seus pecados. Disse-me mais o Senhor: não rogues por este povo para seu bem. Quando jejuarem, não ouvirei o seu clamor. E quando oferecerem holocaustos e ofertas de alimentos, não me agradarei deles. Antes, eu os consumirei pela espada e pela fome e pela peste. Então disse eu: ah, Senhor Deus, eis que os profetas lhes dizem: não vereis espada e não tereis fome. Antes, vos darei paz verdadeira neste lugar. E disse-me o Senhor: os profetas profetizam falsamente no meu nome. Nunca os enviei, nem lhes dei ordem, nem lhes falei. Visão falsa e adivinhação e vaidade e o engano do seu coração é o que eles vos profetizam. Portanto, assim diz o Senhor acerca dos profetas que profetizam no meu nome, sem que eu os tenha mandado, e que dizem: nem espada, nem fome haverá nesta terra. A espada e a fome serão consumidos esses profetas. E o povo a quem eles profetizam será lançado nas ruas de Jerusalém por causa da fome e da espada. E não haverá quem os sepultem, tanto a eles como as suas mulheres e os seus filhos e as suas filhas, porque derramarei sobre eles a sua maldade. Portanto, lhes dirás esta palavra: os meus olhos derramem lágrimas de noite e de dia, e não cessem, porque a virgem, filha do meu povo, está gravemente ferida de chaga muito dolorosa. Se eu saio ao campo, eis ali os mortos à espada. E se entro na cidade, estão ali os debilitados pela fome. E até os profetas e os sacerdotes percorrem uma terra que não conhecem. Porventura, já de todo rejeitaste a Judá? Ou repugna a tua alma a Sião? Por que nos feriste de tal modo que já não há cura para nós? Aguardamos a paz e não aparece o bem. E o tempo da cura, e eis aqui turbação. Ah, Senhor, conhecemos a nossa impiedade e a maldade de nossos pais, porque pecamos contra ti. Não nos rejeites por amor do teu nome. Não abatas o trono da tua glória. Lembra-te e não anules a tua aliança conosco. Porventura, há entre as vaidades dos gentios alguém que faça chover? Ou podem os céus dar chuvas? Não és tu, ó Senhor nosso Deus. Portanto, em ti esperamos, pois tu fazes todas estas coisas. Capítulo 15. Disse-me, porém, o Senhor: ainda que Moisés e Samuel se pusessem diante de mim, não estaria a minha alma com este povo. Lança-os de diante da minha face e saiam. E será que quando te disserem: para onde iremos? Dir-lhes-ás: assim diz o Senhor: os que para a morte, para a morte, e os que para a espada, para a espada, e os que para a fome, para a fome, e os que para o cativeiro, para o cativeiro. Porque visitá-los-ei com quatro gêneros de males, diz o Senhor: com espada para matar, e com cães para os arrastarem, e com aves dos céus, e com animais da terra para os devorarem e destruírem. Entregá-los-ei ao desterro em todos os reinos da terra, por causa de Manassés, filho de Ezequias, rei de Judá, e por tudo quanto fez em Jerusalém. Porque quem se compadeceria de ti, ó Jerusalém? Ou quem se entristeceria por ti? Ou quem se desviaria a perguntar pela tua paz? Tu me deixaste, diz o Senhor, e tornaste-te para trás. Por isso estenderei a minha mão contra ti e te destruirei. Já estou cansado de me arrepender. E padejá-los-ei com a pá nas portas da terra. Já desfilei e destruí o meu povo. Não voltaram dos seus caminhos. As suas viúvas mais se multiplicaram do que a areia dos mares. Trouxe ao meio-dia um destruidor sobre a mãe dos jovens. Fiz que caísse de repente sobre ela e enchesse a cidade de terrores. A que dava à luz sete se enfraqueceu, expirou a sua alma. Pôs-se-lhe o sol sendo ainda de dia, confundiu-se e envergonhou-se, e os que ficarem dela entregarei a espada diante dos seus inimigos, diz o Senhor. Ai de mim, minha mãe, porque me deste à luz homem de rixa e homem de contendas para toda a terra? Nunca lhes emprestei com usura, nem eles me emprestaram com usura. Todavia, cada um deles me amaldiçoa. Disse o Senhor: de certo que o teu remanescente será para o bem. De certo, no tempo da calamidade e no tempo da angústia, farei que o inimigo te dirija súplicas. Pode alguém quebrar o ferro do norte ou o aço? As tuas riquezas e os teus tesouros entregarei sem preço ao saque, e isso por todos os teus pecados, mesmo em todos os teus limites. E te farei passar aos teus inimigos numa terra que não conheces, porque o fogo se acendeu em minha ira e sobre vós arderá. Tu, ó Senhor, o sabes, lembra-te de mim e visita-me e vinga-me dos meus perseguidores. Não me arrebates por tua longanimidade. Sabe que por amor de ti tenho sofrido afronta. Achando-se as tuas palavras, logo as comi, e a tua palavra foi para mim o gozo e a alegria do meu coração. Porque pelo teu nome sou chamado, ó Senhor Deus dos exércitos. Nunca me assentei na assembleia dos zombadores, nem me regozijei. Por causa da tua mão me assentei solitário, pois me encheste de indignação. Porque dura a minha dor continuamente, e a minha ferida me dói e já não admite cura. Serias tu para mim como coisa mentirosa e como águas inconstantes? Portanto, assim diz o Senhor: se tu voltares, então te trarei e estarás diante de mim. E se apartares o precioso do vil, serás como a minha boca. Tornem-se eles para ti, mas não voltes tu para eles. E eu te porei contra este povo como forte muro de bronze. E pelejarão contra ti, mas não prevalecerão contra ti. Porque eu sou contigo para te guardar, para te livrar deles, diz o Senhor. E arrebatar-te-ei da mão dos malignos, e livrar-te-ei da mão dos fortes. Capítulo 16. E veio a mim a palavra do Senhor, dizendo: não tomarás para ti mulher, nem terás filhos nem filhas neste lugar. Porque assim diz o Senhor acerca dos filhos e das filhas que nascerem neste lugar, acerca de suas mães que os tiverem, e de seus pais que os gerarem nesta terra. Morrerão de enfermidades dolorosas e não serão pranteados nem sepultados. Servirão de esterco sobre a face da terra, e pela espada e pela fome serão consumidos, e os seus cadáveres servirão de mantimento para as aves do céu e para os animais da terra. Porque assim diz o Senhor: não entres na casa do luto, nem vás a lamentar, nem te compadeças deles, porque deste povo, diz o Senhor, retirei a minha paz, benignidade e misericórdia. E morrerão grandes e pequenos nesta terra, e não serão sepultados, e não os prantearão, nem se farão por eles incisões, nem por eles se raparão os cabelos. E não se partirá pão para consolá-los por causa de seus mortos, nem lhes darão a beber do copo de consolação pelo pai ou pela mãe de alguém. Nem entres na casa do banquete para te assentares com eles a comer e a beber. Porque assim diz o Senhor dos Exércitos, o Deus de Israel: eis que farei cessar neste lugar perante os vossos olhos e em vossos dias a voz de gozo e a voz de alegria, a voz do esposo e a voz da esposa. E será que, quando anunciares a este povo todas estas palavras, e eles te disserem: por que pronuncia o Senhor sobre nós todo este grande mal? E qual é a nossa iniquidade? E qual é o nosso pecado que cometemos contra o Senhor nosso Deus? Então lhes dirás: porquanto vossos pais me deixaram, diz o Senhor, e se foram após outros deuses, e os serviram, e se inclinaram diante deles, e a mim me deixaram, e a minha lei não aguardaram. E vós fizestes pior do que vossos pais, porque eis que cada um de vós anda segundo o propósito do seu mau coração, para não me dar ouvidos a mim. Portanto, lançar-vos-ei fora desta terra, para uma terra que não conhecestes, nem vós, nem vossos pais, e ali servireis a deuses alheios, de dia e de noite, porque não usarei de misericórdia convosco. Portanto, eis que dias vêm, diz o Senhor, em que nunca mais se dirá: vive o Senhor que fez subir os filhos de Israel da terra do Egito. Mas vive o Senhor que fez subir os filhos de Israel da terra do norte e de todas as terras para onde os tinha lançado. Porque eu os farei voltar à sua terra, a qual dei a seus pais. Eis que mandarei muitos pescadores, diz o Senhor, os quais os pescarão. E depois enviarei muitos caçadores, os quais os caçarão de sobre todo monte, e de sobre todo outeiro, e até das fendas das rochas. Porque os meus olhos estão sobre todos os seus caminhos, não se escondem da minha face, nem a sua maldade se encobre aos meus olhos. E primeiramente pagarei em dobro a sua maldade e o seu pecado, porque profanaram a minha terra com os cadáveres das suas coisas detestáveis, e das suas abominações encheram a minha herança. Ó Senhor, fortaleza minha e força minha, e refúgio meu no dia da angústia, a ti virão os gentios desde os fins da terra e dirão: nossos pais herdaram só mentiras e vaidade, em que não havia proveito. Porventura fará um homem deuses para si, que contudo não são deuses? Portanto, eis que lhes farei conhecer, desta vez lhes farei conhecer a minha mão e o meu poder, e saberão que o meu nome é o Senhor. Capítulo 17. O pecado de Judá está escrito com um ponteiro de ferro, com ponta de diamante, gravado na tábua do seu coração e nas pontas dos vossos altares. Como também seus filhos se lembram dos seus altares e dos seus bosques, junto às árvores frondosas, sobre os altos outeiros. Ó, meu monte no campo, a tua riqueza e todos os teus tesouros darei por presa, como também os teus altos, por causa do pecado, em todos os teus termos. Assim, por ti mesmo te privarás da tua herança que te dei, e far-te-ei servir os teus inimigos na terra que não conheces. Porque o fogo que acendeste na minha ira arderá para sempre. Assim diz o Senhor: maldito o homem que confia no homem, e faz da carne o seu braço, e aparta o seu coração do Senhor, porque será como a tamargueira no deserto, e não verá quando vem o bem. Antes morará nos lugares secos do deserto, na terra salgada e inabitável. Bendito o homem que confia no Senhor, e cuja confiança é o Senhor, porque será como a árvore plantada junto às águas, que estende as suas raízes para o ribeiro, e não receia quando vem o calor, mas a sua folha fica verde, e no ano de sequidão não se afadiga, nem deixa de dar fruto. Enganoso é o coração, mais do que todas as coisas, e perverso. Quem o conhecerá? Eu, o Senhor, esquadrinho o coração e provo os rins, e isto para dar a cada um segundo os seus caminhos e segundo o fruto das suas ações. Como a perdiz que choca ovos que não pôs, assim é aquele que ajunta riquezas, mas não retamente. No meio de seus dias as deixará, e no seu fim será um insensato. Um trono de glória, posto bem alto desde o princípio, é o lugar do nosso santuário. Ó Senhor, esperança de Israel, todos aqueles que te deixam serão envergonhados. Os que se apartam de mim serão escritos sobre a terra, porque abandonam o Senhor, a fonte das águas vivas. Cura-me, Senhor, e sararei. Salva-me e serei salvo, porque tu és o meu louvor. Eis que eles me dizem: onde está a palavra do Senhor? Venha agora. Porém, eu não me apressei em ser o pastor seguindo-te, nem tampouco desejei o dia da aflição, tu sabes. O que saiu dos meus lábios está diante de tua face. Não me sejas por espanto, meu refúgio és tu no dia do mal. Envergonhem-se os que me perseguem, e não me envergonhe eu. Assombrem-se eles, e não me assombre eu. Traze sobre eles o dia do mal, e destrói-os com dobrada destruição. Assim me disse o Senhor: vai, e põe-te à porta dos filhos do povo, pela qual entram os reis de Judá, e pela qual saem, como também em todas as portas de Jerusalém, e dize-lhes: ouvi a palavra do Senhor, vós reis de Judá, e todo Judá, e todos os moradores de Jerusalém que entrais por estas portas. Assim diz o Senhor: guardai as vossas almas, e não tragais cargas no dia de sábado, nem as introduzais pelas portas de Jerusalém. Nem tireis cargas de vossas casas no dia de sábado, nem façais obra alguma. Antes santificai o dia de sábado, como eu ordenei a vossos pais. Mas não escutaram, nem inclinaram os seus ouvidos. Antes endureceram a sua cerviz, para não ouvirem e para não receberem correção. Mas se vós diligentemente me ouvirdes, diz o Senhor, não introduzindo cargas pelas portas desta cidade no dia de sábado, e santificardes o dia de sábado, não fazendo nele obra alguma, então entrarão pelas portas desta cidade reis e príncipes, que se assentem sobre o trono de Davi, andando em carros e em cavalos. E eles e seus príncipes, os homens de Judá e os moradores de Jerusalém. E esta cidade será habitada para sempre. E virão das cidades de Judá e dos arredores de Jerusalém e da terra de Benjamim e das planícies e das montanhas e do sul, trazendo holocaustos e sacrifícios e ofertas de alimentos e incenso, trazendo também sacrifícios de louvores à casa do Senhor. Mas se não me ouvirdes para santificardes o dia de sábado e para não trazerdes carga alguma quando entrardes pelas portas de Jerusalém no dia de sábado, então acenderei fogo nas suas portas, o qual consumirá os palácios de Jerusalém e não se apagará.
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1: Seja bem-vindo ao programa Recebendo a Mensagem de Deus, do pastor Ludgoes. A versão em português é uma produção da BBN. Vamos ouvir?
0: Espero que você tenha começado a ler o Evangelho de Marcos. Na nova versão internacional, notei que a palavra admirado foi usada 13 vezes. Pode ser útil examinar isso mais detalhadamente. Muitas vezes, uma palavra pode nos ajudar a entender melhor o que estamos lendo. Eu chamo isso de palavra de introspecção. Primeiro, reúna o que você encontrar nos vários contextos em que a palavra é usada. Em seguida, correlacione isso em grupos e desenvolva um esboço. Por fim, cristalize o que você aprendeu em algumas aplicações. O título que dei ao esboço foi Por que todo esse espanto? Abaixo disso, listei 3 pontos. Espanto por causa de seus ensinamentos, por causa de seus milagres e por causa de como ele se comportou durante uma crise. Houve um ponto de virada que encontrei. Jesus estava impressionado com a falta de fé entre o povo de sua cidade natal. Você pode ampliar este esboço apontando mais detalhes debaixo de cada ponto principal. Por exemplo, sob o ponto de vista do assombro diante de seus ensinamentos, pode-se dizer que eles ficaram maravilhados porque seu conhecimento e autoridade não condiziam com sua educação humilde e comum. Ele foi capaz de identificar o momento propício ao ensino, o que seu público precisava e como lidar com essa necessidade com uma verdade capaz de fazer a diferença. Eles também ficaram maravilhados com o tom de autoridade que ele demonstrava enquanto ensinava, algo que nunca sentiram sob o ensinamento das autoridades religiosas. Seus ensinamentos expunham a verdade de forma clara e simples e a aplicavam pessoalmente aos ouvintes. Aprofundarei os outros pontos em nossa próxima edição. Espero que você possa ouvir.
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1: Do rumen ao tanque, como a cultura de levedura pode aumentar a eficiência de vacas leiteiras. Cansaço emocional, o esgotamento da vida pós-moderna. Gatos se reconhecem por meio de substâncias únicas presentes na urina. Manter a alta produção de leite vai muito além de apenas oferecer quantidade. O grande segredo está em garantir que a vaca consiga aproveitar ao máximo cada nutriente. E essa transformação começa diretamente no rumen do animal. Para sustentar dietas ricas em energia sem prejudicar a saúde do gado, o uso de culturas de levedura tem se tornado um aliado indispensável nos rebanhos. Essa tecnologia atua estabilizando o ambiente ruminal, reduzindo a acidez e favorecendo a digestão das fibras e o aproveitamento do amido. Como resultado prático, pesquisas e testes de campo mostram um aumento médio de mais de 1 quilo de leite por vaca ao dia, além de elevação na produção total de sólidos, como gordura e proteína. Apesar de todas as tecnologias criadas para facilitar o dia a dia e economizar tempo, a população nunca esteve tão exausta. O constante estado de alerta, somado às notificações incessantes e à cultura da hiperprodutividade, transformou o descanso num artigo raro, gerando o chamado cansaço emocional. Esse esgotamento psicológico vai muito além da fadiga física e traz sintomas como falta de energia ao acordar, irritabilidade, perda do prazer em atividades rotineiras e até impactos no corpo, como baixa imunidade e alterações no sono. A comparação constante alimentada pelas redes sociais e a cobrança contínua por resultados aumentam a ansiedade e sobrecarregam a mente humana, que não foi feita para operar em alta performance sem parar. Para combater esse quadro e recuperar a qualidade de vida, a psicóloga Elaine Ribeiro destaca a urgência de impor limites, saber dizer não, priorizar noites de sono reparadoras e entender o descanso não como um luxo ou preguiça, mas como uma necessidade vital para o equilíbrio mental. Um novo estudo liderado pela Universidade de Iwate, lá no Japão, revelou que os gatos se reconhecem por meio de uma assinatura química individual presente na urina. Os pesquisadores descobriram que cada felino possui uma mistura única de compostos chamados ácidos graxos de cadeia ramificada, produzidos em gotículas lipídicas nos rins. Essa composição funciona como uma verdadeira carteira de identidade olfativa, mantendo o odor do animal estável, mesmo com mudanças na saúde ou na dieta. Durante os experimentos, os cientistas observaram que os felinos ativavam um comportamento característico de análise de feromônios com muito mais intensidade ao entrarem em contato com a urina de um gato desconhecido. A descoberta, publicada na revista Current Biology, ajuda a explicar como esses animais processam informações sociais e abre caminhos para compreender melhor o funcionamento do organismo e do comportamento dos gatos.
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2: 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Vamos ler novamente, Efésios 2, 8 e 9. Porque pela graça sois salvos por meio da fé, e isso não vem de vós, é dom de Deus, não vem das obras, para que ninguém se glorie. 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

0: Está começando o programa Oração em Família. 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
1: Olá, queridos ouvintes da Rádio BBN. É um prazer tê-los conosco neste momento especial de reflexão e crescimento espiritual. Hoje, queremos falar sobre um tema essencial para as nossas vidas: a importância de estar na presença de Deus. Imagine estar em um lugar onde a paz é constante, a alegria é abundante e o amor é incondicional. Esse lugar existe e é acessível a todos nós. É a presença de Deus. Na correria do dia a dia, é fácil nos distrairmos com as preocupações e responsabilidades, mas nunca devemos esquecer de buscar o refúgio e a força que encontramos ao nos aproximarmos do nosso Criador. A presença de Deus nos proporciona uma paz que excede todo o entendimento, uma alegria que preenche o nosso coração e uma segurança que nos protege de todo o mal. Quando nos voltamos a Ele em oração, adoração e leitura da Sua palavra, encontramos renovação, direção e propósito para as nossas vidas. Durante o programa de hoje, vamos explorar como estar na presença de Deus pode transformar nossas vidas, trazendo-nos força nas dificuldades, paz nas tempestades e esperança nas incertezas. Queremos encorajá-los a fazer da busca pela presença de Deus uma prioridade diária, pois Ele nos convida a estar com Ele, a desfrutar do Seu amor e viver uma vida plena e abençoada. Então fique conosco e prepare o seu coração para um tempo de profunda comunhão com o Senhor. Vamos juntos descobrir e experimentar as maravilhas de estar na presença de Deus. A direção na presença de Deus. Imagine estar em um lugar onde você recebe orientação clara e segura para cada passo que precisa dar. Esse lugar é a presença de Deus. No livro de Provérbios, capítulo 3, versículos 5 e 6, diz assim: confie no Senhor de todo o seu coração e não se apoie em seu próprio entendimento. Reconheça o Senhor em todos os seus caminhos e Ele endireitará as suas veredas. Provérbios nos ensina a confiar no Senhor com todo o nosso coração e a não depender do nosso próprio entendimento. Ao reconhecermos Deus em todos os nossos caminhos, Ele promete guiar nossos passos. Na presença de Deus, encontramos orientação e direção segura. Deus é o nosso guia fiel. Quando buscamos Sua presença e confiamos em Sua direção, Ele nos conduz pelo caminho certo, mesmo quando não entendemos tudo ao nosso redor. Amado ouvinte, confie no Senhor para guiar seus passos. Busque Sua direção em oração e na leitura da Sua palavra, sabendo que Ele é fiel para conduzi-lo no caminho certo. Querido ouvinte, conclusão dos devocionais dessa semana. Explorar a importância de estar na presença de Deus nos mostra como é essencial buscar seu rosto diariamente. A presença de Deus é um lugar de alegria, paz, segurança, amor, força e direção. Que possamos fazer da presença de Deus nossa habitação constante, encontrando nele tudo o que precisamos para viver uma vida plena e abençoada. O melhor lugar é estar na presença de Deus. Agora, vamos voltar ao apresentador do programa com os pedidos de oração e Deus te abençoe.
0: Obrigado, Marco Ferreira, pela meditação na Palavra de Deus para o programa Oração em Família de hoje. E agora vamos aos pedidos dos nossos ouvintes. ouvinte pede pelo tratamento de saúde do seu cunhado.

gente pede por sua família, por sua cidade e também pela igreja. O ouvinte pede por sua família, por sua vida e o seu casamento.

ouvinte pede por sua família, por um emprego, para os seus filhos. Ouvinte pede por sua saúde, anda com muitas dores. Pede ainda pelo seu esposo e o seu casamento. Um ouvinte pede pela salvação do esposo e do seu filho e também pela vida emocional e pela viagem que seu filho fará. Pede pela saúde emocional da esposa. O ouvinte louva a Deus pelas bênçãos em sua vida. O ouvinte pede pela saúde do irmão. Ouvinte pede por uma criança de 2 anos que não anda e não fala, que Deus possa fazer um milagre. O ouvinte pede por questões que tem enfrentado no seu trabalho e a direção de Deus na sua vida. Ouvinte pede por sua saúde. Ouvinte pede por uma causa na justiça. Ouvinte pede por um amigo que está na UTI e louva a Deus pelo seu tratamento da retina, que está normal agora. Uma mãe pede pelo seu filho que vai passar por uma audiência na justiça. Pede por uma amiga que está no hospital. Uma avó pede pela vida espiritual da neta. Pede pela saúde do irmão, por seu primo, um processo na justiça, e louva a Deus pelos resultados dos exames de sua sobrinha. Uma avó louva a Deus, pois correu tudo bem na cirurgia da sua neta. Pede agora pelos resultados dos exames. Pede pelo seu filho para que ele consiga se adaptar ao ambiente escolar. O ouvinte pede por sua vida e também pela vida de sua irmã. Ouvinte pede por sua saúde, está com um problema no punho e sentindo muitas dores. Uma mãe pede pela vida de sua filha e também por sua família. Ouvinte pede por sua saúde e também por toda a família.
em São Paulo e também pede que Deus abra uma porta para sua filha, uma porta de emprego para ela. E por um ouvinte que está com câncer e precisa ser renovada na sua fé, fortalecida. O ouvinte pede oração por sua família e louva a Deus pela BBN. Esses são os pedidos para o programa Oração em Família de hoje. Agora juntos em família, vamos orar por cada um deles. Senhor, nós te louvamos por todas as bênçãos que o Senhor tem derramado sobre nossas vidas. Em especial, te louvamos e agradecemos pela salvação das nossas almas através do seu Filho amado Jesus. Nós pedimos que este dia seja um dia de salvação para aqueles que ainda não tomaram a decisão por Cristo. Que o Espírito Santo possa tocar nesses corações e que haja arrependimento e salvação. Aqueles que estão caminhando distantes, estão afastados, que também sejam tocados. Que haja arrependimento, perdão e retorno. Senhor, aqueles que estão internados em hospitais, passaram por cirurgias ou estão aguardando resultados de exames, o Senhor conhece cada situação. Colocamos a vida deles nas tuas mãos. Toque na vida física e que haja um milagre, Pai. Oramos para aqueles que procuram oportunidades de trabalho, de emprego, que portas sejam abertas. Oramos pelas igrejas, missionários e ministérios ao redor do mundo que têm pregado a tua palavra. Proteja-os, guarde-os, sustente-os, Pai. Oramos pelo povo brasileiro, pedimos pela nossa nação, pedimos pelo Brasil. Lembramos daqueles, Senhor, que estão sofrendo perda de alguém, de um familiar, de um ente querido, de um amigo, que o Senhor possa confortar esses corações no dia de hoje. Entregamos esses pedidos nas tuas mãos, na certeza de que o Senhor nos ouve e nos responde. Oramos em nome de Jesus. Amém. Esse foi o programa Oração em Família de hoje. Se você deseja enviar o seu pedido para o próximo programa, anote o e-mail rede@bbnmedia.org, rede@bbnmedia.org. E agora voltamos à nossa programação musical.

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1: Querido amigo, hoje nós estudaremos os 22 versículos do capítulo 8 do livro de Gênesis. Gostaria de sugerir que você abrisse sua Bíblia nesse capítulo e observe as divisões naturais que ele contém. Em primeiro lugar, vamos estudar os versículos 1 até 14, que tratam sobre o final do dilúvio. Em segundo lugar, os versículos 15 a 19, que tratam sobre a saída da arca de Noé, da sua família e de todos os animais. E em terceiro lugar, nós vamos estudar os versículos 20 a 22, são apenas três versículos que tratam da adoração que Noé elevou a Deus em reconhecimento à salvação divina. Você deve se lembrar que no nosso último encontro falamos sobre a extensão e sobre a durabilidade do dilúvio. Embora alguns estudiosos afirmem que o dilúvio foi localizado, que se limitou ao vale do rio Tigre e do rio Eufrates, isto é, eles acham que o dilúvio se limitou a uma enchente só que dominou aquele vale que a Bíblia diz que foi um dilúvio universal, mundial, eles entendem que não, que foi apenas um dilúvio circunstancial. Mas nós podemos afirmar que o dilúvio foi de fato global, isto é, toda a terra foi coberta pelas águas e toda a carne, isto é, todo ser vivente pereceu pelo juízo do Senhor. Isso então é uma prova de que o dilúvio foi global, foi mundial. Para que você possa anotar, eu vou repetir os textos bíblicos que nos garantem que o dilúvio de fato foi mundial. Gênesis 6, 17, Gênesis 8, 21, Gênesis 9, 11, 9, 15 e no Novo Testamento a passagem que nós já tínhamos mencionado de 2 Pedro, anote bem aí, 2 Pedro capítulo 3, versículos 5 a 7. Então afirmamos que durante esses 150 dias, isso é, durante 5 meses, as águas prevaleceram sobre a face da terra, conforme o próprio versículo 24 do capítulo 7 menciona. Então, ao iniciarmos o capítulo 8, no versículo 1, nós lemos o seguinte: lembrou-se Deus de Noé e de todos os animais selváticos e de todos os animais domésticos que com ele estavam na arca. Deus fez soprar um vento sobre a terra e baixaram as águas. Querido amigo, essa expressão lembrou-se Deus de Noé, ela tem um significado muito importante. No hebraico significa uma ação baseada num compromisso prévio. Lembrar-se de alguém significa ser solícito, ter um cuidado especial com aquela pessoa que foi lembrada. Na verdade, em termos bíblicos, quando Deus se lembra de alguém, ele passa a agir na história em favor daquele que foi lembrado. Como, por exemplo, veremos as suas ações em favor de Israel depois de 430 anos de cativeiro no Egito, conforme Êxodo capítulo 2, versículo 24. Então, quando lemos que Deus se lembrou de Noé, não devemos entender que Deus tinha se esquecido de Noé e todo o episódio do dilúvio. Mas não, essa expressão significa exatamente o cuidado amoroso e fiel de Deus para com Noé, algo que ele já tinha previsto, algo que ele já tinha planejado. Então, surge uma pergunta: será possível aplicar essas verdades para as nossas vidas? A resposta é uma só, com certeza. Deus não apenas se lembra de nós, que o tememos e tem um memorial diante dele, conforme Malaquias 3, 16 e 17. Eu vou repetir esse texto porque ele é muito reconfortante para nós. Anote ele e depois um dia você estude com mais tranquilidade. Malaquias 3, 16 e 17. Nesse versículo, então, nós lemos que Deus tem um memorial diante dele para aqueles que o temem. E, na verdade, Jesus tinha prometido muito mais. Ele prometeu o seguinte: eis que estou convosco todos os dias até a consumação dos séculos, conforme Mateus 28, 20. A pergunta que se faz agora é se nós temos experimentado o cuidado fiel e amoroso e a presença de Deus em nossas vidas. E agora eu pergunto para você: você tem experimentado esse cuidado divino no seu dia a dia? Mas vamos voltar ao texto de Gênesis. O versículo 1 de capítulo 8 de Gênesis ainda traz uma outra frase que merece a nossa atenção. Deus fez soprar um vento sobre a terra e baixaram as águas. O que significa essa expressão? A palavra vento no hebraico, essa mesma palavra é usada para espírito. Vento no hebraico significa espírito. Então, essa mesma palavra apareceu lá no capítulo 1, no versículo 2. E eu acho que você deve se relembrar o relato sobre a criação. Aqui em 8:1 podemos ver o primeiro ato recriativo de Deus fazendo soprar um vento sobre a terra, como nos relata também o capítulo 1, versículo 2, que afirma: o Espírito de Deus pairava sobre as águas. Então, a ação do Espírito de Deus pode também ser vista nessa recriação. Mas é impressionante verificar nos outros paralelos entre os relatos de Gênesis 1 e Gênesis 8. Acompanhe, se possível, vá anotando também. Em Gênesis 8, 2, com Gênesis 1, 7, nós temos o relato da separação das águas do firmamento acima e abaixo. Em Gênesis 8, 5, com 1, 9, nós temos o relato da aparição da porção seca da terra. No capítulo 8, versículo 7, firmamento acima e abaixo. Em Gênesis 8, 5, com 1, 9, nós temos o relato da aparição da porção

5, nós temos também o relato da ordem para que esses animais, essas aves, se multipliquem. Aves, animais, répteis. Em 9.1, com 1.28, nós temos também o relato da ordem para que os homens se multipliquem e sejam fecundos. 9.2, com 1.28, nós temos o relato do domínio dos homens sobre os animais, sobre as aves, sobre os peixes e sobre as ervas. E em 9.3, com 1.30, nós temos o relato da fonte de alimentação dos homens, isso é, seria a fonte de alimentação, os animais, as ervas, enfim, tudo aquilo que poderia se mover e que era vivo. Não sei se você consegue perceber, enquanto o capítulo 1 relata o começo de tudo, nos capítulos 8 e 9, nós temos o relato que se refere ao recomeço, à recriação depois do dilúvio. Mas podemos prosseguir, e o texto então nos leva no versículo 4, que nos diz o seguinte: no dia 17 do sétimo mês, a arca repousou sobre as montanhas de Ararat. Qual é a importância dessa frase, desse relato? A localização da ancoragem da arca é importante, porque esse é um lugar histórico, conforme nós lemos em 2 Reis 19:37 e também em Jeremias 51:27. Esses dois textos citam a existência de reinos nessa região. Essa cadeia de montanhas, também conhecida por Urartu, fica hoje no nordeste daquele país que nós conhecemos atualmente por Turquia, e também fica na região da Armênia. Então, eu espero que você, querido amigo, perceba que uma localização bem definida mostra que a Bíblia não é uma série de contos inventados e histórias lendárias. Não, ela é uma narrativa verdadeira com provas históricas e geográficas. Mas ainda nessa primeira parte, nós temos os versículos 7 a 12, que narram a ação sábia, cautelosa e cheia de autocontrole por parte de Noé em verificar pacientemente as condições da terra para que pudesse sair da arca todos os animais com segurança, e depois a sua família e depois ele também. Então podemos tirar algumas lições espirituais. Veja só, o corvo enviado por Noé para verificar as condições da terra não voltou para a arca, demonstrando que ele tinha encontrado uma alimentação disponível. Para os corvos, a base da sua alimentação são os restos estragados, são os restos de animais que se decompõem. O que se pode imaginar é que, com tanta mortandade que tinha ocorrido, não faltava alimentação para o corvo. Assim, então, é com aquele que se alegra e se alimenta das coisas estragadas, isso é, do pecado. Ele não retorna mais do lugar onde saiu. Ele não traz mais uma mensagem de esperança. Ele acha um ambiente de podridão e se satisfaz nele. Muitos homens ainda procedem dessa maneira nos dias de hoje. De modo inverso, a pomba enviada pela primeira vez voltou, pois não havia lugar para ela pousar. Mas quando ela foi enviada pela segunda vez, mesmo tendo achado alimento, uma folha novinha de oliveira, ela voltou trazendo uma mensagem de esperança. Noé, então, prudentemente, esperou mais 7 dias e de novo enviou a pomba, mas aí dessa vez ela não voltou, dando a entender que já podia usufruir da recriação efetuada por Deus. Assim também acontece com a vida daqueles que experimentam a nova criação em Jesus Cristo. Quando ele experimenta o novo alimento, um alimento agradável, verdadeiro, ele volta para trazer uma mensagem de esperança para todos. E depois, quando é de novo enviado, ele vai e vive a sua nova vida, desenvolvendo o papel que lhe fora designado, isso é, ser fecundo e multiplicar-se.
Então, amigo, quando nós unimos o versículo 1 com o versículo 11 do capítulo 8, que relata essa volta da pomba com uma folha nova de oliveira para a arca,

com a mensagem de que a terra estava seca, e lembramos que a pomba é na Bíblia o símbolo do Espírito Santo, minha oração é que vivamos sempre na esfera da nova criação. Vivamos sempre na esfera da influência do Espírito Santo. Chegamos então agora à segunda parte, na verdade a penúltima parte do estudo de hoje. Aqui encontramos a extensão cronológica do dilúvio. Isso é, todo esse episódio durou mais de um ano. Então, quando comparamos o capítulo 7, versículo 11, com o capítulo 8, versículo 14, verificamos que Noé saiu da arca exatamente 13 meses e 27 dias depois que a porta fora fechada por Deus. E são essas as palavras do versículos 15 e 16. Então disse Deus a Noé: sai da arca e contigo tua mulher e teus filhos e as mulheres dos teus filhos. E acrescentou depois no versículo 17 a ordem para que também saíssem os animais, as aves, os répteis, para que fossem fecundos e se multiplicassem. E os versículos 18 e 19 descrevem que tudo aconteceu como Deus ordenara. Em relação ao versículo 18, mais uma vez vemos a obediência de Noé, ensinando-nos de novo que a vida de fé é concretizada na obediência. Quando cremos, amamos. Quando amamos, obedecemos. E quando obedecemos, mostramos então a concretização da nossa fé. Ao finalizarmos as considerações dessa segunda parte do capítulo 8, voltamos a nossa atenção para o versículo 16, que mostra a ordem de Deus. Isso é, disse Deus a Noé: sai da arca. Pelo fato do dilúvio ser uma prefiguração do batismo cristão, como disse Pedro na sua primeira carta em 3, 20 a 21, diante da ordem de Deus, a saída de Noé e da sua família da arca, ela pode ser entendida como seu ressurgimento da velha vida para uma nova vida sob os cuidados e sob a direção de Deus, como acontece também com os cristãos que, obedientes, submetem-se à ordenança do batismo que o Senhor Jesus nos deixou. Uma pergunta para você: você já obedeceu essa ordenança de Jesus? Você já se identificou com a morte de Jesus sendo batizado? Esse é um dever de todos nós cristãos. Mas agora vamos nos encaminhando para o final, para considerarmos a terceira parte do nosso texto, os versículos 20 a 22, que mostram uma perfeita adoração de Noé. Nós vemos nesses versículos o seguinte: levantou Noé um altar ao Senhor, e tomando de animais limpos e de aves limpas, ofereceu holocausto sobre o altar. E o Senhor aspirou o suave cheiro e disse consigo mesmo: não tornarei a amaldiçoar a terra por causa do homem, porque é mau o desígnio íntimo do homem desde a sua mocidade, nem tornarei a ferir todo vivente como fiz. Enquanto durar a terra, não deixará de haver sementeira e ceifa, frio e calor, verão e inverno, dia e noite. Eu espero que você concorde comigo que essa é uma bela narrativa. Concorda? Significativamente, o primeiro ato de Noé e de sua família ao saírem e descerem da arca foi o ato de adorar o Senhor. O coração grato agrada ao Senhor. Noé, neste ato de adoração, demonstrou sua gratidão a Deus, reconhecendo que fora alvo da graça, da misericórdia e do amor de Deus. A salvação que Deus nos proporciona deve tornar-nos pessoas gratas para com Deus. Você tem demonstrado gratidão por sua salvação? Agora vamos adiante. Em relação ao que foi oferecido, embora seja feita uma distinção entre animais e aves limpas e imundas, o sistema sacrificial completamente elaborado só foi dado depois, e a narrativa nós encontramos no livro de Levítico. Mas como já dissemos em programas anteriores, sendo Moisés o autor de todo o Pentateuco e tendo recebido as orientações divinas sobre a maneira correta de cultuar, e tendo escrito esses livros enquanto estava caminhando com Israel para Canaã, para a terra prometida, certamente ele, Moisés,
destacou essa forma correta de Noé oferecer a sua adoração a Deus. O texto do versículo 20 diz que Noé ofereceu holocaustos ao Senhor. O holocausto era um sacrifício do qual a vítima era totalmente consumida pelo fogo sobre o altar. Nenhuma parte desse animal seria utilizado para outra finalidade. Era um sacrifício completamente dedicado a Deus como propiciação pelo pecado. Certamente Noé incluiu o pecado de toda a humanidade, o seu próprio pecado e o pecado de sua família, porque como ser humano, o primeiro pecado de Adão e Eva havia afetado toda a raça humana. Mesmo sendo um homem justo diante de Deus, mesmo achando graça diante de Deus, Noé, nesse ato de holocausto, confessou, ele admitiu o seu pecado e o pecado de toda a humanidade. Então, no versículo 21, nós lemos que o Senhor aspirou um suave cheiro, ou como literalmente lemos no hebraico, o Senhor aspirou aroma agradável, significando o quê? Significando que aquele sacrifício foi aceitável diante de Deus. Então, embora tenhamos lições espirituais a serem percebidas nesse relato, é importante também salientarmos que essa referência ao olfato de Deus, veja só, é uma referência antropomórfica. Uma palavra meio difícil, né? Antropomórfica. Isso quer dizer o quê? O uso de características humanas feita pelos autores bíblicos para se referirem a Deus. Porque Deus é Espírito. Nós sabemos isso porque João menciona em 4:24, Deus é Espírito. Mas lições marcantes nesse texto, uma delas é aquela que vê nesse holocausto propiciatório o desvio da ira divina sobre a raça humana. Fato que ocorreu, na verdade, somente na morte de Jesus Cristo, que se deu por nós, morrendo o justo pelos injustos, trazendo-nos a paz, como disse Isaías 53:5. O castigo que nos traz a paz estava sobre ele. Ainda o texto continua relatando a palavra divina: não tornarei a amaldiçoar a terra por causa do homem. Então, nós podemos ver teologicamente nessa frase que essa resolução divina de não aplicar o juízo do dilúvio indica a aceitação do sacrifício por parte de Deus. Isso não quer dizer

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0: Muito bem, bom dia para você, ouvinte da Tapera FM. Bom dia, meu compadre, bom dia, minha comadre. Chegamos às 5 da manhã e 21 minutos, 5 e 21. Confira o seu relógio com o meu. É hora de, vamos levantar da cama, é hora de fazer aquele café bem gostoso. É, fazer aquele cafezinho e tocar o barco para frente, né? É, mandar um bom dia aí para os amigos que sempre sintonizam a Tapera FM. Bom dia para todos, meus compadres. Bom dia para você, meu compadre, minha comadre, criançada da nossa cidade, autoridade constituída. Bom dia. Bom dia, enfim, para os amigos que gostam de ouvir o rádio cedinho, ouvir o autêntico forró pé de serra. Hoje é uma segunda-feira, hoje é 24 de agosto do ano de 2026, é o dia de seu aniversário, parabéns. Você hoje está completando mais um ano de vida, que bom, né? Meus compadres, minhas comadres, começar o programa, dizer a você que a importância e a reflexão do dia de hoje. A importância do fôlego da vida. Nós seres humanos, nós vivemos diante do poder de Deus. Sabemos nós que estamos sempre na fila, e essa fila ela não acaba nunca, tá certo? Então pode até antecipar alguns anos, mas nós temos a certeza da morte, ou seja, da passada, ou seja, passar desta vida para outra, a vida eterna. Assim ensina as escrituras. Mas nunca deixe de ter fé no seu coração. Sempre procure conversar com Deus lá no cantinho da sua casa, dentro do seu quarto, quando você está viajando. Sempre tenha a imagem do nosso Senhor Jesus Cristo na sua mente, porque imagina você que nós pecadores que somos, se nós não se apegar à fé de Deus, do Filho, do Pai, do Filho e do Espírito Santo, como será a gente? Não é verdade? E olhe que o poder de Deus, ele é eterno. É diferente do poder dos homens da terra, que é passageiro. O poder de Deus é eterno. O Filho está sentado à direita do Deus Pai Todo-Poderoso, nos intercedendo a Deus por nós, ao seu Pai por nós. Pensando assim, é que nós vamos começar o programa às 5h25, a hora certa, oferecimento de JA Material de Construção e do médico cardiologista Dr. Luiz Xavier. Muito bem. Agradeço a Zé Vicente por retransmitir o programa logo cedo e mando um alô para os amigos que ali estão tomando aquele café quentinho. E eu aqui, já na minha frente, Maria já fez o café. Chapéu de couro está me dizendo que o café está doce demais. Deixa eu ver aqui. Não está doce não, está no ponto. Valeu, Maria, o café está bom, viu? Chapéu de couro, vamos embora. Pouca conversa. Tem gente já para falar com a gente no WhatsApp, porque se tiver, coloca aí, porque a gente dá prioridade aos ouvintes. Deixa eu ver aqui, rapaz. Vamos lá, bota aí o primeiro áudio. Alô, bom dia.
1: Bom dia, Anselmo Pereira. Aqui é José, do distrito. Anselmo, ontem a luz completou o ano. Aí eu liguei para a Jantão, então não estou botando um parabéns para ela, não, viu, Anselmo Pereira? Manda aí parabéns para a Luz. Ela completou o ano ontem, viu? E manda alô para meu esposo Gerardo, viu, também, viu, Anselmo? Você precisa estar cobrando, Anselmo.
0: Não, eu mando.
1: Você manda alô para todo mundo e não esquece de mim. Não. Valeu, tchau.
0: Esqueço não, esqueço não, José, esqueço não. Sempre mando alô para você, para Geraldo, para o Felipe e Alice, pela passagem do aniversário. Chapéu de couro, coloca aí uma música de Catuá com Meduim. parabéns de aniversário para Alice, que fez aniversário ontem, dia 23 de agosto, né, Josélia? Muito bem. A minha, o casal Josélia, lembra aí, chapéu do coragem de todo dia. Mandar um alô para o casal Josélia e Geraldo e família lá no distrito. Dr. Roberto, bom dia, meu irmão. Como é que tá? Como foi o seu final de semana? Conta pra gente.
2: Bom dia, primo. Aqui é o
0: Opa!
2: Estou aqui em pé, sei lá, na academia.
0: Valeu.
2: O programa.
0: Uhum.
2: Hoje está chovendo aqui no Jardim Oceania em Bessa.
0: Olha aí.
2: Manda um alôzinho aí para o mestre Zé da Gata, na Anchieta, no Rio de Janeiro, para Lia, no Bacabal, e também para Cid Guitinho, em Itaperuá.
0: Muito bem.
2: Um bom dia, meu primo.
0: Olha aí, nosso repórter Antônio Roberto, lá de João Pessoa, passando as informações, mandando alô para sua família e passando as informações sobre a previsões do tempo. Está chovendo lá na capital do estado, viu? Muito bem, deve chegar. Será que chega aqui? Vamos ver, né? Tem mais gente aí para falar com a gente, Denhão? Pois é, quem ligar, a gente, né? Pois é, atenda, viu? Vamos fazer igual a Josélia mandou aí para o companheiro. E o companheiro não atendeu o pedido da Josélia. Tá certo? Mas a gente vai atender. Chapéu de couro, Josélia já está preparando aqui. É, vamos trazer agora Galego dos Teclados. E em seguida tem mais forró para você.

Muito bem, atendi nossa amiga Josélia, que pediu essa linda música, Catuaba com Amendoim, aí pra Aralice, que fez aniversário, viu? O WhatsApp da rádio tá liberado, 988-5558, pra você ligar e participar do nosso programa no Terreiro da Fazenda.

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Tá dado o recado, ok? Muito bem. Vamos embora, gente. Agora são 5h39, na melhor da cidade. Você está ligado com o programa no Terreiro da Fazenda, pela sua Rádio Taperoé.

rapaz, compadre Frei José. Olha, aqui na melhor da cidade, viu? Mandar um bom dia pra Luci Antônio no sítio Lagoa Queimada. Não, no sítio Lagoa de Onça. Ligado com a gente, meu amigo Luciano Torres, bom dia, obrigado, viu? Ele e família já tá ligado com a gente. Mandar uma luzinha aí pra você. É, rapaz. Olha aí, Santana o Cantador.

0: Muito bem, bom dia para você, ouvinte da Taperoa FM. São 5h45, 5h47, né? 5h47, bom dia, gente amiga. Olha só, eu quero aqui mandar um bom dia para todos os amigos ligados com a gente lá no assentamento do Sítio Panati, na escuta do programa.
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0: Muito bem, gente amiga, agora em Itaperuá, no Cariri da Paraíba, são pontualmente 6 horas. Eu vou embora, povo de Deus, mas amanhã estamos de volta com mais um Sarrabuiado na Melhor do Cariri.
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1: Tapiroá FM informa. Hora certa.
2: 6:05.
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0: Itapiruá FM informa. Hora certa. 6:30.
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1: Muito bem, gente. Com essas a gente encerra mais uma edição do Sertanejo Classic. Espero que você tenha gostado. Voltaremos na próxima edição.

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0: Agora em Itaperuá, no Cariri da Paraíba, são 7:03.
1: 7:03 no Centrão da Paraíba.
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0: MP Criações aí para destravar aí 62 creches inacabadas, melhorar e também a alfabetização em municípios aqui no estado da Paraíba.
1: Segundo o órgão, a conclusão dessas obras pode resultar na abertura de aproximadamente 4,6 mil novas vagas para crianças.
0: E mais, INSS libera aí consignados sem exatamente biometria facial para exatamente aposentados.
1: Desconto não poderá ser autorizado por telefone ou gravação de voz.
0: O que muda na reforma tributária e quais são exatamente as pendências para exatamente o futuro? Vejo ponto a ponto.
1: Para 2027 segue incerta a implantação do novo sistema automático de arrecadação.
0: Confirmada movimentação dos principais candidatos aí ao governo da Paraíba.
1: Os principais candidatos ao governo da Paraíba, Cícero Lucena, Efraim Filho e Lucas Ribeiro, estão em ritmo intenso na agenda de campanha.
0: E mais, diretor da ECIT Melquides Vilar, Micael Araújo, declarou aí apoio à candidatura de Gervásio Maia para deputado federal e passa exatamente a reforçar, né, a base política e parlamentar no município de Itaperuá.
1: O anúncio fortalece ainda mais o grupo que acompanha o Gervásio na cidade e que segue alinhado integralmente com a chapa governista.
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1: Hoje é dia da Infância, Dia dos Artistas.
0: Hoje é segunda-feira, 24 de agosto de 2026.
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0: Pois é, gente, agora são 7:09, 7:09. Bom dia, sejam bem-vindos, né, a mais uma Pancadão de Audiência, edição desta segunda-feira, começando aí o primeiro dia útil da semana, né, chegando a partir de agora com muita informação, começando tudo de novo, tudo novamente, o Pancadão de Audiência.
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0: Bem-vindos e bem-vindas a jornal que é o Pancadão de Audiência da Paraíba. A partir de agora, telefones liberados, a interação liberada para você participar, para você interagir aqui conosco, né? 988555288. Você participa aqui com a gente ao vivo. Sejam bem-vindos, sejam bem-vindas a mais um Pancadão de Audiência da Paraíba, Sampaio.
2: É isso aí, bom dia, Luciano Silva. Um bom dia, família taperoense, família carinizeira. Sejam bem-vindos todos que nos acompanham através do 87,9. É a Rádio Taperó FM, orgulho de Taperoá, orgulho da gente. E você que nos acompanha através do nosso canal no YouTube, nossas páginas no Facebook, sejam bem-vindos a este jornal, que é o Pancadão de Audiência da Paraíba, Luciano Silva.
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0: A nossa sempre gratidão, né? Essa é a palavra ao bom, ao eterno, ao misericordioso, justo e amado Deus. Salmo 30, versículo 5 nos diz: o choro pode durar uma noite, mas a alegria vem pela manhã. Talvez teve um dia sobrecarregado, talvez você teve um dia de ontem de lutas, batalhas. Talvez a sua noite não foi tão boa. As lágrimas que molharam seu travesseiro, em meio às dores, em meio às lutas, em meio às enfermidades. Mas quando nós olhamos para a palavra de Deus, e o próprio Deus, ele nos diz que o choro, ele pode até durar uma noite. E pode até ser inevitável, mas uma promessa e uma certeza que aqueles que confiam no Senhor, eles têm, que a alegria, ela vem pela manhã. O choro não vai se prolongar por toda uma vida. Temos momentos difíceis, temos, mas temos momentos de bênçãos, momentos de alegria. Não falo da alegria que o mundo oferece, não falo da alegria da bebida, do churrasco, dessas coisas que o mundo oferece. Isso não é alegria, isso é falso. Eu falo da alegria que o Senhor proporciona para aqueles que creem. Que você pense nisso. Um ótimo dia, uma ótima segunda-feira para você.
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0: É isso aí, gente. Agora são 7:13, 7:13 na Paraíba. A partir de agora, os nossos canais de interação já estão liberados para você participar, para você interagir. Nota aí, meu filho.
4: Participe pelo WhatsApp da Rádio Taperoá FM. Mande a sua mensagem de texto ou de voz no 988555288. O seu problema também.
1: também.
0: Pois é, a partir de agora você manda, tem esgoto estourado, tem cano estourado, manda aqui pra gente, tá precisando de lâmpada, né? Tá precisando de algum problema aí na sua rua, no seu bairro, na sua comunidade, manda aqui pra gente, né? 988-555288, se você quer falar ao vivo, você fala pela sua operadora, Tim, Claro, Vivo, seja lá o que for, tá certo? Agora, se você quer mandar mensagem de texto ou de voz, aí você manda pelo WhatsApp, ligação pelo WhatsApp não, tá certo, gente? Sempre a gente orienta assim, a ligação só através do telefone normal da sua operadora. A gente acostumou a só fazer tudo pelo WhatsApp, mas o WhatsApp não é tudo, tá certo? Então, a gente tem que ligar pelas nossas operadoras, né? Tá certo? É um recado que a gente traz aqui pra você no início aqui do Pancadão de Audiência da Paraíba. Esse é o Jornal Interativo, esse é o jornal que interage com você, esse é o jornal do povão, esse é o jornal que deixa, claro, você sempre bem informado, né? Então, a partir de agora, liga, participa, interage, solta o verbo, quero ouvir a sua participação a partir de agora aqui com a gente.
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0: 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Brasileiros e brasileiras. Semana passada, e a política ela está bastante movimentada, movimentando bastante os grupos, movimentando as redes sociais. Semana passada, o atual presidente e candidato à reeleição, Luiz Inácio Lula da Silva, esteve no Rio Grande do Norte e mais uma vez soltou das suas. Nós tínhamos antes um presidente que falava muita besteira, que não media as palavras. Nesse quesito, eles ficam empates. Lula e Bolsonaro, no nome de número de asneira e besteira que eles falam. Semana passada, Lula teve a coragem, o cinismo de dizer que a culpa da região Nordeste não ser desenvolvida e ser tão pobre, diretamente ele culpou o próprio Deus. Se Deus ele olha para os pobres, por que que a região Nordeste é tão sofrida, é tão castigada pela seca, pela fome? Ele esqueceu de dizer que Deus ele mostra o caminho, que Deus ele fala e diz vá por aqui. Mas muitas vezes, muitos, não é todos, muitos nordestinos preferiram seguir o caminho dele. E fizeram, você sabe o que eu não vou dizer. Mas Deus alertou. Aliás, e continua alertando. E continua falando. Só não enxerga e só não vê quem não quer. Deus, ele nos dá diretrizes, ele nos mostra o caminho, os dois caminhos. Diz, esse aqui é para você seguir. Se você for por esse, tem consequências. Não é culpa de Deus, cara pálida, do Nordeste estar na situação. Não é culpa de Deus, da região Nordeste enfrentar, ser castigada com seca, com fome. Para se esquivar da sua culpa e dos demais políticos, que não só é ele, eles acham um álibi, aliás, pensam que pode colocar a culpa em quem? E colocar logo a culpa em quem? Em Deus. Eu só digo uma coisa, que Deus tenha misericórdia da alma dele, porque a Bíblia diz que horrível coisa, preste atenção nisso, horrível coisa é cair nas mãos do Deus vivo. Brinque com tudo, brinque com Bolsonaro, faça o que quiser. Agora dou um recado, Lula. Não brinque com Deus, porque aí você pega em peso.
2: Sempre o mesmo sistema, sempre a mesma coisa. Esse sistema que eu já avisei, sistema de pirâmide do nosso país, faz com que sejam gerados mais pobres, cada vez mais. E mantém aquele pobre na pobreza, sem oportunizar, sem dar oportunidade de nada para esse pobre. O direito que esse pobre tem é de sustentar toda a pirâmide lá em cima. Aqueles mesmos que administram todo o dinheiro, e olha que não é pouco, todo o dinheiro dos nossos impostos e das nossas riquezas. Todo, absolutamente. E infelizmente esse dinheiro fica nas mãos de poucos. E além de ficar nas mãos de poucos, eles ainda encontram uma forma de desviar mais ainda. Enquanto isso, o pobre que sustenta toda a pirâmide está aí sofrendo, agoniado, e eles lá de cima soltando migalhas, como sempre. Porque não muda a mentalidade, as pessoas não mudam a mentalidade. Mentalidade é a mesma, fechada, olhando para o chão, como eles gostam que o pobre esteja fazendo. Olhar para o chão, caladinho, achando bom as migalhas. E o sofrimento só aumenta. Lá em cima não estão nem preocupados. As decisões que eles tomam lá atingem todo mundo. Mas todo mundo não se importa, então. Eles continuam mandando. E agora, esses candidatos que ficam botando a culpa em Deus, não é novidade, não. Isso é desde o início. Lá em Gênesis, no capítulo 3, vem dizendo que o homem caiu por sua própria natureza. Deus não mandou ele cair. Deus não mandou ele dar ouvidos ao maligno. Não mandou Eva conversar com a antiga serpente. Não. Mas assim o fizeram. E consequentemente já havia um aviso para não fazerem, porque haveriam consequências. As consequências vieram. E quando Deus chamou na catraca todo mundo, chamou Adão, Adão disse: foi a mulher que me deixa. Já botou a culpa em Deus. Primeiro homem já fez isso. A mulher disse: a serpente me enganou. E aí Satanás olhou para um lado e para o outro, não tem mais a quem culpar, ficou nele mesmo a culpa. Mas a culpa foi dos três. É isso que acontece hoje. A culpa é de todos eles, que hoje se candidatam, todos. E esses que já estão no poder, esses que já foram do poder, todos eles formam o mesmo sistema. E aí fazem o teatro de uma briguinha para criar religiões políticas partidárias. E quem cai nessa só fortalece o sistema deles, esse mesmo sistema que eu falei de pirâmide, que esmaga o pobre com impostos e deixa os ricos cada vez mais ricos.
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0: Pois é, gente, agora são 7:22, né? E a partir de agora, os telefones liberados, né? Liga, participa, comenta, deixa o seu comentário, você que tá aqui no YouTube aqui com a gente, né? Deixa o joinha aí, tá certo? Deixa o joinha aí, tá certo? Se você gostou aqui do Jornal Interativo, deixa o joinha. Você que tá no Facebook também, nós estamos simultaneamente ao vivo, né? Deixa também o joinha, participa, deixa o seu comentário, fica à vontade, né? Fica à vontade aqui nas pautas já levantadas, né? As eleições estão todo vapor, né? E estava vendo aqui os dois principais candidatos, que na verdade tem mais candidatos, que a gente muitas vezes foca em dois candidatos, mas tem vários candidatos à presidência da República. Mas os dois principais que estão na disputa faltaram o debate, né, da Band. E aí foi importante, eu estava ouvindo falar dos jornalistas, é uma falta até de respeito. É uma falta de respeito com o público que muitas vezes vão ligar suas TVs e vão ouvir, vão esperar a proposta, se bem que não ia ter proposta, nem de um lado, nem do outro, ia ter briga, né? Não ia ter propostas. Os outros têm, interessante, os outros candidatos que não estão bem pontuados têm propostas, a gente vê as ideias deles, mas os dois principais parece que é só um ataque pessoal de um para um outro. Um morde um, um morde na perna, o outro morde no braço, e assim vai, né? E assim vai levando. Mas é uma falta de respeito com o público brasileiro. A população brasileira, ela, aos debates, é o mesmo que está acontecendo aqui no estado, né? A eleição estadual reflete também na eleição federal. Falta debates, falta ideias, falta propostas para governar o país, para governar o estado. E a gente viu, inclusive, aí, né, na última semana, a mãe do Lucas Ribeiro, né, acho que não deveria nem estar falando, né, porque fala um monte de besteira, fala um monte de besteira. Inclusive, citando assim também, que o Nabucodonosor, pelo amor de Deus, eu sou de Campina Grande, eu nunca ouvi falar, eu nasci e me criei, cresci em Campina Grande, nunca ouvi falar, Kemi, nunca ouvi falar que Nabucodonosor Vanderlei nasceu em Campina, é de Campina Grande. Eu sempre soube, desde que eu estou aqui no jornalismo, sempre soube que ele é de Patos, de Patoense. Mas aí a Daniela Ribeiro deu uma nova identidade, né? Isso para dizer que... Gente, o povo campinense sabe quem é de Campina Grande. Não adianta esse, digamos assim, manipólio, manipular, né? Ela quis atacar o veneziano. Todo mundo conhece. Quem não conhece o veneziano em Campina Grande? Quem, quando ele não está, digamos assim, em Brasília, a pessoa encontra ele em Campina Grande. Encontra no centro, encontra nas atividades. Gente, quer dizer, a política virou isso, esses contra-ataques de um lado para o outro. Acho que a Daniela errou feio nas suas palavras. Primeiro que Nabucodonosor não é de Campina Grande. Nunca foi filho de Campina Grande. Ele é de Patos. Até onde eu sei, ele é de Patos. Agora, veneziano, sim. É filho de Campina Grande. Nasceu, cresceu, se criou. E todos nós, eu sou campinense, eu posso falar porque eu tenho propriedade para falar. Né? Eu tenho propriedade para falar, mesmo estando aqui em Itaperuá durante esses anos, mas eu nunca me desliguei e sempre acompanho as informações. E tenho família em Campina Grande. Minha família mora lá. Então, a política virou isso. Uns não vão ao debate, né? Lula não foi ao debate. Também não tinha o que mostrar. O que, que ele ia mostrar? Afinal de contas, assim, me ajuda aí, por favor. O que, que ele iria mostrar? De ideias, de proposta. Tá? E mais, né? Aí no discurso lá em... Viu? Quem tem mais... No discurso lá em Natal, ele prometeu a carne de novo, disse que vai baixar.
2: Só começou a rir, não foi?
0: Só começou a rir, viu? Só que quem percebeu, e a internet não falha nada, né? Prometeu no cinismo de novo a carne baixar. Você já pensou? Rapaz, é uma piada mesmo, viu? É um humorista. Acho que ele devia trabalhar com Carlos Alberto na Praça é Nossa. Porque ele tá um humorista nato, viu? É, gente, não me faça rir, pelo amor de Deus. Prometeu picanha na outra campanha, não foi? Da picanha até hoje não chegou. E agora ele prometeu baixar a carne. E rindo. Rindo dos brasileiros, vocês são bestas, vocês acreditam em tudo que eu digo. Vocês não. Alguns, meia dúzia, podem até acreditar e bater palma. Mas tem brasileiro, ó, de olho aberto. Muitos brasileiros, viu, Kim?
2: Mas é isso, infelizmente... Eu estava assistindo um pouquinho do debate e vi o Augusto Cury, que está já para desistir por conta da imoralidade que é essa questão eleitoral no nosso país. Ele viu, são bilhões e bilhões de reais colocados para partidos.
0: É, não é brincadeira não, viu?
2: Ele ficou revoltado. Enquanto pessoas estão passando fome, necessidade, partido ganhar bilhões, tanto no fundo partidário como no fundo eleitoral, isso é um absurdo. Ele disse até, é uma ditadura mesmo, uma situação dessas, enquanto as pessoas estão morrendo de fome, estão passando dificuldade para comprar seus remédios, pagar suas contas, e entregar de mão beijada o dinheiro dos impostos para partidos, tanto com fundo eleitoral como fundo partidário, que juntos somam aí quase 10 bilhões de reais. É uma sacanagem.
0: Isso é para os grandes, né?
2: É uma sacanagem, realmente.
0: E a gente vê, e eu estava vendo isso aí...
2: Isso só partido grande, os pequenininhos não têm direito, não.
0: Eu estava vendo o desperdício disso aí, porque eles investem naqueles... Que não deveria ter o nome de Santinho, não. Deveria ter o nome assim...
2: É pirâmide, é sistema de pirâmide. Deveria ter... sustentar eles lá em cima.
0: Não, mas deveria ter o nome assim de Inferninho, não era Santinho, não. E a gente vê a quantidade, de que se gasta nesses inferninhos, que é jogado pelas ruas. Eu estava vendo aqui na cidade, gente, domingo, tanto papel jogado de adesivo. Quer dizer, gente, aí olha assim, é o nosso dinheiro. É o nosso dinheiro. Aí faz toda uma campanha com dinheiro nosso.
2: É sacanagem mesmo.
0: Acho que deveria ser isso proibido. Quer fazer campanha? Então investe, você mesmo. Por sua conta. Partido não tem mais dinheiro, não tem fundo partidário, não tem fundo eleitoral.
2: Se virem.
0: Mas se virem. Mas infelizmente, é porque... todo é custeado por nós.
2: Mas é porque
0: isso é um absurdo,
2: esse
0: eu fico
2: dinheiro,
0: revoltado.
2: Esse dinheiro, Luciano, é para manter esses mesmos partidos, essas mesmas pessoas no poder ou na disputa. É esse dinheiro nosso que mantém esses grandões lá em cima direto. Aí as pessoas que vão entrando, que vão se candidatando, não tem chance nenhuma.
0: Não tem chance nenhuma.
2: Contra esse sistema.
0: Contra o sistema.
2: Porque quem é que recebe esse dinheiro? É eles mesmos. É PT, é PL, é PSDB, é PSD. É esses aí são os que recebem. Inclusive, eu estava vendo aqui que já agora foi liberado bilhões agora, porra. Não é todo o dinheiro ainda. Escute aí, não é todo o dinheiro ainda não. Mas já tem uma parte do dinheiro que foi entregue a eles. E eu vou ver se está aqui, para mostrar para o rapaz. Que sacanagem. O homem se revoltou ontem. Foi para mim que eu tinha colocado aqui. Infelizmente parece que eu não coloquei aqui. Mas eu vou dizer uma coisa, mais de 2 bilhões já foram entregues, quase 3 bilhões. E a gente fica olhando e digo, meu Deus do céu, como é que pode uma coisa dessas, hein? Como é que pode uma coisa dessas? Acho que eu peguei aqui. Tá aqui. Olha só. Os mesmos partidozinhos de sempre.
0: Uhum.
2: Olha lá. Dos 2 bilhões e 300 milhões, lá vai ter coisa. 881 milhões de reais já foram entregues ao PL. O PT recebeu 615 milhões.
0: Meu Deus.
2: União Brasil, 526 milhões de reais. O PSD, 421 milhões. O PP, 417 milhões. São muitas cifras. E é porque não foi entregue todo ainda não, ainda vai ser, esse é o fundo eleitoral, ainda vai ter mais ainda, porque são 5 bilhões praticamente, vai ser entregue mais, essa mesma quantidade novamente, repetida para eles. Enquanto isso, o povo fica sem ter o direito de pagar o aluguel, sem ter o direito de comer uma carne, sem ter dinheiro de pagar exame, remédio, aposentado, lascado, devendo e comprando remédio, comprando feira ao mesmo tempo. É uma sacanagem. E o fundo partidário para sustentar partido, nós temos a obrigação de quê? Agora, como são eles que fazem essas leis e o povo não reclama, só reclama 2, 3, não adianta nada. Agora, se a nação brasileira se levantasse, esse fundo partidário não existiria mais. Esse fundo eleitoral, eles arrumaram um jeito de pegar a verba pública e jogar no bolso deles. Mas ainda tem o fundo partidário, que esse é todo mês. Esse aí leva bilhões por ano também,
0: uhum,
2: do dinheiro público. E ninguém reclama, então tá bom.
0: Então tá bom.
2: Tá ótimo.
0: Que maravilha, né? Pois é, gente, são 7 horas agora, mais 33 minutos, né? Esse é o Pancadão de Audiência. 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

0: Central da Paraíba, são 7h40.
1: 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São 7h40, né? A gente vai aqui, o povo fala, né? Com certeza, colocar os ouvintes interativos para interagir aqui junto com a gente.
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3: Bom dia, Luciano, bom dia, querido.
4: Professores antigos, conjuntos, marreca,
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1: Pois é, o povo fala e todo mundo ouve. Vamos ao Fala Povo.
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1: Fala Povo, bom dia.
5: Bom dia, bom dia, bom dia, bom dia. Família da Peruense, pra eu não ficar de fora. Um bom dia pra todos que estão na escuta da Itaperuá FM 87.9 e a líder de audiência. Um abraço pra Ângela, um abraço pra Maria da Jesus Pereira, um abraço pra Perrita, que é Ana.
1: Perrita?
5: Valentim, que mora na rua Salão Lenicene, e todos que estão morando na rua Salão Lenicene, um abraço pra todos, um abraço pra Nilda, a mulher do leito, olha, tô me lembrando. Deus abençoe cada um de vocês, com paz, feliz aniversário pra aquele que está aniversariando hoje, com paz, com saúde, com felicidade, com tudo de bom, e todo mundo se comunicando, todo mundo escutando a Rádio Itaperuá FM para saber das notícias, para se comunicarem melhor e dizer cada um seus palpites e suas opiniões, ok?
1: Valeu,
5: bom dia,
6: Luciano, bom dia.
1: Bom dia.
6: Você sabe informar se a água que está na torneira é do Pajeú?
1: É dos dois, Pajeú e do Açude ao mesmo tempo, tá certo? A água é os dois, Pajeú e o Açude.
7: E as duas são potáveis.
1: E as duas são potáveis. Não, não, não se preocupe assim, as duas águas são potáveis, né? Eu conversava até ontem, mandar um abraço aí, meu amigo Epitácio, né? Ele falando, né, que...
7: Grande abraço, Epitácio.
1: A vazão tá um pouco baixa, a Cajepa tá mantendo uma parte de uma parte de outra, tá certo? Pra conseguir abastecer a cidade, porque só uma não dá, só do Açude não dá e só do Pajeú também não tá dando, então temos que fazer essa mistura para a água chegar, tá certo? Na sua residência, né? Tem mais ouvintes aqui para interagir aqui junto conosco, 988-5552-88.
8: Bom dia, Luciano, bom dia,
1: Cândido. Bom dia.
8: Luciano, esse povo, esse nabozinho, ele para ganhar a campanha, ele faz tudo, né? Porque mentia até em Campina Grande, dizendo que é
1: na verdade não foi ele, viu, Maria?
8: É que o povo é tudo, é cego, é? Até pra isso, pra mentir, dizer que é de Campina Grande, sabendo que ele é de Patos. Porque dentro que eu me entendo de jeito que eu conheço a família dele todo, eu nasci e me criei em Patos.
1: Pois é.
8: Será que eu não conheço a mãe de a Chica Mota, a Hugo, o marido de Chica Mota?

0: Porta. É, não conheço o Mota de lá, nadinha, não. Eu nasci e me criei lá. E ele me dizer que foi em Campina, é, filho de Campina Grande. Oh, meu Deus, o povo tão todo cego, que pena. Ele tá tão cego pelo poder não, pelo dinheiro.
1: Tá certo, Maria, na verdade só ratificando, não foi ele que falou, na verdade foi a mãe de Lucas Ribeiro, né, num discurso, num evento, ela citou, fazendo a campanha, né, numa forma de, digamos assim, detonar veneziano, ela citou o Nabô Vanderlei como sendo filho de Campina Grande, tá certo? Não foi o próprio Nabô, não, foi a mãe, a Daniela Ribeiro, né, que é senadora, foi ela própria que citou esse evento, né? Tá aí nas redes sociais, tá bem claro, né? Eu só trouxe aqui porque eu nunca conheci Nabô como sendo de Campina, eu sempre conheci como de Patos, é, como a Maria confirmou aí, acho que ela se equivocou, errou na sua fala, né? Que ela corrija depois, no próximo evento, corrija aí a sua fala, né? Tem mais ouvintes, estão cobrando aqui, quem dá ainda a lâmpada, ouvinte diz aqui, bom dia, Luciano, queria pedir, né, a lâmpada aí, né, outra vez, do assentamento José Moreira da Silva, tá certo? Não foram colocar, tá certo? Em frente aí, a Davi Vilar, tá certo? Então tá muito escuro, o ouvinte tá dizendo aqui, então a gente pede aí o pessoal da infraestrutura, né, pra dar uma passadinha lá, nosso amigo Eduardo, pra dar uma passadinha lá e fazer, colocar essa lâmpada, né? Cadê aqui mais aqui? Bom dia, pra reforçar exatamente o cano, né, o cano d'água na rua Nireu Rangel, tá certo? Ainda tá exatamente derramando muita água, tá certo? Então, mandar encaminhar aí pra equipe, né? A equipe teve aqui semana passada, mas aí alguns canos quebrados aí também, tá certo? É importante que a CAGEP, o diretor aí, mande a empresa dar uma geral, né? Dar uma geral aí, né, nesses canos. De algumas ruas tá com os canos também quebrados, né?
2: Inclusive, nossa amiga Maria Gabriel me encontrou ali na feira, e ela disse que próximo à casa dela tinha mais ou menos uns 2 vazamentos. E pediu aí que o pessoal da CAGEP vá lá. Disse que a equipe foi lá, ajeitou um cano, mas ficou do mesmo jeito o cano.
1: Isso.
2: Então, que passe lá próximo a Maria Gabriel para resolver aí essa problemática.
1: E é importante, né, gente? Porque a gente está numa fase crítica de água, tá certo? O açude, ele está baixando cada dia mais o seu volume, e aí nós não temos uma boa vazão na adutora do Pajeú, e aí esses vazamentos, eles desperdiçam muito mais que a população. Só de no final de semana tem uns 3 ou 4 vazamentos na cidade, entendeu?
2: E
1: é muita água.
2: E sabe como funciona isso, se sábado e domingo essas equipes não trabalham?
1: Sim, é verdade.
2: Porque fica aí, sábado e domingo...
1: É.
2: À toa.
1: Por exemplo, se o vazamento for final de semana, infelizmente ele vai ficar os 2 dias. Parece que essas empresas...
2: Aí é muita água.
1: Que é um serviço terceirizado, que a CAGEP está terceirizando.
2: É muita água aí.
1: Inclusive uma fonte me falava assim, que a CAGEP está terceirizando todos os serviços, inclusive esse serviço que é feito aqui, né, eles serão até terceirizados. Por exemplo, o serviço do menino que trabalha aqui, né, na manutenção não, no tratamento da água, na distribuição da água, até esses serviços serão terceirizados. Já é terceirizado aquele que faz a leitura, já é terceirizado esse que faz as ligações, é terceirizado esse que tira os vazamentos. Então, outros serviços também na CAGEP serão terceirizados, né? Praticamente vai ficar uma empresa terceirizada, né? Todo o serviço será para outras empresas, não para a CAGEP executar. Por exemplo, esse serviço que tira vazamento sempre foi da CAGEP. Hoje não é. Hoje é uma empresa que faz. A CAGEP solicita e a empresa faz. E aí essa empresa, me parece que não trabalha final de semana. Porque complicado. Todos os vazamentos final de semana, eles ficam lá o final de semana.
2: Eu acho que é um erro. É um erro. Terceirizar manutenção. Porque manutenção tem que ser a própria empresa.
1: Tem que ser a própria
2: estatal
1: empresa.
2: Estatal fazer. Porque essa questão de a gente sabe... É, empresa terceirizada, ela quer saber de lucro.
1: De lucro.
2: Então não é botar uma equipe grande, ela é botar uma equipe...
1: 2 pessoas.
2: Para 15 cidades.
1: É.
2: Aí bota outra equipe para mais 15 cidades. E assim vai indo. Aí eles economizam e ganham dinheiro. O dinheiro público à toa aí.
1: É, exatamente.
2: E aí a gente vê isso aí acontecer. Final de semana fica aí direto. Se estourar aí um cano daqueles, né? Aquele maior, e ficar aí sábado e domingo, e feriado, E aí, além disso, muitas vezes até pela manhã, na segunda pela manhã.
1: É.
2: Aí pronto. Aí pois tá desmantelado o negócio.
1: Inclusive aqui, né, o nosso amigo Deus, que sempre nos acompanha, né, manda a equipe, traz a equipe hoje para dar uma geral na cidade, porque são vários vazamentos, né, aqui que estão nesse momento na cidade, tá certo? Porque é um desperdício. Se a gente pede a colaboração do consumidor e ele faz a sua parte, economiza, mas a Cajepa também tem que fazer a sua parte.
2: Está terceirizando demais.
1: Está terceirizando demais. É melhor daqui privatiza geral a empresa. Porque, meu amigo, não falta mais nada, quase. Depois dessa do serviço aqui, dos operadores aqui, que é da Cajepa terceirizar, é complicado.
2: Aí, pronto.
0: Bom dia, bem de Luciano, aqui um abraço.
1: Dona Idalina Silva.
0: Que eu estava viajando.
1: Estava viajando, olha aí. Tava Dona Idalina Silva, aquele abraço.
0: Bom dia, Luciano.
1: Bom dia.
2: Bom dia.
0: Luciano, eu queria, por favor, tu pedisse o pessoal da prefeitura para vir colocar uma lâmpada aqui no poste que fica na esquina da Casa do Cavô, aqui no Conjunto São Francisco.
1: Uhum.
0: Porque está no escuro. Por favor. Já faz é tempo, já faz meses.
1: Pois é. Atenção, meu amigo Eduardo. Por favor. Ali próximo à Casa do Cavô.
0: Aqui é Maria José.
1: Tá certo, dona Maria
0: Muito
1: José.
0: Obrigada.
1: Aquele abraço. Então tem lâmpada aí à vontade, viu, Eduardo, para ser colocado também.
2: Lá no bairro São Francisco.
1: Bairro São Francisco, lá.
2: Na esquina aí da casa do nosso amigo Cafofa e família.
1: Eita danado, né? Nosso amigo Cafofa, aquele abraço aí, grande figura, né? Um grande abraço aí para ele, sua esposa e toda a sua família, né? Sempre ligada, família grande, viu? Cadê aqui? Sobre o vazamento, né? O vazamento é no local que não foi exatamente colocado o calçamento, tá certo? Ele diz que hoje é que tá exatamente derramando muita água, né? E a água tá forte, principalmente lá em cima no bairro São José, tá vendo aqui algumas imagens. E aumenta, né? É triste, gente. Eu fico triste quando vejo tanta água assim.
2: Eu fico agoniado.
1: Derramando.
2: Um negócio desse.
1: E passa dias e dias. Rapaz, pelo amor de Deus.
2: Tem que colocar aqui mesmo, uma equipe local para resolver isso aí.
1: Tem que colocar uma equipe aqui. Tem que colocar uma equipe aqui.
2: Por que a Cajepa que paga aí, muitas vezes, até cento e tantos mil reais para uma pessoa só, lá em João Pessoa, por que não pega e reparte isso aí? Bote um salário e meio. Os pais de família que estão desempregados aqui, bota uns três.
1: Isso.
2: Dá emprego para três pessoas e eles tiram aqui os vazamentos.
1: Tira os vazamentos.
2: Bicho, é demais, um salário e meio.
1: Gente, isso é muito triste. É um vazamento, alguns deles estão desde a sexta-feira, né, parte da tarde. E aí passaram o sábado, teve deles que passaram o sábado e o domingo. Né? Passaram o sábado e o domingo e ainda estão lá.
2: É complicado isso aí.
1: Gente, água limpa, água tratada,
2: boa.
1: Indo embora. Aí eu passava, boa, acho que era nesse ponto lá da Dona Maria Gabriel, e eu via, a água já estava longe, meu Deus do céu.
2: Esse água aqui, aqui na Capitão Manuel Tajim, ainda estava derramando água, parece.
1: Ainda estava.
2: Faz uns três dias que ali derramando água direto, de dia e de noite.
1: Então a empresa tem que dar uma geral na cidade desses vazamentos.
2: Ou tem que sair, pedir para sair. E a Cajepa para assumir, botar aí, bota três pessoas aqui da cidade mesmo para resolver isso aí.
1: Inclusive eu peço aqui aos líderes locais que pressionem a Cajepa nesse sentido, porque não dá não, gente. Isso aí a água vai embora antes.
2: Antes do tempo.
1: Se a gente tem uma perspectiva até novembro, dezembro, aí desse jeito, com esses vazamentos ficando final de semana inteiro, a gente vai estar aí em outubro, no máximo.
2: Porque a perspectiva era até dezembro.
1: E aí, se o nosso manancial ele secar, não tiver mais condições de abastecer, o Paju não vai segurar.
2: Vai nada.
1: Não vai segurar o abastecimento da cidade. A gente vai ter aqueles problemas que o Mucutu tinha.
2: Grande.
1: Infelizmente, esse é o problema. Né? Porque a outra doutora, que tem uma capacidade maior, ela vai demorar ainda. Ela é coisa lá para o ano que vem. Eu vou ser bem direto. E passou a eleição, aquela obra vai demorar mais ainda. Vou ser bem sincero
2: com
1: você.
2: Espero que não.
1: Né? Espero que não. Mas pelo que a gente conhece, pelo que a gente acompanha, passou as eleições, aquela obra ali ela vai se arrastar mais lenta ainda. Pode escrever isso aí. Pode escrever isso aí. Tomara que eu esteja errado. Eu quero estar errado. Né? Eu quero estar errado nisso aí, quero que a obra ande e o mais rápido possível ela chegue aqui à cidade, porque se chegar o tempo de não conseguir mais abastecer pelo Manuel Massoneiro, O Pajeú não dá conta da cidade. No momento, estou falando da situação agora. No momento, a adutora do Pajeú não dá conta de abastecer o município. Isso, fontes passam pra gente. O Supremo não gosta de fonte, não, mas eu tenho que falar de fonte. Eles ficam com raiva, né, quando fala de fonte. Mas fontes me passaram isso, né? O Pajeú, na situação em que ele se encontra hoje, ele não consegue abastecer a cidade. É, pode chegar assim algumas horas, né, daquela situação e faltar. Então não consegue como o Manuel Massonilho consegue. Tá certo? Então pressionem, peguem seus deputados, liguem para eles agora, que todo mundo tem seus deputados, gente. Cada um tem seus deputados, né? Eu tava vendo, né, o grupo de oposição, eles têm seus deputados, cada um tem seus deputados, cada liderança tem seus deputados. Mas no grupo de situação também tem. O grupo de situação também tem. Eu fiquei até surpreso com o vereador chegou e disse que estava apoiando uma determinada candidata que era do grupo de... Mas para você ver, né, não é unânime. Não é unânime assim no apoio. São unânimes no voto ao governo e ao Senado, mas os deputados cada um tem o seu. Então pega o seguinte, pega o telefone agora, cada um liga para o seu deputado e diga, olha, que são aliados do governo ou não, diga, olha, tá acontecendo isso e isso aqui em Itaperuá com a Cagepa. Né, a questão... com a empresa que gerencia, que faz o serviço de... que conserta vazamentos. A gente tá tendo esse problema, quando o vazamento é final de semana, ele fica lá os dois dias.
2: É, dá emprego para dois, né? Pais de família.
1: E aí quando aprovar, por exemplo, a escala 4x2, 4x3, né? É, como é a escala?
2: 6x1.
1: A escala 6x1, quando
2: fim
1: a
2: prova... Fim da 6x1, né? Terminou.
1: É o fim. Aí que vai 5x2,
2: né?
1: Que vai ter... 5x2
2: agora.
1: Vai ter aí dois dias, né, que você não vai trabalhar, aí pronto. Isso. Aí pega da sexta, aí só volta na segunda.
2: Aí ferrou.
1: Aí
2: e vai ser obrigação não trabalhar.
1: É. E vai ser obrigação não trabalhar.
2: Eu já vi país...
1: Esse é o Brasil.
2: Pra você trabalhar, vai...
1: Agora...
2: Pra deixar de trabalhar, pra deixar de produzir só aqui.
1: Lá nos Estados Unidos, até mesmo um aposentado, onde é que se aposentou, 70 anos, eles trabalham para complementar a renda. E se incentiva a trabalhar. Agora aqui não, se incentiva a não trabalhar. Meu Deus, é complicado. Daqui a pouco vão criar outra escala, né? De você ficar em casa 5 dias e trabalhar só 2.
2: É, aí os impostos duvido. Se acaba e acaba o Bolsa Família, acaba tudo.
1: Aí,
2: sem imposto, sem os trabalhadores trabalhar para poder pagar esse imposto.
1: É complicado, viu? Eita, Brasilzinho complicado. Esse é o Brasil. Cadê aqui, meu filho?
2: Foi depois de um almoço, de um jantar, sei lá.
1: Foi um jantar.
2: Misturou tudo.
1: Olha aqui, né? Eita, danado.
2: Eu vim
1: aqui, mostrou aqui o registro dela aqui, a caixa lá, tá vazando, tá quebrado. Eita, danado. Parece que foram consertar, não consertaram. Foi isso?
2: Meu Deus!
1: Meu Deus, atenção, Cagepa!
2: Cadê, meu Deus? Essa empresa pra socorrer Itaperuá.
1: Essa é uma empresa que, na verdade, é uma empresa que faz as ligações e é uma empresa que faz o conserto. São empresas diferentes. E a empresa que faz a leitura ainda. Tem outra empresa. Aqueles meninos de azul. Não é Cagepa não, mas não.
2: Complicado.
1: Antigamente era Cagepa. Eu lembro que a Cagepa, né? Até funcionários, até uma que já é falecida, ela sempre passava, né? Era muito conhecida, tirando as leituras, né? Hoje em dia é uma empresa. Pessoa de fora. Vem lá bem rápido. Tá na outra casa. É bem rápido. Se você olhou, eles são ligeiros, viu? Eu tava entrando, tava saindo de casa. Foi quando eu fechei o portão, que eu olhei pra fechar o portão. Quando eu olhei, o cabo já tava lá no final da rua. Eita, bicho ligeiro, danado. É por isso que às vezes tem esses atropelos aí, viu?
2: É rápido.
1: Eita, é ligeiro. Parece
2: pra
1: que
2: cobrar é ligeiro.
1: Parece que eles ganham por comissão, porque quanto mais contar, mais eles ganham. Viu?
2: Mas pra isso tem que ter cuidado.
1: É, pois é.
2: Essa soma aí, essa conta, não pode ser assim tão rápido, não. Feito não, tem que ter cuidado.
1: Pois é, o Vitor tá colocando aqui, esse no registro aqui, né? Diz aqui na casa de Heleno Gabriel, tá certo? Na Germiniano Limeira, tá certo? O amigo Edilson, tá certo? Veio exatamente ajeitar sexta-feira. No sábado de manhã, já amanheceu também vazando novamente, né? Então ajeitou, Mas aí já amanheceu vazando lá o registro lá na casa dele, no Gabriel. Meu Deus do céu, que coisa. É complicado, é brincadeira. É
2: brincadeira.
1: É brincadeira. Tem que mudar um forrozão. Mandar esse forrozão aí, botar mais incremento aí.
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1: Aliás, deixa eu fazer o mexer aqui. Deixa eu mandar um alô aqui para o meu amigo Zé Vicente, viu? Lá ele retransmite. Ele diz, olha, na parte da manhã. Ele não gosta da parte da tarde, não, mas ele diz que na parte da manhã o rádio lá é ligado. Na parte da tarde ele liga, não sei porquê, mas ele liga também na parte da tarde, Zé. Ele disse que na parte da manhã, com a Selma, é brincadeira, viu? O Zé Vicente também. Ele disse que... Aí depois, ele disse que escuta o jornal, viu? Escuta o jornal, aí pronto. Aí fica a manhã, mas na parte da tarde ele desliga, ele disse. Tem que escutar o menino da tarde, viu, Zé Vicente? Eita, rapaz. 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
1: Olha, gente, né, também seguimos aqui no oferecimento, né, o Jornal Interativo, pancadão de audiência, que está no ar também aqui no oferecimento. 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A gente vai ao apoio e a gente volta daqui a pouquinho, né, com muito mais informações e interações aqui no nosso Jornal Interativo. É você, logo cedo, sempre bem informado. Já, já a gente volta.
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11: No Centrão da Paraíba, são 8h05.
1: Pois é, gente, 8h05, né? 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
12: Bom dia, Luciano. Bom dia, Guedes. Professor Zambigo.
10: Todo mundo ouve.
1: Já todo mundo ouve. Você fala, todo mundo ouve.
13: Bom dia, Luciano.
1: Bom dia.
13: Simba.
1: Opa, tudo bem?
13: Como é que tá você, Kenny?
1: Como é que tá o senhor?
13: Tá bem, Kenny Sampaio.
14: Tudo bem, Xabirias.
13: Você pode desejar uma boa semana de trabalho. Que Deus abençoe você e família. Kenny. Luciano Silva. Um bom dia aí para todos os taperuaenses, por Banco Taperuá, que Deus abençoe a todos nós, agricultor, agricultora, que Deus abençoe vocês. Tudo que for fazer dê certo, né? Um bom dia para o meu amigo Lula, não esquecendo a Ana Maria Pereira, faz parte do Jornal Interativo, né, Luciano Silva? Isso é o que eu tinha a dizer, mas a água continua vazamento, né, Luciano Silva? E vocês pedindo, tem que ter 3 pessoas aí mesmo para fazer esse trabalho aí, senão vai ficar desse jeito. A água é pouca e derramando, né? Faltando água ainda. Dentro dessa chegada da água do São Francisco, ainda está faltando água, né? É isso aí, Luciano Silva. Saúde e paz para vocês todos mais uma vez. Que Deus abençoe todos os taperuaenses. Chava, um abraço e até amanhã.
1: Assim, um abraço, tudo de bom, viu? Obrigado sempre pela. pela sua audiência, sempre aqui com a gente, sempre ligado aqui com a gente.
11: Valeu, seu Benítez.
1: Aquele abraço, né? Deixa eu mandar também aqui, um alô aqui, tá no Facebook aqui com a gente, né? O nosso amigo Isaías Félix, ele sempre acompanha a gente no Facebook, tá lá ligado aqui no Facebook 1, né? E também a Damiana Araújo, né? Ela diz aqui, amém, bom dia, paz do Senhor. A Damiana que mora lá no conjunto, no bairro do Geraldo Noé de Farias, na verdade ela deve estar lá na casa da sua mãe, né? Lá no Mineiro da Volta. Aquele abraço aí pra eles, obrigado sempre, né? O seu Francisco, o Fabiano, que sempre ouve aqui a gente, tá sempre ligado com a gente lá no Mineiro da Volta, né? Aquele abraço aí pra vocês, obrigado sempre pela audiência. Aproveitar também e mandar um alô aqui pra Dona Maria. Dona Maria, acho que Dona Maria faz o melhor café do Taveruá. Eu penso num café bom. Todo sábado a gente tá lá tomando aquele cafezinho, né, ali na rua Nossa Senhora da Conceição. A gente tem um trabalho aos sábados, né? Com as crianças. E todo sábado a gente ela faz aquele cafezinho. Cafezinho é cheiroso. Cafezinho é não só cheiroso, não. É delícia. Viu, Dona Maria? Deus abençoe a senhora e a todos aí que residem aí na rua Nossa Senhora da Conceição. Nas outras ruas também, né? São muita gente lá. Que Deus abençoe vocês. Obrigado sempre pela recepção calorosa aí, quando nós estamos aí, tá certo? Seu José, também um grande abraço aí, tá certo? Seu José, tá certo? Aquele abraço, tá certo? Ao seu filho, tá certo? Que nos recebe também, né? Grande abraço aí, obrigado sempre. Ele mora lá na rua Quintino Bocaiúva, né? E a todos aí na rua Quintino Bocaiúva, tá certo? Aquele abraço aí pra vocês, né? É isso aí, seu pai. O que é que tem aí de novidade por aí, meu filho? Que coisa boa. Traga boa, traga ruim não.
11: Tô esperando que as coisas boas venham a acontecer mesmo, né? Mas, infelizmente, por enquanto, né? Por enquanto, um acidente na BR-230, né, gente? Deixa aí motociclista ferido próximo ao trevo de Tenório. Entre o Junco e Tenório ali, um acidente envolvendo um caminhão e uma motocicleta foi registrado ontem na BR-230, no trecho entre o município do Junco do Seridó e o Trevo, aquele trevo lá de Tenório. E de acordo com as primeiras informações, o motociclista, ele é de Juazeirinho e foi identificado por Júnior C10, que ficou ferido, mas está fora de perigo. Já sua esposa, identificada por Vitória, que é natural do Junco, foi transferida para o Hospital de Patos. Ainda não há informações oficiais sobre o estado de saúde da vítima ou sobre as circunstâncias que provocaram aí esse acidente ontem. Equipes da Polícia Militar e do SAMU foram acionadas e foram para o local e realizaram os atendimentos e os procedimentos necessários. Motoristas que trafegam pela região também devem redobrar aí a atenção e reduzir a velocidade devido isso de vez em quando ocorrer ali, porque é um lugar também de muita movimentação, as pessoas vão também para ali, por aquele lugar, para Rio Grande do Norte, vão para Santa Luzia, vão para Patos também, por aquela região, também carros voltam dali, passam por ali, vindo para Taperoá, indo para Juazeirinho, para Campina Grande, então há uma movimentação muito grande ali, e principalmente à noite, tem que ser atenção redobrada. À noite tem que ser atenção redobrada. E olha, gente, o Brasil registra 234 mil casos de infarto e AVC em jovens após a pandemia. Especialistas apontam aí diversos fatores para o aumento dos casos, enquanto pesquisas continuam avaliando os impactos da Covid-19 e da vacinação na saúde cardiovascular. O Brasil registrou aí mais de 234 mil atendimentos hospitalares e ambulatoriais por infarto e AVC em pessoas com menos de 40 anos entre 2022 e 2024. Segundo dados do Ministério da Saúde, no mesmo período, mais de 7,8 mil jovens morreram em decorrência do infarto. Especialistas atribuem esse cenário a fatores como sedentarismo, obesidade, hipertensão, diabetes, colesterol elevado, tabagismo, alimentação inadequada, estresse e uso de anabolizantes e outras drogas. Desde a pandemia, pesquisadores também
2: têm estudado os possíveis efeitos da Covid-19 e das vacinas sobre a saúde cardiovascular. Até o momento, as evidências científicas apontam que a própria infecção pelo coronavírus aumenta também o risco de complicações cardiovasculares, enquanto as vacinas podem causar eventos adversos raros que seguem sendo monitorados. Mas isso aqui a gente já viu lá nos Estados Unidos o que que acontece, não é? Infelizmente, antes da pandemia não era tão elevado e os jovens já se alimentavam desse jeito, muitos jovens também já faziam uso do cigarro, já tinham também alimentação inadequada.
1: Todos os fatores, né?
2: Exatamente.
1: São muitos fatores que contribuem para o aumento disso aí.
2: Foi exorbitante. É. De 2022 para 2024 foi exorbitante. 234 mil casos.
1: É. Você vê, hoje, eu acho que no nosso tempo de jovem, de adolescente, claro que a gente tinha assim, mas não era tão como hoje, por exemplo, a questão da ansiosidade. Né, os jovens hoje, eles são ansiosidade, não, o estresse. Você vê que muitos jovens hoje, eles têm um grau elevado de estresse. Né? Então, são vários fatores e isso teve um aumento, a gente vê, né, da pandemia para cá.
2: Ansiedade.
1: Né? Ansiedade, estresse, né? E assim, e muitos não fazem nada, infelizmente, mas a gente vê que tem, e a gente vê a quantidade, né, de coisas raras que pós-pandemia, obrigado, que vieram, surgiram, né?
2: Porque antes da pandemia, a gente lembra muito bem, principalmente no nosso tempo, ninguém se estressava nem com a fome, com doença, com tudo, a gente tinha tudo isso aí, não passava sufoco, todo mundo passava dificuldade. Todo mundo, mas é isso. Antigamente era assim, a gente brincava até próximo ao esgoto. Eu lembro muito bem, tinha um canal ali no bairro de São José, cavado mesmo assim na enxada, que passava o esgoto todinho ali, a gente brincava ali, pegava uns bonequinhos, brincava por ali. Né? Tomava banho de chuva quando tinha chuva, tomava banho de chuva. Passava dificuldade, mas antigamente o povo tinha uma cabeça melhor, mais centrada, as crianças brincavam, né, botavam a imaginação para funcionar, isso mexe muito com o psicológico, é uma terapia, botar a imaginação, você brincando ali, as crianças brincando com o bonequinho, fazia parte que era na mente. Imaginava ali que era uma fazenda de verdade, quem brincava com o carrinho imaginava que o carro era de verdade, quer dizer, tinha todo estava fazendo toda uma terapia. Hoje não, o negócio é celular e pronto, e acabou-se. Aí veio a pandemia, prejudicou todo mundo ficou dentro de casa, sem necessidade, e aí ficou todo mundo preso, sem necessidade nenhuma, mas ficou. E isso a gente não vai aceitar nunca mais, de jeito nenhum, eu mesmo não aceito. Eu mesmo, com o que está acontecendo lá fora, tudo sendo descoberto, e aqui nada, ninguém fala nada, é algo de, até mesmo, que o silêncio dos bons é que me incomoda, sabe? Os ruins eu já sei que iam ficar calado mesmo, mas os bons ficar calado, e diante dessa descoberta que foi feita aí, rapaz, é da gente se assustar mesmo, o negócio está feio mesmo no mundo, no Brasil. Tá feio mesmo, e não era necessário nada disso, e todo mundo sofreu. Muita gente ficou com depressão, outros ansiedade, outros ficou só no celular e só dentro de casa. E gente passando dificuldade, desempregado, que não podia trabalhar. Então, o sufoco foi grande. Agora, quer estresse? Bota o pai de família para ficar sem poder trabalhar? Pois quer mais estresse que isso? E vê a família passando fome?
1: Uhum.
2: E se fosse trabalhar, era preso. Como a gente viu, tem muitos vídeos mostrando os pais de família, mãe de família sendo preso, sendo levado, seu negócio sendo fechado. Aí quer mais estresse do que isso? Eu não sei, foi como não morreu logo ali, no local logo. Rapaz, o troço, aquele monstro lá do Fault, né? Todo mundo, vê aí no Google que aqui no Brasil não vai passar nada não. Essa mídia aí, essa mídia não vai passar nada não, essa mídia que tem aí, que faz parte do sistema aí de pirâmide, ele não vai dizer nada não. Mas procura no Google lá, doutor Fauci, está acontecendo o julgamento dele lá, do maior promotor aí do combate à pandemia, da forma dele. Aí o que foi descoberto dele lá, você veja lá o que aconteceu, né? Então por isso muita gente ficou ansioso, muita gente ficou com depressão, muita gente sofreu por conta disso. Infelizmente, eu via pais de família desesperados, querendo trabalhar e sem poder. E as contas chegando, e a família passando dificuldade, você queria mais o que com isso aí? Acabaram com a mente do brasileiro. Acabaram com a mente do brasileiro, a verdade é essa. Acabaram. E tudo foi aquele homem que enganou todo mundo para ganhar bilhões. E sacanagem. E ainda tem gente que me critica, eu acho é bom. Tem o que merece mesmo. Pena que eu tive que passar por isso também.
1: É verdade, né? Pois é, 8 horas e 18 minutos. Tá vendo assim, até um fato. Tem um youtuber que ele fala sobre aviação, nosso amigo Lito. Inclusive, tô acompanhando e a gente sempre acompanha o canal do Lito. E atualmente ele tá passando por um problema que ele descobriu. Foi diagnosticado, foi fazer um exame de rotina e foi diagnosticado com uma doença rara. Uma doença rara que a ciência não conseguiu ainda decifrar. Né? Tão rara que acontece. E a gente vê assim, eu fiquei pensando, meu Deus, depois da pandemia, tantas coisas, doenças raras, sem diagnóstico, sem cura, que tem aparecido. Né, nas pessoas. E eu fico pensando, analisando assim, será que não foi consequência, muitas vezes, das vacinas? Claro que cada organismo, tem gente que não fez mal não, mas às vezes pode ser que não faça mal a curto prazo, como alguns que morreram, paf, né? Mas a gente vê tantas coisas que aconteceram, né? E aí os fatos vieram à tona, o que me estranha é o jornalismo, né? Não divulgar, não trazer à tona o que está acontecendo. É isso que me estranha. Infelizmente, se manter um silêncio, como se colocar... Como é aquele ditado que a gente diz assim? Colocar a sujeira embaixo do tapete. Abafar o caso. Né? Mas não abafa, porque hoje tem as redes sociais. Mesmo que as mídias...
2: Por enquanto.
1: Né? Mesmo que as mídias, grandes mídias que a gente fala, abafem, as redes sociais estão aí para esclarecer. Só não é esclarecido hoje se você não quiser. Você só não tem a informação se você não quiser. Mas hoje está aí muitas informações. Tanto é que hoje a perseguição, como o ministro ele disse, né, aos blogueiros, né, porque...
2: Está grande.
1: Está grande. Ele quer exigir diploma de todo mundo hoje. Tá na
2: só
1: hora
2: não
1: da
2: os
1: gente,
2: deles, né?
1: Está na hora da gente parar e exigir o deles.
2: O de juiz.
1: Né, para serem ministros. Tá certo?
2: O de juiz eles não têm.
1: Pois é.
2: A maioria não tem lá.
1: Mas quer exigir, porque muitas informações chegam, mas tem pessoas sérias. Claro que tem pessoas que às vezes passam mais informação, mas tem pessoas sérias, que passam informações sérias.
2: E quem não passa já tem as leis.
1: E quem não passa já tem as leis que punem. Não precisa criar lei. Já existe lei que pune.
2: Luciano, eu estava vendo. É de rasgar o coração. Não vejo não, viu, povo? Não vejo não. Aqueles vídeos dos trabalhadores querem trabalhar e sendo levados, arrastados, apanhando, sendo algemado, chorando, desesperado, tendo que fechar o seu negócio. Não vejo aquilo, né, de cortar coração, né? E não era necessário nada daquilo. É sacanagem, tá de brincadeira. É pro cara se revoltar mesmo. Pena que no Brasil o povo tem um sangue assim gelado. Ninguém liga mais com nada, né? Ninguém se importa mais com nada. É assim mesmo. Olha, a polícia militar prendeu aí um homem após ameaças e tentativa de agressão com armas brancas na cidade de Desterro. Isso mesmo. Foi ontem, por volta das 18h35. A polícia militar, por meio de uma guarnição da 4ª Companhia e do 3º BPM, foi acionado aí pelo CIOP para atender a uma ocorrência de ameaça e tentativa de agressão no sítio Mulungu, na zona rural do município de Desterro. De imediato, a guarnição deslocou-se aí até o local, onde encontrou um grupo de pessoas bastante nervosas em razão de um conflito envolvendo um homem que, segundo os relatos, estaria sob efeito de bebida alcoólica. Conforme as informações colhidas pelos policiais, após ter um empréstimo de uma motocicleta negado, devido, é claro, após ele ter aí o empréstimo de uma motocicleta negado, devido aí ao seu estado de embriaguez, o suspeito se deslocou até a sua residência. Momentos depois, retornou ao local onde estava a vítima e passou a ameaçá-la e tentar agredi-la, utilizando uma foice. Diante da situação, algumas pessoas interviram e conseguiram desarmar o suspeito, impedindo aí a continuidade da agressão. Enquanto aguardavam a chegada da polícia militar, o homem retornou aí à sua residência, armado com uma faca tipo peixeira, e voltou aí ao local, passando novamente a ameaçar as pessoas envolvidas. Mais uma vez, os presentes conseguiram retirar aí a arma de suas mãos. Após colher as informações, a guarnição deslocou-se até a residência do suspeito, onde localizou bastante alterado e ainda proferindo ameaças contra os envolvidos. Diante dos fatos, policiais militares deram voz de prisão ao homem, sendo-lhe assegurados os direitos e garantias constitucionais. O conduzido e os demais envolvidos foram encaminhados à Delegacia de Polícia Civil de Teixeira, onde foram apresentados à autoridade policial para a adoção das medidas legais cabíveis. O cara bebeu, tomou uma e queria uma moto emprestada para andar embriagado em cima da moto, da moto alheia. O cara disse: não, não vou emprestar moto não, você tá embriagado, não dá para você guiar minha moto não. Ele disse: não, você tem que emprestar, ou empresto, eu passo-lhe a foice no pescoço. E foi buscar a foice. Galera tentou, se reuniu lá, conseguiu tirar a foice dele, lá vem ele com a peixeira. Esse cara tava ruim mesmo, hein? Esse é o caráter dele, que com a bebida ele ficou meio doido, louco, e acabou fazendo isso aí. Por pouco não terminou em tragédia lá em Desterro. Mas hoje ele está lá, vendo o sol nascer quadrado, na delegacia lá de Teixeira.
1: Pois é, gente, agora são exatamente, né, 8:25. Esse é o giro aí na área policial, aqui dentro do Jornal Interativo, sempre interagindo com você e deixando, claro, você sempre bem informado, né? Telefones continuam liberados aqui para sua participação, para sua interação, 988-55-5288, né? Você ligado e sempre bem informado, continua participando, continua interagindo aqui junto com a gente. Deixa eu ver quem tem mais ouvintes aqui para interagir, meu filho. Foi isso aí?
0: Muito bom dia, meu amigo.
1: Opa, bom Luciano. Dia.
0: Muito bom dia, meu amigo Kennedy.
2: Bom dia.
1: Olha aí.
0: Que Deus abençoe vocês. Que esse jornal sempre continue para nos ajudar em todas as batalhas que nós entramos aqui pela nossa cidade. Um bom dia com um abraço para Dona Maria das Dores Pereira, minha amiga. E um bom dia, um abraço para minha amiga Rejane Sampaio também. E um bom dia para todos que escutam o Jornal Interativo da Pérola FM.
1: Tá aí a nossa amiga Mara, aquele abraço, Mara, obrigado.
15: Bom dia, meu amigo Luciano Silva.
1: Bom dia.
15: E um bom dia para o meu amigo Kennedy Sampaio.
2: Bom dia.
15: Um abraço para minha amiga Luciana Silva, um abraço para meu amigo Kennedy Sampaio. Um abraço para minha amiga Dona Milhão. Um abraço para minha amiga Mávia. Um bom dia também, um abraço para minha amiga Fátima, a esposa do meu amigo Luciana Silva. E um bom dia para sua amiga Ana Zefinha. E um bom dia para todos os ouvintes do Discurso Regenerativo. E aqui quem nos fala é Maria das Dores Pereira.
2: Maria das Dores Pereira, lá no bairro São Francisco.
15: Meu amigo Luciano Silva.
2: Terminou, né? Terminou, né? Olha lá, Luciano.
15: naquelas vacinas.
1: Sim.
15: E hoje eu tô, estou arrependido porque tomei.
1: Olha aí.
15: Não era pra eu ter tomado nem a vacina, nem a primeira.
1: Meu Deus.
15: Tomei a quarta, não era pra eu ter tomado nem a primeira. Tô arrependido porque tomei.
2: Na realidade, todo mundo que está acompanhando lá nos Estados Unidos o julgamento daquele homem, é algo impressionante o que está sendo revelado. Cada dia mais, novas revelações, inclusive o diário dele no site do governo, no sistema do governo, e ele esqueceu de apagar e estava tudo lá, né?
1: É verdade, né? Tem mais um ouvinte aqui com a gente?
16: Bom dia, Luciano.
1: Bom dia. Irmãozana.
16: Moquina, pastor.
2: Amém. Seja bem-vindo ao nosso
16: programa de Jesus. Felizmente, o cientista enganou a população, né? A nação mundial com essa invenção, dessa vacina da Covid. E devido a essa mentira, né, satânica, muitas pessoas morreram e muitas pessoas estão enfermas, que ficaram a sequela, né, dessa vacina, que esse...
2: Vacina experimental, né, diga-se de passagem.
16: Ganância por dinheiro fez essa maldade.
2: Infelizmente enganou todo mundo, né? Ganhou bilhões, recebeu antecipadamente o perdão do governo Biden, né, o ex-presidente dos Estados Unidos, recebeu o perdão antecipado. Por quê? Isso porque ele já sabia da merda que tinha feito e poderia ser descoberto a qualquer momento. Como foi descoberto, né? Foi descoberto aí. Infelizmente, que tristeza, né? O povo brasileiro passou, o povo passou, do mundo passou. Né? E estavam culpando outros que queriam proteger. Culpando
1: outros, né?
2: Que queriam proteger.
1: Meu Deus.
2: É assim mesmo. É. Vamos pra frente, que atrás vem gente. Ninguém entende isso.
1: Pois é. 8 horas e 29 minutos. Olha só, gente, estamos aqui, né? 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Tem a frente aí a nossa amiga Gabe e também o nosso amigo Toton, eu agradecendo a sua preferência.
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1: 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Apoio cultural, a gente volta já.

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Aí sim, eita meu Deus. São 8h35 no Centrão da Paraíba. Nosso muito obrigado a você que está sempre junto conosco aqui na sua, na nossa rádio Taperoá FM, né? Estamos aí, graças a Deus, em mais uma oportunidade aqui no Jornal Interativo. Nosso muito obrigado a você que está sempre junto conosco. Muito obrigado mesmo. É, a gente está vendo aqui que situação, né? A gente tenta trazer aqui uma notícia boa, mas infelizmente tanta notícia terrível, tanta notícia ruim. Mas é isso, a gente tem que conviver, infelizmente, com coisas boas e com coisas ruins também, né? Infelizmente, essa é a vida sofrida do trabalhador, essa é a vida sofrida do povo, infelizmente. Então, é interessante a gente saber, eu estava vendo ontem, faltaram lá no debate da Rede Bandeirantes, faltaram aí Flávio Bolsonaro, do PL, e Luiz Inácio Lula da Silva, do PT, não foram ao debate. Também não foi ao debate o Zema, governador de Minas Gerais. Então, o candidato à presidência da República, Romeu Zema, desistiu de participar do debate, promovido aí pela Band. Com a saída, o encontro contou apenas com Ronaldo Caiado, governador de Goiás, do PSD, Renan Santos, com o partido que nasceu há pouco, o Partido Missão, e o Augusto Cury, do Avante, né, o psiquiatra Augusto Cury, escritor de muitos livros, né, super inteligente aí, o Augusto Cury. E, infelizmente, não pôde fluir muito. Sem ter os candidatos, todos os candidatos ali que pontuam nas pesquisas, sem ter eles para debater, para o debate ser mais democrático. Então acaba com a democracia quando candidatos, eles não comparecem aos debates. Quando não comparece, e vai dar entrevista em outro, como aconteceu aí com o presidente, mas foi dar entrevista em outro canal, no horário do debate, onde ele estaria. Previamente, o debate ele é discutido previamente, antes, muitos meses antes, ele é debatido, para a questão de horários, de agenda dos candidatos, onde ele estaria. Previamente, o debate ele é discutido previamente, antes, muitos meses antes, ele é debatido.

0: participando dos debates. Eu acredito, eu mesmo, nesse primeiro turno mesmo, eu estou aqui pensando, não pode dizer nada de voto, essas coisas, mas estou pensando muito. Os faltosos dos debates, eles estão caindo muito assim na minha concepção. Na minha concepção, quem é candidato tem que estar presente nos debates, é para a população saber o seu posicionamento diante dos fatos, diante de todos os fatos, dos anseios da sociedade. Isso é necessário, isso é fundamental, é necessário o debate. Então quem foge de debate está fugindo da responsabilidade que está querendo assumir. Não pode de jeito nenhum um candidato a não ser que esteja doente. Mas quando o candidato não vai, mas vai para outro canal no mesmo horário que tinha combinado, é uma falta de respeito muito grande realmente com os jornalistas, com a emissora, com todos que trabalharam com afinco durante meses para que aquele programa fosse ao ar. É triste. Mas eu não acompanho. Acho que na engraçado é que na Globo não falta um. Parece que vai todo mundo, até os faxineiros deles vão. É impressionante mesmo. Mas a gente espera que em outros debates, não só na Globo, mas em todos os outros canais, todos compareçam. Porque se não comparecer, porque está fugindo. Se você não comparece, é meio que uma fuga. Ah, eu não apareci lá, mas eu fui dar uma entrevista não sei aonde, olha aí, solo, sem debater com ninguém, sem ter alguém para o contradizer, sem ter alguém, sem ter os outros candidatos presentes para debater vários assuntos que estão pendentes. A sociedade mesmo não engoliu, não, ainda está pendente, né? Questão do INSS, do envolvimento de pessoas ligadas aí a candidatos. Está aí na pendência a questão aí também do Forcaro, que ninguém quer discutir, né? Ninguém. Aí está fugindo todo mundo, uma galera aí fugindo, e tem que prestar esclarecimentos à sociedade. Não estão inventando agora, agora virou moda. Estão inventando aí que fulano querem matar o presidente. Outro querem matar o outro candidato a presidente. Essas invenções não colam, não. Eles vão com muita proteção para esses aí. É muita gente, é muita Polícia Federal, é muito... Vai. Não vai para o meio do povo, não, igual o outro, o antigo presidente fez, não. Esses aí não vão para o meio do povo, não. Eles vão cercados de Polícia Federal, de todo jeito. Vão super protegidos. Essa historinha é para fugir. Essa historinha deles, dos dois principais que estão aí pontuando, essa historinha deles é porque querem fugir da negra realidade, da realidade sombria, melhor dizendo, a realidade sombria que está aí sobre eles, pairando sobre eles. Aí tem muita gente querendo fugir dos debates. Aí vem com invencionice, é isso, é aquilo, tem plano para não sei o que, tem plano para... Não, se houvesse um plano, será que não tem um plano para pegar eles na casa deles mesmo, não? Só se for no debate, onde é que vai ter plano para pegar o cara num debate, onde está todo mundo, a imprensa reunida, está a polícia todinha do mundo? Isso é conversa. Eles podem inventar outra coisa, mas isso não dá não para entender, não. De jeito nenhum.
1: Pois é, inclusive o atual presidente, até com a escolta da Polícia Federal, está contando que a Polícia Federal sempre foi para outras coisas, agora está fazendo escolta, né? Lá em Natal chegou a escolta, né? Sempre soube que a Polícia Federal era para combater o crime, não? Deixa para lá. 8 horas e 43 minutos, né? 8 horas e 43 minutos, né? Você ligado, sempre bem informado. Tem mais ouvintes aqui para interagir com a gente. 988-5552-88. Você que tá ligando, né? Participando, interagindo, tá certo? Solta o verbo aqui conosco. Manda um grande abraço aí, seu amigo Chicão, né? Lá na cidade de Arial, ouvindo a gente. Aquele abraço, Chicão, sempre na sintonia. Aqui do pancadão de audiência, a gente só tem a agradecer, né? E olha só, gente, né? Mais um apoio ao projeto político.

0: né, do deputado Gervásio Maia. Dessa vez, né, quem veio integrar também o grupo político foi, exatamente o diretor da ESCIT, Melquides Vilar, o nosso amigo Micael Araújo, né, Micael que declarou aí o apoio, né, à candidatura de Gervásio Maia, né, o diretor da ESCIT, Melquides Vilar, o Micael Araújo, declarou apoio à candidatura de Gervásio Maia para deputado federal e também passa a reforçar aí, tá certo, a base política parlamentar no município de Itaperuá, tá certo? O anúncio foi feito nas redes sociais, né? Feito aí no grupo de campanha, tá certo? Então o Micael, ele vai integrar também, o Micael que inclusive fez vídeos aí nas redes sociais alegando muitas perseguições, né, no cargo que ele ocupa, né, muitas perseguições que não deveria acontecer, mas infelizmente são coisas que, infelizmente, a gente sabe que acontece, né, quando você faz um bom trabalho, a gente sabe que alguns, né, infelizmente, têm a tendência de perseguir. Eleição, eu já disse isso aqui, eleição se soma, não se divide. Cada vez que se divide, se torna mais propício para uma derrota. A gente já viu isso nas eleições passadas, nas eleições municipais, né? E a gente vê esse cenário cada dia acontecer. Quando se divide, isso não é o jeito de fazer política, né? Política se soma, se constrói, não se destrói, né? Essa que é a verdade. E aí o Micael assumiu aí a candidatura do deputado federal, né? Gervásio Maia declarou seu apoio ao deputado federal Gervásio Maia, né? São 8:46, 8:46 na Paraíba, dá tempo ainda de você ligar, de você participar, de você interagir, meu filho. Então solta o verbo aqui com a gente, 988-5552-88, né? Faça aí a cobrança, né? Inclusive as cobranças já encaminhadas aqui para os setores competentes, né? Feitas aqui hoje, para que os setores realmente tomem as providências com relação à questão dos vazamentos, né? Com relação à questão das lâmpadas que precisam ser recolocadas, né? Tudo isso aí, né? Que seja colocado, né, a todos, né, aquele abraço aí para os nossos rádio ouvintes, né, que estão na audiência aqui conosco.
1: Também mandar um alô aí pro nosso amigo Damasceno Lima. Nosso amigo Damasceno botou aqui: bom dia, Luciano, bom dia para todos aí os ouvintes do Jornal Interativo, não é? Um grande abraço aí pro nosso amigo Damasceno Lima, não é, que sempre está acompanhando a gente fica feliz aí por você nos acompanhar, muito obrigado. Também quem tomou um susto, né, foi o candidato Ricardo Coutinho, ex-governador, né, e a juíza não viu aí violência e mandou soltar aí o suspeito de ameaçar Ricardo Coutinho. Isso mesmo, a juíza Silce Maria da Nóbrega Torres, plantonista da primeira vara de garantias de João Pessoa, concedeu aí neste sábado liberdade provisória a Romero Andrade, suspeito de ameaçar o ex-governador Ricardo Coutinho na Praça da Paz, na capital. Na decisão, a magistrada entendeu que o delito praticado pelo acusado foi sem violência ou grave ameaça. Da análise dos fatos narrados, vê-se que o delito imputado foi praticado sem violência ou grave ameaça. O custodiado é primário, possui residência fixa, trabalho regular e vínculos familiares. Assim, não há prejuízo ao andamento do processo ou aplicação da lei penal, nem motivos para decretação de prisão preventiva ou proibição expressa que impeça aí a concessão da medida, frisou a juíza na decisão. Apesar de mandar soltar, a magistrada também proibiu Romero de mudar de endereço, de restringir de se aproximar a 300 metros do comitê do PT, localizado na Praça da Paz, e 500 metros do candidato a deputado federal, Ricardo Coutinho. Romero Andrade deverá comprovar também à justiça prazo máximo de 10 dias que cumpriu e está cumprindo as medidas impostas.
0: Pois é, são 8:48.
2: Bom dia, Luciano. Bom dia, Kennedy.
1: Bom dia.
2: Eu, Luciano, você fala aí da escolta da Polícia Federal aqui em Natal ao presidente. Realmente era muita polícia, viu? Tinha mais polícia do que o povo eleitor mesmo.
0: Meu Deus.
2: Na verdade era polícia demais. Ó.
0: Era, viu? Quer
2: saber ganhar só com o voto da polícia, porque era polícia. Agora o povão mesmo, aqueles eleitores mesmo que vai pra rua, era pouco demais.
0: Pois é.
2: Agora a polícia era com força.
0: Né? Polícia era muito, né? Polícia era muito, né? A Polícia Federal, eu acho que ela tem um outro trabalho, né? Eu acho que o presidente ele já tem seus seguranças particulares e ainda colocar. Mas pode, né? Se fosse lá no outro caso, em outro caso, não podia nada. Mas de um lado pode tudo, do outro não pode nada. Entendeu? Do outro não pode nada. Nenhum filho pode visitar um pai do outro lado. Mas do outro pode, né? Do outro pode tudo. Infelizmente, é a realidade que a gente vê. Mas vamos lá, vamos pra frente. São 8 horas e 49 minutos. 8 e 49, meu filho.
1: Inclusive, foi posta aí uma lei em que os presos não podiam votar. Mas aí, liberaram para essa eleição agora, aqui.
0: Pode, né?
1: Mas tem um que não pode. Tem um que está preso domiciliado.
0: Não pode não. Esse aí não vota não, de jeito nenhum. Esse aí não vota de jeito nenhum.
1: Não é o direito igual para todos? É. Não entendo. Não.
0: Os outros presos vão sair para votar. Agora esse daí...
1: A Constituição está funcionando como? Né? A insegurança jurídica provocada por decisões arbitrárias e muitas vezes até decisões de uma pessoa só, monocrática, é algo que assusta. Assusta, agora mesmo a gente está vendo dois caras que não, um ainda foi juiz, o outro não, querendo decidir o futuro de todo mundo.
0: De todo mundo.
1: E o Congresso Nacional fica aonde?
0: Fica onde o Congresso?
1: A Constituição está onde? Que está sendo rasgada a todo tempo, a toda hora. Questões que já foram debatidas na própria corte estão querendo debater de novo. Já foi concluído o debate, já foi tomada a decisão, mas querem rever. Enquanto eles estão querendo escrever sua própria Constituição ao seu bel prazer, o povo está assistindo.
0: Pois é.
3: 8h51. Aí está ouvindo aí, né? Os incidentes que estão acontecendo, né? É luta, né, rapaz? Eita, Brasil, aí que nós estamos. Né?
0: Precisamos mudar esse país, né? Precisamos dar uma mudada, não é de presidente, não, é de sistema. Né? O sistema, a gente precisa dar um fim a esse sistema, né? Que acaba com o nosso país, né? O sistema danado, viu? É complicado. 8 horas e 52 minutos, né? 8h52 na Paraíba, né? Dá tempo ainda de você participar, de você poder interagir aqui conosco. Comentar também, né, gente? Comentar também, porque aqui o jornal ele é democrático. Temos espaço aqui, A, B, C, né? O espaço é democrático. Você pode dar a sua opinião também nos temas que aqui são colocados, né? Que aqui são colocados para o debate cidadão, sempre a serviço da nossa população. Infelizmente, a gente vive essa campanha sem propostas, sem debates, né? Infelizmente, esses embates, né? E lembrando aí que isso não pode acontecer, gente, de lado nenhum, seja lado que for. Essa questão de partir já para ameaça, seja qual lado for. A gente viu aí que, né, lá atrás, um ex-presidente levou a facada e parece que foi por isso mesmo. Esse cara, o cara foi abafado, o caso foi abafado, teve advogados, teve tudo. Não pode acontecer de lado nenhum. A gente tem que levar a campanha de forma séria, de forma amigável, né? Mas infelizmente tudo isso que essa polarização causou, né? Alguns causaram a alimentação, né? Que foi dada, as facilidades que foi dada para a bandidagem, tudo isso facilitou para a gente chegar a esse ponto que a gente está vivendo, né? Que a gente está vivendo. E não pode acontecer, a gente tem que encarar as eleições de forma tranquila, como sempre a gente viveu aqui no nosso país, mas infelizmente chega num ponto, né, de briga, de confusão, né, de xingamento, de tantas outras coisas, você não pode discordar. E aí a gente vê alguns homens, como bem disse o Ken, querendo escrever a sua própria Constituição, não é a Constituição brasileira não, querendo escrever a sua própria Constituição, dizer como a população, como cada um tem que ser. Muitas coisas, por exemplo, essa questão da internet, por exemplo, questão que quer exigir o diploma de blogueiros, né, porque tem muitos blogueiros. Gente, a própria lei da internet, a internet não é terra sem lei não, já existem leis. Quando alguém pronuncia e se pronuncia e fala algo lá, né, essa pessoa ela é responsabilizada. Pela lei ela já deve ser responsabilizada. Então não precisa criar incrementos, exigir isso, fazer aquilo que se quer fazer. A própria lei pune, né? Tem gente que se esconde atrás de fakes, né, de criar perfis falsos, é uma das coisas que poderia mudar. Quando você for criar uma rede social e você colocar lá seu nome, é exigido. Por isso que a gente sempre cobra aqui, né, Kennedy? Eu vi até o Kennedy cobrando sexta-feira. Parece que um ouvinte fez uma crítica. Mas você chega lá no perfil, não tem foto, não tem nome.
1: Aí não adianta nada.
0: É, aí não adianta nada. Por exemplo, a gente mesmo controla aqui. Por exemplo, se chegar, não tiver o nome, não tiver foto, né? Não tiver identificação, é, então vai nem colocar.
1: Bota um gatinho,
0: né? Bota um gatinho com as almofadas. Bota
1: de longe, parece até outra coisa.
0: Seja homem, né? Coloque a sua identificação.
1: Minha foto, tá, né, ali, minha foto.
0: Entendeu?
1: Ali.
0: Né? Mesmo tem uns que não tem a foto, mas tem aqui o nome. Quando a gente abre assim, tem o nome. Pronto. Né? Coloque. Porque não se, a gente vê essas coisas assim, mas existem punições. A justiça chega até mesmo a essas pessoas. Então, né, já existe a regulamentação das redes sociais. Já existem as punições. Não é terra sem lei para você chegar e dizer aquilo que você acha e pensa.
1: E agora que tem minha.
0: Pois é. Complicado, né? São exatamente agora 8 horas mais 55 minutos, né? 8h55 na Paraíba, né? Esse é o pancadão de audiência, né? Você ligado, sempre bem informado, tá certo aqui com a gente. E a gente só tem a agradecer, né? Agradecer o seu carinho, agradecer com certeza a sua audiência, né? São 8 horas e 55 minutos, né? Você ligado aqui com a gente no pancadão de audiência. Gente, agradecer demais o seu carinho, agradecer a sua audiência. Amanhã tem muito mais, né? Só tá começando a semana, agradecer o nosso Deus, mas amanhã estaremos de volta com muito mais aqui no pancadão. Volto na segunda-feira e até amanhã.
1: Até amanhã, se Deus quiser.

0: 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Hora certa. 8:58. 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

0: não pode ser. Ei, minha turma, agora. E pra hoje e sempre. Que nunca nos falte coragem para continuar, mesmo quando o caminho parecer difícil. Que saibamos encontrar luz nos dias escuros, força nos momentos de fraqueza e esperança quando tudo parecer querer desanimarmos. A vida nem sempre será fácil, mas haverá sempre uma nova oportunidade para acreditar e recomeçar. De vez em quando, vamos viver a vida de cabeça para baixo, para olharmos para o mundo por outro prisma, vermos novas perspectivas e, quem sabe, descobrirmos beleza onde antes não a conseguimos encontrar. E vamos vivê-la também, por vezes de forma despenteada. Livre, sem medos, deixando que o vento nos leve, que estamos vivos, que nos lembre sempre, né?
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0: Vamos celebrar as grandes e também as pequenas vitórias, abraçar as lições das quedas e acreditar que depois de um dia de chuva, haverá sempre dias de sol. Nos dias tristes, vamos tirar o sorriso do bolso, dançar descalços e cantarolar canções, mesmo desafinando e não sabendo totalmente a letra. Vamos viver a vida, às vezes de cabelo penteado, outras vezes despenteado. Por vezes com dias bons e outros com dias menos bons. Por vezes com quedas e outras vezes com recomeço. Mas vamos vivê-la sempre, com alma e coração. E é isso. Apenas e somente isso. Pra você, meu bom dia, bom dia. 9 horas e 9 minutos.

0: Olá, bom dia, minha turma. Muita, muita alegria. Segundou, né? Comecei o dia, semana, a gente por aqui se encontrando em mais uma edição do seu programa. Estação 87, começando a nossa programação e eu no comando, né?
1: Jaqueline
0: Alves, trazendo aquela energia boa para deixar o seu início de semana muito mais leve. E para abrir a nossa segunda-feira, quero deixar aqui aquela mensagem para você que está em casa, no trabalho ou na estrada. Hoje é 24, né? 24 do mês de agosto. Uma página em branco que se abre na nossa semana. Muitas vezes a gente começa a segunda-feira pensando ali no peso da rotina. Mas que tal mudar a perspectiva para hoje, hein? Ei, nossa vida é feita de recomeços, né? Cada manhã é uma nova chance de fazer dar certo, de sorrir mais, de focar nas soluções e de espalhar gentileza. Não importa como foi sua semana passada, o que importa é a atitude que você escolhe ter a partir de agora. Então, pra hoje, olha, vise o seu melhor sorriso, respira fundo e tenha certeza que dias incríveis estão sendo preparados para você. E com esse programa é feito pra mim, é feito pra você, eu quero saber como está o seu pique aí pra esse comecinho de semana e o que você deseja de mais positivo para esses próximos dias. Fala pra mim, vai. Vem participar comigo, manda o seu alusaço, pede sua música favorita, deixe o seu recado no nosso telefone WhatsApp 8855-5288, nas nossas redes sociais, estão pelo Facebook, hein? Na Rádio Comunitária Taperoá FM, quero todo mundo interagindo e coladinho aqui no programa Estação 87. Solta o som, vamos junto que o dia tá só começando.
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0: Começando as primeiríssimas de hoje, vem ao som do Gustavo Lima, Retrovisor.

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1: Tá aí, primeiríssimo de hoje aqui no Estação 87, que sucesso! Música com ele, Felipe Araújo, Mentira é o nome da música. Nas primeiríssimas de hoje, sucesso com Cavaleiros do Forró Dependente.
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1: E sucesso com ele, Gustavo Lima, Retrovisor. Primeiríssimas de hoje, às 9 horas e 21 minutinhos, vem ligando e participando.
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1: e
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1: Isso, vem movimentando aqui a nossa programação. O telefone WhatsApp tá liberadíssimo. Manda o teu áudio, manda tua mensagem de texto. Deixa eu aqui mandar um mega abração pra ele, o amigo Baísa, já movimentando, né, meu amigo? Mandando um alôzão aqui, deixa eu acompanhar o alôzaço. Socorro de Cláudio e família. O alôzão vai pra seu Zé Camilo e Dona Marisa, Ângela e a turma boa aí da GS Turismo. Mandando um alôzão também pra Maria José, né, que mora aí na rua Nossa Senhora da Conceição, e pra toda a família. Nilza e família, pra quem mais, boy da borracharia, Nilda do Frango, Socorro de Cláudio. Valeu, meu amigo Baís. A música pra hoje é com quem? Deixa eu acompanhar, é com Pablo, né? Isso, Choro na Chuva. Boa pedida então, amigo. Vamos curtindo esse próximo bloco musical, tá certo? Já tem ouvinte chegando, mandando o seu áudio, Taperoá FM, bom dia.
4: Bom dia, Raquelinho. Aqui é Martim, Bacurau da Rua do Bem Curso.
1: Bem-vindo, Martim.
4: Eu gostaria que tu passasse aquela música lá de...
1: Sim.
4: Eu esqueci o nome agora.
1: Lembra, amigo?
4: Gilberto Lemos.
1: Ah, sim.
4: A Rua que eu morava.
1: Eita, boa!
4: Viu?
1: Certo.
4: Oferecer pra você.
1: Agradeço.
4: E locutor aí já é você, né? E todos os locutores da rádio aí.
1: Sim.
4: Que dizer o nome, porque já é todos, né?
1: Ok.
4: E aqui da Rua do Cruzeiro. Pra João Pinto Barbosa, pro meu amigo Zé Camilo e a esposa dele, Marisa, e a família. Lá no Maria ali, pra socorrer a família. Pazito, meu irmão lá na Paixão do Suassuna, e a esposa dele, Lourdes. E pra todos que estão escutando o programa, viu? Tudo de bom, que Deus abençoe. E tudo de bom pra todos. E Damião da Ave, né?
1: É, sim, família, tá ok.
4: E pra todos aqui da Rua do Cruzeiro, e pra todos que eu esqueci, mas tá bom. E pra todos da Peruaense, e pra todos os vizinhos, e pra todos que estão escutando a rádio, tudo de bom, Deus abençoe, uma boa segunda-feira pra você e a família.
1: Amém, pra nós, amigo.
4: Valeu,
1: aquele abraço. Valeu, Matinho, muito obrigado sempre por todo o carinho. Meu alôzão aí pra toda essa turma. Vou procurar o teu sucesso pra gente curtir daqui a pouquinho no Você Pede Eu Toco, tá certo? Deixa eu aqui mandar um alôzão pra um Maninho Bike, já pede música, As Aparências Enganam, com o Zé Ramalho. Tem no próximo bloco musical também. Meu abração também chegando ali para o amigo Agnaldo Lima, ligadinho, Jaqueline, já estou ligadinho na programação, valeu, aquele abraço. E mandar um alôzão para o amigo radialista top, que bom ter você na companhia, Rick Barbosa, meu amigo. Uma semana abençoada para você e para toda a sua família também, tá certo? Por aqui eu vou seguindo, porque o programa Estação 87 está no ar, sempre recebendo aquele total oferecimento. 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
1: Música do ouvinte no Você Pede e Eu Toco, tem ele. Tem o Pablo, Choro na Chuva.

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1: Agora 9:37 nessa grudadinha em você, onde quer que você esteja, tá nos quatro cantos da cidade, tá espalhado aí pelo nosso querido Brasil, que bom ter você na companhia. E por aqui mandou uma alusão para o amigo Isaías Félix, tá ligadinho, amigo? Um bom dia para você, uma excelente semana. Aguinaldo, meu amigo, muito obrigado sempre pelo carinho, tamo juntos aqui, né, junto e misturado em mais um Estação 87. E por aqui vai seguindo, mas sempre recebendo aquele total oferecimento. 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

0: às 9h50 e 2 minutinhos. É o Estação 87 junto com você até 11 da manhã. Muita música boa, né? Os melhores ouvintes aqui comigo. Deixa eu mandar um mega abração aqui pra ela, Jailma Ferreira. Um forte abraço pra você. Muito obrigada aí por sua companhia. Nessa programação que segue trazendo aquela participação do ouvinte, tá mandando áudio, Taperoá FM, bom dia.
1: Bom dia, Jaque.
0: Bem-vindo, Cristóvão.
1: Tá tudo ótimo.
0: Tudo bem.
1: Eu sou o Cristóvão, Zona Leste, São Paulo, tá bom?
0: Sim.
1: Estou na programação, tá bom?
0: Que bom.
1: Bom dia pra vocês aí. Ofereço essa programação pra todos os ouvintes aí, tá bom? Bom dia, Jaque. Beijo, Deus abençoe, tá?
0: Valeu, amigo. Que Deus te abençoe grandemente também. Muito obrigada por sua audiência. Tem mais um ouvinte participando aqui. Aqui comigo, Taperoá FM, bom dia.
2: Bom dia, bom dia, Jaqueline.
0: Bem-vindo, seu Zé Camilo.
2: Eu quero pedir uma música, Jaqueline.
0: Sim.
2: Roberta Miranda, vá com Deus.
0: Eita, boa, vamos curtir.
2: Oferecer a minha esposa Marisa, você, a toda a sua família. Oferecer... meu amigo Pedro Leocardo, lá no Baú do Alto, a esposa dele, meu amigo Antônio do Relógio, meu amigo Adriano da Padaria, Dona Socorro, não esquecendo meu amigo Damião da Vava, toda a família dele, não esquecendo meu amigo Caldo, Dona Socorro, meu amigo Ronaldo, a esposa de Ronaldo. Oi, já vou. Aí, esquecendo meu amigo Sumatia ali na Rua do Cruzeiro.
0: Certo.
2: Dele, meu amigo Abidia, minha amiga Fia Gileide, toda e todo que tá escutando o show.
0: Valeu, meu amigo, seu Zé Camilo. Meu alôzão aí pra Dona Marisa. Alôzão pra toda essa turma, então. Daqui a pouquinho tem sucesso, tem Roberta Miranda. Já eu botei música pra hoje. É Banda Encantos. Ah, Lua, o nome da música. Muito obrigada aí por oferecer pra mim e pra minha família. Obrigada, tá? Uma semana abençoada. Programa Estação 87 vai seguindo com você, mas sempre recebendo aquele total oferecimento. 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Boa viagem para você aí que vai fazer essa viagem ao Juazeiro do Norte. São 9h57. Olha, dá tempo. Programação tá só começando. Pode ir mandando aí aquele sucesso musical pra gente navegar juntinho.

0: As 10 horas e 8 minutinhos é o programa Estação 87. Vai movimentando essa programação, agradecendo desde já o carinho da sua audiência. Deixa um alôzão para os meus amigos pedreiros, estão aí no batente, no trabalho, desde cedo aí, vai estar na sintonia certa. Alôzão para você, Miguel, para toda essa turma que neste momento tá no trabalho. Bom trabalho aí para sua equipe, mas tá na sintonia certa, tá no Estação 87. Tá com Jaqueline Alves.
1: Jaqueline Alves.
0: E por aí vai ficando, né? Até 11 da manhã, tamo juntos com muito mais sucesso e com aquela participação do ouvinte mandando áudio. Bom dia.
2: Oi, Jaqueline, bom
0: Bem-vinda,
2: dia.
0: Bem-vinda, socorro.
2: Amor. Tudo bom?
0: Tudo bem, minha linda. Amém.
2: Ei, eu queria pedir a lua. Aí eu ofereço a todos os locutores, incluindo você.
0: Agradeço.
2: Aí eu ofereço a Marisa, Zé Camilo, Ronaldo, Luciano, Zé Ivaldo, Euzi, a Inês Rufino, a outra Inês, amiga minha, a Ângela de Zé, a Josélia, a Adélia, a Joelma, o Henrique Gordo, um cheiro, Joelma. E oferecendo a Socorro de Gilberto, Damião da Árvore, Josélia, Giovanni Josélia, Josélia lá no distrito, que é Gerardo, Felipe, Venice e Alice.
0: Ok.
2: Oferecendo a seu Martim Bacurau e família, a Giba Lalá, aqui a Tânia, do Maria Alice, a Maísa, que tá ligadinha, a Baísa, que tá, é outro ouvinte da gente, tá ligadinho, um cheiro, Baísa, e a Nilda do Frango, Maria de Chaga. Gente, a essa turma toda, sim, essas é pequena na praça, a Jussara, um cheiro, Jussara. Ah, minha gente, é todo mundo. Tô ligadinha, ligadinha, meu filho.
0: Valeu, socorro. Muito obrigada por sua movimentação aqui no programa, me permitindo ouvir sua voz. Deixa o meu abraço carinhoso aí pra toda essa turma então, tá certo? Que bom ter você na companhia. Alôzão aí pra Maísa também. Sente ligadinha aí no Maria Alice, né? Essa turma boa aí sempre na audiência, bom demais. Tem mais um ouvinte, esse tá vindo diretamente lá de São Paulo, não é isso? Bom dia, seu Abdias.
3: Bom dia, Jaqueline.
0: Seja bem-vindo, amigo.
3: Bom dia, como é que tá você? Tô aqui na escuta.
0: Tudo bem.
3: Você começou.
0: Sim.
3: Tô aqui na escuta, mas tava trabalhando em casa, fazendo alguma coisa em casa, não tive tempo de falar com você, mas agora tive um tempinho pra
0: que
3: falar
0: boa.
3: Com você, tô aqui na escuta, né?
0: Maravilha.
3: Bom dia pra você, que Deus abençoe você, família, abençoe todos os itaperuaenses, por bom Itaperuá. Um bom dia aí pra todos. Jaqueline, eu quero que você toque uma música aí, por
0: Sim.
3: favor. Ofereço pra você, minha família. Você faz parte da minha família. E todos os itaperuaenses, Zé Camilo, pra Zé Camilo dançar. Aquele sertanejo punha, viu? Troca aí pra Zé Camilo dançar e a Edgar Lima se balançar. Tá bom? Meu bom dia, Deus abençoe você e família mais uma vez e todos os itaperuaenses. Tchau, um abraço e até amanhã, assim Deus permitir. Tchau.
0: Ele vai permitir, a gente vai voltar juntinhos, viu, seu Abdias? Aquele abraço aí pra você, todos aí de São Paulo, alusão pra sua esposa, a Josefa. E pra toda essa turma, vou procurar o teu sucesso pra gente navegar juntinhos aqui no Você Pede, Eu Toco, nessa programação que segue com você, recebendo aqui o total oferecimento da empresa GS Turismo. 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

0: 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Seguindo com você e preparando você para o que vem aí no próximo bloco musical. Tem sucesso, sabe com quem? Com a Clecinha. Tem a cereça da Clecinha. Ô, garçom!
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0: Prepara!
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0: Tem esse sucesso, tem também música com ela. Tem Simone Mendes. Tem o caso sem nome. Essas e muito mais para o próximo bloco musical. Tem música do ouvinte, então não sai daí, hein? Me espera, eu te espero e a gente volta juntinhos no próximo bloco musical.
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0: que sucesso musical é com ela. Isso é Simone Mendes, é o caso sem nome.
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0: Às 10 horas e 24 minutinhos seguindo com você. Alô, Jailma, mais um sucesso com quem, Simone Mendes? Direitos iguais só pra curtir mesmo, tá certo. Bora curtir então, Jailma. Tem mais um sucesso daqui a pouquinho com a Simone Mendes. Mandar um mega alôzão aqui pra minha amiga na Cícero de Farias. Alô, Cidinha, tá no trabalho, tá no batente, né, desde cedo aí. Bom trabalho pra você. Daqui a pouquinho a gente tem a música com Pablo. É, juntinho ali com o Neto Brito, a cena. Boa pedida pra gente curtir no próximo bloco. Também pra geral, né? A família Catanduba aí ligadinho. Alôzão pra um amigo Rafael Catanduba. Meu maridão aí também na audiência. Alô, Miguel, Miguel Catanduba, né? É, a turma boa aí tá no batente. Bom trabalho, muita atenção aí. Bora elaborar aí esse serviço. É, os pedreiros aí, todos assistentes, né? Aí no batente, no trabalho. Daqui a pouquinho tem Amado Batista pra essa turma boa. Quer curtir Amado Batista? Tem no próximo bloco musical. Agora daí que a gente curte. Às 10 horas e 26 minutinhos, que é isso? Hora passando rapidinho, vai devagar, tempo. Tem mais um ouvinte aqui comigo, bom dia.
2: Bom dia, Carolina. Eu ofereço uma música pra você, Raíra, e é Dilma.
0: Sim.
2: Da creche. Eu queria Zé Vaqueira.
0: Certo.
2: Você pode colocar aí pra elas, da creche, e pra você também, né?
0: Pronto, vamos curtir daqui a pouquinho música boa, né, do Zé Vaqueiro, pedido musical do ouvinte. Alôzão pra um amigo Wagner Serralheiro. Passa música, Jaqueline, com Leonardo. Liga lá em casa. Hoje tá escutando o programa de Tá de Folga, é isso? Então aproveita aí essa folga, amigo. Curtindo aqui o Estação 87 e navegando no teu sucesso musical. Daqui a pouquinho no Você Pede, Eu Toco. Felicidades pra você também, tá? E muito obrigado sempre por todo o seu carinho nessa programação que segue com você, sempre recebendo aquele oferecimento. 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Por aqui seguindo, muito mais sucesso pra gente curtir. Você Pede, Eu Toco. Seu Abdias, bora de forrozinho? É, pediu e vai curtir, punhar. Música boa com Pedro Sertanejo.

0: Galoso aqui pro amigo José Edgar. Valeu, amigo. Que pena, não pode acompanhar todos os dias, não é isso? Bom demais ter sua companhia. Hoje deu tempo de curtir. Que bom, José Edgar. Aqui a gente segue ao Estação 87 com você, fazendo um pause para o nosso bloco de intervalo comercial. Daqui a pouquinho, muito mais sucesso.
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0: Destaque do programa de hoje: Corinthians de seu Abidia pede pro Curitiba e se complica na tábua de classificação.
1: E olha só, hein? Botafogo da Paraíba vence o Guarani, garante classificação à segunda fase da Série C.
0: A equipe do Palmeiras empata 0-0 no primeiro tempo, mas no segundo tempo faz 4 no Vasco, rapaz. E a situação do Vasco complicou de vez.
1: Sport de Patos perde para o Bahia e se despede da Copa do Nordeste Sub-20.
0: A decisão do Palmeiras e Vasco da Copa do Brasil do sub-número 20.
1: O Marcelo Fernandes que comemora a classificação do Botafogo da Paraíba.
0: É, Cruzeiro de Belo Horizonte bate o Flamengo e abre mais vantagem o Palmeiras em riba do Flamengo.
1: Vasco anuncia jogo com Vitória em São Januário.
0: Jogador que jogava na equipe do Barcelona vem para a equipe do Vasco da Gama por 40 milhões.
1: E Série C tem primeiros classificados e um clube rebaixado.
0: Tudo isso e muito mais daqui a pouco no Toque de Bola.
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0: São 12 horas e 6 minutos. Boa tarde, minha companheira de trabalho, a Jaqueline Alves.
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1: Olá, boa tarde para você, Inácio Ramos, boa tarde aqui aos nossos ouvintes. Chegamos, Inácio, em mais uma tarde boa, segunda-feira, comecinho de semana, nesse dia 24 do mês de agosto. Por aqui estamos, né, juntinho, levar aquela informação que o ouvinte tá esperando, né? Que é notícia aí do futebol amador, paraibano, rodadas acontecendo pelo Brasileirão, e aqui estamos trazendo toda a informação para você que vem acompanhando aí a nossa programação e agora está no Toque de Bola, que fica junto com você até uma hora da tarde.
0: Com certeza, Jaqueline Alves, você disse tudo que é verdade. Essa rádio tem qualidade, pega também na cidade de Solidade, que essa rádio é uma fonte todo dia, tá pegando aqui também em Santa Luzia, mas esse aqui é a classe A, é a melhor emissora de Taperoá, só dá Taperoá FM, Jaqueline Alves.
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0: Jaqueline Alves, você deu uma notícia em primeira mão e foi uma notícia muito importante, que foi essa do Botafogo, rapaz, ganhar do Guarani de Campinas, viu?
1: Isso, Inácio.
0: Brincadeira, o Guarani tá encostado, o Botafogo colado, e o Botafogo se classificou. E eu quero parabenizar toda a turma do Botafogo de João Pessoa, inclusive o pessoal estão trabalhando em sigilo. Então aí já classificado, que o Botafogo estava na lanterna, e trouxe um treinador, Mário Fernandes, capacidade intelectual de levar o Botafogo até a classificação geral da Série C do Brasileirão, Jaque.
1: É, daqui a pouquinho vamos trazer toda a informação desse jogo que aconteceu, Inácio. Mas vamos por aqui falar do nosso futebol amador. Temos a participação do amigo Chico do Rádio também, trazendo todos os detalhes diretamente lá de Santa Luzia, e no oferecimento da prótese dentária Rangel, seu sorriso renovado. 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Vamos destacar o nosso futebol amador.
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0: Vamos colocar meu grande amigo Chico do Raio, diretamente de Santa Luzia, com maior notícia que ele tem no futebol, para depois a gente iniciar falando mais da região por aqui.
4: Muito boa tarde, amigos do programa Toque de Bola. Vamos para as notícias esportivas aqui direto de Santa Luzia. É no futebol amador, né? Tivemos na Copa Guilherme Sá, competição que Rio Grande do Norte, Paraíba, Ceará, né? Ali na cidade do Jardim de Piranha, aconteceu duas partidas pelas quartas finais no sábado. O Independente venceu Panelinha por 4 a 0. Já o jogo foi no estádio Bezerrão, estádio do Real Sociedade Independente. Tivemos no Meninão, campo do Clube Atlético Piranhas, a vitória do Clube Atlético Piranhas 1 a 0 sobre o Beira Rio, gol da Rafinha. Já a Dave, ali da região de Souza, venceu a seleção de triunfo por 3 a 0. Copa Parelha de Futebol 7, realizado na ABB da cidade de Seridoense, tivemos a ABB de Parelhas 3 Águas de São Vicente 0, o Chapecoense de Parelhas 0, Master Carnal venceu 1, Juventude de Parelhas 1, Vasco da Caribe 3. E o clássico Carnaubense de Carnaúba de Dantas, Boca Juniors 0, Portuguesa 0. Tivemos ainda no final de semana, grande final na cidade de Picuí, no estádio Amaury Salles de Melo. Seleção de Picuí 2, seleção de Cubati 2, isso pela Copa Seridó e Curimatá, o Paraibano. Então empate 2-2 entre Picuí e Cubati. Joãozinho e Thaleson marcaram para Picuí e Eric Massinho marcou para Cubati. Decisão foi para os pênaltis e a seleção de Cubati foi mais eficiente, vencendo por 4-2 e levou o título 2026. Taça Cidade de Passagem, tivemos jogo único, final da primeira fase. O Juventude perdeu para o Juá por 2-1. Caveirão empate, competição 35 anos, tivemos Vila 2, Fluminense 2. O Novo marcou os dois gols da Vila. Copa Doutor Chico, é lá na região de... região aí do Cariri Paraibano, em Monteiro. Vamos ter uma competição com 20 equipes. Em breve começaremos a divulgar os jogos que acontecerão lá no estádio Feitoazão. Copa Paraíba Sub-15 teve início no último sábado, a etapa aqui de Patos, Estado Zé Cavalcante, pela manhã, Vila 3, Sabugi de Santa Luzia 3. Dia 29, vamos ter São José de Sabugi, da seleção de Teixeira. Copa Luiz Maciel, tivemos o seguinte jogo no final de semana, competição na cidade do Equador, lá no Campo Luiz do Medito. Tivemos a Bave de Equador 2, Real Madrid Tenoro 0. O Vila Real de Juazeirinho venceu o Boca Juniors, também Juazeirinho por W.O. Boca Juniors não chegou no tempo previsto e perdeu por W.O. Tivemos ainda Sporta Carneiro 0, Penharol de Juazeirinho 2. E tivemos São Paulo do Jacu 1, Bela Vista 1. São Paulo venceu nos pênaltis. Campeonato Municipal de Futsal de Santa Luzia, tivemos na sexta-feira duas partidas, Colômbia 3, Aston Villa 1, Carnaúba 2, Novo Efígio 0. Hoje vamos ter mais duas partidas, Blumenau e Fluminense, Soberano e Vila. Então essa é a competição de futsal aqui de Santa Luzia. Copa Independente, ali na região de Patos, Bola no Pé 3, Bahia 0, jogo mais precisamente na cidade de São José de Espinhar. Então essa foi nossa participação para hoje no programa Toque de Bola da Rádio Itapera FM. Tenham todos uma boa tarde.
0: Tivemos aí Chico do Raido, direto de Santa Luzia, trazendo para vocês informação todo dia. Um abraço, meu amigo Chico. Seja bem-vindo aqui na Rádio Itapera FM. Você é gente muito boa, grande amigo nosso. Um abraço para você e toda a galera, todos os seus familiares estão aqui internados nesse programa que leva notícia para você ficar bem informado. O Cruzeiro Itaperuá jogou ontem na cidade de Teixeira e o placar até agora eu não sei. Não sei se Jaqueline sabe, o Cruzeiro jogou em Teixeira, mas não tem ainda o placar da partida, Jaqueline Alves.
1: Então tá aí, né, Inácio? Todos os detalhes do nosso futebol amador por toda a região, diretamente com o amigo Chico do Rádio, lá em Santa Luzia, onde a gente agradece toda a informação, tá bom, Chico? E muito obrigado sempre por estar com a gente aqui no programa Toque de Bola. 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Inácio, mais alguma informação aí do nosso futebol amador?
0: Tivemos a equipe do São Bento lá de Boa Vista, jogou diante da equipe do Estrela do Campinote. São Bento venceu pelo placar de 1-0. Tivemos Bacurau de São Vicente 3, Soama, lá da cidade de Soledade 0. Tivemos Palmeira do Siridó jogou em casa e ganhou pelo placar 2-1 do Independente de São Vicente do Siridó. Tivemos Flamengo de Tapetim 4, seleção da cidade de Juru 0. E tivemos em Teixeira, a equipe do Lanús de Teixeira ganhou de 2-1 da forte equipe do Mãe d'Água. Mãe d'Água fica lá da cidade de Patos, Paraíba. São essas as notinhas que nós temos aqui do futebol amador, Jaque.
1: Tá aí, né, Inácio? A gente faz uma pausa rapidinho para o nosso primeiro bloco de apoios culturais. Na volta tem toda a informação do que está acontecendo ali com os nossos times paraibanos. É rapidinho e a gente volta.
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0: São 12 horas e 27 minutos. Nós vamos falar no futebol da Paraíba. O nosso representante, o Botafogo, está muito bem, obrigado. Dessa vez jogou e despachou o Guarani de Campina pelo placar de 3-1. Praticamente o Botafogo selou a sua classificação. Quem tem maior detalhe é com Jaqueline Alves.
1: Isso mesmo, né, Inácio? 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Inácio, seguindo às 12 horas e 29 minutos, vamos destacar o futebol paraibano.
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1: Fazer detalhe do que está acontecendo ali com os times paraibanos. Olha só, gente, o Botafogo da Paraíba voltou a alcançar neste sábado sua maior sequência invicta da história na Série C do Campeonato Brasileiro. Com a vitória por 3-1 em cima do Guarani, o alvinegro da Estrela Vermelha chegou a 10 jogos consecutivos sem perder e garantiu por antecipação a classificação para a segunda fase da competição. A sequência invicta começou com a vitória por 2-1 sobre o Maringá em maio e ganhou força ao longo da reta final da Série C. Neste período, o Botafogo da Paraíba venceu 7 partidas, empatou 3 e sofreu apenas 6 gols. A marca também foi alcançada em 2024. Na ocasião, o Botafogo da Paraíba ficou 10 jogos sem perder, sem contar o empate com o São José pela 5ª rodada. A partida foi adiada e disputada apenas em julho, depois da sequência invicta, por isso não entrou na conta. Naquela campanha, o time começou vencendo o Floresta na estreia, depois o Remo, depois Volta Redonda, Sampaio Correia, Atlético, Ferroviária e Aparecidense, além de empatar com o Caxias, CSA e Londrina. A vaga na segunda fase coroa uma reação construída pelo Belo. Depois de atravessar uma sequência de 6 derrotas consecutivas, o Botafogo da Paraíba mudou o cenário e chegou à reta final da primeira fase embalado por uma sequência positiva que recolocou a equipe entre os principais candidatos ao acesso. O Botafogo da Paraíba agora volta a campo nesse próximo sábado, dia 29, no encerramento da primeira fase da Série C. Todos os jogos disputados às 17 horas e o alvinegro da Estrela Vermelha visita o Itabaiana. Jogo no estádio Etelvino Mendonça, no interior de Sergipe. Então tá aí, né, Inácio? Botafogo da Paraíba já tem o próximo encontro, né, para o sábado, dia 29, encerrando a primeira fase da Série C. E o jogo vai ser contra o Itabaiana, hein, Inácio?
0: O Botafogo vai jogar com o Itabaiana, mas tem tudo a ver para vencer o Itabaiana, mesmo que seja fora. O Botafogo já joga classificado e pelo menos o empate fazer muito bonito, não perder, para mostrar que o Botafogo está com um time forte, um time digno para representar nossa Paraíba, Jaqueline.
1: Tá aí, né, gente? Falando de mais um time aqui, olha só, o Alto Esporte anunciou no sábado contratação do lateral esquerdo Felipe Vasconcelos, de 25 anos, para a disputa do Campeonato Paraibano da Segunda Divisão 2026. O jogador, que tem passagem pela base do Botafogo da Paraíba, além de atuar por Chapecoense, Veranópolis, Rio Branco, Noroeste, Ipatinga, CSE, Manaus, e está recentemente na Juazeirense da Bahia. O Alto Esporte vai estrear no Campeonato Paraibano da Segunda Divisão no dia 12 ou 13 de setembro contra o FEMAR. O local e hora da partida ainda será divulgado pela Federação Paraibana de Futebol. E já segue aí se preparando, né, Inácio? Contratação chegando na equipe do Alto Esporte para o Campeonato Paraibano da Segunda Divisão. Tá chegando o lateral esquerdo, Inácio. Felipe Vasconcelos, 25 anos.
0: É um jogador que jogou na equipe do Botafogo e também jogou no Campinense. mas no Alto Esporte ele não vai acertar não, com certeza. É meia boca, jogador meia boca, não chega ao nível do cara querer não. Mas parabenizar a diretoria do Alto Esporte, que vem contratando grandes jogadores e vem acreditando no seu trabalho para fazer uma excelente campanha com o Neymar Fernandes na equipe do Botafogo.
1: Então tá aí na sua informação aqui dos nossos times paraibanos. E olha só, gente, a trajetória dos representantes da Paraíba na Copa do Nordeste Sub-20 foi finalizada no último sábado. Finalistas do Campeonato Paraibano Sub-20 na temporada passada, Sport de Patos e Confiança, estavam nos grupos C e D, respectivamente, mas acabaram eliminados ainda na primeira fase e não conseguiram avançar ao mata-mata. O Patinho encarou Bahia, Miranda do Norte e Santa Cruz, enquanto o Bicho Papão teve pela frente Estrela de Março, Náutico e São Luís do Maranhão. Campeão do Estadual Sub-20 em 2025, o Sport de Patos ergueu a taça pela primeira vez, vencendo a decisão nas cobranças de pênaltis. Enquanto isso, o Confiança da Paraíba ficou com o vice-campeonato, mas já havia conquistado o título em 2021. Além do regional, as equipes vão disputar Copa do Brasil da categoria. No Nordestão, o Patinho terminou na terceira colocação do Grupo C, com apenas um ponto conquistado. Já o Bicho Papão ficou na mesma posição no Grupo D, mas encerrou sua participação com 3 pontos somados na vitória sobre o São Luís do Maranhão. Inácio?
0: Pelo que eu tô vendo, tá melhorando bastante, vai fazer um time forte e vai subir pra Série B, porque tem vários times, tem outros times que querem jogar um contra o outro para ficar os dois para decidir o título da Copa do Brasil. Sabemos que é difícil, mas não é impossível o Botafogo fazer um grande time para jogar diante da equipe do Sergipe, não é isso, meu filho? O time do Sergipe. Vai lá com o Botafogo, né?
1: Isso, 12 horas e 35 minutos. Toque de bola com você, trazendo aquela informação na programação e sempre recebendo aqui aquele total oferecimento. 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Deixa o microfone aí, viu? 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Inácio, por aí, fala pra gente os oferecimentos.
0: 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Abraço pra Consuede, abraço pra Dave, abraço pra Maria do Pensamento e também um abraço para Bucho de Lacraia e também um abraço para, deixa eu ver como é o nome da minha, sim, Socorrinha e também nossa amiga Edna, lá na rua Solon de Luceno, um abraço para você, tá certo, minha amiga? Ela disse que escuta sempre o programa, não esquecesse dela. E também um abraço para meu amigo Duvar do Pitbull, que diz que morre no tiro, mas gosta de tu. 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Tá aí, Jacqueline, nossos apoios culturais.
1: Tá aí, Inácio. Daqui a pouquinho a gente traz nossos apoios culturais. Inácio, deixa aqui trazer a participação do ouvinte. Taperuá FM, boa tarde.
3: Inácio, tu já tá aí dando uns curtidos aí, que tá aí derrubando o microfone, né, bicho? Te liga, pai. Tu fala, tá bem cansadinho.
1: Desse jeito, ó. O Duval tá ligadinho, já sabe o que tá acontecendo aqui nos estúdios, viu, Inácio?
0: Eu cochilei, tá vendo
1: o microfone, tá vendo? Verdade, viu, Duval? Eu derrubando aqui o microfone e trazer um prejuízo aqui pra rádio. É, meu amigo, Inácio, não é brincadeira, não.
0: Tá vendo, Duval é malandro, fica só olhando se eu tô dormindo, né? Duval é sabido. Um abraço pra Duval, pra sua esposa, gente muito boa. Duval é família de Zé Cabeça, sabia? Tio de Zé Cabeça.
1: Olha.
0: Duval, tu é uma fofura, tu recebe 10 salários da prefeitura, meu velho. Um abraço pra tu, tá bom? 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
1: Inácio, deixa eu trazer aqui resultados de jogos pelo Brasileirão Série D, né? Porque tivemos o primeiro jogo da semifinal entre Uberlândia e ABC. Uberlândia venceu por 1-0. E tivemos também a vitória do Asa sobre o Gama, 2-0 para o Asa. Vamos ter no domingo, dia 30, tá? O segundo jogo que vai acontecer a partir das 16 horas, 4 da tarde, Gama e Asa e novamente ABC e Uberlândia no domingo também a partir das 5 da tarde, Inácio.
0: Tá vendo, gente? Ficou os quatinhos, né? Estão lutando, furando e já estão na Série C para o ano, né?
1: Isso aí.
0: O 3 era pra estar nesse
1: verdade.
0: O 3 andou rapando, não foi, Jacqueline?
1: Isso.
0: Poucas coisinhas o 3 tava também aí, mas são coisas que acontecem no futebol paraibano.
1: E já trazendo também resultados de Brasileirão Série C, Inácio. No sábado, o Botafogo venceu o Guarani por 3-1. Paysandu venceu o Ituano, viu, Inácio? 1-0 para o Paysandu. Floresta 2, Volta Redonda 1. Santa Cruz 2, Caxias 0. Anápolis 1, Confiança 0. Ontem, Inter de Limeira e Figueirense ficaram no 0-0. Maringá 2-1. Brusque e Amazonas empatados em 1-1. Maranhão venceu Itabaiana por 4-1. E o Ipiranga vence a Ferroviária por 1-0. Falar de Série C, Inácio.
0: A classificação desses quatro estão com quem?
1: A classificação tá aí. O Brusque em primeiro, 31. Segundo, Botafogo da Paraíba, 30. Terceiro, Paysandu, 29. Em quarto, Inter de Limeira com 29 também, Inácio.
0: Então, pertinho do outro, né, Jacqueline?
1: Isso. E falar da 18ª e penúltima rodada do Campeonato Brasileiro da Série C, que tem da Paraíba, 30. Terceiro, Paysandu, 29, em quarto Inter de Limeira com 29 também, Inácio.
0: Então, pertinho do outro, né, Jacqueline?
1: Isso, e falar da

0: Amazonas e Figueirense. Por outro lado, Ituano e Volta Redonda são as únicas equipes que não têm chances de classificação nem de queda. Na segunda fase, os 8 classificados serão divididos em 2 grupos, com 4 equipes cada. Os times se enfrentam dentro da chave em 2 turnos e os 2 melhores de cada grupo sobem para a Série B 2027. O Confiança foi confirmado na Série D de 2027, ao perder o confronto direto para o Anápolis. O time sergipano também foi oficializado como lanterna do campeonato, já que tem 13 pontos e vai ao máximo até 16, desde que vença a Ferroviária fora de casa na última rodada.
1: Vence não.
0: 3 equipes vão para a rodada final lutando para escapar da última vaga. Anápolis, 17º com 18 pontos. Barra, em 18º com 18 pontos. Itabaiana, 19ª na zona de rebaixamento com 17 pontos, Vinácio.
1: Menina, rapaz, o Itabaiana tá numa situação dessa lá de Sergipe, era de não acreditar, né?
0: Isso, e todas as rodadas final da primeira fase da Série C vai acontecer no próximo sábado, dia 29, com todos os jogos marcados para começar às 17 horas, 5 da tarde.
1: 5 da tarde, todos os times da Série C, né?
0: Isso.
1: O Botafogo já tá classificado.
0: Sim.
1: Tranquilo e calmo, né?
0: Tranquilo e calmo.
1: Embora que seja em 4 lugares, mas já tá, né?
0: Isso aí, né, Inácio?
1: O Botafogo fez 30 pontos fechado e o Brusque 31, você falou, né?
0: Isso, são 12 horas e 44 minutinhos. Daqui a pouquinho trazer aquela informação do que tá acontecendo no Brasileirão, hein, Inácio? Tivemos rodadas.
1: É, tivemos subida, tivemos caída. E assim vai.
0: É, então daqui a pouquinho a gente traz todos os resultados para você após um break de intervalo comercial.
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0: Já de volta, agora 12 horas e 53 minutinhos. 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
0: Inácio, bora por aqui trazer informação do que está acontecendo no Brasileirão Série B, Série A, porque tivemos jogos, né? E na Série B, o que aconteceu aí no finalzinho de semana, no sábado, tivemos a vitória do Ceará sobre o Londrina, 2-1 para o Ceará. Cuiabá e Goiás ficaram no empate em 1-1. E ontem, Avaí venceu o Ponte Preta por 2-0.
1: Ponte Preta não ganha ninguém, é só pé.
0: São Bernardo e Náutico ficaram no empate em 1-1. Operário e Vila Nova 0-0. Fortaleza venceu o Criciúma por 2-0.
1: O Criciúma perdeu uma pro Fortaleza, tá vendo?
0: E hoje continua, viu, Inácio? Tem Sport Recife e América Mineiro. Tem Juventude e CRB para amanhã. E para amanhã tem também o Atlético de Goiás e Botafogo de São Paulo. São os jogos aí, Brasileirão Série B, Inácio.
1: Quem tá na frente dos quatro, Jacqueline? O Criciúma perdeu, né? Vamos ver o que é que tá acontecendo.
0: É, trazer aqui a classificação. Cadê, meu Deus? Criciúma tá vencendo ali em primeiro, né, Inácio? 44 pontos.
1: 44, mas perdeu ontem, foi?
0: Juventude em segundo com 42. Vila Nova em terceiro com 41 pontos.
1: O Fortaleza tá lá atrás.
0: Tá em quarto, 40 pontos.
1: 40, Fortaleza parece que vai subir, parece, né?
0: Parece, tá aparecendo.
1: É, o Ceará ganhou, mas tá ali distante demais.
0: Falar de Brasileirão Série A, Inácio. Olha só, no sábado jogou Fluminense e Remo. Fluminense venceu por 2-1.
1: De virada, que eu assisti esse jogo, tava 1-0 pro Remo no segundo tempo.
0: Internacional e Atlético Mineiro ficaram no 0-0.
1: 0-0.
0: Cruzeiro venceu o Flamengo por 2-1. Na retinha final teve a virada, né, Inácio?
1: A virada do Cruzeiro virou virando.
0: Isso. Bahia venceu o Vitória ontem por 2-0.
1: Bateu o recorde lá na Bahia.
0: Bragantino 1, Grêmio 0. Palmeiras venceu o Vasco da Gama por 4-1. Chapecoense 1, São Paulo 0. O que está acontecendo ali com São Paulo, hein, Inácio? Está complicada ali a situação.
1: São Paulo perdeu para Chapecoense.
0: Perdeu para Chapecoense.
1: Tá vendo aí, mulher, a Chape, como é que tá?
0: Ontem o Santos e o Mirassol ficaram empatados em 1-1.
1: Zé Cabeça perdeu a aposta, mas eu...
0: Teve um jogador a menos ali no Mirassol, né, Inácio? O cartãozinho vermelho.
1: Mas segurou.
0: Assim. Segurou. Coritiba vence o Corinthians por 2-1.
1: Corinthians saberia.
0: E hoje tem rodada, hein? Às 8 da noite tem Botafogo e Atlético Paranaense. Tem mais jogos, Inácio? Só vão voltar agora no sábado, né? Dia 29, a próxima rodada.
1: Sábado e domingo. E o Vasco pegou outra predeira. Pegou uma predeira com o Palmeiras, que tá sensação. E agora pega, quem sabe quem? O Cruzeiro. Lá no São Januário.
0: Complicou a situação do Vasco.
1: Onde for, tá morrendo, né? Complicado.
0: Oi, Inácio, e falar do Vasco, né? O jogo entre Vasco e Vitória, nessa quarta-feira, às 21h30, pelas quartas de final da Copa do Brasil, será em São Januário. O clube carioca desistiu de jogar no Maracanã e anunciou a decisão de mandar a partida em seu estádio na manhã de hoje. Com a definição do local da partida, o Vasco vai abrir a venda de ingressos a partir das 14 horas de hoje para os sócios. O público geral poderá comprar as entradas a partir das 20 horas. O Vasco tentou levar a primeira partida das quartas da Copa do Brasil para o Maracanã. No entanto, a dupla Flamengo e Fluminense, que administra o estádio, vetou o pedido. A diretoria vascaína entrou na justiça para jogar no local, mas não conseguiu reverter a situação, Inácio.
1: Eu estive vendo um diretor do Vasco comentando essa história. Com raiva do Fluminense e com raiva do Flamengo, o Vasco no segundo tempo abriu as pernas. Eu estou dizendo de certeza mesmo que o diretor disse na entrevista, eu escutei na Sport TV. Abriu as pernas para prejudicar o Flamengo. Porque o Flamengo não abriu para ele jogar no Maracanã. Tá vendo?
0: É chumbo trocado, né, Inácio? É
1: chumbo trocado, não tem para correr não, né? E já que é em outro detalhe, olha só, o Vasco está classificado na Copa do Brasil, o Vasco está classificado na Copa Sul-Americana e o Vasco é o lanterna do Campeonato Brasileiro. É coisa engraçada do futebol, né?
0: É, o Vasco ainda tinha esperança, viu, Inácio, de levar o jogo para o Maracanã. Para o bem ou para o mal, a diretoria de toda forma aguardava uma definição nesta segunda-feira. Na ação, né, o Vasco argumentou que o Maracanã é um bem público e que o estádio tem capacidade muito superior ali do que a de São Januário, viu, Inácio? Já a defesa ali do Maracanã, por outro lado, afirma que não existe restrição ao Vasco e que o estádio foi utilizado pelo clube 6 vezes desde abril de 2025. Segundo a concessionária, a negativa para o jogo contra o Vitória ocorreu especificamente porque a data coincide com a janela de manutenção integral do gramado, Inácio.
1: Mas a história não é essa, não é? Porque o Flamengo, não aceitou. O Vasco Santoro não aceitou, não. Isso foi ontem.
0: Vai entender, viu, meu amigo? Onde está a verdade, afinal?
1: A verdade é essa que eu estou dizendo. Porque eu escutei no Sport TV o cara dizendo: não, terminou o primeiro tempo 0-0 em São Paulo, foi, Jaqueline?
0: Sim.
1: Aí o cara foi que entrevistou o diretor da equipe do Flamengo e ele disse: eu não abro mão pro Vasco de jeito nenhum.
0: Aí complicou a situação dele ali na Série A, porque tá...
1: Agora é 6 pontos.
0: Tá no vermelhinho ali, né, Inácio?
1: Mas ele vai fazer o que agora, o Flamengo?
0: Ele prefere ir pra Série B...
1: Mas prejudicou o Flamengo.
0: Mas prejudicou o Flamengo.
1: Agora tem um detalhe, você não sabe, mas vou dizer...
0: Sim.
1: O jogo do Flamengo atrasado é quarta-feira à noite, contra o Mirassol.
0: Sim.
1: Aí o Flamengo ganha do Mirassol, que o Mirassol é fraco... Aí o Flamengo vai diminuir.
0: Qual o próximo confronto do Palmeiras?
1: O próximo confronto do Palmeiras é Palmeiras e...
0: E Mirassol no domingo.
1: É, lá em Mirassol.
0: E o Flamengo vai pegar o Botafogo.
1: E o Mirassol.
0: E o Mirassol no jogo ali, aquele jogo atrasado, não é isso?
1: Quarta-feira joga só o Flamengo, não joga mais ninguém não. Aí o Flamengo diminui 3 pontos.
0: Se ganhar.
1: Mas ele ganha que o Mirassol...
0: Você acha que o Palmeiras vence o Mirassol?
1: Vence.
0: Então aumenta mais ali 3 pontos pro Flamengo, né? Aumenta ali a vantagem do Palmeiras,
1: mas,
0: né?
1: Mas tem um detalhe, o Flamengo...
0: Aí tem que vencer o Botafogo, é complicado ali o Botafogo.
1: Mas o Flamengo vai jogar primeiro do que o Botafogo, do que o Palmeiras.
0: Sim.
1: Que é 4, jogo atrasado. E o Palmeiras, a diferença vai para 3 pontos.
0: Certo.
1: Aí se o Flamengo vacilar e empatar com o Botafogo, aí o Palmeiras ganha do Mirassol e dá um pinote.
0: Isso.
1: É jogo interessante bastante.
0: É, meu amigo, pro Vasco da Gama tá meio complicado ali, porque tem um Cruzeiro pela frente, né, Inácio?
1: Com 30 e tantos pontos o Cruzeiro tá, o Vasco só pega Predeira, não? E pega o Vitória pela Copa do Brasil.
0: E logo após tem o Fluminense.
1: Pro Vasco.
0: Pro Vasco.
1: Meu Deus do céu, não pega nem um time fraco. Quando ele ia jogar, agora o Vasco tem um jogo atrasado também, contra a Chapecoense.
0: Certo.
1: Vasco e Chapecoense falta jogar ainda.
0: Então tá aí, né, Inácio? Mais detalhes a gente traz amanhã, que a hora estourou aqui pra gente.
1: Estourou, mas a Chape deu ontem no São Paulo, quer dizer, a Chape não tá morta também, não.
0: Não, tá vivíssima.
1: Uma hora em ponto e 1 minuto, encerramos por hoje, mas amanhã tem mais, Inácio Ramos, Jaqueline Alves, para levar pra você muito mais o programa toque de bola.
0: Tá aí, finalzinho do toque de bola. Muito obrigado por sua audiência. Amanhã a gente volta a se encontrar neste mesmo horário. Meio-dia tem muito mais informação pra você. Fica na sequência aí, na audiência, porque tem Damião Lima e o show da tarde.
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0: São 13h08 em Itaperuá. Muito boa tarde a você aqui da cidade, da zona rural. Você se encontra conosco, sinta-nos abraçado. É o Show da Tarde que está no ar a partir de agora. A apresentação do Damião Lima. Agradeço primeiramente a Deus de conceder de eu chegar firme e forte ao Show da Rádio Itaperuá FM para levar em diante a nossa programação até as 3. Claro, com a tua participação aqui através do 8855-5288. Telefone liberado, você vai pedir sua música e oferecer para quem você quiser, né? Pode deixar tua mensagem de áudio ou de texto, será um prazer atender você aqui na melhor, tá? Olha, estamos ao vivo também pelo Facebook, vai lá, compartilha, participe, pede tua música, oferece para quem tu quiser imaginar, tá? É o Show da Tarde, no ar. A partir de agora você participe, pede tua música aqui na melhor. Já tem participação conosco, boa tarde, fala com quem?
1: Seu corpinho.
2: É o Zé Batista.
0: Zé Batista, é isso?
2: Sim, é muito Zé Vaqueiro.
0: É, quem tá falando é Zé Batista, hein?
2: É o João Batista da Rua do Cruzeiro.
0: João Batista aí da Rua do Cruzeiro, quer ouvir que música, João?
1: Está quase parando.
2: Muito Zé Vaqueiro, tá? Bibi, Paulo e Luiz.
0: Música, qualquer uma música, Zé Vaqueiro, não é isso?
1: Sentir o seu calor.
0: Aguarda aí que eu te atendo já já com o Zé Vaqueiro, tá bom?
1: Morrendo de amor.
0: Muito obrigado pela sua audiência. O João Batista na Rua do Cruzeiro em nossa sintonia, curtindo aqui a Itaperuá FM. Agradeço a audiência maravilhosa, você conectado, apaixonados e apaixonada que sintoniza o Sonda Melhor. Itaperuá FM operando em 87.9, a rádio que mexe com você. Daqui a pouquinho eu vou tocar música aí com Zé Vaqueiro para João Batista lá na Rua do Cruzeiro. Todos que se encontram aí acompanhando aqui a nossa programação, tá? Hoje é segunda-feira, 24. Hoje é 20, segunda-feira, 24 de agosto de 2026. Obrigado pela audiência maravilhosa. Apaixonados e apaixonadas, companheiros e companheiras que sintoniza, que acompanha, ouvindo aqui a nossa programação. Obrigado, gente, pelo carinho, viu? É o Show da Tarde no ar até às 3 horas. A apresentação desse amigo Rex dos Fala da Minha Lima, agradecendo essa maravilhosa, gigante audiência. Você aqui da cidade de Itaperuá, você em outra cidade, em outros países, em outros estados que nos acompanha, muito obrigado pelo carinho, viu? O Show da Tarde até às 3, claro, com a tua participação aqui através do 8855-5288 para ligar e deixar tua mensagem de áudio ou de texto, tá bom? Eu já vou aqui dar início com a primeiríssima do programa de hoje para você e nossa audiência, chegando para você aqui na melhor. Você e nossa sintonia, chegando para você agora com o Dadá Moreira aqui na melhor. Obrigado pela audiência. Compartilha aqui através da live, tá bom?

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0: Muito bem, eu ia tocar aqui a música aqui, ia tocar a música de Zé Vaqueiro, só que a música enganchou aqui, viu? Mas daqui a pouco o seu pedido, aguarda aí que eu toco já pra você aí, nossa sintonia, tá bom? Obrigado pelo carinho de vocês aí. Deixa eu mandar um abraço aqui pra Vianinho Jô. Eita, Vianinho Jô, tá onde? Lá em Sama Média, que boa tarde. Quem tá também acompanhando é o João Batista, música de Zé Vaqueiro. Enganchou aqui, tá? Eu vou tocar já, aguarda aí, viu? Abraçar aqui... É o Ivaldo Brito tá nos acompanhando também, obrigado pelo carinho da audiência aí, né? Vamos atender a galera do WhatsApp que manda seu toque aqui. Meu amigo Beto, fala Beto, boa tarde.
1: Boa tarde, meu amigo Damião. Eu quero escutar a música Damião com o Cristiano Neves, Damião. Eu fiz patrulha, galera. Toda a galera que fosse pela pauta, ok, meu amigo? Boa tarde e um bom trabalho. E aí, a seu Silvio, o trecado, o seu Silvio, seu Rubinho, como é o nome que eu esqueci dele?
0: Damião? Expedite Barbosa, rapaz.
1: Boa tarde pra ele, seu Expedite. Ele canta uma música aqui pra gente também.
0: Valeu, obrigado, Beto, pela audiência. Vamos até a São Paulo agora falar com o Abdias. Abdias, boa tarde.
2: Boa tarde, meu amigo Damião Lima. Como é que tá você? Tá bem? A família? Com saúde?
0: Tarde pai, boa pra todos, hein?
2: Você, família. Ei, o Damião Lima, toca aí um forró aí pra Zé Camilo dançar. Pé duro. Tá?
0: Certo.
2: Pé duro. Depois eu vou procurar o nome da música, tá bom?
0: Certo.
2: Uma boa tarde aí para todos os itaperuaenses, povo bom de Itaperuá. Que Deus abençoe a todos nós. Agricultor, agricultor, meu abraço. Tudo de bom. É isso aí, Damião Lima. Eu vou ver aqui o nome da música. É Pé Duro. Então, por favor, tá bom? É isso aí, Damião Lima. Pé Duro, você está de parabéns, tá? Está de parabéns. Fazer o Camilo dançar e sua irmã, o Edgar, se balançar. Tá bom? Beleza? Meu abraço, meu amigo.
0: Valeu, obrigado pela audiência aí. Olha, fala aí, Edgar, que ele não dança. Agora me vem na memória. Nino, se tu estiver ouvindo a rádio aí, Nino, vem até a rádio da Peru FM pra tu falar um verso que eu vi os caras comentando aí. O amigo... Edgar, ele disse, rapaz, eu gosto demais quando o Nino vai lá na rádio tirar alguns versos. Pois tá ouvindo, eu vou mandar uma mensagem aqui pra ele daqui, pra ele vir pra rádio aí, pra tirar uns versos aí pra vocês aí, tá bom? Olha, temos a abraçar aqui a galera que tá mandando seu toque aqui. 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

0: É, são 13h35, 13h35 em Itaperuá. Obrigado a você pela sintonia. Olha quem passou por ali. Chega pra cá, Nino. Chega pra cá, poeta Nino, né? Era aí, entrando aqui o Jura Rádio Itaperuá FM. Oh, tá ligado? É a Itaperuá em peso, em nossa audiência, viu? Você acompanhando aqui ao som da Itaperuá FM. Obrigado pela sintonia, pela audiência maravilhosa de todos aí. Chegando aqui o poeta Nino. Boa tarde, poeta Nino, fica à vontade.
1: No dia que eu nasci, quase que durmo no chão. Mãe fez um berço pra mim de caixa de papelão e a coberta foi de um saco que pai catava algodão.
0: Eita, poeta Nino, boa tarde pra você, poeta.
1: Boa tarde, Damião, boa tarde aos ouvintes. Boa tarde a todos os nossos telespectadores. Brasil e o mundo aí conectado, é um prazer participar nessa programação.
0: Muito bem, poeta Nino. E o seu programa, poeta Nino, é os sábados ou continua do mesmo horário?
1: Programa de coração pra coração, Damião, começa às 6h30 da manhã.
0: 6h30 todos os sábados, coração pra coração, levando a palavra até você, né?
1: Todos os sábados.
0: É, são 13h36, conversando aqui com o poeta Nino. Ele que é morista também, imita alguma pessoa, poeta?
1: De tudo a gente faz um pouco, né, Damião? Eu comecei a carreira novo, só que por algum motivo eu parei e segui outro caminho, né? Mas de vez em quando eu venho dar uma palhinha aqui, mostrar aquilo que... Porque não deixa de não ser um dom de Deus, né?
0: Verdade.
1: Às vezes eu imito, mas não tem como profissão. Não vivo disso aí, né?
0: É verdade. Você imita, você também tira uns versos aí, todo mundo já sabe dos seus versos aí, uns versos que o pessoal gosta muito. E, poeta, eu não sei se você está ouvindo a rádio no momento, que o pessoal gosta muito. Eu até falei aqui na rádio há uns minutos atrás, que o pessoal gosta quando você vem aqui na rádio tirar uns versos. Se você quiser começar com alguns versos ou com algumas imitações, alguém você imita, fica à vontade.
1: É, Damião, sempre quando eu venho aqui é um prazer muito grande, né? Para poder mostrar aquilo que sei, aquilo que faço e agradar o pessoal, porque as pessoas gostam, né?
0: É verdade.
1: Então eu me sinto alegre quando as pessoas falam que gostam, né? O tempo é corrido, mas você me diga aí, começando a imitar algum famoso aí de que está na história, você me diz qual é o que você mais ou menos quer e a gente vai ver se sai, né? Tomar um pouco de água, ver se a garganta desentala, que eu estou entalado, parece que comi uma batata daquela batata verde seca.
0: Eita, rapaz, é verdade, eu sei. A gente que sabe que quer comer batata é que fica na garganta. Ô, Pedro, aquele... Se desse para você imitar aquele... Marcelo Rezende, eu gostava muito, já que faleceu. Marcelo Rezende era um jornalista de qualidade. Dá para você imitar ele?
1: Meu muito boa tarde ao senhor. Boa tarde para o amigo, para a amiga, para o senhor e para a senhora. Você que está ouvindo essa programação. A partir de agora, vai começar o Cidade Alerta. O Cidade Alerta de hoje tem como objetivo de levar informação para todos o que assiste o Cidade Alerta. Mas me está chamando aqui o comandante Hamilton. Está voando sobre o céu de São Paulo. Daqui a pouquinho não sai daí. Eu vou aqui, Damião, tomar um café. E volto já já.
0: Eita, ficou aí dentro. Quem viu era ele que está falando agora aqui. A gente acompanha o jornal, esse jornal lá. E primeira qualidade, viu?
1: Muito bem, a partir de agora, nós vamos trazer uma informação. É uma informação que não é nada bom, mas a gente está aqui, não é para fazer aquilo que a gente gosta, é para fazer aquilo que está escrito, aquilo que aconteceu no centro de São Paulo, na Avenida São João, vai passando um camarada, mas a namorada. O nome dele é João. E de repente, João olha para um lado e vê umas coisas que nem uns tiros. E ele até fica um pouco assustado, mas com pouco tiroteio vem se aproximando. E ele é baleado por um tiro. É bandido trocando tiro com a polícia. Daqui a pouquinho a gente volta com mais essa informação. O Cidade Alerta está... Percival, parece que está dormindo, eu botei o apelido dele de morto. Eu chamo ele de morto. Ele fica aí nessa casa.
2: Desculpa a expressão, porque é uma coisa que a gente fica também emocionado, né?
0: É verdade.
2: Eu assisti sobre esse jornal e ele fala mais ou menos assim:
1: eu vim para o Cidade Alerta, aqui para a Record. Eu vinha mais ou menos às 5 horas da manhã e eu passei aonde? Na porta do cemitério. Aí me encontrei com o morto, Percival. Aí trouxe ele para cá. E ele fica só dormindo. Mas é muito rico, muito famoso. Por isso está aqui. Mas eu quero hoje trazer informação para o Brasil e o mundo. O Brasil e o mundo conectado na Rede Record de televisão. Eu vou trazer as imagens do comandante Hamilton voando sobre o céu de São Paulo. Incêndio agora na Avenida São João. Pegou fogo, explodiu. Mas é logo depois dos comercial. Eu vou tomar um café. Não saia daí. Eu volto já já.
0: Eita, rapaz, é coisa muito boa, viu? É muito admirado, o humorista, o poeta Nino é humorista e tá de parabéns com essas imitação, e tem mais, algum que você imita aí, você imita aquele Paulo Amorim,
2: Olá, boa noite. O domingo espetacular de hoje foi até o estado da Paraíba.
0: Muito bom, muito bom. E eu pensando, eu até pensei que tinha apertado aqui alguma coisa aqui, pô, Danilo. Eu pensava que tinha apertado aqui algum canto aqui que tinha saído agora a voz do Paulo Amorim.
2: É isso aí, a gente estamos aqui, né? E fazendo o melhor, eu quero dizer que descontrair o programa, né? Um programa muito bom, programa de audiência. E isso que a gente está falando aqui é cultura, é cultura nordestina, né? E isso é muito bom. E eu quero que você, se você vai saber discernir que voz é essa.
0: Então manda aí.
2: Eu vou estar daqui a pouquinho na sua casa, viu? Eu vou ligar para o 085-295-20-2000. Eu vou daqui a pouquinho, você não sai daí. Eu vou ligar pra sua casa e vou fazer aqui uma pegadinha daqui a pouquinho, viu?
0: É, muito bom.

0: rapaz, eu gosto muito do balanço aí. A imitação, eu comecei muito novo. O velho começou novo aqui. E eu vim lá do Rio Grande do Norte. E depois vim aqui pro Ceará. E comecei aí nesse programa da São Rosado. E eu quero aproveitar aqui o momento.
1: Ah, rapaz, muito
0: e
1: bem.
0: E mandar agora um alô, sabe pra quem? Pro nosso amigo Queiroz.
1: Mandou um abraço.
0: Ô, rapaz, Queiroz, tá ouvindo o programa também. E o Leandro do Forró, anda cantando, meu.
1: Eita, Ramon, o Leandro tá andando aí por esse mundo afora aí. Já acabo de falar aqui com o grande Leandro do Forró. Esse também eu tô aqui, rapaz, tô aqui na cidade aqui. Eu digo que tá bom, um abração pra você.
0: E daqui a pouquinho eu já vim aqui, rapaz. Ele vai falar também aqui. Ele vai vir no carro vermelho.
1: E tem até uma música aí que é do Linhas do Forró, carro importado, moção.
0: Ô, rapaz, que coisa boa. Ô, vou até beber água. Tô com sede. Mas parece que não tem água aqui, meu amigo.
1: É, tem água sim. Beba aí, moção. Pode beber água, molhar a garganta aí, vamos.
0: Rapaz, eu quero aqui, aproveitar aqui, pô, o incesto. E mandar também um alô pro cara que diz que escuta.
1: Quem é esse cara?
0: Antônio Dedinho!
1: Eita, Antônio! Olha aí, moção, mandando um alô pra você aí, Antônio. Eu vi Antônio hoje, hein?
0: Eu encontrei ele também, rapaz, na rua. Aí eu disse, rapaz, eu escuto o programa. Por que ele mandou alô? Eu digo, rapaz, é o tempo, rapaz, que é curto.
1: É, o tempo é curto demais mesmo. Eu tinha que faturar, viu?
0: Então tá certo, Damião. Um abraço!
1: Valeu, moção! Moção, você volta daqui a pouquinho, depois começa, a gente volta aí.
0: Tá certo, eu tô aqui pra isso mesmo.
1: Vamos faturar e voltamos já já. Abraço aí, Leandro do Forró.
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0: Tá aí, já são 13 horas e 52 minutos, 13h52 em Itaperuã. Obrigado a você pelo carinho da audiência. 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Quem está em nossa audiência é o amigo Queiroz, lá no loteamento Terra Nova. Alô, Queiroz, obrigado pela audiência. O amigo Duval, manda aqui um áudio. Boa tarde, Duval.
1: Você parece que é irmão dele, viu? É a mesma coisa, viu? Eita, tô bom aí demais, Damião. Valeu.
0: Eita, meu amigo Duval, grande figura, hein? É, rapaz, o amigo Duval em nossa audiência. We'll be right back.

0: São 13 horas e 58 minutos, 13h58 em Itaperuá, viu? Eita, Moção, fica à vontade, Moção, aí.
1: Ô, rapaz, eu já tô de volta aqui de novo, rapaz, começou cumprindo, rapaz.
0: Moção, faz uma pergunta pra Moção aqui. Moção, quanto tempo você trabalha em rádio, Moção?
1: Ô, rapaz, já faz mais de 20 anos, já, rapaz. Desde quando eu morava lá no Rio Grande do Norte.
0: Ô, Moção, sabe aquele leriado, aquele bate-papo, ligar pro ouvinte, fazer aquela zoada toda, já teve alguma complicação sua, Moção, ou não?
1: Já, pai, mas aquilo ali é o seguinte, pai, é um negócio que a gente fica imitando tudo, é as pegadinhas do Moção. Eu fiz uma pegadinha, pai, com a mulher, Silvana, lá da... Tá enfogado o banho da gente, ô mulher bruta, agora ali é bruta, viu? Eu não sentia, tinha um restaurante e tudo. Aí eu falei que ia levar um pessoal e tudo. E eu falei que o quadro de bordo dela tá igual merda. Aí ela pegou um rapaz.
0: Ô, Moção, eu tenho acompanhado, Moção, algumas pegadinhas que você fez sobre, se eu não me engano, foi, acho que era Osana Gabiru, que parece que tinha marcado um encontro, ela disse que ia, não foi pro encontro, como é que foi isso aí?
1: Opa, isso aí foi muito bom, foi a pegadinha, agora pense numa mulher pobreira, viu?
0: Ô, Moção, e sobre aquela mulher, uma pegadinha que você fez com ela também, que eu tenho acompanhado, Moção, é sobre ela que tinha as pernas cabeludas.
1: É, pastor, eu falei que ia comprar um pesto barba, tudo, eu fiz o lado todinho, liguei pra casa, o pessoal liga e me dá o relatório todinho, sabe?
0: Sim.
1: Aí eu vou, pego ali o endereço, o que ela gosta. Aí a tia dela falou que ela tinha as pernas cabeludas. Aí eu liguei pra ela, pegou um ar desgraçado, viu?
0: É, aí eu vi bem ela.
1: Eu aqui, rapaz, queria fazer uma pegadinha. Pegadinha do Moção, eu não sei se vai atender. Deixa eu ver, peraí, vamos ligar. Ó, tô chamando, hein?
0: É, eu tô escutando, tá chamando.
1: Tá chamando? Ô, oh, sumida, tudo tá bem, nós nos estúdios. E nós estamos em casa, não. Ah, chamando. Mas vamos fazer o seguinte, eu vou ligar depois, vou ficar devendo aqui pela Itaperuá FM, eu volto daqui a pouco mais.
0: Eita, Moção. Bom, vamos parar um pouquinho de Moção. E vamos falar dos versos que o pessoal gosta, poeta Maurício Nino, algum verso aí, poeta?
2: É, Damião Lima, aqui é o seguinte, a gente tenta fazer o melhor para os ouvintes. Eu quero deixar aqui um verso, que é um verso da minha autoria. Eu gosto de agricultura, foi assim que eu fui criado. Na hora que eu solto a foice, pega o cabo do machado, se não fosse as muriçocas do vinho dentro do roçado.
0: Eita, aí é um verso, aí é a nossa cultura, é a cultura que vem, poeta Nino, essa cultura aí que você, o poeta é selecionado, porque, né?
2: Com certeza, o inverno é uma riqueza que até os bichos lhe ama. Os matos tiver pelado, cria folha, cria rama, e aonde tinha poeira, o nego atola na lama.
0: Eita, é verdade. A gente que trabalha na agricultura, a gente sabe disso, hein?
2: Eu já estou no ano novo, mas estou muito esmurecido. A mulher pedindo chuva para lavar um vestido pode até ser bom de inverno, mas não está parecido.
0: É. Eu tô tudo aí. Eu
2: sim, sua... senhor. Pinto de Monteiro.
0: Ah, muito
2: cantava
0: bom.
2: Mais João Furiba. E também mais Louro Branco, e mais os outros demais. Aí um dia, João Furiba tinha ido fazer uma cantoria com Mocinha de Passira, e Louro Branco cantando com Pinto de Monteiro, Cascavel do Repente, grande poeta, o rei dos poetas, né? Aí o Louro Branco terminou um verso dizendo: ô Pinto, me dê notícia de Mocinha de Passira. Aí ele disse, viajou com João Mentira, toda metida a donzela. Ele dizendo para o povo que é o namorado dela, nem presta um nem o outro, nem canta ele nem ela.
0: Eita, poeta, fechou, acabou com a, acabou com os dois, vamos?
2: Fui cantar mais um poeta de fama, e nessa época eu já era evangélico, e o poeta de fama terminou um verso dizendo, eu hoje dou uma pisa nesse crente cantador. Aí na hora eu peguei a deixa e já disse, eu sou crente cantador, já você é diferente, eu nem minto, nem tomo cana, você toma cana e mente e ainda tem dois defeitos, nem é cantador nem crente. É
0: muito bem, poeta. Muito bem, de parabéns. Vamos. Poeta, eu quero que você...
1: Tá junto, diga aí, rapaz.
0: Ô, moção, rapaz, eu quero que você agora... Se for possível, não sei, vou lhe pegar de surpresa. Eu quero que você, se for possível, imite esse cantor aqui. Solta aí, só um pouquinho da música aí.
2: Rapaz, eu não imito muitas pessoas que eu não conheço não, mas a gente dá um jeito. Se não sair bom, a gente pede desculpa aos ouvintes. Eu sou um pouco poeta, sou um pouco compositor, sou um pouco humorista e por aí vai, né?
0: Olha, poeta, esse cantor aqui eu quero que você imite. Aumenta aí.
1: Esse cantor?
0: Adelino Nascimento.
1: Adelino Nascimento.
0: Menina fácil, dá pra sair essa música?
2: Solta o som pra mim ver.
0: Menina fácil com Adelino Nascimento, dá pra sair.
2: Bem, eu nunca imitei ele, mas a gente pode ver se as notas musicais da garganta tá afiada, né?
0: É molha aí a garganta aí com água, né?
2: Adelino Nascimento era um grande cantor, ficou na história do Brasil.
0: É verdade.
2: Como o índio apaixonado também, né? Esses cantores que deixaram o nome, eles criaram uma mídia muito grande, ficaram muito famosos, ganharam muito dinheiro, mas infelizmente, o vício das drogas, da bebida alcoólatra, o cigarro, o jogo, fez com que eles ficassem na lama e realmente morreram pobres. Né? É uma coisa impressionante, Damião, porque esses cantores de brega, Reginaldo Rossi mesmo foi um homem que criou nome em todo o Brasil e no mundo, né? E disse que quando ele morreu sem nada.
0: É, você vê, né?
2: Aviciado no jogo, mas eu acompanhei também a reportagem Adelino Nascimento quando ele estava bom, cantando, e quando ele já estava doente, né? Ele armava aquele som, umas caixas de som de segunda ou terceira, e fazia aquele show, ganhando pouco dinheiro, já muito doente. E tem ele cantando bom, né?
0: É verdade.
2: Solta esse som pra ver se era realmente quando ele estava bom ou que estava doente.

0: esse daí já era quando ele tava doente.
1: É, já doente, cansado, da cachaça.
0: Sem pulmão,
1: né?
0: Sem fígado, né? Ele cantava mais ou menos assim. Quando ele estava doente, já nesse episódio aí, né? Menina faceira, eu te amo. Menina faceira, vem dia correndo que eu ainda te amo. Ele cantava mais ou menos assim quando estava doente. É aquela música também que ele escreveu.
1: Tem Praga de Venda, né?
0: Juliana, como é que é? Aquela...
1: Onde anda Juliana, né?
0: Pronto, aquela dali ele estava já doente também. Ao vivo ele cantava desse jeito. Procurando Juliana, eu fui te apanhando Herculador. Em Panema de Leblon, a Barra da Tijuca, ninguém me informou. Andei no São Conrado, e no São Telefone, um bilhete assim. Em um modelo Juliana. Cheguei ali, botava força no peito e tirava a mão assim, que era uma patria muito grande. E ele tirava a mão assim, e o pessoal tudo vibrando ainda, porque era um canto que tinha muito, não é? Tinha muito nome, o cantor Adelino Nascimento. Aí ele...

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1: Ei, Adelino Nascimento, ele... É desse jeito que ele, quando tava doente, né, rapaz, já cansado, quer acabar tudo, né?
2: Com certeza.
1: E nem, assim...
2: Ele cantava fazendo das tripas o coração.
1: É, e o povo...
2: Já não tava podendo mais falar.
1: É, e o povo aplaudia, porque devido a ser...
2: Claro, né?
1: Não tava nem cantando muito bom, devido a voz não deixar,
2: né? As caixas não deixavam, as caixas velhas de fundo de quintal, de fundo de bar, né? E ele gastou tudo quanto tinha, com mulher, quando se dá a palavra cabaré, fumo, bebida, foi isso.
1: É.
2: Mas quando ele estava no arto da fama e do sucesso, que ele ainda estava novo nos anos 98, que ele tinha pulmão bom ainda, estava ainda resistente,
1: procurou Juliana.
2: Aí ele estava procurando morrer, porque ele estava bebendo muito, fumando, jogando,
1: era verdade,
2: prostituindo-se na vida noturna, e acabou com o homem, como tem acabado com muitos cantadores de brega, e Queiroz também se tinha cuidado. Ele tá lá no conjunto ouvindo, né?
1: Tá, verdade, tem que ter cuidado.
2: Aí ele tava bom, né? Aí ele foi fazer show, já tinha estabilidade melhor. Aí ele vai e canta aquela música, bom, bom entre aspas. No ano 98 ele tava, né?
1: É.
2: Não tava gravado ainda os pulmões, nem coração, nem fígado, nem essas coisas. Aí ele vai e canta aquela placa de venda. Inclusive, se você tiver aí placa de venda para colocar...
1: Eu não sei se tem, assim, tem ela aqui.
2: Que aí o pessoal
1: aqui,
2: ia ver que...
1: Era do mesmo jeito, né?
2: Do mesmo jeito, né?
1: É, placa de venda...
2: Porque muita gente pode não conhecer a música de Adelino Nascimento, né?
1: É verdade. Eu acho que eu não vou ter a música de Adelino Nascimento aqui, placa de venda, viu?
2: Não, mas deixa então. Adelino Nascimento doente.
0: Procurando Juliano, eu fui ter a praia do Herculandor. Em Panema de Leblon, a Barra da Tijuca, ninguém me informou. Andei no São Conrado, li no seu telefone, um bilhete assim. Encontrando Juliano, pelo amor de Deus, volte para mim.
2: É desse jeito.
1: É desse jeito, porque eu não tenho ela aqui.
2: Aí vamos lá, ele bom. Mas eu montei plantão de venda nessa casa, ele bom. Esperei tanto, nunca veio um comprador. Olha como a voz tá limpa.
0: Mas agora nós ouvimos tirar pra cá. 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

0: Olha aí, pô, é verdade, viu? A música do...
1: Mas eu botei pra canjifunda nessa casa, esperei tanto, nunca veio um comprador. 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
0: Eita, é verdade, poeta. Música muito boa do saudoso Adelino Nascimento.
2: Esperei bastante tempo.
3: E aí tava com a voz boa.
0: A voz limpa, é verdade. Poeta, agradeço por ter vindo aqui na rádio. O pessoal pediu muito você, viu?
3: Eu quero agradecer os ouvintes, quero agradecer o espaço. Quero dizer que foi um prazer muito grande. Não estou na prática da imitação, não estou na prática da viola, não estou na prática do humorista, não estou nessas práticas, mas graças a Deus é um dom que Deus deu e isso aí alegra o povo fica feliz, então estou aqui e vou terminar com um verso meu dizendo que é, na época de 2001, naquele tempo o povo comia preá.
0: É verdade.
3: Naquele tempo o pessoal armava forno. Aqueles fornos, é forno.
0: É fojo. É.
3: Quando chegava lá de manhã bem cedo, quando não tinha uma cobra dentro, tinha 4, 5 preá. Eles traziam aqueles montes de preá.
0: Eu já matei 7 preá de um tiro.
3: 7 preá de um tiro?
0: Um tiro só, ninguém acredita, viu?
3: Aí é o seguinte, eu quero mandar um abraço também para o Zito Pescador.
0: É uma figura.
3: Será que o Zito está pescando ainda?
0: Eu não sei se ele pesca não, mas eu também tenho uma história também de pescador. Mas
3: será que ele desistiu de pescar? Será que ele pesca mesmo?
0: O Zito já está aposentado.
3: Porque tem a coisa, eu comprei um anzol, levei uma linha, coloquei na vara de pescar, eu estava com a vontade de ver se vinha um peixe. Eu jogava o anzol, o peixe agarrava na isca, comia a isca, deixava o anzol e eu não pegava nada.
0: Não, é difícil, quem não sabe pescar não é difícil. E eu já tenho uma história de pescador que não é mentira. Já matei 7 preá de um tiro.
3: 7 preá de um tiro.
0: E já botei 2 redes aqui no açude de Itaperuá. E peguei 7 e tocou na areia, não teve que existir, não foi agora não. Assim que botei no mesmo, eu tirei.
3: Como pra gostar do 7? Porque 7 preá, 7 tupunaré.
0: É. Não, não é punaré não.
3: Tupunaré?
0: Tupunaré. É.
3: Mas naquele tempo tinha preá. Mas você, aquelas pessoal fazia aquelas curvaras no roçado, né?
0: Era.
3: E tocava fogo, saia aquele montão de preá no meio do mundo, e o povo correndo atrás, a molequeira correndo atrás, os cachorros correndo atrás, os gatos também.
0: Era.
3: E era aquela alegria maior do mundo, e mata, mata, mata, pega, pega, danava pedra pra cima, quando era que chegava em casa, danava no fogo de lenha, no burrai.
0: Era.
3: E era pelando, e era que botava lá em cima da casa pra poder secar.
0: É.
3: Aí assar, a menina dava um assado de preá.
0: É.
3: Só que eu disse nessa época o seguinte: quando eu mato um preá, eu trato pelo espeto e aço. A mulher come uma banda e cada criança um pedaço. E eu sou feliz quando eu chupo o osso do espinhaço
0: do preá. Do preá. É a parte mais rica, o osso do espinhaço. Mas é. cara, eu gosto seu, né?
3: E falar disso, eu quero agradecer então já o espaço. Isso aí é melhor do que tudo, porque eu sei que o povo gosta, estão apreciando, estão adorando. E adorar só a Deus.
0: Verdade.
3: Mas é muito importante isso. E eu, como você sabe, a gente é agricultor, né? Eu, quando eu saio daqui desse trabalho, daqui eu chego em casa, você sabe, ainda vou pegar aquelas vacas lá do outro lado, perto da outra estrada, vou trazer as vacas, aí boto as vacas num canto, os bezerros no outro, vou ainda botar comida para aqueles porcos, né? Porque tem que colocar, já comprei 4 sacos de faleiro, eu inteiro lá com o milho. E vou ainda colocar essas comidas para esses porcos. E também vou lá no canto que tem as galinhas, botar milho para galinha, lavar aqueles negócios, botar água para as galinhas também. E vou tirar ainda 3 fechos de ração, de palha de milho. Né? 3 fechos de ração, 2 já estão tirados, que eu tirei antes de vir para a rua. Mas, o dia amanhecendo.
0: É trabalho.
3: Aí quando eu chego agora, eu tiro mais 3 fechos de ração, né? Aí a enxada já está lá debaixo do pé de manga, eu já tiro ali 3 fechos de ração, trago para as vacas e ainda vou moer 2 cestos de capim na forrageira para botar para as vacas de leite. Então é muita luta, a agricultura repete isso. Ainda vou aguar uns pés de laranja, aqueles pés de laranja, de limão, aqueles pés de mamão. E os pés de manga que eu plantei, graviola, jaca, tem que aguar tudo isso ainda hoje, que se não aguar com a seca dessa, certamente vai morrer, né?
0: Seca tudo. Hein?
3: E eu sei que é o seguinte, quando eu estou terminando isso, que o derradeiro é perto de casa, que eu molho na forrageira aqueles três feixes de capim verde, sempre verde, e coloco lá nas cocheiras, tal, já encho os tambores d'água para ficar tudo cheio para amanhã. E quando eu estou terminando para vir em casa, para dentro de casa tomar banho, já é no claro da lua. Já é no claro da lua. Cansado não, me arrastando.
0: Só o pó,
3: gestão. Porque o sol quente enfada demais o agricultor. Né? É porque aqui não tem, eu não sei, que eu tirei, eu falei aqui um verso sobre a agricultura na época, mas não vai dar porque também eu deixei aqui o verso.
0: São 2 horas e 18 minutos, 2 e 18 em Itaperuá. Você
3: foi acompanha aqui. Lá no dentro do roçado, na época do passado, eu vivi lá no sertão e era um pobre agricultor, preguiçoso, revoltado, sem cultura, sem valor, mas uma voz me dizia, você vai ser cantador.
0: Olha aí,
3: e tá cantando. Então hoje eu estou aqui. Então, quando eu vou tomar um banho, quase que eu não tenho coragem de para tomar banho. Aí quando eu tomo banho, aí já como um pouquinho ali e já me deito para as 3:30 da manhã, já tá de pé.
0: Tá de pé.
3: Forte abraço, valeu. Boa tarde, fiquem todos com Deus e até sábado às 6:30 da manhã.
0: Muito bem, falou aí o poeta Maurício Nino aqui na Itaperuá FM, 2 horas e 19 minutos e o trabalho continua, viu? O trabalho continua e a minha rotina também não é diferente, né? Quando chegar em casa também, já vou ter que chiqueirar os bezerros, né? A parte das vacas, né? Um abraço a todos que sintonizam vindo da Itaperuá FM. E temos a galera aqui mandando aqui seu toque, obrigado pela audiência. Ouvindo aqui a Itaperuá, obrigado, viu? A você que tá na live, tá no Facebook. Nós vamos ouvir a música aqui agora do... O Zé Vaqueiro não tocou aqui, não tá tocando o Zé Vaqueiro. Não sei o que foi que houve aqui com a música do Zé Vaqueiro que o ouvinte pediu. Mas a gente volta já já, vê se dá certo com a música do Zé Vaqueiro, tá bom?

0: Muito bom dia, princesas. Bom dia aos credos, é um prazer estar com vocês aqui. Depois de tanto tempo, eu tava com saudade já. Já dançaram muito? Já namoraram muito? Eu também não. Quem sabe até o final da festa, a gente dança, a gente namora. Vamos lançar agora.
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0: Anjinho dos teclados, obrigado pela sintonia. Quero mandar um abraço aqui para nosso ouvinte, a Joelma, aqui no bairro do Alto. Valeu, Joelma, obrigado, viu, pelo carinho da audiência. Joelma, que sintoniza, que acompanha, ouvindo aqui a nossa programação. Obrigado, viu? Obrigado, Joelma, aqui no bairro do Alto. Alô, Socorro, lá no Maria Alice, que nos acompanha, ouvindo aqui a Tapera UFM. Obrigado, viu, pelo carinho da audiência aí de vocês aí, que sintoniza, que acompanha, curtindo aqui a nossa programação, tá? 2:35, 2:35 em Taperoá. Agradeço a audiência de cada um que acompanha o nosso programa, né? Chegando para você mais música para a gente faturar já, depois da música, né? Socorro lá no Maria Alice, obrigado, Socorro, pela audiência, ouvindo a rádio, né? Ouvindo aqui a Tapera UFM. Socorro já manda o sinal aqui que está em nossa sintonia. Valeu, Socorro. Ouvindo aqui a Tapera UFM. Alô, Joelma. Obrigado, viu, pela audiência. Alô, Tiquinha, lá em Catingueira. Boa tarde, Tiquinha.
1: Boa tarde, amigo. Como é que você está aí, família? Você está bem? É, Tiquinha, já que a gente está bem, está todo mundo bem para ir para Taperoá? Damião, passa aquela música para mim de Delmiro Bar, aquela da minha casa já tem mais de um troço. Que daí foi quando o meu marido era vivo, ele gostava dessa música e só eu quero salvar ela. Se tu puder pra mim.
0: Vou procurar ela aqui, tá bom, Tiquinha?
1: Só pra me curtir mesmo, Damião. Muito obrigado, fica com Deus. É Tiquinha aqui, Catingueira.
0: Beleza, Tiquinha, obrigado pela sintonia. Vou procurar aqui, Tiquinha, te atendo já. A próxima que sair é pra você aí, viu? É o cantor que você pediu aí, tá ok, Tiquinha? Obrigado pela audiência, todos aí de Catingueira, que acompanha a nossa programação. Chegando pra você agora, música de Almir Rogério, Fuscão Preto, né? Daqui a pouquinho eu toco a música, Tiquinha.

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Muito bem, tá aí música com o Edson da Paz, apartamento 11, aqui na Melhor, que representa o Piu Piu Produções da Diadema São Paulo, que está em nosso tom de alô, Piu Piu. Piu Piu representa também aqui na Tapera UFM, a cantora Juliana Valiati, representa o Dada Moreira, e também a música só dói quem canta é Joy Dilma, né? E também o irmão Tony Lima, irmão aí do Piu Piu Produções lá em Diadema, São Paulo, que se encontra em nossa sintonia, né? Para o amigo Bento, em nossa sintonia. Valeu, Bento. Abração, obrigado pela audiência aí, viu? É, o Bento tá em nossa sintonia. Deixando para o Bento aí a última de hoje, com o Cristian Neves. Muito boa tarde e até amanhã, se Deus assim nos permitir. Música do Cristian Neves para o Bento.

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1: Olá, meus amigos, o meu boa tarde todo especial a todos que a partir de agora se ligam e também sintonizam a programação da sua Taperoá FM 87,9. A partir de agora estamos começando o seu tradicional programa de forró de todas as tardes, Forrozão 87. Eu sou o BL e vou ficar junto com vocês até as 4h30, levando a alegria e tocando os grandes sucessos do forró para você ouvir. Rádio Taperoá FM, direção geral Luciano Silva. Juntos somos a família Taperoá FM, levando música, interação e entretenimento onde quer que você esteja, sempre ligado aqui no Forrozão 87. Um abraço aos amigos da zona rural, para você que se encontra aí no seu trabalho, aos amigos das cidades vizinhas, agradecendo também a audiência dos nossos amigos internautas que estão espalhados por todo o Brasil, ligados aqui no Forrozão 87 através da rede mundial de computadores. Muito bem, amigos, a partir de agora vamos liberar o nosso WhatsApp para sua participação. Para você pedir o seu forró e oferecer para quem você quiser. O nosso WhatsApp é 839-8855-5288. Você é quem faz o Forrozão.
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1: Para começar o nosso programa de hoje, vem chegando ele, o vaqueiro bom de forró, Júlio Viana, Nem por 1 milhão. A hora certa são 3h09.

0: Muito bem, meus amigos, estamos aqui de volta com o Forrozão 87. A hora é certa para você. São 3 da tarde, mais 19 minutos, aqui na terra de Ariano Suassuna, Fuba de Taperoá, terra do Alto da Compadecida. Você acabou de ouvir aí, sucesso do forró das antigas, Aviões do Forró, Que Tontos Que Loucos. E começando o bloco, Júnior Viana, Nem Por Um Milhão. Interaja, participe você também aqui do nosso programa. E o nosso WhatsApp, você já sabe, é 839-8855-5288. Aqui você pede seu forró e com certeza a gente toca. Vamos agora com o nosso tradicional giro, circulando toda a cidade de Taperoá. Iniciando o giro de hoje com os nossos amigos aqui da rua Cícero de Farias. Ligados aqui com Forrozão 87, abraçando a você do bairro do Alto, os nossos amigos da rua Vila Nova, você que está na rua Coronel Dorgival, vem lá aquele abraço. Vamos agora abraçar os nossos amigos da rua Abdon de Souza Maciel, chegando lá no bairro São José. Abraço a todos os forrozeiros que estão aí trabalhando, muita gente trabalhando, e também aos amigos que estão aí no descanso da tarde, curtindo o Forrozão 87 no seu sofá, na sua cadeira de balanço e também na sua rede. Agradeço demais por sintonizar o Forrozão. Vamos também aqui saudar os nossos amigos lá do centro, toda a galera dos comércios, para vocês, amigos motoristas que estão no seu carro, curtindo o Forrozão 87. Você está em direção à cidade de São José dos Cordeiros, na TV 210. Muito obrigado pela sintonia e também pela sua carona. Forrozão 87 é o seu tradicional programa de forró, onde você só ouve aqui na programação da sua Taperoá FM. Muito bem, são 3 da tarde, mais 17 minutos. Vamos falar de coisa boa? 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Deixa eu mandar um abraço aqui para todos os amigos que estão aqui sintonizados no programa Forrozão 87, lá no Sacolão das Frutas, meu amigo Júnior Mariano, Suênia, essa turma legal que gosta de ouvir muito forró. A hora certa são 3h18. 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E segue junto com você até as 4h30, tocando o melhor do forró.
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0: Dando sequência aqui ao Forrozão, chegando agora, Bonde do Brasil, Descida.

0: Forrozão 87, diversão é em primeiro lugar, hora certa pra você, 3 da tarde mais 25 minutos, você acabou de ouvir som do forró Mastruz com Leite, canta Dominguinhos cantando a música Chililique, e no comecinho você conferiu o sucesso aí do Bonde do Brasil, a música Descida. Continue participando você também, o nosso WhatsApp é 839-8855-5288. Você pede seu forró e com certeza a gente toca.
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0: Muito bem, deixa eu mandar um abraço aqui pra minha amiga Socorro, lá no Conjunto Maria Alice. Sempre tá ligada com a gente. Um abraço pro nosso amigo Martinho Bacurau, Dona Lady da Rua do Cruzeiro. Abraçando os nossos amigos da Rua João Pinto Barbosa. Minha amiga Marisa, seu esposo Zé Camilo, essa turma que gosta de ouvir muito forró, sempre aqui na sintonia da sua Taperoá FM. Muito bem, meus amigos, vamos falar de coisa boa. 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A sua alegria de todas as tardes na sua Taperoá FM. 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Vamos que vamos, até às 16h30, tem Forrozão 87 pra você.
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0: Chegando agora pra vocês, Rei Vaqueiro.

0: 7, tocando sempre os melhores sucessos do forró aqui na programação da sua Taperoá FM. Você acabou de ouvir sucesso aí do Zé Vaqueiro, aproveita que eu tô obrigado. Antes, você ouviu aí o forró das antigas, Gatinha Manhosa, Isso é Imortal, e começando o bloco, Rei Vaqueiro, que cantou a música Mon Amour.
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0: Muito bem, meus amigos, a hora certa são 3h38.
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0: programa Forrozão 87, muita alegria no rádio pra você até as 4h30. A hora certa pra você são 3h45.
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0: Lembrando que você participa do Forrozão mandando sua mensagem de voz, a sua mensagem de texto pelo WhatsApp 839-88-5552-88. 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
0: Fugindo aí o sucesso do momento, Chapéu de Couro Traidor. 3h46.

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0: Sim, meus amigos, ao som do Aldo Sena, já estamos aqui de volta com o nosso programa. A hora certa são 3h53, você acabou de conferir aí. Sucesso na nossa programação com forró, mel com terra, música Fica Comigo. Antes, você ouviu aí a música do momento, Chapéu de Couro, a música Traibo. Você continua participando, interagindo junto com a gente. 839-8855-5288. Vamos aqui botar a galera para participar junto com a gente. Alô, você!
1: Fala, baixinho de vinho. E o Martinho Bacurau do
0: Cruzeiro. Eita, meu amigo Martinho Bacurau do Cruzeiro. Coisa boa.
1: Passar essa porra aí de João Gonçalves, pode ser qualquer um, viu?
0: João Gonçalves.
1: Oferecer para você, para todos os radialistas aí da rádio aí, para todos aqui da Rua do Cruzeiro. Vai João Pinto Barbosa pro meu amigo Zé Camilo, Marisa, a esposa dele e família, Maria Alice pra socorrer a família, Damião da Ave a família, fazer pro meu irmão lá na Praça João Soares, minha esposa dele e família, e pra todos que estão escutando o Rosa, valeu, nego? Tudo de bom, que Deus abençoe, uma boa segunda-feira pra todos, que Deus abençoe todos, valeu?
0: Um abraço aí, meu amigo Martinho Bacurau. Prazer imenso ter a sua participação aqui no nosso Forrozão 87. Mais uma participação da galera. Alô, você!
2: Bastinha, boa tarde.
0: Opa, minha amiga Socorro, como é que está essa potência?
2: Do Nordeste.
0: Desde o Nordeste.
2: Pra nós curtir. Estamos aqui, só escutando.
0: Tá ok, Socorro. Um abraço pra você, a turma boa aí do Conjunto Maria Alice, ligados no programa Forrozão 87. E você também pode participar. 839-8855-5288. Aqui no Forrozão 87, você pede seu forró e com certeza a gente toca pra você. Muito bem, são 3h55, faltando 5 para as 4. Vamos falar de coisa boa? 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

Você continua participando do nosso programa 839-8855-5288. Você vai mandar sua mensagem pelo WhatsApp, vai pedir o seu forró e com certeza a gente toca pra você. Vindo aí para o nosso amigo Martinho Bacurau, João Gonçalves, é ruim ser pobre.

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1: Forrozão 87, a hora certa, 4:15.
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1: Mas ter você na nossa companhia, já estamos aqui de volta, a hora certa, são 4:19. Você acabou de conferir aí sucesso com Amazã, Marido DVD. 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Eu vou ficando por aqui com mais um Forrozão 87. Volto amanhã a partir das 3 com muito mais alegria e forró pra você. Tchau!

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0: aquele like gostoso, maroto, para o nosso canal ir mais longe. 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Eu sou o poeta Rafael Neto.
1: E eu sou o poeta Marlon Torres. E na sequência você vai ver o melhor da cantoria nordestina com essas cestilhas que nós cantamos no programa Encontro dos Poetas na Rádio Engazeira, programa da responsabilidade do poeta Rafael Neto, em que fizemos essa brilhante apresentação. Então fique agora com o melhor da cantoria nordestina e compartilhe esse vídeo. 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
1: Vamos aplaudir Antônio Dantas e Chico Pereira, essa grande dupla.
2: Oi, boa tarde, Estadual do seu rádio, mais um programa Violas ao Fim da Tarde aqui no 87,9 da Prevem, onde temos aí na direção da emissora Júnior de Preto, onde temos aí no comando da programação da emissora Luciano Silva Antunes, e horas ao fim da tarde na Cintura de Responsabilidades para esta segunda-feira, 24 de agosto de 2026. Hoje se comemora, eita rapaz, é dia de São Bartolomeu, né? São Silva da lista aqui. Dia de São Bartolomeu, dia da infância e dia dos artistas. Parabéns, né? Os artistas, parabéns às pessoas que estão desfrutando da juventude, da infância, né? E dia nacional também da comunidade ucraniana, tá vendo? Dizia Edmund Burke, inovar não é reformar, viu? Não pense que inovar é reformar. Pô, pensa, né? Eita, não vou tratar inovar nem reformar. Violas ao fim da tarde no seu rádio, muita poesia. Eu já toquei no programa ditado.

0: Populares, com Rafael Neto e Marlon Torres, entendeu? Estava conversando com ele sobre. É, acho que foi um zap, não sei, foi uma live. Eu disse, sabe que na minha família, Marlon Torres, Rafael Neto, canta muito, né? Marlon também. Também, é, de Taças Populares, eles cantaram. E também, Antônio. Edmilson Ferreira, Antônio Lisboa, né? Esse é meu jeito de ser, eu não consigo mudar. Aí o Chico Pereira, né? E Antônio Dantas, tem até cantora, né? Parece que é semana, o que tá em São Paulo, né? Mas é Antônio Dantas quanto poeta. Eu tô sabendo hora para trazer uma vaquejada, algumas canções, um repente, tocar, eu vou cantar ao vivo, aí vaquejada de mulher, né? Beleza? Para vaqueira, para seu Antônio Monteiro, é, para todo vaqueirão, mas tudo de modo geral, Chico Zeca, é, tem para todos, né? Depois eu tocar, né? Das canções. É, e seu Zé Galego, foi vaqueiro, né? Seu Zé Brandão, questão do programa. E a vaqueira meio que é rei do poeta. É, rapaz, seu Antônio Monteiro. Ele também colabora com o poeta, né? E o Chico Zeca, outros amigos aí, devem aí colaborar com a nossa cultura, né, gente? Né?
1: Dia, hora, poeta!
0: Agora, já são precisamente 16 horas mais 52 minutos. Boa tarde, Cauê.
1: Boa tarde.
0: Boa tarde, Cauê. Eu trazendo um bloco de apoio, falando Cauê. Falaram nos fins, não, mas aí tá. Daqui a pouco eu toco aí. Daqui a pouco eu trago aí a gravação aí, né? Falando no povo aí, que eu falo, meu filho, né? Meus filhos. É, exatamente. Pois é. Cuidado, você tem que ter um raio aí, que seja um raio aí, é energia, porque a pilha, se ligar o problema todo, acaba a pilha, viu? Minha filha está com rádio pequena, isso que eu estou pregando, mas é Jamile, tu és a poetisa, né? É. Tem mais que a pessoa desliga, né? Assim, nos apoios, uma coisa assim. Não vai escutar apoios, né? Vamos trazer um bloco de apoios, eu volto já.
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3: Beleza, beleza, muito bem. Mostra a cara pro Vitor Caré, pai. Mostra a cara aí pra pôr Vitor Cara. Eita, rapaz. Vela boa danada, é? Boa mesmo, é. Canto com parceiro, canto sozinho, é assim, é. Tem muitos programas aí, todo o Brasil aí nas emissoras, poeta fazendo programa sozinho, né? Sem parceria, sem companheiro. Acordar para os poetas, canto, programa, é um prazer, né? Mas porque os poetas preferem assim, né? Muitos preferem, né? Eita, rapaz, muito bem. Vamos trazer um pouco de repente, né? Para os autores. Vou trazer depois a vaquejada algumas canções ao vivo. Para um também ao vivo é bom, né? É, gente. Muito bem, rapaz. Deixa eu botar aqui esse celular aqui para gravar aqui. Que bom, né? É, meu filho, tem que ser assim. Tem que ser assim, porque senão o bicho pega, né? Tem que ser assim, porque senão o bicho pega. É, pois é. Porque se não for assim, aí não dá certo. Aí você grava, né? Grava umas coisas aí, para ficar na recordação, né? É isso aí, minha gente. Violas ao Fim da Tarde é o programa que estamos apresentando. Grava um pouquinho aqui, né? Pelo menos não assistir aqui.

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0: E viver sem fazer repente nessa vida eu não consigo. Eita, rapaz, como é que pode? É, poesia, né? Conversa, né? Às vezes, cara, né? Às vezes, a pessoa... É, cantoria é assim, cantoria criada ao vivo. Às vezes, a gente foge um pouco da métrica, mas é assim, não tem nada, não tem nadinha, né? Não tem nadinha. Quem também apoia o programa é a amiga Maria da Rosa Pereira, porque gosta da cantoria, gosta do repente, tá sempre ligado no Voz ao Fim da Tarde. Valeu, Maria da Rosa Pereira. Eu vou trazer agora, mando o áudio dela aqui, peraí.
1: Boa tarde, meu amigo João Torres.
0: Boa tarde.
1: Quem nos fala é Maria das Dores Pereira, amigo. Eu quero ouvir uma canção com o poeta Zé Eufrásio.
0: Tá certo.
1: O amor é lindo. E passa uma vaquejada, por favor, beleza?
0: Eu vou cantar ao vivo. Beleza? Muito bem, muito bem. Trazer um bote aí.

Moto que é na hora, vou criar. Aqui é criado, viu? Trabalho criado. Eu sempre digo assim, é porque também existe, né? Os poetas que fazem trabalho para que, né? Fazem trabalho bonito, nos festivais, né? É, mas que é uma complicação muito grande para se fazer um trabalho e decorar. Muito grande, viu? Porque tem aquele trabalho de fazer, tem o trabalho de decorar e tem o trabalho de cantar, entendeu? É, mas temos festivais que é dessa maneira. Temos festivais que é dessa maneira e a gente tem que entender, né? Deixa eu ver o moto, bota esse. Só Deus é quem tem poder, isso é criado, ó, tá vendo? Quando a gente traz um trabalho feito pra cantar com uma música, aí, né? Não pensa assim, já, né? Só Deus é quem tem poder, que manda, faz e desfaz. Sua cantoria feita, pronta. Aí tem cada verso grande na dela. Tava cantando os países estrangeiros, Paquistão, Afeganistão, França, é, entendeu? Japão, e Chile, China, Uruguai, Paraguai, falando, entendeu como é que é essa coisa? Por quê? Porque decoro é outra coisa. Agora, coisa criada é mais bonita, né? Poeta canta, faz verso criado, está fazendo um verso, passa um rato caindo em cima da parede, em cima do tamborete da sala, pronto, ele vai naquele assunto, já emenda e faz verso. Por quê? Porque pois é assim, rapaz. Cantoria criada, como os poetas antigamente. Só Deus é quem tem poder, que manda, faz e desfaz.

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0: 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Eita, rapaz, como é que pode? É verdade, verdade pura, rapaz, tô vendo? Verdade pura, com certeza. Violas Alfinetadas é o programa que estamos apresentando no seu rádio. Eita, como é que pode, menino? É. Tô assim, pô, não tô inspirado, mas mais ou menos, né? Lucio Guedes, ah, rapaz, eu gosto. Lucio Guedes, olá, boa tarde, poeta, estamos juntos. Que Deus abençoe São Paulo. Deus abençoe São Paulo. Lucio Guedes, muito bem, valeu. Gostou, Lucio Guedes? Deixa eu ver, pessoal aqui. Esse aqui é meu Cristóvão, vamos ver aqui. Cristóvão, opa, rapaz.
1: Boa tarde, João Torres.
0: Boa tarde.
1: Vocês aí, que tá tudo ótimo, tá bom?
0: Né?
1: Tem uma boa tarde pra vocês aí, boa programação, tá bom? Eu sou o Cristóvão, Zona Leste, São Paulo, e gostaria de ouvir Sebastião Marinho e Andorinha, Paraíba e Pernambuco, tá bom?
0: Eu vou
1: se tiver comigo, se você achar, pode mandar que eu ouço, tá bom?
0: Tá bom, tá
1: bom. Boa tarde pra vocês, Deus abençoe, tá?
0: Amém. Se eu não encontrar pra aqui, eu vou se encontrar pra ele, que eu tô me ouvindo, beleza? Eita, rapaz, como é que pode, como é que pode um negócio desse, rapaz? É, já cantei demais já, né? Já cantei demais até, viu? Deixa eu sentar um pouquinho por aqui. Vamos trazer os pés aqui.
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2: É, já tá. Já tá apresentando, rapaz. Eu tô, já tá apresentando o programa. Que é isso? Que é isso, rapaz? Como é que pode, rapaz? Como é que pode? Tô te dizendo, rapaz. Beleza, boa tarde. Deixa eu. Será que eu já trouxe os apoios aqui ou não? Os apoios, um bocadinho de coisa aqui. E falando do povo aqui também.
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2: Beleza, muito bem, deixa eu falar um pouco aqui para trazer as canções e os pedidos aqui do povo aqui, né, gente? Com certeza, deixa eu olhar isso aqui, deixa eu olhar. Não, isso aqui não, depois, rapaz, depois, tô dizendo à toa, rapaz, tô dizendo à toa que é depois, porque ele fica assim comigo. Deixa eu olhar se tá aqui, esse negócio aqui. Essa canção, fala no povo, que o povo... É.
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2: Não, rapaz, não é aqui não. Aqui não é assim não, né? Vamos ver aqui. Para meus amigos. Meus amigos, né?
4: Isso, o programa Violas ao Fim da Tarde, as canções bonitas e tudo que é tocado aqui. Para os meus amigos, para seu Luiz Pinto, dona Lourdes Silvino e Arthur Silvino, Rua Coronel Pedro de Farias. Não perde o meu programa, beleza? Também para o amigo Lula Trocador. Lula Trocador oferece para o seu amigo de infância, Zé Rivaldo, oferece para a família Psica, oferece para suas cunhadas, dona das duas, dona Ceci, a esposa de Santo Antônio de Boi. Oferece também para seu Abdias, João Torres, Maria da Luz Pereira, enfim, muita gente. É, ele mora ali na rua Vila Nova do Alto. Aproveita e oferece para seu Orlando e dona Mazé. Seu Orlando está sempre ligado no programa, rapaz. Na rua José Genuíno de Quirós. Naquela mesma rua, Sr. Elise, o rezador. Olha, gente, ele rezando, escutando cantoria. Beleza? Ofereço para a dona Corina, gente fina. É, ela tem problemas de saúde, mas a vida é assim, né? E a sua filha, dona da paz, cuidando sempre dela. E quando ela é a outra filha, que mora em Minas Gerais, né? Nova. Beleza? Também ofereço para a Dona Zé Mariana, não perde meu programa, gosta demais. Ela também está melhorando do seu problema de saúde. Esse pessoal que mora, Rua Antônio Mariano Ferreira. Ofereço também para os vaqueiros, seu Antônio Monteiro, ainda na ativa, rapaz, apesar da idade, mas ainda é um grande vaqueiro, para ele e para Dona Cleonice, nessa rua Abdon de Souza Maciel, para o vaqueiro Chico de Zeca, na Rua do Cruzeiro, a esposa Maria, o vaqueiro Chico de Zeca, gente fina demais. Ofereço para o José Bispo, rapaz, José Bispo é uma pessoa legal, e Dona Lourdes, Rua Domingos Rangel, eles não perdem meu programa, pessoal, maravilha. Ofereço para o amigo Efigênio das Canções, né? Efigênio, Fija e sua mãe Dona Lainha e sua esposa Tita. Forte abraço para vocês. Para meu compadre Pedro Leocádio, compadre Pedro, Geraldo Horácio, na Rua Coronel Dorival Vilar, também. Tá, o amigo Antônio Horácio, Aual, como é mais conhecido. Também para o Vavá Araújo, que gosta das canções, Vavá Araújo e Família, tá bom? Pra vocês aí, tá bom? Beleza? Fez também.
2: Já, né? Muito bem, já, deixa eu trazer aqui as canções, vou trazer. Eu vou trazer a canção de Maria da Rosa Pereira e a canção do trabalho dos poetas aí, Andorinha e Sebastião Marinho, para o cara que está em São Paulo, rapaz, né? Vai lá há muito tempo. É o meu amigo aí, né? Depois dessa canção, né? É o amigo. Deixa eu colocar aqui, né? Colocar aqui. Cristóvão Ferreira, né? Olha, canção Sofrendo por Ela, autor Zé Teixeira, interpreta Zé Frásio. Ele quer a canção, ela quer a canção Zé Frásio, vamos trazer, né? Daqui a pouco, vai oferecimento, traga a vaquejada, vaquejada de mulher, com motores. Vamos lá, peraí.

Beleza, pai. Muito bem, muito bem. Agora vamos trazer Paraíba e Pernambuco. Vamos trazer Paraíba e Pernambuco agora. Agora, rapaz, é para o Cristão Ferreira, na zona leste de São Paulo, rapaz. Ele vai ver agora. Vai ouvir agora, meu.

0: Beleza, muito bem, muito bem, muito bem. Vamos falar no povo aqui. Depois trazer a vaquejada agora. Opa!
1: O programa aí, para Jardim Bizarro, meu Jardim Bizarro, tá ligado o programa, todas as tardes. Isso é Lísio, é Rua Rita Cismelo, não perde o meu programa, com certeza. E também para Eusébio Manuel Soares e só da sua filha, que está se recuperando, né? Com certeza, ali no bairro São José. Para o senhor Manuel Cirilo, forte abraço para ele, meu amigo. É isso que está no meu programa. Valeu, Rua Senador Rui Carneiro. E também para o casal, seu Martinho Gerinho e Donezinha. Seu Martinho quase não escuta o programa, porque vem enfrentando um problema de saúde sério. Mas, de qualquer maneira, ofereço ele também. Aproveito também e ofereço as canções para a dona Tereza, a viúva de seu Garoa, no conjunto Maria, ela gosta demais também, né? E para o meu amigo Decão e Maria José do Bairro São Zé, estou dizendo, rapaz. Geraldo do Trator, que não perde o programa, valeu Geraldo do Trator, as canções pra tu, cara, tu merece. Ofereço para os meus filhos, a minha filha Jamila Petriz, no conjunto da Solidariedade, Lás Torres, Burgess Cauê, Cauã e Cauane Liédia, Baixo São Zé, naquela rua, Maria Alves Oliveira, também dando socorro, que não perde o meu programa, com certeza. Vai para o Pedro Marcação, as canções bonitas, para o Pedro, meu amigão, e também o poeta Nildo. Se gera matar, é tudo o que eu toco aqui da cantoria, né? Eita, rapaz, o melhor da cantoria, ó, poeta. O cantor Expedito Barbosa, rapaz, né? Tá lançando aí na praça aí, né, o seu novo trabalho. Forte abraço pra ele, rapaz, sucesso. Socorro, a mãe do Wilder, né? Socorro, tá sempre ligado. O Wilder oferecendo pra Graciele e pra Aline. Eita, calma, bem apaixonado. Como pode, rapaz? Pois é, o Wilder. Pessoal que mora ali, na rua Padre Ananias de Farias. Canções pra esse povo maravilha. Ofereço.
0: É isso aí, muito bem. Vamos trazer uma queiga de mulher. Ei, Sr. Monteiro. Autor Lula Branco, Canta João Torres, beleza? Eita, rapaz. Muito bem.

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Beleza, cantor Padre João Torres, a figurinha que me botou, Deus abençoe você e você também, meu amigo. Ele colocou aqui uma figurinha, Deus abençoe você e você também, Cristóvão Ferreira. Valeu? Muito bem, muito bem, muito bem, rapaz. Vou trazer aí a canção, uma canção religiosa aqui. Essa canção religiosa também vai para... Rapaz, deixa eu ver minha amiga aí, Zé Baé, eu falei, mas Zé Baé, será que eu não falei dele não? Zé Baé, uma figuraça, gente fina, né? Essa canção vai para seu era que gosta muito das canções religiosas, gostei, ele também gosta, né? Donezinho, seu Martinho Gerino, forte abraço, né? Ela gosta muito, né? Eu também, eu já falei nele, mas falo de novo, grande figuraça que é, sabe quem? Você sabe quem? Que é seu Manuel Cirilo, rapaz. Eita! De Paulo Nascimento, salve engano dessa canção. Obrigado, meu Deus.

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Eita, canção bonita, rapaz. Vamos trazer aqui a passageira do poeta Jorge Lima. Hoje vai cantar, não vai ser o Leral. Vai ser, se der tempo, estou cansado com você aí, vai. Da sua autoria, do poeta Jorge Lima. Amor passageiro. 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

0: Eita, meu passageiro, é brincadeira, rapaz, tô te dizendo.
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0: Beleza, beleza, muito bem. Então, chegando ao final do programa, deixa eu ver aqui, dá tempo para a discussão, né? Será que é a minha irmã Pereira, Marina Rodrigues Pereira?
3: Eita, meu amigão, tô com uma queijada bonita.
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3: Rapaz, escondei. Escondei muita fazenda de meu avô, viu?
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0: mães. Beleza.
3: Muito bonita essa canção, você cantou, muito bonita. Você tá cantando bem, meu amigo, bem mesmo.
0: Obrigado.
3: Um pra você.
0: Obrigado. Com Deus somos todos, sem Deus nada somos. Vem aí, Fogo da Paixão com o João Pereira Lima. É o cheiro do coração de todos. Vem aí, Hora H com o Aron Cis e o Alisson Bezerra. Tchau, gente, e até amanhã, se Deus quiser. Amanhã estarei, se Deus quiser. Tchau.

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1: Esgoto. Defesa pede suspensão de ação contra dono do Bar do Cuscuz na capital paraibana. Ele é denunciado pelo Ministério Público por lançamento irregular de esgotos na orla marítima de João Pessoa. Apuração. Ministério Público abre inquérito contra empreendimento prédio na orla do Bessa, na capital, para investigar descumprimento da lei do gabarito. Fiscalização. Mais de 25 mil pacotes de cigarros contrabandeados são apreendidos pela Polícia Rodoviária Federal no Agreste Paraibano. Eleições 2026. Prefeito de João Pessoa, Léo Bezerra, defende união das oposições. Cícero Lucena e Efraim Filho em eventual segundo turno na Paraíba. Brasília, líder do governo no Congresso prevê votação na CCJ da PEC do fim da escala 6x1 na próxima quarta-feira. Economia. São João de Campina Grande movimentou mais de 800 milhões de reais, segundo cálculos divulgados hoje pela Prefeitura da cidade. 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A entrevista é com o presidente da Unimed João Pessoa, Walter Ramalho.
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1: 6h04 e atenção para a previsão do tempo para esta terça-feira na Paraíba. Previsão de clima ensolarado no estado. A temperatura vai oscilar entre a máxima 29 graus e a mínima 18 graus. Agora em João Pessoa, tempo nublado, termômetros marcando 27 graus. Em Campina Grande, 26 graus, tempo nublado. A hora agora na Paraíba, 6h04. Essa é a Hora H.
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1: Paraibanos e paraibanas. O caso mais recente e público foi do deputado federal Murilo Galdino, do Republicanos. Mas nem dá para demonizá-lo. Ele é só mais um exemplo de quase uma generalização. Estou falando, claro, do vídeo divulgado em Catolé do Rocha, sertão do estado, que nos ouve agora pela Rádio Independência FM, em que o parlamentar, aliado do governador Lucas Ribeiro, pediu votos abertamente para Efraim Filho do PL para o governo do estado na cidade, fazendo questão de dizer que aqui em Catolé do Rocha eu voto, eu peço votos para Efraim Filho. Em São Bento, bem pertinho, vizinho, poucos quilômetros de distância, o mesmo Murilo, aliado de João Azevedo e de Nabu Vanderlei, candidatos ao Senado, pediu votos para Veneziano Vital do Rego, o senador da outra chapa, a chapa da oposição, da chapa de Cícero Lucena. A justificativa é praticamente a mesma para muitos. E é simples, é elementar, é pragmática ao extremo. Para cada cidade, o respeito às alianças locais, e aí vai se amoldando o discurso pela realidade de cada município. É quase como um voto regional tendo apenas um título de eleitor. O deputado se justificou, disse que não há dúvida de sua lealdade a Lucas Ribeiro, fez questão de dizer que, por exemplo, em Campina Grande, quando ele faz política, tem base eleitoral, pede votos para Lucas. Em Pocinho, sua cidade natal, também. Tentou amenizar os efeitos negativos, o que é inevitável. Mas, repito, Essa não é uma questão de um parlamentar apenas. Esse episódio é apenas mais um na multidão de alianças líquidas que vão serpenteando como um riacho vai correndo rio abaixo. É a isso que eu tenho chamado de surubalização eleitoral na Paraíba, onde lideranças transam politicamente com várias chapas à luz do dia, sem nenhum pudor, nem qualquer constrangimento, com direito a fotos e a vídeos provando as infidelidades pontuais. Coisa de fazer corar os estabelecimentos da Rua da Areia em João Pessoa. Mas há quem diga que é normal. É o novo normal da política na Paraíba. E olhe lá quem ousar apontar, criticar ou pelo menos comentar o assunto. E esse tipo de orgia política contaminou todos os três principais grupos que disputam o governo da Paraíba. Tem gente de Lucas Ribeiro que vota em Veneziano para senador e tá tudo bem. Tem gente de Cícero Lucena que vota com Nabor Vanderlei e tá tudo bem. Tem gente de Efraim que vota com Veneziano, com João, com Nabor e até com Marcelo Queiroga e tá tudo em ordem. Sabe qual é a verdade? A verdade é que a coerência política na Paraíba morreu de velha, cansada e ultrapassada. Ela tem sido ultrajada no túmulo todo dia. E todo dia está cada vez mais morta de vergonha.

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e paraibanas, na despedida do dia, nas boas-vindas da noite, nós nos juntamos aqui para agradecer ao nosso bom, generoso, misericordioso e justo Deus, Jesus Cristo de Nazaré. Ansiedade, que alguns psicólogos, psiquiatras chamam de mal do século, é o excesso do amanhã. Está vivendo hoje só pensando em amanhã, mas não só pensando, preocupado, aflito, temeroso, ao ponto de paralisar, ao ponto de se recolher, de não querer enfrentar as coisas. Cada dia vem com as suas questões específicas para resolver, para superar. São desafios, são pendências, são lutas. E aí temos o problema suficiente para cada dia. Não adianta fugir, todo dia teremos. O problema é quando decidimos, além dos problemas que temos todos os dias, antecipar os de amanhã, os de depois, os de um mês que vem, do ano ou da próxima década. Nos preocupamos e sofremos por antecipação. O homem mais sábio que já pisou aqui nesse mundo nos ensinou que basta para cada dia o seu mal, um dia de cada vez. É preciso lembrar sempre, trazer à nossa memória que o Deus que nos sustenta, hoje, numa segunda-feira, que está nos fazendo terminar esse dia, essa jornada, é o mesmo Pai poderoso, amoroso, misericordioso de todos os dias que virão, de todos os meses que ainda existirão, de todos os anos que ainda viveremos. Preciso lembrar, relembrar disso. Mas não só lembrar, mas fixar na mente, no coração e na alma sobre quem Deus é e sobre quem somos quando estamos amparados por Ele. O rei Davi precisou um dia treinar a sua própria alma a se aquietar. Devemos copiá-lo. Devemos copiar Jesus Cristo, que dormiu em meio à tempestade, porque sabia quem tinha o controle. Quando sabemos quem tem o comando, o controle dos nossos barcos, da nossa vida, podemos vencer essas ansiedades, esses medos e preocupações com amanhã. Então entregue a Deus todas as suas preocupações. Não existe nenhuma tempestade, nenhuma, por maior que seja, que Ele não seja capaz de acalmar apenas com uma palavra.

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0: Opa, 6h14, acerte a sua hora com a nossa Hora H. Vamos juntos, colados e misturados aqui na Hora H. Obrigado a você que chega com a gente agora. Obrigado pelo carinho, valeu pela companhia, valeu pela paciência, obrigado pela preferência. Vamos interagir a partir de agora? Me deu o prazer, me deu o privilégio de contar com a sua companhia. É pra isso que nós estamos aqui, pra fazermos juntos esse programa. A hora mais esperada do Rádio Paraibano.
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0: 6h14, pode interagir comigo a partir de agora no YouTube, youtube.com/maistv. Você tem o YouTube aí? Vai lá agora no canal, não faça, deixa pra depois não, senão você esquece. Vai lá no YouTube, se inscreva aí, vai lá, acha Mais TV, o canal de vídeo do portal Mais PB. Você vai ser alertado quando começar um programa e vai poder interagir, mandar sua mensagem de onde você estiver. A gente faz questão de compartilhar aqui. Quer falar direto comigo no Instagram? Tem o Instagram e pesquise agora, vai lá, pesquise Eron com H, Cid com demuro no final. Me acho, me deu o prazer de seguir aí, da gente conversar todos os dias aqui na Hora H.
2: Arroba Eron Cid, Eron com H, Cid com demudo no final. Tudo junto e misturado.
0: Tem mais, tem o WhatsApp. Você tem o Zap Zap? O nosso é fácil, é o 993-46-5236. 993-46-5236. Mensagem de áudio de até 30 segundos. Se identifique, diga de onde está falando e pode mandar o seu recado.
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0: 6h15 agora na Hora H, daqui a pouco tem informação direto da redação com Gabriel Albuquerque, a defesa do dono do bar do Cuscuz, sediado em João Pessoa, entrou na justiça pedindo habeas corpus, um recurso para suspender uma denúncia do Ministério Público por despejo irregular de esgoto na orla marítima da capital. Daqui a pouco o Gabriel Albuquerque traz essa informação e qual é a base, o argumento da defesa. Aproveito para abraçar aqui na interação no comecinho do programa minha querida amiga Thaís Vilar, exemplo de servidora pública da Paraíba, dizendo, Eron, essa prece do começo do programa hoje foi para mim. Que bom, Thaís, que bom que de alguma forma Deus falou com você. Obrigado de coração, viu? Essa é uma amiga e ouvinte especial desse programa. Ela que é originária do reino encantado de Itaperuá, o mesmo reino de Ariano Suassuna. Um beijo no coração, Thaís, pra você, pra Aldo, pra todo mundo, viu? Pra toda a família. Meu amigo Charles Martins, diretor, aliás, homem da... Charles Martins tá no, na penitenciária de Itaperuá, né, Charles? Me confirma aí pra eu não falar errado aqui.
4: Abraço.
0: Ele tá ouvindo o programa agora por onda, é tanta rádio aqui que ele mandou a foto aqui. Qual será a emissora que ele tá ouvindo agora? Um abraço, meu irmão, doutor Charles Martins, do Sistema Penitenciário da Paraíba. Obrigado de coração. Alô, alô, meu amigo, doutor João de Deus Quirino Filho. Esse é fera, viu? Um dos mais competentes advogados e professores de direito desse estado. Tem a marca, o DNA, o sangue de Cajazeiras, que a gente teve na última sexta-feira, num dia especialíssimo, na véspera do aniversário de Cajazeiras, comemorando outro aniversário, os 20 anos do Diário do Sertão, dirigido pelo meu amigo e irmão Peterson Santos de Andrade. Foi uma festa, um dia de muitas emoções, de muitas alegrias. E eu vi em João de Deus querendo coisa que é difícil a gente ver. Um olhar de alegria e de contentamento e de realização pela conquista e realização do outro. Isso é muito raro, é muito difícil. É aí que a gente conhece os verdadeiros amigos, o sorriso do rosto, a alegria de como quem está, como quem a festa é sua também. Obrigado, João de Deus. Que feliz pelo que veio. Um abraço a meu amigo Peterson Santos e toda a equipe do Diário do Sertão. O doutor Charles Martins está ouvindo pela rádio Itatiunga FM, ele que comanda a penitenciária de Itaperuá. Está ouvindo pela Itatiunga FM de Patos. Um abraço, meu irmão. Alô, Hulk, Gari de Alagoa Nova. Um abraço para você, meu irmão. Boa noite, Hulk.
4: Um abraço.
0: Ele fez aniversário no último dia 11.
4: Um abraço.
0: Muito grato a Deus. Alagoa Nova. Terra boa, Lagoa Nova. Obrigado, meu irmão. Demóstenes Cabral, da Caxá e Companhia. Boa noite pra você.
4: Um abraço.
0: João Pessoa, Caxá e Companhia, no bairro da Torre, em João Pessoa. Serviços dessa natureza aí. Procura Caxá e Companhia. Gráficos e outras coisas mais. Neto, meu amigo, motorista. Tudo bom, Neto?
4: Um abraço.
0: Tá passando agora de Soledade. Lá por Soledade agora, na região do Curimataú, Cariri.
4: Um abraço.
0: Seridó. Ainda tem sol, viu? Solzinho bonito, pôr do sol lá no horizonte, por cima da serra, né, Neto? Um abraço, meu amigo. Neto é motorista do secretário de governo, Joaquim Hugo. Um abraço, meu irmão. Obrigado pelo carinho. Valeu pela companhia. 6h19 na Hora H. Vamos à redação do portal Mais PB agora.
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0: A defesa do empresário Josélio Costa, do Bar do Cuscuz, em João Pessoa, entrou com um recurso na justiça para suspender uma denúncia do Ministério Público. Gabriel Albuquerque está acompanhando os bastidores e os detalhes e conta tudo agora, aqui na Hora H. Alô, Gabriel, boa noite.
5: Boa noite, Heron, boa noite a todos os ouvintes. É exatamente isso. O Ministério Público da Paraíba havia apresentado uma denúncia contra o Bar do Cuscuz e o proprietário do restaurante, Josélio Costa. E o que é que os advogados de Josélio agora pedem na justiça? Esse processo, essa denúncia foi aceita pela justiça e tramita na sexta vara criminal de João Pessoa. Só que aí os advogados de Josélio, representado pelo advogado Caio Marcelos, alega que quem deve responder por essa denúncia do Ministério Público é a empresa que gerencia o Bar do Cuscuz, a J10 Hold Participações, já que ela detém aí 99% da cota da empresa, ou seja, é o acionista majoritário da empresa. E Josélio, enquanto pessoa física, respondendo pelo CPF, detém apenas 1%. De forma prática, essa empresa também pertence a Josélio, só que os advogados pedem que a empresa responda por esse processo e não Josélio enquanto pessoa física. E aí os advogados argumentam que a submissão de Josélio ao processo com a designação de audiência de instrução e julgamento configuraria aí um constrangimento ilegal atual e iminente à sua liberdade de locomoção, tendo em vista que ele responderia normalmente por um processo criminal, podendo inclusive chegar a ter uma pena privativa de liberdade, ser preso de forma prática. E esse pedido é embasado de acordo com o entendimento do Superior Tribunal de Justiça, que já concluiu que, de acordo com os advogados e com o STJ, o simples fato de ser sócio de uma empresa não autoriza por si só a persecução penal desse sócio. Além da suspensão dessa ação, a defesa de Josélio solicita aí o cancelamento da audiência de instrução e o julgamento marcado para ocorrer no dia 25 de novembro de 2026. Esse pedido da defesa do empresário vai ser analisado pelo desembargador Ricardo Vital de Almeida, da Câmara Criminal do Tribunal de Justiça da Paraíba, Heron.
0: Então, uma filigrana jurídica aí, né? Apenas para que ele não responda diretamente, né? Para que seja a empresa. Só que a empresa vai ser representada por alguém, né? Provavelmente é ele, né? Agora, quando o Gabriel Albuquerque vai lá e diz para procurar quem é a holding, né? O nome da holding?
5: J10 Holding Participações.
0: Quem é o representante da J da holding?
5: Tem um único sócio administrador e é Josélio Costa, o próprio.
0: Ou seja, é só uma questão jurídica aí, talvez, para matar o processo por alguma formalidade, né? Para tentar matar o processo por formalidade. Ou pelo menos para suspender. No final das contas, vai ser para Josélio de todo jeito, né? E aqui, obviamente, ninguém está fazendo nenhum juízo de julgamento, ninguém está fazendo nenhum julgamento antecipado, até porque ele está sendo denunciado, tem todo o direito de produzir provas em contrário, de apresentar sua defesa e quem sabe provar de que o seu estabelecimento não jogou o esgoto na orla, como está denunciando o Ministério Público. Pena e lamentavelmente que tem sido denúncias recorrentes em relação ao Bar do Cuscuz, que pode ser uma empresa que, como se instalou num edifício, num prédio, numa instalação que já existia, pode ter pegado a coisa já andando, né, e não conseguiu corrigir. Pode ter sido assim, que tudo é suposição, que só o processo será capaz de elucidar devidamente. 6h23, obrigado, Gabriel Albuquerque, pela informação aqui na Hora H. A gente se encontra já já.
5: Pronto, estou aqui à disposição.
0: Valeu. Um abraço a meu querido amigo Luiz Henrique, querido amigo competente jornalista, dizendo: Heron, estou agora em Carrapateira, ouvindo o programa na Mais FM. Boa noite a Mais FM de Cajazeiras e de Uiraúna. Ele está trazendo aqui uma informação. É um acampamento inclusivo de 26 a 28 de agosto agora, em Carrapateira, na região de São José de Piranhas, Cajazeiras ali. A cidade vai receber um acampamento inclusivo com uma programação que conecta ciência, tecnologia, educação e inovação, cultura e valorização de territórios. Durante esses 3 dias, olha que coisa bacana, estudantes, educadores, pesquisadores, representantes de instituições, a comunidade vai poder participar de mesas de debate, rodas de conversa, oficinas, palestras, atividades científicas, apresentações culturais e experiências de inovação. Tem um desafio também que vai acontecer lá, convidando jovens a se envolverem e a desenvolverem soluções a partir da criatividade, da tecnologia e dos saberes do território. Tudo isso em torno do que agora se convencionou chamar de Cidade da Astronomia. Pega ali do Aguiar com o telescópio Bingo, chega a Carrapateira. Veja o que o poder público é capaz de fazer, de transformar realidades. Uma região praticamente ali esquecida, abandonada, vira um polo de discussão científica e muito em breve também um polo, uma atração turística que conecta turismo, vivências, atividades, cultura e desenvolvimento econômico. Um abraço para o meu amigo Luiz Henrique, dizendo que está saindo agora para São José de Piranhas. Ele fez agora há pouco uma oficina de rádio e podcast com a FAPASC Juventude. Está dizendo que a juventude estava animada lá, a oficina Comunicadores da Ciência. Luiz Henrique é um experimentado profissional de comunicação que nos honra muito com a sua participação e interação aqui no programa. Vamos ter que fazer uma rápida parada agora, 6h25. Nos próximos minutos você vai ouvir aqui na Hora H. Às 8h30 da noite, nesta segunda-feira, na TV Norte Paraíba, conversa com o presidente da Unimed, João Pessoa, Walter Ramalho. Na pauta, a viabilidade dos planos de saúde, a questão dos atendimentos, onde tem demora, onde não tem, onde tem leito, onde não tem, as inovações e a telemedicina, além da cirurgia robótica pela Unimed, João Pessoa. E o que ele tem a dizer de uma ação do PROCON de João Pessoa que impôs sanções à Unimed, inclusive de deixar por 30 dias de vender planos de saúde. Essa decisão caiu na justiça, mas qual é a opinião dele sobre esse assunto? 8h30 da noite, hoje na tela da TV Norte Paraíba, direto de Campina Grande, Daniela Pimentel traz o saldo, a movimentação financeira, saiu o balanço do São João 2026 de Campina Grande. E o que disse o prefeito de João Pessoa, Léo Bezerra, sobre a hipótese de um segundo turno na Paraíba? Essas e outras, daqui a pouco a gente volta aqui na Hora H. O dia inteiro, em uma hora. Até já.
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0: Opa, certa sua hora com a nossa Hora H. Estamos de volta às 6:30. Obrigado a você que volta com a gente nas emissoras da Rede Mais em todo o estado. Obrigado pelo carinho. Valeu pela companhia. 6:30 agora na Hora H. Vamos girar com a notícia, girar com a informação. Antes a gente acelera com a notícia e você no trânsito acelera para os postos da Rede Opção. 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Hora H. Campina Grande chamando no link direto dos estúdios da Rádio Pop Cariri 101.1 FM. Daniela Pimentel, saiu o balanço financeiro e econômico do saldo do São João de Campina Grande, o maior do mundo, edição 2026. Alô, Daniela Pimentel, é com você, Daniela. Boa noite.
1: Oi, Heron, boa noite para você, boa noite para todo mundo que está acompanhando a gente. Olha, Heron, foram mais de 803 milhões de reais movimentando a economia de Campina Grande durante o maior São João do mundo, edição 2026. Esses dados foram divulgados nessa segunda-feira pela Prefeitura de Campina Grande. Lembrando que esse ano o São João começou no dia 3 de junho e foi até o dia 5 de julho, portanto 33 dias de festa. Ainda segundo o levantamento, mais de 3 milhões e 400 mil pessoas circularam pelo Parque do Povo e a movimentação financeira, né, de mais de 803 milhões de reais foi maior que a do ano passado, superando aí em 8,12%. Além da movimentação financeira, a circulação de pessoas aumentou em 6,7% em comparação também ao ano de 2025. Ainda de acordo com a prefeitura, cerca de 81 mil turistas e mais 287 mil excursionistas visitaram o maior São João do mundo em 2026, gerando um impacto econômico dos turistas de aproximadamente 179 milhões de reais, enquanto os excursionistas movimentaram cerca de 63 milhões e meio de reais. Eron Cid, eu volto com você.
0: Obrigado a você, Daniela Pimentel, pela informação aqui na Hora H. São João de Campina Grande superou, então, a arrecadação do ano passado, segundo os cálculos da Prefeitura, e esses dados apresentados agora há pouco por Daniela Pimentel, direto de Campina Grande. Obrigado, Daniela. Como sempre, nossa eficiente, competente correspondente direto de Campina Grande. 6:33 agora, daqui a pouco tem a sua interação nos nossos canais de comunicação, a partir aqui do Hora Zap 993465236, 993465236, mensagem de áudio, se identifique, diga onde está falando e pode mandar o seu recado. No YouTube já tem gente na central da interação aqui. O Lázaro Martins está dando boa noite para todo mundo aqui, desejando uma semana produtiva. Francisco Roberto Zeneron, é Nego Pequeno de São João do Rio do Peixe, tá ouvindo pela Mais FM. Boa noite a você de São João do Rio do Peixe, pessoal do Brejo das Freiras, ouvindo pela Mais FM. Um abraço, Leonides Fernandes, né? Não, tô ouvindo o melhor do jornalismo da Paraíba, obrigado. Ele está no Paraná, Rio Grande do Norte. Juliana Dantas está em Souza, na Progresso FM, aquele abraço. Francinaldo de Freitas está dando boa noite também. Meu amigo Luesso Albuquerque está dizendo o seguinte: Heron, essa história que você disse, que há mais seriedade nos estabelecimentos da Rua da Areia do que em algumas alianças políticas na Paraíba, foi demais, foi ótimo. Concordo, está uma bagunça. Eu não quis chamar de cabaré, né? Porque ficou pesado, né, Luesso? Entendeu? Você chamou de bagunça. Nada de convicção, só pura conveniência. E olha lá, viu? Obrigado, Luesson. 6:34 na Hora H. 6:34. Obrigado pela audiência. Alô, Ildeltônio, direto de Teresina, no Piauí. Né? Nossa, seu comentário de hoje foi muito bom, como sempre. Você só esqueceu de dizer que tem prefeito apoiando 3 candidatos a senador, quando teremos que eleger só 2. Tem prefeito apoiando 3 candidatos. Tem prefeito apoiando 2 ou 3 federais, 2 ou 3 estaduais. E assim, ninguém sabe quem está enganando quem, né? se é o prefeito enganando o candidato ou se é o candidato fingindo que está sendo enganado. No final das contas, só tem um enganado nessa história, o povo. Aí é verdade, né, Deltônio? Um abraço, meu irmão. Obrigado pelo carinho. Valeu pela audiência. Obrigado. Vamos que vamos. 993-46-5236. 993-46-5236. Mensagem de áudio. Se identifique, diga onde está falando e pode mandar o seu recado. 6h35, o Ministério Público da Paraíba instaurou um inquérito civil para investigar o excesso de altura permitido ou uma construção que teria excedido o limite permitido pela lei do gabarito. Essa edificação é a Aqua Garden, no bairro do Bessa, em João Pessoa. O órgão está apurando se os alvarás do condomínio, que é grande, tem 3 torres de 11 pavimentos, se esses alvarás foram concedidos com base no artigo 62 do plano diretor da capital paraibana. Que esse artigo especificamente foi declarado inconstitucional pelo Tribunal de Justiça da Paraíba. Inclusive, tem uma determinação para ele ser rediscutido, revisto e analisado em audiências públicas em João Pessoa pela Câmara da Capital. Esse plano diretor foi feito, enviado pela Prefeitura e aprovado pela Câmara. E deu aquele rebu todo, né? Com 2 torres já construídas e a terceira ainda em fase inicial de obras, a promotoria ligou o sinal de alerta para o risco de consolidação do dano ambiental e pode pedir a suspensão administrativa do projeto. Tem só uma questão aqui que se repete. O Ministério Público fica com essa régua. E o órgão competente ou incompetente da prefeitura não tem que ter a mesma régua não, fiscalizar não? Desde a concessão do alvará de construção ao acompanhamento até o final, não? O Ministério Público está tentando se antecipar aqui de um problema maior. Deve ter uma suspeita, se for uma denúncia, o Ministério Público está tentando evitar um mal maior. Mas o que é que, qual é a exigência do Ministério Público em relação ao setor que tem a responsabilidade de fazer essa fiscalização? Vai ser passada a altura e a discussão vai ficar só para a construtora e o Ministério Público? Quem tem o dever de fiscalizar? Existe secretaria para isso, secretaria de planejamento, existe uma diretoria específica para isso, do ABITS, que acompanha esse procedimento todo. E dá o quê para quem libera o negócio irregular? Ou dá o quê para o órgão que não tem o cuidado de ir acompanhando e fiscalizando? Não pode fingir que isso não tem nada a ver com esse setor. Tem, tem que ter, né? O Ministério Público ficar só correndo atrás da água, do leite derramado, e no final ficar fazendo acordo, uma multa ali, outra colar. Acerta quando diz isso, para evitar a consolidação do dano ambiental, porque depois de feito, daqui a pouco vai valer a pena estuprar a lei do gabarito. Faz o cálculo. 6h38. 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

0: 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Hora H. 6h39 na Hora H, 6h39 na Hora H, eleições 2026. Prefeito de João Pessoa, Léo Bezerra, agora do PSDB, defendeu hoje a união das oposições em eventual segundo turno contra o governador e candidato à reeleição, Lucas Ribeiro, que disputa o governo da Paraíba.
1: Isso é uma nova construção, o segundo turno é uma nova eleição e aí tudo pode acontecer, Então, é esperar. O que a gente quer é que Cícero cresça cada vez mais, não só em João Pessoa, não só na região metropolitana, mas também no interior, mostrando o modelo que nós temos aqui em João Pessoa, levando esse modelo por toda a Paraíba. É isso que nós queremos. É isso que nós vamos fazer por toda a eleição.
2: Mas o eventual segundo turno, o senhor defende que Efraim apoie Cícero contra Lucas?
1: Na verdade, eu defendo que a oposição une as forças. O que a gente defende é verdadeiramente isso. Eu acho que o segundo turno é uma nova eleição, que tudo vai ter que ser conversado, debatido, dialogado. E no momento certo, na hora certa, a gente vai decidir sobre o segundo turno. Mas o nosso foco agora é fazer uma bela gestão agora no nosso mandato, que eu tenho certeza que isso vai ser reflexo não só para Cícero, mas vai ser reflexo para toda a Paraíba, mostrar o que nós estamos fazendo aqui na nossa capital. E o segundo turno vai ser no segundo turno. Depois do primeiro, a gente vai conversar com aqueles que vão para o segundo turno, que não foram para o segundo turno, e aí chegar um denominador comum.
0: A oposição tem que ter bastante cuidado com essas declarações, porque quando se fala no segundo turno, união das oposições, indiretamente está se dizendo que um dos dois não vai para o segundo turno, né? Indiretamente também está se dizendo que quem vai para o segundo turno é Lucas Ribeiro. Resta saber quem será o segundo que vai para o segundo turno. Então é sempre exige sempre uma ginástica dos líderes da oposição quando se são instados a falar sobre esse assunto, porque há a admissão de que um dos dois pode sobrar na curva. E nenhum dos dois candidatos quer dizer que não vai para o segundo turno. 6h41 na Hora H. Alô, você que está na central da interação, alô, você que está com a gente aí, 6h41. Rapidinho aqui, deixa eu abraçar aqui na sintonia do programa, no meu Instagram, arroba Eroncídio, Sebastião Cipriano, ele está dizendo: Eron, boa noite, estou ouvindo o programa no sítio Pedra Preta, Princesa Isabel, não sou de ter inveja de ninguém, mas dessa vez fui obrigado, com tanta coisa boa que você mostrou e degustou em Cabaceiras. Pensa numa inveja boa essa, viu? Meu amigo Sebastião,
3: um abraço.
0: Eu realmente publiquei 4 vídeos sobre uma visita que fiz rápida, mas muito intensa em Cabaceiras, que é uma cidade que dá exemplo para a Paraíba inteira. Basta dizer que Cabaceiras, uma terra de 7 mil habitantes, encravada no semiárido nordestino, no Cariri paraibano, é o terceiro destino turístico mais visitado da Paraíba. Depois de João Pessoa, Campina Grande vem Cabaceiras. É um case que a Paraíba precisa descobrir e entender o que é que aconteceu lá, principalmente em matéria de gestão pública e do sentimento que a cidade criou em torno daquilo que tem de melhor. Eu digo que Cabaceiras, que tem turismo, a partir da Pedra do Lajeiro do Pai Mateus, tem vocação para o cinema e que faz tudo dos derivados do leite e da cabra, do couro, ao queijo, ao artesanato. É uma cidade que conseguiu tirar leite de pedra, literalmente. Conheçam, quem não conhece ainda, conheça a cidade de Cabaceiras. Eu fiquei apaixonado, encantado por tudo que vi lá. É uma verdadeira revolução, a palavra mais correta é essa. Um abraço para você, meu amigo Wev Correia. Tudo bom, Wev? Ele tá dizendo: Eron, tô ouvindo o programa direto de Goiás, com a turma dos Jogos Universitários Brasileiros, com Ayrton, com Del e com Germano também. Um abraço para vocês que estão de tão longe, no centro-oeste, no coração do Brasil, na sintonia do programa Hora H, aqui pela Rádio Pop, na cabeça de rede João Pessoa e nas emissoras da Rede Mais em todo o estado. Wev Correia, aquele abraço, sucesso aí na missão. Um abraço para você, meu querido amigo Anderson Elisiário. Valeu, meu irmão. Um Anderson Elisiário, da Rádio Boa Esperança FM de Pedra Lavrada. E hoje ainda falando de eleições de 2026, a continuidade da sabatina na Rádio Pop FM ao meio-dia. O entrevistado de hoje foi o governador da Paraíba, Lucas Ribeiro, candidato à reeleição. Entrevistado da equipe comandada pelo meu amigo Fábio Bernardo Cabral, que tem ainda também Sonil Lacerda e Petrônio Torres. Gerou a seguinte manchete que está aqui no Paraíba já, em sabatina na Pop. Lucas destaca ações de continuidade da gestão e prevê mais investimentos para a Paraíba. 6h44, é hora do intervalo. Abraçando aqui o Romualdo Figueiredo. Boa noite, Romualdo Figueiredo. Geron, comemoramos ontem o aniversário do amigo Cleiton, ouvinte de carteirinha do programa Hora H. Romualdo da Associação dos Aposentados de Campina Grande. Um abraço, Romualdo Figueiredo. 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João Pessoa sintoniza no Canal 10, Rede TV na Paraíba, Campina Grande, Canal 7. 6h45 agora. Nos próximos minutos, você vai ouvir aqui na Hora H. O líder do governo no Congresso, o senador Rodolfo Rodrigues, previu votação do fim da escala 6-1 na CCJ do Senado para a próxima quarta-feira, na próxima semana. Quarta-feira da próxima semana. O Eler Diniz traz o clima dos bastidores. Passa ou não passa? E também o debate que praticamente não houve. Votação do fim da escala 6-1 na CCJ do Senado para a próxima quarta-feira, na próxima semana. Quarta-feira da próxima semana. O Eler Diniz traz o clima dos bastidores. Passa ou não passa?

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2: Acerta a sua hora com a nossa Hora H. 6h49. Faltam 11 minutos para as 7 da noite. Obrigado a você que vem com a gente, a você que volta com a gente nas emissoras da Rede Mais em toda a Paraíba, a partir de João Pessoa, Rádio Pop FM, Cabeça de Rede 89,3, Alô Campina Grande, na Pop Cariri 101.1 FM. Boa noite, Areia, Brejo da Paraíba, na sintonia pela Pop FM 105,3. Alô, Pedra Lavrada e região, na Boa Esperança FM. Boa noite para Pocinhos, na Pocinhos FM. Alô, Caruá FM 90,1, em Soledade, aquele abraço. Boa noite a Pombal, na Bom Sucesso FM 101,7. Alô Conceição, na Conceição FM. Boa noite, Souza, na Progresso FM. Aquele abraço. Alô Coremas, na Coremas FM. Boa noite, Patos, na Itatiunga FM 102,9. Um abraço para toda a Serra do Teixeira, na Princesa FM de Princesa Isabel. E o Cariri da Paraíba, tá sim. Tá com a gente, tá ligado, a região inteira ligada pela Rádio Independente FM de Serra Branca. Boa noite, São Bento, na Solidária FM, aquele abraço. Alô, Catolé do Rocha, na Independência FM. Boa noite, Cajazeiras. Tamires Rolim, como vai você? Boa noite, ela tá na Mais FM 97.7. Alô, Iraúna, na Mais FM 100.1. Um abraço pra todo mundo em Iraúna e região. Boa noite, Taperoá, na Taperoá FM, aquele abraço. Alô, Rainha FM, gente boa de Itabaiana, boa noite. Alô, você de Brejo do Cruz, na Taquarituba FM, em São Vicente do Seridó, terra do Fole de Oito Baixos, do Umbu, na São Vicente FM. Boa noite, Ismaildo Vieira. Tudo bom, meu irmão? Na Nativa FM 87,9, em Piancó. Alô, Piancó. Como vai você, Piancó?

0: Obrigado pela audiência, terra boa do meu amigo Esmaildo, da Rádio Nativa FM, aqui.
1: Um abraço.
0: Um abraço também para você de Emas, na Rádio Jovem Kennedy, e para quem está em Mato Grosso, no Sistema Camurim, a Paraíba inteira, ligada na maior rede de rádios do estado.
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0: Sai ou não sai a tal da escala 6x1 que tramita no Senado da República? Willer Diniz, boa noite.
4: Uma boa noite. Assim, ambiente majoritariamente pela pauta desse assunto e também pela aprovação. Estava sendo aí segurado, retido pelo presidente Davi Alcolumbre, mas depois que fizeram as pazes Alcolumbre e Lula, esse tema voltou à agenda, assim como a questão da segurança e também os minerais críticos. A escala 6x1, a única oposição verbalizada é do PL, do candidato Flávio Bolsonaro, que é contra as pessoas terem uma jornada reduzida, que hoje 6x1, vamos ser bem francos, beira o escravismo, né? A pessoa trabalhar 6 dias e folgar apenas 1. Enfim, essa mudança é uma tendência já mundial, o assunto está para lá de amadurecido, pronto para ser votado. E o que se tem contra é um discurso que beira o terrorismo econômico, exatamente como foi quando se criou o 13º salário. Era um apocalipse a criação do 13º salário, diziam as elites da época. Exatamente como foi muito recentemente, é uma coisa até inacreditável, porque é recente, agora de 2017, a extensão dos direitos trabalhistas a empregados e empregadas domésticas. Acreditem, trabalhadores domésticos que criam filhos de várias famílias não tinham hora extra, fundo de garantia, INSS, enfim, não tinha toda a cobertura social prevista na Constituição. Isso quando foi regulamentado, e é recente, uma espécie aí da última senzala brasileira, tem algumas ainda, a gente sabe, mas foi uma das últimas, houve uma reação muito grande contrária à extensão desses direitos, dizendo que todo mundo ia ser demitido, que ia ser demissão em massa. Não aconteceu absolutamente nada disso. Ou seja, na questão do 6x1, o que é preciso observar? Você tem um período de transição. Nessa transição, você pode harmonizar aqueles setores que serão mais impactados por essa mudança de escala, né? Você vai para uma semana 5x2. O trabalho convencional, indústria, comércio, o serviço público, tudo bem, a gente sabe como funciona mais facilmente, mas algumas atividades, como por exemplo as companhias de transporte aéreo, de aviação comercial, precisarão de adequação. Quer dizer, então, sim, se algum setor, além da aviação, outro, necessita de uma regulamentação específica, de uma atenção especial, basta votar e fazer uma remissão aí nessa proposta para uma regulamentação posterior. Mas o fato é que, em plena campanha eleitoral, 2/3 do Senado sendo renovado, a Câmara inteira, os governos de estado, é muito difícil alguém ficar contra essa aprovação.
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0: Demais! 3 minutinhos para as 7 da noite. Obrigado a você que está com a gente. Maria Solange Santos, tudo bem? Como vai você? Zeron, estou em. Você precisa conhecer Serra da Raiz. Manda um abraço para Flávio e Lelé no sítio Boa Vista. Amanhã vou aí da rádio deixar uma lembrança para você. Ah, minha amiga, seja bem-vinda. Pode deixar aqui, será uma alegria recebê-las. E um abraço para Serra da Raiz. Boa noite, Lelé e Flávio. Obrigado. Antônio Cavalcante está dando boa noite aqui, dizendo que está em São Bento. Boa noite, São Bento. Aquele abraço na região lá.
3: Um abraço.
0: No Médio Piranhas. Está lá o senhor João Gomes, papai da minha amiga Janiele Gomes, que é
3: um abraço.
0: Profissional de comunicação, locutora, radialista da Rádio Independência FM. Seu João, um abraço pro senhor. Obrigado pelo carinho, viu? Um abraço bem grande. Obrigado pela preferência. Josemar Silva, tudo bom, Josemar? Como vai você, Josemar? Aquele abraço, obrigado pelo carinho. Tem mais gente aqui no Instagram, no meu Instagram, no @eroncid. Cinelândia Silva, tudo bom, Cinelândia? Boa noite pra você, obrigado pelo carinho, valeu pela audiência. Ela está no sertão da Paraíba. Se a internet deixar, eu vou dizer onde é que ela tá aqui. Tem mais aqui, o Weber Paz, né, Eron? Você falou aí em prefeitos que tem 2 ou 3 senadores. Em Água Branca, tá dizendo aqui o Weber Paz. A prefeita tem 3 senadores. Olha, meu Deus do céu. É a prefeita ou é o prefeito? É o tom do povo. Prefeito de onde? Água Branca. É o prefeito reeleito de Água Branca. Tem aqui mesmo a foto. A foto é Lucas Ribeiro, João Azevedo, Nabu Vanderlei e Veneziano. Dá pra tu? Quer mais? Em Água Branca, o prefeito publicou no Instagram dele que vota em Lucas Ribeiro, João, Nabu e Veneziano. Cabe 3 lá. Só o Marcelo Queiroga não teve uma beirinha lá, né, rapaz? Eita, menino. Ah, não. Bom, é prefeito ou é prefeita? O tom do povo não é o prefeito, não? Ah, o Tom é o ex-prefeito. A prefeita, atual prefeita. Tá na prefeitura, né? Lá o grupo tem 3 candidatos ao Senado. Feito que vai, cabe 6. Sobrou até um votinho pro Major Fábio. André Gadelha, dá um pulinho lá em Água Branca. Pode ser que apareça um voto pra você também, André. Candidato a senador. Cinelândia, ela está na Zona Rural de Triunfo, Paraíba. Boa noite, minha amiga. Obrigado pelo carinho. Sebastião Cipriano, já falei aqui. Obrigado pela audiência. Valeu pela companhia. O Edson Leite, dizendo, Eron, manda um alô pra Edson e Paulo Eduardo em Conceição, no Vale do Piancó. Aquele abraço. Alô, Conceição. Boa noite, Edson Leite. Boa noite a todos vocês. Tá terminando? Posso terminar? Obrigado pelo carinho. Valeu pela audiência. Paz no coração. Fé em Deus. 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Paraíba. Boa noite. 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
1: Segunda-feira, 24 de agosto de 2026.
0: Vamos aos destaques do dia.
1: Saúde.
0: Meu SUS Digital vai oferecer teleatendimentos a mulheres em situação de violência e mães atípicas. Graziele Bezerra.
2: Cada usuária poderá realizar até 10 sessões. Ao final das sessões, a mulher poderá ser encaminhada para a continuidade do cuidado em um centro de atenção psicossocial.
1: Motoristas já podem consultar em um único lugar as passagens por pedágios eletrônicos e verificar se há tarifas pendentes.
0: Plataforma reúne dados sobre registro, situação da tarifa e canal de pagamento. Luciana Colares de Holanda.
3: O pedágio eletrônico, chamado de Free Flow, permite a passagem de veículos pelos pontos de cobrança sem a necessidade de parada em cancelas ou cabines fiscais.
1: Mobilização por pessoas desaparecidas.
0: Familiares podem doar DNA para auxiliar nas buscas. Pablo Mundim.
4: O DNA do familiar é incluído em bancos de perfis genéticos e pode ser comparado com materiais de pessoas encontradas vivas ou mortas cuja identidade ainda não foi confirmada.
1: Hoje, na apresentação da Voz do Brasil, Luciana Vasconcelos e Luciano Seixas.
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1: Pequenas empresas devem ficar de olho. O número de serviços disponíveis em órgãos do Poder Público Federal deve aumentar. E assim, podem surgir novas oportunidades de negócios.
0: E como funciona? Por meio de plataforma, o órgão público divulga uma necessidade de serviço ou de aquisição de alimentos. E os fornecedores cadastrados podem enviar suas propostas com o preço pelo qual realizariam o trabalho.
1: Quem tem mais informações ao vivo é Gabriela Noronha. Boa noite, Gabriela.
5: Boa noite, Luciano. Boa noite a todos os ouvintes da Voz do Brasil. Boa noite, Luciana. Olha, é isso mesmo. Bancos públicos, correios e outras entidades federais, como o Fundo Nacional de Desenvolvimento da Educação, o FNDE, vão utilizar a plataforma Contrata Mais Brasil para contratar microempreendedores individuais em serviços de manutenção e pequenos reparos e também outros serviços. Com a assinatura do termo de adesão nesta segunda-feira, as instituições públicas se somam aos demais órgãos federais, como escolas, prefeituras, governos estaduais e também que já utilizam, né, a ferramenta para contratar os serviços. A lista inclui profissionais de diferentes áreas, como explica o ministro do empreendedorismo, da microempresa e da empresa de pequeno porte, Paulo Henrique Pereira.
6: É a possibilidade de uma escola contratar o pedreiro, o pintor do bairro, que às vezes tem a filha ou o filho estudando na escola, para fazer o serviço público, ao invés de mandar esse dinheiro para uma grande empresa. É um hospital que vai comprar a comida de um produtor local, ou uma agência do Banco do Brasil que vai buscar lá a cozinheira para fazer um evento, que é uma empreendedora local, deixando o dinheiro nos territórios, nas localidades.
5: E olha, para participar, o MEI e microempresas devem acessar a plataforma com a conta gov.br, informar o CNPJ, realizar o cadastro no sistema de cadastramento unificado de fornecedores e, quando necessário, selecionar os serviços que oferecem. A partir daí, eles poderão enviar propostas para oportunidades disponíveis em seu município ou região. E a contratação é realizada toda de forma digital e pode ser concluída em até 5 dias após a publicação da demanda pelo órgão público. A secretária-geral do Ministério da Defesa, Sinária Wagner Fredo, conta como o sistema auxilia a contratação de serviço nas Forças Armadas.
7: Há uma conexão com os fornecedores locais para serviços de pequena monta. Então, a partir desse valor, que são aquisições até 13 mil, são feitas essas contratações. E hoje, dessas 390 unidades cadastradas, 148 já fizeram pelo menos uma aquisição.
5: E olha, a plataforma e o formulário de cadastro para fornecedores e órgãos públicos estão disponíveis no endereço oficial contratamaisbrasil.sistema.gov.br. Luciana, Luciano.
0: Muito obrigada, Gabriela Noronha, pelas informações ao vivo aqui na Voz do Brasil.
1: O governo federal publicou no Diário Oficial resolução que define os segmentos que têm direito a crédito pelo Plano Brasil Soberano.
0: Tem direito a solicitar empréstimos ao BNDES, Banco Nacional de Desenvolvimento Econômico e Social, exportadores afetados pelas tarifas extras impostas pelos Estados Unidos e companhias e fornecedores que estão sofrendo com os conflitos no Oriente Médio.
1: Também podem acessar os recursos, projetos industriais e tecnológicos nas etapas de lavra associadas a beneficiamento, refino ou transformação de minerais.
0: E ainda produtores de fertilizantes e setores industriais de relevância para a balança comercial brasileira.
1: Quem usa o pedágio eletrônico nas rodovias, aquele que você passa sem parar na cancela e efetua o pagamento depois, agora pode acompanhar seus registros por aplicativo.
0: Em um só local será possível conferir as passagens em pedágios, os valores e até dar uma entrada em contestação.
3: O pedágio eletrônico, chamado de Free Flow, permite a passagem de veículos pelos pontos de cobrança sem a necessidade de parada em cancelas ou cabines fiscais. E a partir de agora, o motorista que usa esse sistema vai poder consultar todos os registros de passagem por meio do aplicativo CNH do Brasil, que tem mais de 81 milhões de usuários. Será possível consultar registros nas rodovias que utilizam o sistema, sejam elas federais ou estaduais. O ministro dos Transportes, Jorge Santoro, deu detalhes sobre a plataforma.
8: Qualquer pessoa pode consultar as suas passagens nos postos de Free Flow no país inteiro. Com o aplicativo ela vai ter a noção exata se passou ou não passou, quando ela passou, em qual rodovia ela passou. Agora ele tem um órgão oficial que é a Senatran que diz, ele passou ali realmente. Ah, mas eu não passei. Então ele vai lá no aplicativo, ele pode fazer a contestação. Eu não passei, não concordo com aquela cobrança. E até nisso o aplicativo é mais moderno.
3: Hoje, 14 concessionárias já estão integradas à plataforma. O aplicativo envia notificações sobre a cobrança e o motorista tem até 30 dias para pagar pela passagem no pedágio. Mas atenção, o pagamento não é feito pela plataforma. O CNH do Brasil direciona o usuário ao canal disponibilizado pela concessionária. Reportagem Luciana Colares de Holanda.
1: Parentes de desaparecidos contam com a tecnologia para ajudar na localização dessas pessoas.
0: Em todo o país, postos de coleta de DNA do Ministério da Justiça e Segurança Pública estão preparados para receber os familiares que ainda não tenham doado material genético.
1: A doação é simples e aumenta as chances pela busca da pessoa que desapareceu.
9: São 342 postos de coleta disponíveis em todo o país. A coleta é uma forma de ampliar as chances de identificação de pessoas desaparecidas. O secretário nacional de segurança pública, Chico Lucas, explica que o DNA do familiar é incluído em bancos de perfis genéticos e pode ser comparado com materiais de pessoas encontradas vivas ou mortas, cuja identidade ainda não foi confirmada.
10: Existe, então, um universo de pessoas que ainda possam ser identificadas. Por quê? Porque muitas vezes os parentes não vão atrás, os parentes não sabem. A amostra só pode ser usada para fins de localização de desaparecidos, porque a pessoa pode ter receio de ser, por exemplo, comparado com um criminal. Então, essa identificação não serve a fins criminais, só civis.
9: Desde 2021, foram 815 identificações de pessoas desaparecidas através dos bancos de DNA. A recomendação é que participem da campanha, preferencialmente familiares biológicos diretos, pai ou mãe, filhos ou irmãos da pessoa desaparecida. Menores de idade também podem participar, acompanhados e autorizados por um responsável. A coleta é simples, feita com um cotonete ou uma pequena esponja na parte interna da bochecha. Não é necessário estar em jejum. Simone de Jesus, da Coordenação de Políticas sobre Pessoas Desaparecidas do Ministério da Justiça, defende que o procedimento ajuda na identificação.
11: Quem tem um familiar desaparecido, que doe seu material, que isso é uma possibilidade muito importante de poder resolver e ter uma resposta numa situação que a gente sabe que é tão desesperadora para todos os familiares.
9: Quem já forneceu DNA em campanhas anteriores não precisa repetir o procedimento. O perfil continua armazenado e pode ser comparado em novos registros. O familiar deve procurar os postos indicados pelo Ministério da Justiça, munidos de documento de identificação, o memorando de encaminhamento da delegacia e, se possível, documentos da pessoa desaparecida. Reportagem Pablo Mundim.
0: Os endereços dos postos de coleta podem ser consultados em gov.br/MJ.
1: Escuta, acolhimento e orientação a mulheres em situação de vulnerabilidade.
0: A partir de hoje serão disponibilizados 100 mil teleatendimentos a elas pelo SUS.
1: Conheça os detalhes na reportagem de Graziele Bezerra.
2: O serviço é voltado a mulheres em situação de violência, mães atípicas e mulheres que cuidam de familiares com deficiência ou doenças raras. A expectativa é realizar até 100 mil teleatendimentos por mês a partir desta segunda-feira. As consultas poderão ser agendadas via Meu SUS Digital, como explica a secretária de Atendimento Especial da Saúde do Ministério da Saúde, Ana Luísa Caldas.
12: Essa oferta de maneira remota, de maneira na palma da mão, para a gente facilitar e, de fato, conseguir superar algumas barreiras de acesso. A gente sabe que a gente ainda não consegue ter a capilaridade que a gente gostaria de ter de serviços especializados em todos os territórios nacionais. Então, por que não utilizar também da saúde digital, atendimento remoto, a favor e em prol dessas pessoas no território.
2: Para agendar um atendimento, basta acessar o aplicativo Meu SUS Digital com a conta gov.br, selecionar a opção Acolhe Mais e realizar o cadastro. Em até 24 horas, a paciente receberá o contato da equipe do SUS para escolher a data e o horário da consulta. Cada usuária poderá realizar até 10 sessões, com possibilidade de realizar um novo ciclo quando necessário. Especialistas em saúde mental foram capacitadas para identificar situações de risco em que a paciente esteja, como explica o ministro da Saúde, Alexandre Padilha.
13: Começa com a psicóloga, combinando com aquela mulher, qual que é a palavra que você pode usar como código para interromper a consulta, se você sentir uma situação de risco, se o agressor passar por aqui, entrar por aqui, né? O papel vai ser acolher e buscar construir um conjunto do cuidado junto ali com o município, junto com a rede local, com as potências que a rede local tem, né?
2: Ao final das sessões, a mulher poderá ser encaminhada para a continuidade do cuidado em um centro de atenção psicossocial ou em um outro serviço da rede. O teleatendimento está disponível de segunda a sexta-feira, das 8 da manhã às 8 da noite, e aos sábados, das 8 da manhã às 2 da tarde. Reportagem Graziele Bezerra.
0: E uma ferramenta digital ajuda quem deseja se livrar do vício em bebidas alcoólicas.
1: Disponível no Meu SUS Digital, o Modera Brasil disponibiliza testes, dicas e informações e pode recomendar ao usuário a procurar ajuda médica.
0: O tratamento para o alcoolismo está disponível no Sistema Único de Saúde.
14: Davi Alves de Souza, morador de Brasília, é filho de um pai alcoólatra e perdeu a mãe aos 7 anos de idade. Ele conta que encontrou na bebida uma forma de preencher o vazio deixado pela mãe. Aos 42 anos, decidiu buscar ajuda para abandonar a dependência.
15: Pedi trabalho, pedi esposa, falei assim, eu não quero mais, eu acho que eu vou conseguir, eu tenho certeza que eu vou conseguir.
14: Dados do Ministério da Saúde apontam que cerca de 20% dos brasileiros com mais de 18 anos ingerem pelo menos 6 doses de álcool em uma única ocasião. O consumo excessivo é um dos principais fatores de risco para diversas doenças. Também provoca prejuízos emocionais e sociais, como lembra a gerente do Centro de Atenção Psicossocial, Álcool e Outras Drogas, de Samambaia, Gabriela e Tereza de Jesus.
16: Normalmente a família chega um momento que não quer mais, nem os filhos, nem a esposa, então eles vêm na questão do trabalho, deixam de ir ao trabalho ou perdem o emprego, ficam em situação de rua.
14: A ferramenta Modera Brasil, disponível no Meu SUS Digital, oferece meios de prevenção ao uso exagerado de bebidas alcoólicas. O aplicativo permite ao cidadão avaliar o padrão de consumo e recomenda, quando necessário, procurar os serviços da rede pública de saúde. O Modera Brasil foi desenvolvido pela Universidade de São Paulo em parceria com o Ministério da Saúde, como explica a secretária de Atenção Primária à Saúde, Ana Luísa Ferreira Caldas.
17: O aplicativo ele vem como uma ferramenta de autocuidado apoiado para fazer a avaliação do nosso consumo alcoólico enquanto cidadãos, mas também traz diversas ferramentas dentro do próprio aplicativo para educação em saúde, traz o consumo, né, de quanto que custa esse consumo alcoólico que as pessoas acabam utilizando na sociedade de maneira geral, exatamente para a gente poder fazer promoção da saúde, levar o autocuidado apoiado e conhecimento técnico baseado em evidência para a população se sentir também segura com as informações na palma da mão.
14: E para quem precisa de ajuda para enfrentar problemas relacionados ao consumo de álcool, a Unidade Básica de Saúde é a primeira porta de entrada para o cuidado no SUS. As equipes orientam como reduzir ou interromper o consumo e oferecem ainda tratamento de saúde para doenças associadas ao uso de bebidas e, quando necessário, encaminham para um atendimento especializado nos Centros de Atenção Psicossocial, Álcool e Outras Drogas, CAPES. Reportagem Leite Lopes.
1: A vacinação de crianças e adolescentes menores de 15 anos segue em todo o país até 1º de setembro, dentro da campanha nacional de multivacinação.
18: Pais e também responsáveis devem procurar uma unidade de saúde e levar a caderneta de vacinação em papel ou pelo Meu SUS Digital para conferir se há doses em atraso e manter a proteção contra mais de 20 doenças.
1: No último sábado, o Dia D reforçou a mobilização com atendimento em unidades de saúde, pontos móveis e espaços públicos.
19: Em Brasília, o servidor público Daniel Moreira aproveitou o dia de folga para atualizar a caderneta de vacinação dos filhos.
20: Eu trouxe as crianças para verificar se a cobertura vacinal estava adequada, se não, e aproveitei e também verifiquei se as minhas vacinas estavam em dia.
19: Famílias inteiras reservaram o sábado para ficar em dia com a saúde. Unidades básicas de todo o país abriram as portas para a campanha de multivacinação. O ministro da Saúde, Alexandre Padilha, falou da importância da vacina.
21: Vocês, pais e mães atuais, só não têm paralisia infantil, só não tiveram meningite, só não tiveram sarampo, porque um dia o seu pai e a sua mãe saiu de casa e te levou para vacinar. Hoje a vacina está o ano inteiro lá. Se tiver dificuldade de levar na unidade de saúde, faz uma autorização para tomar a vacina na escola, que as equipes de saúde da família de todo o país vão até as escolas vacinar as crianças. Então tem toda a oportunidade para vacinar, manter sua criança protegida.
19: Por causa do surgimento de um surto de sarampo em vários países das Américas, a vacinação contra a doença está sendo reforçada, como destacou o ministro Alexandre Padilha.
21: Quem é de São Paulo, São Bernardo e Guarulhos, são três cidades que hoje tem pouco mais de 20 casos identificados desde o começo de julho, precisa tomar a vacina do sarampo, mesmo se achar que está com a caderneta atualizada.
19: O dia D de vacinação também atraiu idosos de gestantes aos postos de vacinação. Foi o caso da aposentada Dalva Dourado.
22: Sem as vacinas, né, como que a gente vai se livrar das epidemias, das doenças? Tem que vacinar.
19: Já a bancária Ana Paula Medeiros trouxe o filho e acabou também sendo vacinada.
23: Eu tomei três, todas que estavam em atraso, e aí agora já está tudo em dia.
19: A pequena Maria Clara de Andrade, de 10 anos, resumiu bem o sentimento de estar imunizada.
24: Se você pegar uma doença, pode ser pior do que vacinar, bem pior.
19: A campanha segue até o dia 1º de setembro, com a oferta de 20 vacinas do calendário nacional. A estratégia protege contra doenças graves como meningite, tuberculose, hepatite e cânceres associados ao HPV. Reportagem Luana Caro.
18: Já
0: está disponível para consulta o quarto e último lote da restituição do Imposto de Renda 2026.
1: O valor pode ser creditado na conta do contribuinte até o dia 31 de agosto.
0: A consulta ao lote pode ser feita no portal ou no aplicativo da Receita Federal.
4: A consulta ao quarto lote de restituição do Imposto de Renda à Pessoa Física de 2026 começa nesta segunda-feira, dia 24 de agosto. O lote também inclui restituições residuais de anos anteriores. São 521.935 restituições, que somam quase R$1,240 bilhões. O crédito será realizado em 31 de agosto e é feito somente em conta do titular da declaração. Entre os beneficiados estão contribuintes com prioridade legal, como idosos, pessoas com deficiência ou doença grave e contribuintes cuja a principal fonte de renda seja o magistério. A consulta pode ser feita no portal da Receita Federal, gov.br/Receita Federal, em Meu Imposto de Renda e depois em Consultar Minha Restituição. Também é possível verificar a situação pelo aplicativo da Receita Federal. Se houver pendências na declaração, o contribuinte pode corrigir as informações por meio de uma declaração retificadora. Dilson Santa Fé, para a Voz do Brasil.
1: Foi apresentada esse mês a versão atualizada de uma publicação com o mapeamento de riscos para a prevenção de desastres naturais no país.
0: O texto traz avanços científicos e técnicos das últimas décadas, desde a obra original publicada em 2007.
1: O objetivo é apoiar os municípios na elaboração de planos, projetos e obras de redução de riscos diante dos impactos trazidos pelas mudanças climáticas.
0: Entre elas, o fenômeno do El Niño, que traz impactos como chuvas acima da média na região sul e seca e calor acentuados na porção norte.
1: Foi o que apontou Rodolfo Moura, diretor do Departamento de Mitigação e Prevenção de Risco do Ministério das Cidades.
5: Isso é possível atuar nos dados se a gente conhece o risco. No momento que a gente está vivenciando agora, de crise climática, de possível intensificação dos processos com o El Niño que se avizinha, então a gente entende que é um documento que pode já surtir efeito como um documento que pode trazer ações de prevenção de norte a sul do Brasil.
0: A publicação está disponível no site gov.br/cidades.
1: A música brasileira e suas partituras agora na internet.
0: Um espaço onde notas, acordes e melodias que fazem parte da nossa história estão a um clique de distância.
1: O novo portal de partituras amplia o acesso a esse patrimônio musical, colaborando também para o ensino musical brasileiro.
0: Chico Buarque, Tom Jobim, Hermeto Pascoal, nomes da música brasileira que agora tem partituras de suas composições reunidas na plataforma online Partituras Brasileiras. A diretora do Centro de Música da Fundação Nacional de Artes, FUNARTE, Eulícia Esteves, explica o que é possível encontrar no site.
6: Partituras do nosso cancioneiro popular, partituras de música de concerto, de compositores brasileiros, ou seja, é uma plataforma de partituras de compositores nacionais, que para várias formações, para orquestras, para bandas e para instrumento solo também.
0: O acervo contempla materiais voltados ao ensino musical. Além das partituras, é possível também conhecer obras da música brasileira em formato digital. Na plataforma, o usuário pode pesquisar em itens como catálogo geral, ensino musical e Bienal da Música Brasileira Contemporânea. Eulícia Esteves, da FUNARTE, destaca quem pode usar o material.
6: Músicos, professores, pesquisadores, amantes da música brasileira de uma forma geral.
0: A plataforma vai permitir o aumento gradual do acervo, como explica o músico, pesquisador e professor Renato Borges.
7: Porque já existe uma quantidade razoável de repertório que é disponibilizado, né, e em projetos digitais a tendência é que essa quantidade vai aumentar com o passar do tempo.
0: A pesquisa da partitura pode ser feita pelo nome do compositor, título da obra e formação instrumental, como banda marcial, por exemplo. Também é possível pesquisar por diferentes instrumentos e tipos de voz, como soprano e tenor. O endereço da plataforma é partiturasbrasileiras.funarte.gov.br. Reportagem, Márcia Fernandes.
8: Vou te contar, os olhos já não podem ver.
0: de espera do programa Universidade para Todos, o ProUni, para o segundo semestre do ano, recebe manifestações de interesse nos dias 26 e 27 de agosto, quarta e quinta-feira.
1: Podem participar os candidatos que não foram pré-selecionados nas chamadas anteriores e aqueles que não conseguiram vaga por falta de formação de turma.
0: O processo é gratuito e deve ser feito pelo Portal Único de Acesso ao Ensino Superior.
1: E essas foram as notícias do Governo Federal.
0: Uma realização da Secretaria de Comunicação Social da Presidência da República.
1: Com produção da empresa Brasil de Comunicação.
0: Fique agora com as notícias do Poder Judiciário do Congresso Nacional. Uma boa noite.
1: Boa noite para você. Até amanhã.
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8: Supremo inicia audiência pública para debater a constitucionalidade de dispositivos da lei antifacção.
9: TST discute o controle do uso de banheiro no trabalho.
8: STJ decide que judiciário só pode determinar tratamento pelo SUS no exterior em situações excepcionais.
9: Boa noite, eu sou o Arthur Filho.
8: E eu sou Walter Lima.
9: O Supremo iniciou hoje uma audiência pública para debater a constitucionalidade de dispositivos da lei antifacção.
8: Ao todo, 48 expositores foram admitidos para apresentar argumentos técnicos sobre dispositivos da nova legislação e são questionados em 4 ações diretas de inconstitucionalidade em tramitação na corte.
9: Oficialmente denominada Marco Legal do Combate ao Crime Organizado, a lei que entrou em vigor em março alterou o Código Penal, o Código de Processo Penal e outras leis penais.
8: O texto define como facção criminosa o agrupamento de pelo menos 3 pessoas que empreguem violência, grave ameaça ou coação para exercer controle territorial ou social, intimidar a população e autoridades ou atacar serviços estruturais essenciais. A audiência será retomada amanhã pela manhã e se estende na parte da tarde.
9: O judiciário só pode obrigar o SUS a custear tratamento médico no exterior em casos excepcionais, como comprovação de que não há tratamento eficaz disponível no Brasil.
8: Para o STJ, o direito à saúde não garante acesso à melhor tecnologia médica disponível no mundo. Fátima Uchoa.
10: Com esse entendimento, a segunda turma do STJ manteve a negativa do TRF4 para que a União custeasse o transplante intestinal e o tratamento de uma menina de 11 anos em hospital dos Estados Unidos. O ministro relator Marco Aurélio Belize explicou que havia dados técnicos sobre hospitais brasileiros habilitados para o referido transplante. O ministro também ressaltou que a proteção integral assegurada a crianças e adolescentes não afasta a necessidade de observar os critérios técnicos, a organização do SUS e a igualdade na distribuição de recursos, devendo a proteção integral ser harmonizada com a sustentabilidade do sistema e com as escolhas legítimas de política pública.
9: O TST faz audiência pública nesta terça-feira para debater o controle e a limitação do uso de banheiro por empregados durante o trabalho.
8: O assunto diz respeito principalmente a setores específicos como teleatendimento e frigoríficos. Simone Moura.
11: Para muitos trabalhadores, o tempo de trabalho é tão cronometrado que é difícil até ir ao banheiro durante o serviço. Mas essa é uma necessidade básica de qualquer pessoa. Por isso, o assunto virou tema de audiência aqui no TST. O Tribunal Superior do Trabalho quer ouvir trabalhadores, empresários, médicos, para discutir a possibilidade de acordos e convenções coletivas flexibilizarem regras relacionadas ao uso de banheiros em atividades como teleatendimento e frigoríficos. A audiência será realizada às 14h desta terça-feira na sede do TST, com transmissão ao vivo pelo canal do Tribunal no YouTube.
9: Participação dos eleitores é destacada pelo presidente do TSE durante a eleição simulada no Maranhão.
8: O teste reuniu mais de 1000 eleitores e reproduziu as condições de uma eleição real. Vitor Struck.
25: A participação dos eleitores é fundamental para garantir a força e a legitimidade da democracia. A avaliação é do presidente do TSE, ministro Cássio Nunes Marques, que acompanhou uma eleição simulada em Paulino Neves, no Maranhão. A iniciativa, promovida pelo TRE do Maranhão é acompanhada pelo TSE. Funcionou como um ensaio para as eleições gerais de 2026. A simulação reproduziu as etapas de uma eleição real, desde o primeiro voto até a emissão do boletim de urna no fim do dia. Técnicos e observadores do TSE acompanharam a operação. Segundo o presidente do tribunal, o uso da tecnologia na justiça eleitoral tem como objetivo garantir que a vontade do eleitor seja registrada de forma exata, transparente e segura.
2: A tecnologia, para essa justiça especializada, nunca representou um fim em si mesmo, mas sim o meio pelo qual garantimos que a vontade do eleitor seja registrada de forma exata, transparente e inviolável.
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9: A você, uma boa noite.
8: E até amanhã.
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1: Eu sou Paula Groba.
2: E eu sou Ricardo Nakaoka.
1: E estes são os destaques de hoje do Jornal do Senado, que começa agora.
2: Fim da escala 6x1 é defendida em sessão de homenagem ao Tribunal Superior do Trabalho.
1: PEC com mudanças na segurança pública chega ao Senado.
2: Campanha mobiliza familiares de desaparecidos para coleta de DNA.
1: Boa noite.
2: Boa noite.
1: O mundo do trabalho mudou, os desafios também. A inteligência artificial, a automação e as plataformas digitais estão transformando profissões, jornadas e relações entre trabalhadores e empregadores. Em meio a tantas mudanças, velhos problemas permanecem, mas ganham novas formas.
2: Uma sessão especial do Senado celebrou nesta segunda-feira os 80 anos do Tribunal Superior do Trabalho. Durante o evento, parlamentares e representantes da Justiça Trabalhista defenderam o fim da escala 6x1 e o combate à precarização no mercado laboral. A repórter Marcela Diniz traz os detalhes.
3: Em 1946, o então Conselho Nacional do Trabalho passou a integrar oficialmente o Poder Judiciário e a se chamar Tribunal Superior do Trabalho. De lá até hoje, muita coisa mudou nas relações entre patrões e empregados. Terceirização, trabalho intermitente e outros tipos de contrato que não abrangem direitos que eram consagrados em outros tempos, como férias remuneradas e auxílio-doença. A tecnologia também impactou o mundo laboral. Diante dessa realidade, a Justiça do Trabalho precisa compreender os novos cenários e assegurar proteção ao elo mais fraco, o trabalhador. O presidente do TST, ministro Luiz Felipe Vieira de Melo Filho, comentou esse desafio.
4: A inteligência artificial, a automação, a economia digital e o trabalho intermediado por plataformas já fazem parte da realidade de milhões de pessoas. A própria noção de tempo e local de trabalho passa profundas mudanças. A velha exploração do trabalho assume novas faces e desafia, cotidianamente, o mistério de distribuir justiça social.
3: O senador Paulo Paim, do PT do Rio Grande do Sul, defendeu que o Congresso aprove leis que garantam proteção trabalhista e o direito de viver para além do trabalho.
5: É urgente que o Brasil ponha o fim da escala 6x1 e promova a redução da jornada de trabalho para 40 horas semanais sem redução salarial. Isso é modernizar as relações de trabalho.
3: Ministros do TST já defenderam publicamente a aprovação da proposta de emenda à Constituição que acaba com a escala 6x1 e reduz a jornada máxima para 40 horas semanais. A PEC está na Comissão de Constituição e Justiça do Senado.
1: O Senado analisa o projeto de lei que torna obrigatória a realização do teste do bafômetro ou exames toxicológicos para todos os condutores envolvidos em acidentes de trânsito.
2: A proposta também estabelece que o crime de homicídio culposo ao volante sob efeito de álcool ou drogas seja inafiançável. A reportagem é de Bruno Lourenço.
6: O projeto torna obrigatória a testagem de alcoolemia ou de outras substâncias psicoativas em motoristas envolvidos em sinistros. O autor, senador Fabiano Contarato, do PT do Espírito Santo, que já foi delegado, afirma que a medida busca evitar dúvidas na perícia e agilizar a identificação de casos de embriaguez logo após a ocorrência.
7: O que o projeto faz é que, em estado flagrancial, ele vai ser preso em flagrante. Aí o juiz, na audiência de custódia, é que vai avaliar se ele vai manter a prisão em flagrante ou se ele vai converter a prisão em flagrante preventivo.
6: Além da testagem compulsória, a proposta veda a concessão de fiança nos casos em que o motorista alcoolizado ou drogado causar a morte de outra pessoa. A medida já foi aprovada na Comissão de Segurança Pública.
1: E a segurança pública pode ganhar novas regras diretamente na Constituição. A chamada PEC da Segurança Pública começa a avançar no Senado após ser enviada à Comissão de Constituição e Justiça. Entre outros pontos, a proposta prevê maior integração das ações de segurança entre União, estados e municípios.
2: Com a escolha de um relator, o texto poderá entrar na fase de discussão. Os detalhes com o repórter Herman Kulitz.
8: A chamada PEC da Segurança Pública busca modificar a Constituição com o objetivo de combater com mais rigor o crime organizado, de ampliar a atuação da Polícia Federal, de criar polícias municipais, de aumentar os recursos para a segurança pública e para o sistema penitenciário, além de trazer outras medidas que ajudem no enfrentamento da criminalidade. Como destacou o relator da proposta, senador Rogério Carvalho, do PT de Sergipe.
9: Para que a gente possa aprovar definitivamente definitivamente uma emenda constitucional que defina claramente o financiamento do sistema prisional brasileiro, que a gente possa integrar os órgãos de segurança pública, municipais, estaduais e federal, que a gente possa integrar as inteligências e, com isso, ter mais financiamento e mais gestão da segurança pública, responsabilizando todos os entes federados e, assim, garantir ao povo brasileiro o direito à segurança, à liberdade de ir e vir.
8: Após análise na comissão, o texto poderá seguir para o plenário do Senado, onde precisará de pelo menos 49 votos favoráveis em 2 turnos para ser aprovada.
1: E familiares de pessoas desaparecidas podem procurar até a próxima sexta-feira pontos de coleta em todo o país para fornecer o material genético.
2: O DNA poderá ser comparado com bancos de dados e auxiliar na identificação e localização de desaparecidos. Repórter Rodrigo Rezende.
10: Até a próxima sexta-feira, 28 de agosto, familiares de pessoas desaparecidas podem entrar em contato com as secretarias de segurança dos 26 estados do país e do Distrito Federal para que profissionais façam a coleta de DNA e outros materiais que permitam o auxílio na busca pelos desaparecidos. A presidente da Comissão de Direitos Humanos do Senado, senadora Damaris Alves, do Republicanos do Distrito Federal, afirma que a situação é urgente.
11: A Comissão de Direitos Humanos tem dado uma atenção especial porque hoje no Brasil nós estamos com mais de 100 mil pessoas desaparecidas e mais de 55 mil são crianças. Onde estão nossas crianças?
10: A coleta de DNA é indolor e deve ser preferencialmente feita por familiares de primeiro grau da pessoa desaparecida, caso de pai, mãe, filhos ou irmãos. Para mais informações, acesse gov.br/MJ.
1: O projeto que transforma em lei o mapa do caminho para zerar o desmatamento e fazer a transição energética no Brasil está em análise nas comissões do Senado.
2: A ideia de mapa do caminho foi apresentada pelo Brasil na COP30 no ano passado em Belém. Repórter César Mendes.
12: O projeto do senador Beto Faro, do PT do Pará, inclui na Política Nacional sobre Mudança do Clima os mapas para uma transição justa à economia de baixo carbono e para o desmatamento zero. Segundo o autor, a medida transforma essas diretrizes em política de Estado e pode servir de referência a outros países em desenvolvimento. O climatologista Carlos Nobre também defende ações de restauração florestal em grande escala.
13: 4 biomas brasileiros estão na beira do ponto de retorno: Amazônia, Cerrado, Pantanal e Caatinga. É essencial que o Brasil vá nessa linha desses mapas.
12: O mapa do caminho vai permitir um planejamento de longo prazo para o Brasil reduzir suas emissões e combater o desmatamento, alinhado com os compromissos internacionais assumidos no Acordo de Paris.
14: Eleições 2026.
1: O dinheiro é um dos combustíveis das eleições. É ele que ajuda a financiar campanhas, pagar equipes, produzir materiais e levar candidatos até os eleitores. Neste ano, quase 5 bilhões de reais estarão disponíveis para a disputa eleitoral.
2: Mas afinal, de onde vem todo esse dinheiro e como ele é dividido entre partidos e candidatos? A repórter Patrícia Oliveira explica.
15: O fundo eleitoral é formado por dinheiro público e é destinado apenas para as campanhas em ano de eleições. Em 2026, dos quase 5 bilhões de reais para os 30 partidos registrados no TSE, o PL é que vai ficar com a maior fatia, cerca de 882 milhões de reais. A divisão leva em conta o tamanho das bancadas na Câmara e os votos recebidos pelos partidos na eleição anterior para deputado federal. Também considera a representação no Senado e 2% são divididos igualmente entre todas as legendas. Os partidos definem como distribuir a sua parcela entre os candidatos, como explica o cientista político Rafael Favetti.
16: Os partidos, a rigor, podem usar livremente, tal qual a sua diretoria executiva queira usar na campanha. Porém, os partidos prestam contas à Justiça Eleitoral terminadas as eleições.
15: O eleitor pode acompanhar essa prestação de contas dos partidos pelo site do TSE.
2: 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Com edição de Paula Groba e trabalhos técnicos de João Lira, o Jornal do Senado fica por aqui. Acompanhe agora as notícias da Câmara dos Deputados. Boa noite.
1: Boa noite e até amanhã.

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1: Projeto estimula energia limpa em assentamentos da reforma agrária.
2: Deputados atualizam regulamentação dos profissionais da radiologia.
1: Propostas ampliam controle sanitário sobre suplementos alimentares.
2: Boa noite. Projetos que ampliam o controle sanitário sobre suplementos alimentares estão prontos para serem incluídos na pauta de votações do plenário da Câmara. Saiba mais sobre o assunto na reportagem de José Carlos Oliveira.

0: e a menopausa no SUS. Ele explica que a ideia é qualificar o atendimento, ampliar o diagnóstico e facilitar o acesso a tratamentos.
1: O texto também institui a Semana Nacional de Conscientização sobre o Climatério e a Menopausa, a ser realizada na primeira quinzena de março. O objetivo, segundo Baleia Rossi, é ampliar a informação sobre o tema, reduzir estigmas e fortalecer as ações de educação em saúde.
2: Previdência.
0: Júnior Lourenço, do Maranhão, é favorável ao projeto que regulamenta a aposentadoria especial de agentes comunitários de saúde e de combate às endemias. Para ele, a medida é importante para garantir direitos previdenciários àqueles que atendem diretamente à população.
1: Júnior Lourenço explica que a proposta prevê aposentadoria com integralidade e paridade aos 50 anos para mulheres e aos 52 para homens, após 20 anos de atividade. O texto também estabelece regras para quem tem tempo de serviço em outras funções.
2: Trabalho.
0: Projeto de Rodrigo Valadares, do PL de Sergipe, cria uma modalidade de aprendizagem voltada a jovens egressos do serviço militar obrigatório. O texto permite que empresas de segurança privada substituam a cota de aprendizes pela concessão de bolsas preparatórias a esses jovens.
1: Rodrigo Valadares explica que o projeto reduz para 19 anos a idade mínima para atuação como vigilante de quem comprovar a prestação do serviço militar e dispensa. Para ele, a medida amplia a inserção de ex-militares no mercado de trabalho e reduz a vulnerabilidade desses jovens.
2: Votação.
0: O projeto que amplia o reconhecimento de profissionais da radiologia foi alterado na Câmara e retorna ao Senado para análise das modificações. Saiba mais com a repórter Sofia Peçanha.
3: A Comissão de Constituição e Justiça aprovou o projeto que atualiza a regulamentação das profissões de técnico e tecnólogo em radiologia e de bacharel em ciências radiológicas. A proposta, já aprovada pelo Senado, altera a lei que regula o exercício das profissões da área desde 1985. Entre as mudanças está o reconhecimento formal das categorias de bacharel, tecnólogo e técnico em radiologia, além da ampliação das áreas de atuação profissional. O texto busca adequar a legislação às novas tecnologias utilizadas em exames e tratamentos de saúde, além de atividades industriais e de segurança que utilizam radiação. O projeto já havia sido aprovado pela Comissão de Saúde. Na reunião, o relator, o deputado Ricardo Silva, do PSD de São Paulo, destacou a importância desses profissionais para o funcionamento dos serviços de saúde.
4: Eles buscam beneficiar os profissionais técnicos em radiologia, os quais têm atuação relevante nos serviços de saúde, principalmente na produção de exames radiológicos indispensáveis ao diagnóstico de patologias.
3: Além de atualizar as regras para o exercício da profissão, o texto determina quem pode obter registro nos Conselhos Regionais de Técnicos em Radiologia, estabelece regras para supervisão das técnicas radiológicas e reforça exigências relacionadas à proteção radiológica e à segurança dos trabalhadores e usuários dos serviços. Na prática, a proposta busca dar mais segurança jurídica aos profissionais, ao de técnicos em radiologia, estabelece regras para supervisão das técnicas radiológicas e reforça exigências relacionadas à proteção radiológica e à segurança dos trabalhadores e usuários dos serviços.

0: tecnólogo vai poder adentrar na saúde como tecnólogo. Portanto, é um reconhecimento.
1: Como a proposta que atualiza a regulamentação dos profissionais das técnicas radiológicas sofreu alterações durante sua análise na Câmara, ela retorna agora ao Senado para análise dessas modificações. Da Rádio Câmara de Brasília, Sofia Peçanha.
2: Desenvolvimento Regional.
3: O grupo do PL do Rio Grande do Sul defende a criação de um regime excepcional para agilizar obras e compras em estados e municípios atingidos por calamidades climáticas. A medida flexibiliza regras de licitação e reduz prazos para acelerar a reconstrução da infraestrutura pública.
4: O projeto também permite contratações simplificadas para obras de prevenção, como drenagem, contenção de encostas e sistemas de alerta. Zuco explica que a intenção é reduzir a burocracia sem abrir mão da transparência e da fiscalização dos recursos públicos.
2: Meio Ambiente.
3: Mário Negromonte Júnior, do PSB, pede que a Comissão de Finanças e Tributação realize uma audiência pública para discutir os impactos econômicos, fiscais e patrimoniais da atuação do ICMBio e das unidades de conservação federais em Una, no sul da Bahia.
4: Segundo Mário Negromonte Júnior, as restrições ambientais afetam atividades agropecuárias, investimentos, acesso ao crédito e a arrecadação do município. Ele defende um debate para conciliar a preservação ambiental com segurança jurídica dos proprietários e o desenvolvimento da região.
2: Transportes.
3: A Câmara aprovou e encaminhou para análise do Senado o projeto que prorroga até 2032 a dispensa do adicional ao frete para a renovação da marinha mercante em transportes com origem ou destino nas regiões Norte e Nordeste. André Abidon, do PP do Amapá, observa que a cobrança pode representar de 8 a 40% do valor do frete.
4: De acordo com André Abidon, a prorrogação ajuda a reduzir os custos de transporte e dá mais segurança para empresas planejarem investimentos nas duas regiões. O benefício vale para a navegação entre portos brasileiros e para o transporte por rios e lagos.
2: Economia.
3: Afonso Florense, do PT da Bahia, assina projeto que cria a Lei de Proteção da Soberania Econômica Nacional contra sanções estrangeiras. A proposta proíbe que sanções unilaterais impostas por outros países produzam efeitos no Brasil.
4: De acordo com Afonso Florense, a medida protege a autonomia do país e impede o encerramento injustificado de contas bancárias e contratos por exigências externas. O deputado sustenta que o objetivo é proteger a economia e a legislação de interferências estrangeiras.
3: A proposta de emenda à Constituição que amplia a imunidade tributária de organizações religiosas foi aprovada na Câmara. Gabriel Mota, do União de Roraima, explica que o texto também impede a cobrança de impostos na aquisição de bens e serviços necessários ao funcionamento das instituições.
4: Gabriel Mota avalia que a mudança dá mais segurança jurídica à aplicação do benefício tributário. A proposta se estende a creches, asilos, orfanatos, monastérios, seminários e comunidades terapêuticas sem fins lucrativos geridas por essas organizações.
2: Agricultura.
3: A comissão aprovou o projeto que institui incentivos à geração de energia limpa em assentamentos da reforma agrária. A repórter Maria Neves tem mais detalhes.
5: A Comissão de Minas e Energia da Câmara aprovou o projeto do deputado Mercinho Lucena, do PSD da Paraíba, que cria incentivos para a geração de energia elétrica de fontes renováveis em áreas da União destinadas à reforma agrária. Pelo texto, poderão se beneficiar da lei pessoas físicas ou jurídicas organizadas em cooperativas e associações que representem assentados. Para viabilizar a geração de energia limpa nos assentamentos, a proposta assegura acesso prioritário a linhas de financiamento em bancos públicos e prioridade no licenciamento de obras de rede elétrica. O projeto também permite que o excedente de energia de microgeração e de minigeração distribuída seja adquirido por distribuidoras ou órgãos públicos. De acordo com o relator, deputado Júlio Lopes, do PP do Rio de Janeiro, o projeto cria a possibilidade para que cerca de 1 milhão de famílias acessem novas fontes de renda por meio da comercialização de excedentes energéticos. Na opinião

0: do parlamentar ao permitir que essas famílias instalem e operem usinas de energia limpa, o projeto cria um ambiente de negócios favorável ao cooperativismo e ao associativismo rural.
1: É um projeto que tem um mérito muito especial de dar àquelas pessoas que estão em áreas destinadas à reforma agrária, portanto, pessoas que não têm propriedade, que não têm terra, que não têm outras possibilidades de desenvolverem projetos de energia. E a partir desses projetos terem uma capitalização, terem uma renda. E eu entendi que isso será de grande valia para a capitalização dessas áreas mais pobres do Brasil, ajudando essas populações menos assistidas.
0: O projeto, que cria incentivos para a geração de energia renovável em assentamentos da reforma agrária, ainda será analisado pelas comissões de Agricultura, de Finanças e Tributação e de Constituição e Justiça. Da Rádio Câmara de Brasília, Maria Neves.
2: Marcelo Moraes, do PL do Rio Grande do Sul, é favorável ao projeto que atualiza as regras do crédito fundiário para a compra de imóveis rurais. Segundo o deputado, a proposta torna a política de acesso à terra mais justa ao considerar as diferenças de preços entre as regiões do país.
3: Marcelo Moraes afirma que os limites atuais estão defasados e dificultam o acesso de agricultores familiares ao programa. Para ele, a medida fortalece o crédito fundiário, amplia a inclusão produtiva e contribui para o desenvolvimento regional e a segurança alimentar.
4: Esporte.
2: Arthur Oliveira Maia, do União da Bahia, é autor da proposta que proíbe a publicidade, a propaganda e o patrocínio de apostas de cota fixa, as chamadas bets, em todo o país. O projeto ainda veda a contratação de influenciadores, atletas e celebridades para divulgar as apostas.
3: O texto proíbe também o patrocínio de eventos e a utilização de marcas de bets em estádios, arenas e outras instalações. Arthur Oliveira Maia acrescenta que 20% da área de exposição das plataformas de apostas deve ser destinada a alerta sobre os riscos do jogo.
4: Ciência e tecnologia.
2: Fernanda Coelho Filho, do União de Pernambuco, solicita a criação da Frente Parlamentar em Defesa do Programa Espacial Brasileiro. O deputado entende que o colegiado pode colaborar com a formulação de políticas públicas voltadas para o setor espacial e de inovação tecnológica.
3: Fernando Coelho Filho afirma que a iniciativa visa fortalecer a soberania nacional com o desenvolvimento de programas em telecomunicações e monitoramento climático e territorial. Ele argumenta que a frente vai atuar para garantir recursos orçamentários para o setor.
2: Antônio Doido, do MDB do Pará, celebra a aprovação na Câmara de projeto que impede o bloqueio de recursos do Fundo de Universalização dos Serviços de Telecomunicações. Ele ressalta a importância do FUST no financiamento de ações para ampliar o acesso à internet no país.
3: Antônio Doido avalia que a medida pode assegurar mais recursos para levar internet de qualidade a escolas públicas, áreas rurais e comunidades que ainda não têm atendimento adequado. O texto também prevê mais investimentos para a infraestrutura das próprias operadoras.
2: Juscelino Filho, do Maranhão, é favorável ao projeto que estabelece novas regras para o compartilhamento de postes de energia elétrica por empresas de telecomunicações. A proposta busca ampliar a organização das redes e garantir acesso isonômico à infraestrutura.
3: O texto atribui à ANEEL e à Anatel a definição das regras técnicas e econômicas do compartilhamento e prevê prazo de 5 anos para regularizar ocupações irregulares. A proposta, que tem o apoio de Juscelino Filho, também incentiva a modernização da infraestrutura.
4: Segurança Pública.
2: Mário Frias, do PL de São Paulo, defende ampliar o prazo da prisão temporária em investigações de organizações criminosas e associações criminosas de alta complexidade. A medida vale para casos que dependam de provas como quebras de sigilo e análise de dados digitais.
3: Pela proposta, a prisão temporária poderá durar até 40 dias, com possibilidade de prorrogação por igual período, mediante decisão judicial fundamentada. Segundo Mário Frias, o texto também estabelece prazo de 30 dias para o Ministério Público se manifestar após a conclusão do inquérito.
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4: Justiça.
2: Felipe Francischini, do Podemos, do Paraná, quer reforçar a proteção patrimonial da mulher na dissolução do casamento ou da união estável. Ele defende que medidas de bloqueio e proteção de bens não poderão atingir imóveis ou outros bens dados como garantia em financiamentos.
3: Felipe Francischini afirma que a medida evita que bens que ainda pertencem juridicamente ao banco ou a outro credor sejam incluídos na proteção patrimonial. Segundo o deputado, a intenção é assegurar que as medidas em si dão apenas sobre bens efetivamente disponíveis.
4: Últimas notícias.
2: O jornal Câmara dos Deputados irá a Salvador nesta sexta-feira para mais uma gravação itinerante da Voz do Brasil nos estúdios de emissoras da Rede Câmara de Rádio.
3: Lado a lado, um âncora da Rádio Câmara de Brasília e um âncora da emissora local vão apresentar as principais notícias do dia. O programa gravado em Salvador irá ao ar na próxima segunda, dia 31.
2: Termina agora o jornal Câmara dos Deputados, produzido pela Rádio Câmara, com trabalhos técnicos de Everson Urani e apresentação de Márcio Aquiles Sardi e Val Monteiro. Boa noite.
3: Uma ótima noite. Você fica agora com o Minuto do TCU.
4: Minuto do TCU.
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0: Seroa FM informa. Hora certa. 20:01. 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

0: Figueroa FM informa. Hora certa. 20 horas e 57 minutos.
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2: Olá, seja bem-vindo, seja bem-vinda. Sinta a magia do amor, sinta a emoção no ar. A partir de agora está começando o nosso Moment Love, com as mais românticas, as músicas especiais para você. Eu sou Kleber Salles, hoje é 24 de agosto de 2026 e a gente começa aqui o nosso Moment Love, trazendo grandes sucessos. Hoje você confere também a nossa tradução logo mais. E vamos, durante essas próximas duas horas, viajar nos sentimentos, viajar nas histórias em que cada música traz e que com certeza você vai recordar também.